0: trabalho e transição ecológica estiveram entre os temas.
1: Você vai ouvir também investimento em pesquisa e inovação.
0: A gente conversa hoje com Luiz Antônio Elias, presidente da FINEP, a financiadora de estudos e projetos do governo do Brasil.
1: Ele vai falar do papel estratégico que a criação de novas tecnologias tem para o desenvolvimento do país e no posicionamento internacional do Brasil.
0: Hoje, na apresentação da Voz do Brasil, eu, Mariana Jungmann e Luciano Seixas.
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0: Pacto contra o feminicídio, mapa do caminho para a transição ecológica, mudanças na escala semanal dos trabalhadores brasileiros.
1: Temas que foram tratados hoje na reunião do Conselho de Desenvolvimento Econômico Social Sustentável, o Conselhão.
0: O órgão consultivo reúne autoridades, pesquisadores, empresários, representantes de federações e de organizações da sociedade civil.
1: E eles apresentaram ao presidente Lula o resultado do trabalho ao longo do último semestre.
2: Da soberania nacional ao protagonismo global. Este foi o tema do encontro do Conselho de Desenvolvimento Econômico, Social e Sustentável, o Conselhão, que discutiu temas como enfrentamento ao feminicídio, segurança pública, desenvolvimento sustentável e economia. O presidente Lula agradeceu o trabalho dos cerca de 200 conselheiros e reforçou a importância deles em temas que impactam em todo o país.
3: Eu queria agradecer a dedicação de cada mulher, de cada homem que assumiram a responsabilidade de participar desse conselho e preparar propostas para ajudar o governo a fazer coisas diferentes, a fazer coisas apresentadas pela sociedade civil.
2: No tema de combate à violência contra a mulher, foi apresentado um balanço dos primeiros 4 meses do Pacto contra o Feminicídio, assinado pelos poderes Executivo, Legislativo e Judiciário. A primeira-dama, Janja Lula da Silva, destacou os resultados.
4: O tempo médio para análise das medidas protetivas de urgência caiu de 16 dias para cerca de 3 dias. Isso está acontecendo até com o mínimo de 2 horas a gente tem medida protetiva sendo emitida. E mais da metade das decisões, 53, já são proferidas no mesmo dia. Isso é o que importa. E a gente precisa falar muito sobre isso. As mulheres precisam ter essa informação.
2: Na área da economia, o ministro da Fazenda, Dario Durigan, ressaltou os avanços. Ele afirmou que o Brasil tem demonstrado estabilidade econômica, além de crescimento acima da expectativa, e defendeu o fim da escala 6x1, que aguarda a aprovação no Senado, como passo importante no combate às desigualdades.
5: Quem hoje já está na escala 5x2 é quem ganha mais, é quem teve tempo e muitas vezes oportunidade familiar de estudar por mais tempo. E quem está na escala 6x1 são os trabalhadores mais mal remunerados, trabalhadores negros, mulheres. Portanto, é um tema de desigualdade do mundo do trabalho encarar o tema da 6x1.
2: Durante o evento, foram destacadas várias políticas públicas recentes, que partiram de recomendações do Conselhão, como o programa Acredita, o Pacto pela Igualdade Racial e a Lei do Mercado de Carbono. Na área de meio ambiente, o conselheiro Matheus Silva, que é coordenador do Conselho Nacional das Populações Extrativistas e membro mais jovem do Conselhão, apresentou os resultados e disse que é preciso continuar avançando.
6: Sabemos reconhecer os nossos avanços, mas também sabemos que precisamos avançar muito mais, especialmente nessa terra e a crédito com o PRONAF, ainda muito distante dos nossos territórios, porque fortalecer a Amazônia é fortalecer o Brasil.
2: O Conselhão é um fórum consultivo que reúne centenas de representantes da sociedade civil, empresários, acadêmicos e movimentos sociais para debater e propor políticas públicas e estratégias de desenvolvimento para o país. Ele foi retomado em 2023 e está em sua 7ª plenária. Reportagem Luciana Colares de Holanda.
0: Recursos para o meio ambiente, criação de novas áreas de proteção ambiental e uma nova iniciativa para a recuperação da Caatinga brasileira.
1: São algumas das medidas anunciadas pelo governo do Brasil nas comemorações pelo Dia Mundial do Meio Ambiente, celebrado em 5 de junho.
0: A repórter Gabriela Noronha acompanhou e traz os detalhes.
7: Recuperação da vegetação nativa aliada.

0: a valorização das comunidades tradicionais da Caatinga. Isso é o que propõe o novo programa Recatingar. A iniciativa do Ministério do Meio Ambiente e Mudança do Clima foi lançada nesta quarta-feira e conta com um aporte inicial de 60 milhões de reais do Banco Nacional de Desenvolvimento Econômico e Social e do Banco do Nordeste. Dentre as ações previstas, está o enfrentamento da desertificação no bioma, que está presente em 10 estados e ocupa 11% do território nacional. Outras ações de preservação da Caatinga também fazem parte da Lei da Política Nacional para a Recuperação do Bioma, sancionada nesta quarta-feira pelo presidente Lula, durante a cerimônia em alusão ao Dia Mundial do Meio Ambiente. O presidente lembrou que a sociedade brasileira está mais consciente para a proteção ambiental.
1: Houve uma evolução daqueles que defendem os quilombos, daqueles que defendem a remarcação da terra indígena. Houve uma evolução dos empresários que sabem que hoje eles pagarão com preço muito caro se eles não respeitarem regras mínimas de defesa da questão ambiental. E é uma evolução. Aprender a ser capitalistas civilizados e não capitalistas destruidores da nossa floresta.
0: O pacote de medidas anunciado nesta quarta-feira também incluiu recursos para a Agenda Ambiental Brasileira. São 2 bilhões de reais para investimentos na bacia do Rio Doce, importante região hidrográfica do Sudeste brasileiro e fundamental para o abastecimento, economia e biodiversidade dos estados de Minas Gerais e Espírito Santo. Além disso, 834 milhões de reais do Fundo Clima serão investidos em projetos de restauração da vegetação nativa. Segundo o ministro do Meio Ambiente e Mudança do Clima, João Paulo Capobianco, o objetivo das novas medidas inclui não apenas a conservação do meio ambiente, mas também o fortalecimento da economia nas regiões afetadas.
2: Proteger o meio ambiente não é olhar apenas para as próximas gerações, é cuidar das condições de vida das populações brasileiras no presente.
0: Já o Fundo Amazônia, mecanismo financeiro de captação de doações internacionais para preservação e combate ao desmatamento na Amazônia, recebeu a doação de 270 milhões de reais do Reino Unido. E o número de doadores vem aumentando, como detalhou a diretora socioambiental do BNDES, Tereza Campelo.
3: Passamos, assim, nesse seu mandato, presidente, de 2 doadores para 9 doadores, mostrando que o Brasil tem compromisso com essa agenda para ajudar a salvar o planeta.
0: No campo da conservação ambiental, foram assinados atos que ampliam os parques nacionais da Serra das Confusões e de 7 cidades no Piauí e criam o Parque Nacional do Tanaru, em Rondônia, e a Área de Proteção Ambiental do Paleocanal do Rio Tocantins, no Pará. Reportagem Gabriela Noronha.
4: Talvez você ainda não conheça a FINEP, empresa financiadora de estudos e projetos.
5: Ela é ligada ao Ministério da Ciência, Tecnologia e Inovação e tem o papel de transformar o potencial científico e tecnológico brasileiro em projetos de inovação.
4: E essa inovação científica vai se converter depois em novos produtos, serviços, medicamentos, tecnologias que você usa no seu dia a dia.
5: Hoje nós conversamos com o presidente da FINEP, Luiz Antônio Elias, para saber mais sobre esse trabalho e sobre o novo momento da empresa, com o apoio de projetos de maior complexidade. Boa noite, presidente.
6: Boa noite, agradeço o convite. É muito importante para a FINEP estar aqui presente e apresentar os projetos que nós estamos fazendo nesse imenso Brasil.
5: Então, vamos justamente começar explicando melhor para o nosso ouvinte, para quem não conhece, que tipo de projetos a FINEP financia, qual que é o papel da empresa nesse desenvolvimento tecnológico do país.
6: A FINEP se consolida nessas últimas 5 décadas. Ela foi fundada em 1967, como a instituição mais importante no fomento à infraestrutura científica, portanto, aos laboratórios, à geração do conhecimento, à capacidade de desenvolvimento tecnológico, portanto, às startups, às ICTs, e à capacidade de inovação no Brasil, oferecer crédito às empresas para que elas possam impulsionar as suas cadeias de valor e aumentar o valor agregado dos seus produtos. Mas ainda no momento de um risco geopolítico intenso, ou seja, nós vivemos um momento muito difuso a nível internacional. A ideia do multilateralismo se esgota e a percepção de que as políticas industriais devem estar cada vez mais retomadas. A FINEP também exerce o papel central na retomada da política industrial no Brasil.
4: Bem, para isso, a empresa recebeu um aporte de 3 bilhões e meio de reais para o financiamento de novos projetos, né? De onde vieram esses recursos e quais são as prioridades?
6: Os recursos de 3,5 bilhões, na verdade, eles advêm para a capitalização da FINEP. A FINEP, na verdade, esse ano deverá receber 17,7 bilhões de reais do FNDCT. O FNDCT, criado em 1969, é o maior fundo de desenvolvimento da América Latina para a área científica e para a área tecnológica e de inovação. Esse ano é um ano histórico, são 17,7. Além disso, nós teremos acesso, por determinação do presidente Lula, que colocou esta agenda na centralidade do processo de desenvolvimento brasileiro, mais 25 bilhões de reais para o crédito. Subentende que a FINEP deverá estar operando em processos de crédito direto e nas operações indiretas, mais na infraestrutura científica, quase 40 bilhões de reais esse ano.
5: Agora, o senhor mencionou na sua primeira resposta todo o contexto geopolítico que a gente vem vivendo, e existe um posicionamento estratégico da FINEP quando a gente fala da inserção internacional do Brasil, né? Porque a empresa acaba ajudando aí a definir onde o país vai apostar em desenvolver as suas pesquisas, seu desenvolvimento. Quais são essas áreas? Qual é a escolha estratégica nesse momento para o desenvolvimento de inovação no Brasil?
6: Nós estamos muito condicionados àquilo que se chama da Nova Indústria Brasil. No processo de reconstrução e transformação com o presidente Lula, nós entendemos que era necessário construir, por missões, uma nova estrutura industrial baseada em capacidade científica, orientando a parte de inovação para a agroindústria, para a defesa, para a transformação digital, para a descarbonização, para perceber a mobilidade urbana. É necessário que a gente dê mais qualidade de vida à população e saneamento, e olhar também a base de infraestrutura para toda a parte de genética, ou seja, bioinsumos e biotecnologia. Isso acompanha a fronteira do conhecimento no mundo, que cada vez mais, pela emergência climática ou pelo olhar da introdução da inteligência artificial e pela robótica avançada, precisa ser alterado. Um dado importante para os ouvintes: 60% da pauta de exportação hoje brasileira ainda se condiciona a recursos naturais. Nós temos que ser protagonistas. Se queremos ser protagonistas, temos que cada vez mais incentivar a capacidade científica e olhar a fronteira do conhecimento, agregando valor ao produto nacional.
4: Presidente, a partir do desenvolvimento dessas novas tecnologias nesses setores, como fazer, como converter isso em desenvolvimento na melhora da vida das pessoas?
6: Isso melhora porque nós estamos apoiando projetos na área de vacinas, por exemplo. Nós estamos apoiando projetos na área de bioinsumos, que é necessário para a questão de alimentos. Nós estamos apoiando projetos na área de fertilizantes. Estamos apoiando projetos relacionados à descarbonização. Portanto, isso, como o presidente Lula colocou muito claramente, nós estamos num momento de estabilidade e precisamos avançar em áreas que são estratégicas para o conhecimento brasileiro. Temos uma matriz energética extremamente limpa. Aproveitar isso nessa transição energética no mundo é colocar o Brasil naquilo que eu chamei, no protagonismo social e no protagonismo internacional.
5: Pois é, e a FINEP vem recebendo mais recursos ao longo dos últimos anos, e isso também se converteu em projetos de maior complexidade que vêm sendo apoiados por
6: ela,
5: né?
6: Com certeza, com certeza. A subvenção econômica que lançamos recentemente, são 3,3 bilhões de reais na gestão da ministra Luciana Santos, são em áreas justamente que são o núcleo duro do conhecimento, para que a gente possa fazer a diferença. Em quê? Na agroindústria, na mobilidade. E uma questão importante, olhamos o social na agricultura familiar e na diferença, ou seja, nas assimetrias territoriais que a gente precisa corrigir, olhando a dimensão do Brasil, que é continental. Portanto, na subvenção econômica, tem uma proposta de 300 milhões de reais para o Norte, Nordeste e Centro-Oeste impulsionar suas cadeias locais.
4: E como é que a FINEP atua em diferentes regiões do país para diminuir essa desigualdade?
6: Ela atua, na verdade, nesses segmentos que eu acabei de mencionar e percebendo também o local. Mais ainda, ela atua de forma vertical na estruturação de políticas com as fundações de amparo à pesquisa, nos programas que nós chamamos de Centelha e Tecnova, olhando o empreendedorismo local, olhando as startups locais, olhando as ICTs locais. Também impulsiona pela via do que eu chamei da infraestrutura, com as universidades. O hub do conhecimento está nas universidades. É preciso que a gente cada vez mais impulsione laboratórios de conhecimento que gerem capacidade e resultado para a sociedade brasileira.
5: Toda uma cadeia, né, presidente?
6: Toda uma cadeia.
5: Muito bem, nós conversamos com Luiz Antônio Elias, presidente da FINEP, a financiadora de estudos e projetos do governo federal. Muito obrigado pela sua entrevista à Voz do Brasil.
6: Eu que agradeço essa oportunidade para a FINEP e para o momento tão importante que essa instituição está vivendo hoje.
4: O novo PAC, Programa de Aceleração do Crescimento, já executou 90% dos recursos previstos até 2026.
5: São obras, programas e planos de governo que estão com andamento adiantado.
4: O programa prioriza as regiões mais vulneráveis do país e com menos acesso

0: aceleração do crescimento.
1: Nós estamos batendo um recorde esse ano de investimento em infraestrutura. Isso fez sentir tanto no, na menor taxa de desemprego da história, que atingimos 5,4 se você pegar os 12 anos, e temos também a maior massa salarial. Nesses dados você consegue ver a presença do PAC, porque ele tem um efeito multiplicador sobre a economia bastante forte e isso impacta na vida cotidiana das pessoas.
0: Na área de habitação, por exemplo, foram entregues quase 2 milhões de moradias por meio do programa Minha Casa Minha Vida até março deste ano. Na educação, foram criados 111 institutos federais e 100 mil escolas em todo o país passaram a contar com rede Wi-Fi. Na área de concessões, foram realizados 57 leilões federais de rodovias, ferrovias, portos e aeroportos em 3 anos. O novo PAC também investe em obras de prevenção de desastres e adaptação às mudanças climáticas, para aumentar a proteção da população, como explica o secretário Roberto Nami Garibe Filho.
1: Nós estamos investindo quase 16 bilhões em prevenção ao risco. O nosso investimento ele é distribuído, né, levando em consideração quanto cada cidade está, de alguma forma, suscetível a esse tipo de risco, tanto de alagamento como de encosta.
0: Roberto Nami ressaltou ainda os investimentos em mobilidade urbana. São quase 16 bilhões de reais destinados à renovação de frota com a entrega de veículos menos poluentes e mais confortáveis para a população. Lançado em 2023, o novo PAC foi estruturado em torno da industrialização, da transição ecológica e da redução das desigualdades sociais e regionais. O programa estabelece critérios de seleção que priorizam regiões com menor índice de desenvolvimento humano, maior déficit de serviços públicos e menor capacidade fiscal. Reportagem Pablo Mundim.
2: Uma nova terapia desenvolvida por pesquisadores brasileiros pode mudar o cenário dos tratamentos de cânceres hematológicos, como os linfomas.
3: Segundo os resultados preliminares divulgados hoje, a terapia CAR-T-Cell tem quase 90% de eficácia, com redução ou desaparecimento dos tumores.
2: O estudo contou com 100 milhões de reais do governo federal e já foi aplicado em 25 pacientes do Sistema Único de Saúde.
3: O ministro da Saúde, Alexandre Padilha, acompanhou a divulgação em São Paulo e comemorou os resultados.
4: Nós recebemos aqui os resultados preliminares, são muito animadores, mais de 87% de resultado positivo de pacientes que já tinham passado por outras formas de tratamento, tanto quimioterapia, radioterapia, transplante, e que vem agora no CAR-T-Cell uma esperança nesse tratamento.
2: Mais 81 pacientes vão receber o tratamento até o fim do ano.
3: A expectativa é que, com a confirmação dos resultados e o registro sanitário da Agência Nacional de Vigilância Sanitária, a terapia passe a ser oferecida em todo o território nacional.
2: A partir da semana que vem, o contribuinte que quiser regularizar débitos com a União vai precisar de níveis maiores de segurança ao usar a conta gov.br.
3: A mudança acontece a partir do dia 15 de junho, quando passará a ser exigidos os níveis prata ou ouro no aplicativo ou site.
2: Saiba como elevar a segurança da sua conta gov.br na reportagem de Márcia Fernandes.
5: Na Procuradoria-Geral da Fazenda Nacional, é possível consultar dívidas com a União, negociar e parcelar débitos, emitir guias de pagamento e certidões de regularidade fiscal. A partir de 15 de junho, pessoas físicas só poderão acessar o portal Regularize da Procuradoria utilizando contas gov.br com nível prata ou ouro. Usuários com conta bronze serão alertados sobre a necessidade de elevar o nível de segurança. E depois do dia 15, se mantiverem a conta bronze, terão acesso bloqueado. A coordenadora nacional de atendimento da Procuradoria-Geral da Fazenda Nacional, Raquel de Carvalho, explica que a medida busca aumentar a segurança de quem procura o órgão.
6: Essa medida foi uma medida de segurança para a proteção dos dados do cidadão e das transações que ele realiza dentro do portal.
5: A conta gov.br funciona como uma identidade digital. Ela dá acesso a mais de 4.600 serviços federais. Atualmente, existem 176 milhões de contas ativas no gov.br. Mais de 118 milhões já estão nos níveis prata e ouro, mais seguros. O nível bronze tem segurança básica, com autenticação apenas pelo CPF e senha cadastrada. Raquel de Carvalho, da Procuradoria, explica como aumentar o nível de segurança e mudar a conta gov.br.

0: BR para prata ou ouro.
1: Ele pode fazer isso por meio da autenticação bancária, ou então ele pode fazer um reconhecimento facial, muito simples o procedimento. Ele pode fazer sem sair de casa.
0: Para regularizar a situação de dívidas com a União, acesse o site regularize.pgfn.gov.br. Reportagem Márcia Fernandes.
2: O Pix, sistema de pagamento instantâneo criado pelo Banco Central, que já virou queridinho dos brasileiros, será reconhecido como marca de alto renome.
3: A principal característica desse reconhecimento é a proteção da marca em todos os ramos da atividade econômica.
2: Isso impede que qualquer outra empresa utilize o mesmo nome ou termo semelhante, mesmo que seja para vender um produto ou serviço diferente do original.
3: Trata-se da primeira marca vinculada ao governo federal a contar com o reconhecimento pelo INPI, Instituto Nacional de Propriedade Industrial.
2: E atenção, estudantes que ainda não fizeram a inscrição para participar do Exame Nacional do Ensino Médio.
3: O prazo está terminando, vai só até sexta-feira, dia 12.
2: Alunos de escolas públicas e beneficiários do Pé de Meia contam com a inscrição pré-preenchida esse ano. Mas, ainda assim, precisam entrar na página do participante e confirmar a participação.
3: Lembrando que as provas estão marcadas para os dias 8 e 15 de novembro desse ano.
2: A taxa de inscrição é de R$ 85,00 e pode ser paga até 17 de junho.
3: E essas foram as notícias do Governo do Brasil.
2: Uma realização da Secretaria de Comunicação Social da Presidência da República.
3: Com produção da empresa Brasil de Comunicação.
2: Fique agora com o Minuto do TCU. Em seguida, as notícias do Poder Judiciário e do Congresso Nacional. Boa noite.
3: Boa noite para você e até amanhã.
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5: Minuto do TCU.
6: O Tribunal de Contas da União analisou as contas do presidente da República referentes ao exercício de 2025. Durante a sessão de hoje, o relator do processo, ministro Benjamin Zimler, apresentou a conclusão da avaliação técnica que verifica se os recursos do governo federal foram aplicados corretamente.
7: O Tribunal de Contas da União é de parecer que as contas atinentes ao exercício de 2025, de responsabilidade do excelentíssimo senhor presidente da República, Luiz Inácio Lula da Silva, estão em condições de serem aprovadas pelo Congresso Nacional com ressalvas.
6: Segundo a análise, as contas estão de acordo com os princípios constitucionais e legais. Apesar disso, o documento apresenta, além das ressalvas, alertas ao governo federal. Saiba mais em tcu.gov.br.
5: 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Você vai ouvir agora notícias do Poder Judiciário.
8: STF começa a julgar recursos contra a responsabilidade de redes sociais.
9: TSE aprova nova política de segurança da informação.
8: STJ define que pena por crime cometido sob livramento condicional começa após o fim do benefício.
9: Boa noite, eu sou o Arthur Filho.
8: E eu sou Walter Lima.
9: O plenário do Supremo Tribunal Federal começa a analisar recursos contra a tese do julgamento do Marco Civil da Internet.
8: O julgamento vai continuar na sessão de amanhã. Marta Ferreira.
10: O ministro Dias Toffoli começou o voto explicando que a tese fixada pela Corte deve ser analisada a partir de uma posição institucional do Supremo Tribunal Federal e não considerando os votos individuais dos ministros. Sobre a questão da responsabilidade solidária, ele esclareceu que após a notificação, a responsabilidade do provedor de aplicações por omissão injustificada deve ser tratada como solidária. Já sobre o ponto da tese fixada pelo Supremo, que trata dos crimes contra a honra, Toffoli propôs um ajuste para substituir a expressão crime contra a honra por violação à honra por crime ou ilícito civil. O ministro vai continuar o voto na sessão plenária de amanhã.
9: Tribunal Superior Eleitoral aprova nova política de segurança da informação.
8: A ideia é reforçar a proteção dos sistemas eleitorais, das urnas eletrônicas e dos dados da Justiça Eleitoral. Estevam Furtado.
11: A medida reúne regras de segurança cibernética em todo o país. Já começa a valer após a publicação da resolução. Entre as mudanças estão a adoção de procedimentos padronizados para gestão de riscos, proteção de dados, controle de acesso, monitoramento de vulnerabilidades e resposta a ataques cibernéticos. A política também prevê o uso seguro de tecnologias como inteligência artificial e computação em nuvem.
9: A pena por crime cometido durante o livramento condicional só começa a ser cumprida no dia seguinte ao fim desse benefício.
8: O entendimento é do Superior Tribunal de Justiça. Fátima Uchoa.
12: A tese definida pela terceira sessão deve ser observada por juízes e tribunais de todo o país. Um preso cometeu novo crime durante o livramento condicional e mesmo sem revogar o benefício, o Tribunal de Justiça do Rio de Janeiro contabilizou simultaneamente como pena cumprida o período entre a prisão preventiva e o fim do livramento condicional. Mas o STJ considerou não ser possível contar o mesmo período de prisão em duas execuções penais diferentes. Segundo o relator ministro Sebastião Reis Júnior, o STJ entende que se o livramento condicional não foi suspenso ou revogado até o fim do período de prova, a nova execução penal só deve começar no dia seguinte ao fim do benefício.
9: A Justiça do Trabalho Itinerante chega este mês no Oiapoque, no Amapá.
8: Uma variedade de serviços de graça para a população. Marla Lacerda.
13: Todo mundo que mora nas aldeias de Manga e Espírito Santo, no estado do Amapá, pode aproveitar. Essa é a oportunidade para quem precisa colocar em dia a documentação jurídica, receber orientações sobre problemas trabalhistas e previdenciários, emitir documentos e até mesmo receber atendimento fisioterapêutico e psicológico. Informações sobre serviços, locais e datas no site do TST.
9: Ministério Público Federal solicita que a União defina regras para garantir acessibilidade em sites públicos e privados.
8: A obrigação prevista na Lei Brasileira de Inclusão há mais de 10 anos ainda não é cumprida devido à falta de regulamentação. Vanessa Pereira.
14: Em agosto de 2025, o MPF expediu recomendação para que as diretrizes de acessibilidade digital fossem finalmente definidas. Mas passados mais de 9 meses, os pedidos do órgão não foram acatados. Agora, na ação, o MPF pede que o governo federal regulamente, em até 2 meses, o artigo 63 da Lei Brasileira de Inclusão, que torna obrigatória a acessibilidade na internet, e apresente, em até 4 meses, um plano de transição para adaptar os sites.
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9: A você, uma boa noite.
8: E até amanhã.
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16: Eu sou Paula Groba.
17: E eu sou Humberto Pinheiro.
16: E estes são os destaques de hoje do Jornal do Senado, que começa agora.
17: Aprovada a proposta que permite renegociação de dívidas rurais.
16: PEC que dá ampla autonomia ao Banco Central segue para o plenário.
17: Senado aprova piso de R$ 13.600 para médicos e dentistas. Proposta vai à Câmara.
16: Boa noite.
17: Boa noite.
16: O Senado aprovou a proposta que cria uma linha de financiamento com recursos do Fundo Social do Pré-Sal para a renegociação de dívidas de produtores rurais. O texto, vindo da Câmara dos Deputados, previa inicialmente que os recursos desse fundo deveriam beneficiar os produtores rurais prejudicados por calamidades públicas.
17: No Senado, o relator senador Renan Calheiros, do MDB de Alagoas, alterou a proposta para ampliar os casos em que os produtores podem ser beneficiados. A senadora Tereza Cristina, do Progressistas de Mato Grosso, defendeu a busca do entendimento com a equipe do governo antes da votação. Mas, diante da falta de acordo, a votação foi mantida pelo presidente Davi Alcolumbre. A votação em plenário foi simbólica e a proposta retorna à Câmara dos Deputados, já que foi alterada no Senado.
16: E agentes de saúde e de combate às endemias, profissionais que atuam em comunidades urbanas, rurais e indígenas, podem ganhar o direito a uma aposentadoria diferenciada. Uma proposta aprovada pela Comissão de Constituição e Justiça prevê o benefício para quem comprovar 25 anos de contribuição e de exercício da atividade, com idade mínima de 57 anos para mulheres e 60 para homens.
17: O texto também estabelece regras de transição e prevê apoio financeiro da União para ajudar estados e municípios a custear a medida. A PEC segue agora para o plenário com pedido de tramitação especial. Repórter Bruno Lourenço.
18: A proposta de emenda à Constituição diz que esses profissionais poderão se aposentar com idade mínima de 57 anos para mulheres e 60 anos para homens, desde que comprovem 25 anos de contribuição e de efetivo exercício na atividade. O senador Irajá, do PSD do Tocantins, destacou o papel indispensável desses profissionais na ponta da saúde, especialmente nas comunidades mais carentes.
19: Um reconhecimento de um trabalho histórico dedicado por toda uma vida a essas pessoas que são brasileiros e brasileiras, que são, como eu costumo dizer, o SUS do Brasil de carne e osso. Eles são, sim, o SUS de carne e osso no Brasil e que nos representam em todos os lares brasileiros.
18: A proposta também cria regras de transição para quem já está na atividade. Além disso, considera a carreira como essencial e exclusiva de Estado, proibindo a contratação terceirizada ou temporária, salvo em casos de emergência em saúde pública. Para evitar o sufoco nas contas dos municípios e estados, a proposta determina que a União prestará assistência financeira complementar para compensar o aumento das despesas decorrentes das novas aposentadorias.
16: Ontem, o presidente do Senado, Davi Alcolumbre, alertou em plenário para a dificuldade de avançar com propostas que criam pisos salariais e novas despesas obrigatórias. Segundo ele, mais de 30 projetos em tramitação tratam de remuneração ou jornada de trabalho de diferentes categorias profissionais.
17: Davi Alcolumbre afirmou que reconhece a importância das reivindicações, mas defende que o impacto nas contas públicas precisa ser avaliado com cautela. O senador argumentou que a aprovação de um piso pode gerar pressão para a votação de outras propostas semelhantes e questionou se a União, os estados e os municípios teriam condições de absorver esses custos.
20: No ano de eleição, isso aqui é muito complexo. Porque o que botar para votar isso aqui, todo mundo vai votar sim, por conta da eleição, e vai ter que arrumar 10 Brasil para pagar. E aí fica sendo eu o culpado que não quer dar um piso para o médico. O piso para o médico que salva a vida das pessoas no pronto atendimento. O piso para o enfermeiro. Meu Deus, bora dar. Mas o Brasil comporta isso? O Brasil vai resistir? As finanças públicas vão resistir? Na marcha dos prefeitos eles solicitaram que não votasse, porque o orçamento do Brasil não cabe.
16: Profissionais responsáveis pela confecção e adaptação de próteses e órteses ortopédicas podem passar a ter atividade regulamentada em todo o país.
17: O plenário do Senado aprovou o projeto que define as atribuições e estabelece os requisitos de formação para o exercício da profissão. Repórter Douglas Castilho.
21: O projeto voltou à análise a pedido da senadora Mara Gabrilli, do PSD de São Paulo, e define que protesistas e ortesistas são todos aqueles especialistas que profissionalmente tomam as medidas e confeccionam próteses, mas também aqueles que confeccionam palmilhas e calçados ortopédicos, mesmo que em oficina própria. Para além disso, há a exigência de que os profissionais participem de atualizações constantes a respeito das melhores práticas e modelos disponíveis. A senadora ressaltou os efeitos práticos da aprovação do projeto.
22: A gente está falando da regulamentação de uma profissão que vai mudar o destino do nosso país, que hoje demora 5 anos para entregar uma cadeira de rodas, entregar uma prótese, uma órtese, porque a gente não tem a regulamentação dessa profissão.
21: O processo de capacitação dos especialistas deverá ocorrer em escolas e cursos de educação técnica de nível médio e conteúdo multiprofissional de áreas como psicologia, biomecânica, fisioterapia e anatomia. O texto garante o ofício aos que estão no mercado há pelo menos 5 anos, comprovando curso de atualização. O projeto vai à sanção presidencial.
16: E avançou no Senado a proposta que cria a Universidade Federal do Esporte.
17: Aprovado pela Comissão de Esporte, o projeto prevê uma instituição voltada à formação acadêmica e à pesquisa no setor. O texto segue agora para votação no plenário. Repórter Rodrigo Rezende.
0: Com sede em Brasília, a Universidade Federal do Esporte, UFSport, terá por objetivo promover o ensino, a pesquisa, a extensão e a inovação no campo da ciência esportiva. Também terá foco na formação e aperfeiçoamento de gestores da área e preocupação na inclusão de pessoas com deficiência. A senadora Leila Barros, do PDT do Distrito Federal, relatora da proposta, ressalta que essa é uma demanda antiga dos profissionais da área e que a expectativa é que a instituição auxilie na obtenção de bons resultados pelos atletas brasileiros.
1: A Universidade de Esporte já era uma demanda do setor, né? A gente tem um potencial enorme. Então a gente sentia falta nesse setor, na área da ciência, da inovação, um espaço, um local em que a gente pudesse fazer essas atualizações e rapidamente chegar ao setor esportivo brasileiro.
0: Os recursos financeiros para a implantação e manutenção da UFSport virão do Orçamento Geral da União, mas com a possibilidade de auxílios e subvenções por entidades públicas e particulares. Também poderão ser feitos convênios para obtenção de recursos com instituições internacionais. Os cargos técnicos e docentes serão preenchidos por concurso público.
16: A Comissão de Constituição e Justiça aprovou a proposta que garante orçamento próprio e autonomia operacional ao Banco Central.
17: A PEC segue para o plenário, mas a liderança do governo pediu que a votação seja adiada por algumas semanas. As informações com o repórter Bruno Lourenço.
18: A proposta de emenda à Constituição aprovada na Comissão de Constituição e Justiça transforma o Banco Central de autarquia para entidade pública de natureza especial, com autonomia técnica, administrativa, orçamentária e financeira. Retira o Banco Central de vinculação a ministério ou a qualquer órgão ou sistema da administração pública e de tutela ou subordinação hierárquica. O relator, senador Plínio Valério, do PSDB do Amazonas, chegou a fazer um apelo para que a PEC, há mais de 2 anos sendo discutida, fosse votada.
2: O Banco Central precisa, essa autonomia, ela fortalece não só o sistema financeiro brasileiro, traz segurança, traz muita segurança para todos nós, cidadãos comuns.
18: O líder do governo, senador Jacques Wagner, do PT da Bahia, manifestou algumas discordâncias em relação ao texto, mas disse que não criaria obstáculo para a votação na CCJ.
23: Eu só estou dizendo que eu preciso responder ao meu ministro da Fazenda, que seja uma semana, 2 semanas, porque ele construiu um texto, eu apresentei na forma de emenda, Vossa Excelência rejeitou.
18: Por se tratar de emenda à Constituição, a proposta ainda precisa passar por 2 turnos de votação no plenário, onde terá que receber a aprovação de 49 dos 81 senadores.
16: E o Senado aprovou a indicação do ministro do Superior Tribunal de Justiça, Benedito Gonçalves, para o cargo de Corregedor Nacional de Justiça até 2028. Entre as atribuições do corregedor estão a apuração de denúncias e reclamações disciplinares contra magistrados e a fiscalização de atividades do Judiciário.
17: Com edição de Paula Groba e trabalhos técnicos de Eliseu Caires, o Jornal do Senado fica por aqui. Acompanhe agora as notícias da Câmara dos Deputados. Boa noite.
16: Boa noite e até amanhã.
5: Jornal Câmara dos Deputados. Comissão da Câmara aprova a redução da maioridade penal para 16 anos.
24: O plenário ratifica acordos comerciais com Singapura e nações europeias.
5: Parlamentares lançam agenda com pautas prioritárias para as mulheres.
24: Boa noite. Congresso Nacional apresenta a agenda legislativa Mulheres do Brasil. O repórter Luiz Cláudio Canuto acompanhou o evento e tem mais informações.
25: A criação de cotas femininas em vagas no Poder Legislativo é uma das prioridades apresentadas por deputadas e senadoras para este ano. O projeto faz parte da agenda legislativa Mulheres do Brasil, que foi lançada em sessão solene do Congresso Nacional nesta quarta-feira. A agenda destaca leis já aprovadas e que precisam de apoio para implementação e também projetos que estão sendo analisados na Câmara e no Senado, considerados mais relevantes para desenvolvimento de ações com impacto na vida da mulher na sociedade. Cidade. A mudança, que cria cotas de 20% para mulheres nos legislativos federal, estaduais e municipais, está no projeto que institui um novo Código Eleitoral no Brasil e consolida leis e resoluções do Tribunal Superior Eleitoral em um único texto para simplificar as normas eleitorais e processuais do país. A coordenadora dos Direitos da Mulher na Câmara, deputada Jaque Rocha, do PT do Espírito Santo, afirma que apenas por meio da elaboração de leis, do aperfeiçoamento das políticas públicas e da fiscalização das ações do Estado, ocorre o aumento das oportunidades para os brasileiros.
3: A democracia só se fortalece quando mais mulheres participam da vida pública e têm as suas vozes representadas nas instituições. Mas a presença não se resume a números ou a estatísticas, porque quando uma mulher ocupa a política, não é apenas...

0: apenas uma cadeira que se preenche, é a democracia que se amplia.
1: A deputada Tabata Amaral, do PSB de São Paulo, é coordenadora do Eixo de Atuação Partidária e Processos Eleitorais do Observatório Nacional da Mulher na Política, da Câmara dos Deputados, e destacou como conquistas recentes o aumento da licença paternidade a partir do ano que vem. Ela também lembrou a lei da distribuição de absorventes em farmácias populares e a lei que estabelece a referência em escolas das mulheres importantes na história do Brasil. Também se referiu à lei que cria cotas para a presença de mulheres em conselhos de empresas públicas e mistas.
2: A gente precisa ter nesses conselhos pelo menos um terço de mulheres e dentro desse um terço reservado para mulheres negras e para mulheres com deficiência. Como a senadora Dorinha trouxe, não dá para travar a luta por igualdade sem olhar para as mulheres negras, sem olhar para as mulheres com deficiência. Então essa é uma grande vitória que nós tivemos.
1: A agenda legislativa do Grupo Mulheres do Brasil foi elaborado pela Secretaria da Mulher numa parceria entre deputadas e senadoras. A agenda legislativa apresentada neste ano tem 7 eixos: enfrentamento à violência contra a mulher, participação política e representatividade, autonomia econômica e trabalho, saúde da mulher, orçamento sensível ao gênero, educação e formação e violência digital, além de inteligência artificial e ambiente online. Da Rádio Câmara de Brasília, Luiz Cláudio Canuto.
3: Economia. Luiz Lima, do Novo do Rio de Janeiro, menciona editoriais da imprensa que criticam a condução econômica do governo federal e o aumento dos gastos públicos. Ele alerta que a redução da jornada de trabalho pode agravar o desequilíbrio fiscal do país.
4: Na opinião de Luiz Lima, a redução da jornada afeta trabalhadores comissionados, como garçons e vendedores, e força pequenos comércios a aumentarem suas despesas com contratações. Ele avalia que a inflação dos alimentos vai corroer ainda mais o valor real do salário mínimo.
3: Tadeu Venneri, do PT do Paraná, rebate as propostas de privatizar os Correios e Telégrafos diante do déficit financeiro. O parlamentar argumenta que a lógica puramente comercial para a estatal prejudicaria o atendimento a pequenos municípios e regiões isoladas.
4: De acordo com Tadeu Venneri, os Correios exercem um papel social indispensável na distribuição de benefícios e na integração nacional, que não pode ser medido apenas pelo lucro. Ele cobra apoio do parlamento e do governo para valorizar os trabalhadores e recuperar o caixa da empresa.
3: Trabalho. Denise Pessoa, do PT do Rio Grande do Sul, apresentou projeto que institui medidas para o acolhimento de trabalhadoras após o fim da licença maternidade. A deputada justifica que o período de retorno ao trabalho costuma ser marcado por demissões e exclusão profissional.
4: O projeto de Denise Pessoa estabelece que empresas com mais de 20 funcionários adotem programas de atualização e preservação de cargos para as mães. Segundo ela, o mercado de trabalho não pode obrigar que elas escolham entre a carreira profissional e a maternidade.
3: Política. O Conselho de Ética aprovou nova suspensão por 60 dias do deputado Marcos Polon. A repórter Noelle Nobre acompanhou a votação.
5: O Conselho de Ética e Decoro Parlamentar da Câmara dos Deputados aprovou a suspensão do mandato do deputado Marcos Polon, do PL de Mato Grosso do Sul, por 60 dias. A punição foi recomendada pelo relator do caso, deputado Ricardo Maia, do MDB da Bahia. Marcos Polon é alvo de uma representação apresentada pela mesa diretora da Câmara. Ele é acusado de ter feito declarações de cunho ofensivo e depreciativo contra o presidente da Câmara, Hugo Mota, durante manifestação em Campo Grande, em agosto do ano passado. Marcos Polon disse que recorrerá da decisão à Comissão de Constituição e Justiça. A decisão final será do plenário da Câmara.
6: Estamos caminhando para um novo tipo de, abre aspas, democracia, onde o judiciário modula as leis e acaba punindo as pessoas por emitir opiniões. E isso jamais poderia adentrar nesse recinto. É que nessa casa aqui se encontram 100% dos votos válidos.
5: Em maio, o deputado Marcos Polon já teve outra decisão pela suspensão do mandato por 60 dias, aprovada pelo Conselho de Ética por ter ocupado a mesa diretora da Câmara em uma sessão do plenário de agosto de 2025. Polon recorreu à CCJ da decisão. Da Rádio Câmara de Brasília, Noelle Nobre.
3: Eleições.
4: Ildo Rocha, do MDB do Maranhão, analisa pesquisas de intenção de voto para o governo estadual e cita estudos sobre comportamento eleitoral para defender que governos bem avaliados tendem a influenciar a escolha de sucessores.
3: Ildo Rocha afirma que o cenário no Maranhão ainda pode mudar até as eleições, apesar dos levantamentos divulgados nos últimos meses. Ele avalia que a presença dos pré-candidatos na capital e no interior do estado deve pesar na formação do voto.
4: Valdir Trindade, do Republicanos da Paraíba, assume uma cadeira na Câmara e, em seu discurso de posse, afirma seu compromisso em priorizar a justiça social e a defesa da Constituição. Segundo ele, seu mandato vai focar no amparo às famílias e pessoas mais vulneráveis de seu estado.
3: Defensor de políticas públicas voltadas à dignidade humana, Valdir Trindade afirma que o desenvolvimento do país deve ser medido pelo cuidado com as pessoas. Ele agradeceu o apoio de lideranças paraibanas e prometeu atuar firmemente para deixar a marca de trabalho no Legislativo.
7: Segurança Pública.
4: A Comissão de Constituição e Justiça da Câmara deu aval à proposta que reduz a maioridade penal de 18 para 16 anos. Rodrigo Dazaeli, do PL de Mato Grosso, celebra a mudança porque acredita que os jovens nessa faixa etária já possuem plena consciência de seus atos.
3: Nas palavras de Rodrigo Dazaeli, a medida atende ao anseio das famílias brasileiras por leis mais rígidas e combate à impunidade. O parlamentar assinala ainda que a redução penal abre espaço para discutir também novos direitos aos jovens, como a permissão para dirigir.
4: A repórter Paula Bittar acompanhou a votação na CCJ e tem mais informações sobre as discussões em torno da proposta.
8: A Comissão de Constituição e Justiça da Câmara aprovou por 44 votos a 18 a proposta que reduz a maioridade penal dos atuais 18 para 16 anos de idade. Atualmente, jovens que cometem infrações graves cumprem medidas socioeducativas de internação por no máximo 3 anos. A proposta principal previa originalmente a plena maioridade civil e penal aos 16 anos. Isso significa que, além de responderem por crimes como adultos, os jovens passariam a ter todos os direitos da vida adulta, como casar, celebrar contratos e dirigir. O texto tornava ainda o voto obrigatório aos 16 anos e reduzia a idade mínima para se candidatar a cargos como de vereador. Mas o relator da medida na CCJ, deputado Coronel Assis, do PL de Mato Grosso, retirou as modificações na esfera civil, prevendo exclusivamente a punição criminal de jovens acima de 16 anos. Assis explicou que retirou a parte dos direitos civis para garantir que o texto tratasse de apenas um assunto, evitando, segundo ele, confusão jurídica. Além da proposta principal, ele também apresentou parecer favorável a outras duas propostas que estavam sendo analisadas em conjunto. Uma delas sugere a redução da maioridade penal apenas em casos excepcionais, como crimes hediondos ou crueldade extrema, após avaliação técnica do jovem. Já a outra propõe a redução geral para 16 anos em todos os crimes e estabelece que adolescentes de 12 a 16 anos também respondam criminalmente se cometerem crimes com violência, grave ameaça ou contra a vida. Segundo o Coronel Assis, a aprovação das propostas atende à vontade da população.
9: Representantes do povo não querem fazer a vontade do povo. Qual que é a lógica? A lógica do sentimento, né, de clamar por justiça que a pessoa tem em ter um ente querido sendo vítima de homicídio por uma pessoa de 18, 19 anos ou de uma pessoa de 17 ou 16 anos.
8: A deputada Sâmia Bonfim, do PSOL de São Paulo, por outro lado, criticou as mudanças feitas por Coronel Assis. Segundo ela, o texto original era menos pior.
10: Porque, ao menos nele, tinha uma redução da maioridade, não só do ponto de vista penal, mas também do ponto de vista eleitoral. Nessa, ele restringiu somente para penal. E por que que é uma aberração? Porque ele vai ser tratado como adulto do ponto de vista penal, mas do ponto de vista civil, ele vai seguir sendo lido, tratado pela justiça brasileira como um adolescente que ele é.
8: O deputado Tadeu Venere, do PT do Paraná, citou dados de um levantamento nacional de 2023 para explicar que a minoria dos jovens infratores, 12%, cometem assassinatos. Segundo ele, a justificativa de que é a população quem pede a mudança não é suficiente.
11: A população pede muitas vezes que o Congresso e aqueles que roubam aqui dentro, inclusive no Congresso, também sejam presos e nem por isso são presos. A população pede que nós não tenhamos mais emenda parlamentar, que o povo quer, nessa hora não vale.
8: O deputado Mendonça Filho, do PL de Pernambuco, lembrou que uma outra proposta de mesmo teor já foi aprovada na Câmara, mas arquivada no Senado.
12: E eu, mais uma vez, defendo a PEC da redução da maioridade penal. A sociedade brasileira hoje se vê sitiada pelo crescimento da violência. 25% da população brasileira hoje vive sob a influência direta de milícias, do tráfico de drogas e das organizações criminosas que dominam territórios. E, infelizmente, boa parte do exercício do comando dessas organizações criminosas se faz, inclusive, com aliciamento de menores de 18 anos.
8: A análise da proposta que reduz a maioridade penal pela Comissão de Constituição e Justiça é apenas o primeiro passo da análise do tema na Câmara. A proposta ainda precisa passar por uma comissão especial e pelo plenário em 2 turnos de votação. Da Rádio Câmara, de Brasília, Paula Bittar.
7: Turismo. Bacelar do PV da Bahia relata que a Comissão de Turismo debateu o impacto na reforma tributária sobre o transporte aéreo internacional. O deputado cobra do governo federal uma solução para evitar o encarecimento das passagens devido à cobrança integral sobre o setor.
4: Bacelar avalia que o aumento da tributação ameaça o crescimento do turismo em um momento de recorde na entrada de estrangeiros no Brasil. Ele também alerta que o custo maior no transporte aéreo pode afetar cargas, empregos e produtos que chegam ao consumidor.
7: Desenvolvimento Regional. Átila Lins, do PSD, celebrou a entrega da nova Praça de Nossa Senhora de Guadalupe, em Fonte Boa, no Amazonas. A obra de revitalização do espaço público foi realizada com recursos de emenda do deputado no valor de R$1 milhão.
4: Átila Lins registra a emoção de entregar uma obra em sua região de origem. Saúda a população e as lideranças presentes à festa ocorrida no dia 6 de junho e anuncia novos projetos, como a construção de uma maternidade e de um balneário público para melhorar a vida das pessoas de Fonte Boa.
7: A cidade de Guarabira, localizada na região do Brejo, na Paraíba, vai ganhar um centro da Fundação de Apoio às Pessoas com Deficiência. É o que promete Ranieri Paulino, do Republicanos, que atuou na mobilização popular para eleger a obra como prioridade no orçamento estadual.
4: Segundo o congressista, o novo polo da FUNAD vai evitar que pacientes de cidades vizinhas viajem até 5 horas para fazer terapia na capital paraibana. Ranieri Paulino reforça que a medida garante mais qualidade de vida e saúde para as pessoas com deficiência.
7: Relações Exteriores. A Câmara aprovou acordos comerciais do Mercosul com Singapura e 4 países europeus. O repórter Antônio Vital acompanhou a votação.
13: A Câmara dos Deputados aprovou 2 acordos comerciais assinados pelos países do Mercosul, um deles com Singapura e outro com 4 países europeus, Islândia, Liechtenstein, Noruega e Suíça. Os 2 acordos abrem mercado para produtos e serviços brasileiros na Ásia e Europa. O acordo com Singapura cria uma área de livre comércio entre o país asiático e a Argentina, o Brasil, o Paraguai e o Uruguai. É o primeiro acordo comercial do bloco com um país da Ásia. De acordo com o texto, Singapura se compromete a conceder isenção tarifária imediata e integral sobre a totalidade dos produtos exportados pelo Mercosul. Já o Mercosul se compromete a eliminar tarifas sobre 95% de seus produtos e serviços, de maneira escalonada e o prazo de 15 anos. Ficam fora da isenção tarifária as máquinas, plásticos e aparelhos óticos, fotográficos e cinematográficos produzidos em Singapura. Singapura é o 8º destino das exportações brasileiras no mundo e 2º maior na Ásia, atrás apenas da China. Ao mesmo tempo, tem investimentos no Brasil em setores como construção naval e transportes, serviços financeiros e comunicações. O relator da proposta na Câmara, deputado Kim Kataguiri, do Missão de São Paulo, defendeu o aumento da relação comercial do Mercosul com Singapura.
14: Um país que é exemplo, o Sudeste Asiático é a região hoje do mundo, uma das regiões que mais crescem, exemplo de desenvolvimento, o Brasil tem muito a aprender com isso, esse é um acordo extremamente benéfico, e inclusive mais benéfico para nós do que para Singapura. A gente precisa se libertar da dependência que nós temos de determinados polos econômicos e nos relacionarmos com a maior parte de atores políticos e econômicos possível do mundo. Portanto, o maior número de parceiros comerciais que a gente puder, melhor.
13: A Câmara também aprovou o texto do Acordo de Livre Comércio entre o Mercosul e 4 países da Associação Europeia de Livre Comércio: Islândia, Liechtenstein, Noruega e Suíça. O texto complementa o acordo firmado entre o Mercosul e a União Europeia e abre um mercado de 15 milhões de pessoas, com comércio de quase 500 bilhões de dólares por ano. O acordo permite redução tarifária sobre 97% de toda a exportação entre os dois blocos econômicos. O relator do texto da Câmara, deputado Davi Soares, do Podemos de São Paulo, reforçou a importância do acordo.
15: Um projeto tão importante dessa envergadura que venha complementar o que já se iniciou com o acordo Mercosul-União Europeia. Com a aprovação do mesmo, nós fechamos aquela área e abrimos zonas para o exportador brasileiro continuar a tendo desempenho brilhante.
13: Os dois acordos prevêem salvaguardas, como a suspensão temporária das isenções no caso de aumento súbito de importações ou ameaças à indústria nacional. Tratam ainda de normas de defesa sanitária para evitar a adoção de barreiras comerciais injustificadas. Também regulam o comércio de serviços, regras para o comércio eletrônico, acesso a compras governamentais e tratamento diferenciado para micros, pequenas e médias empresas. Os textos dos acordos do Mercosul com Singapura e os 4 países europeus seguiram para análise do Senado. Da Rádio Câmara de Brasília, Antônio Vital.
16: Educação.
4: Paulo Marinho Júnior, do PL do Maranhão, cobra explicações da Prefeitura de Caxias, no leste do estado, sobre a aplicação de recursos federais para a educação. O deputado afirma que escolas e creches continuam em más condições, mesmo após repasses do Fundeb e de pagamentos de precatórios.
3: Paulo Marinho Júnior relata falhas em serviços essenciais da rede municipal, como merenda escolar e transporte de alunos. Ele pede atuação de órgãos de controle para verificar as condições das unidades e a aplicação do dinheiro reservado às reformas.
16: Direitos Humanos.
4: Carla Dixon, do PL do Rio Grande do Norte, pede urgência na aprovação de projeto que institui o Auxílio Mãe Atípica, destinado a apoiar mães ou responsáveis por crianças e adolescentes com deficiência severa ou transtorno do espectro autista.
3: Carla Dixon afirma que muitas mães têm de abandonar o trabalho para acompanhar filhos que dependem de atenção permanente, prejudicando a renda familiar. Ela ressalta que a proposta combina apoio financeiro e atendimento psicossocial para quem assume a rotina de cuidado.
4: Luiz Couto, do PT da Paraíba, apoia projeto que determina a simplificação das informações nos rótulos dos alimentos para facilitar a compreensão dos consumidores. Para ele, a medida está diretamente ligada ao direito constitucional à informação, garantindo também a liberdade de escolha.
3: O texto, segundo Luiz Couto, é amplamente respaldado por evidências científicas que associam a clareza de informação à saúde pública. O parlamentar destaca ainda que a matéria aborda a necessidade de uma transição sobre a forma como o país lida com a segurança alimentar.
4: Termina agora o Jornal Câmara dos Deputados, produzido pela Rádio Câmara, com trabalhos técnicos de Everson Urani e apresentação de José Carlos Andrade e Márcio Aquilissardi. Uma boa noite para você.
3: Uma ótima noite. A Voz do Brasil volta amanhã.
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2: 10 e 3.
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0: A paz do Senhor Jesus para todos os ouvintes do programa Voz da Libertação. Esse é o meu, é o seu, é o nosso programa Voz da Libertação. São 22 horas com mais 7 minutinhos. Estamos aqui para junto anunciarmos que Jesus Cristo, Ele é o Senhor. Este programa é a Voz da Libertação, um órgão oficial de evangelização das igrejas pentecostal Deus e Amor, tendo a sede mundial na Avenida do Estado, 4568, Baixada do Glicério, na cidade de São Paulo. Na responsabilidade da mulher de Deus, Ereni Miranda. E em Cascavel, a nossa igreja pentecostal Deus Amor, sede estadual, está localizada na Rua Paraguai, 1302, Alto Alegre. Na responsabilidade do homem de Deus, pastor Paulo César. E com vocês, na locação, seu irmão e Cristo presbítero Josivaldo. Tenham todos nessa noite uma boa noite. Fique conosco até as 23 horas. Deus tem uma palavra, nós vamos estar orando, nós vamos estar falando dos que tem acontecido, dos eventos que estão acontecendo na nossa igreja pentecostal Deus Amor, aqui da cidade de Cascavel.
1: Neste momento, prepare o seu coração e preste bastante atenção numa palavra vinda do coração de Deus ao seu coração.
0: A palavra nessa noite está no livro de Eclesiastes, capítulo

0: capítulo 12. Lembra-te também do teu Criador no dia da tua mocidade, antes que venha o mau dia e chegue ao ano do quais venho a dizer, não tenho nele contentamento.
1: Chegou o momento da oração. Eleve o seu pensamento a Deus juntamente conosco e serás abençoado.
0: Grande Deus e eterno Pai que está no céu, Pai de nosso Senhor e Salvador Jesus Cristo, queremos nesta hora te render graça, meu Deus, te apresentar, meu Pai, esta programação de quarta-feira, apresentar a todos os ouvintes que estão nos escutando através das ondas sonoras, através do Facebook, do YouTube, Senhor. Queremos te apresentar isso de perto, de longe. Queremos te apresentar a cidade de Cascavel nas tuas mãos. Noite chuvosa, meu Pai. Que o Senhor guarde a família de todos. Que o Senhor livre, Senhor. Pois nós não sabemos, mas tu sabes de todas as coisas. Jesus, guarda este homem, guarda esta mulher, guarda esta família. Senhor, seja o abrigo para aquelas pessoas moradoras de rua, meu Deus, que não tem um teto, não tem um lar. Quantos estão com frio nesta hora, Jesus? Que o Senhor seja o cobertor, que o Senhor seja um amparo, meu Deus, para essas vidas, para essas almas, Senhor. Por isso, meu Deus, nós te apresentamos nesta hora a nossa vida nas tuas mãos, que o Senhor nos dê uma noite, ou seja, que o Senhor nos dê, Senhor da glória, uma direção desta programação, Senhor, que seja tudo para a tua glória, em nome de Jesus.
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1: É, amados ouvintes do programa Voz da Libertação, são 22 horas com mais 15 minutinhos. Queremos informar os irmãos acerca da programação que estão acontecendo, dos cultos que estão acontecendo na nossa sede estadual aqui na cidade de Cascavel. Amanhã é quinta-feira, culto da Fundação Reviver, a partir das 14 horas, o nosso irmão presbítero da Maranha, sua esposa e toda a equipe de obreiros estão ali, orando, intercedendo. E você que pode ajudar, levando 1 quilo de alimento, irmão, nós arrecadamos o alimento para podermos distribuir para as pessoas que necessitam, né? Então você que pode ajudar, ajude com 1 quilo de alimento não perecível, para que esta obra ela continue crescendo para a glória de Deus, que é o culto da Fundação Reviver, a partir das 14 horas, na Rua Paraguai, número 1302, Alto Alegre, próximo ali ao terminal rodoviário, é o endereço da nossa igreja, sede estadual aqui da cidade de Cascavel. Também lembrando a todos que à noite prossegue o culto do PEMU. O nosso irmão pastor Edemir e a sua esposa, os seus filhos, os jovens, né, também, e a equipe do PEMU vão se fazer presente ali amanhã, na quinta-feira à noite, a partir das 19 horas. E vocês são os nossos cordiais convidados para se fazer presente e estar ali adorando ao nome do Senhor Jesus nesta quinta-feira, em nome de Jesus. Lembrando também a todos que sexta-feira são 3 horários, irmão. 3 horários, onde é o culto das causas impossíveis, né? Onde Deus tem manifestado a sua glória, onde o nome do Senhor tem sido glorificado. E vocês que nos escutam, não fica somente no ouvir. Venha estar conosco. São 3 horários. Se você não pode ir pela manhã, você pode ir pela tarde. Se você não pode ir nem pela manhã e nem pela tarde, você pode ir à noite. Isso mesmo, ouvinte. São 3 horários de culto ali da nossa Igreja Deus Amor, sede estadual aqui da cidade de Cascavel. Talvez eu esteja falando com um ouvinte e muitas das vezes não conhece, não sabe onde é que fica a nossa sede estadual aqui da cidade de Cascavel. Fica no centro de Cascavel, né, na Rua Paraguai, número 1302, Alto Alegre. E vocês são os nossos convidados para se fazer presente nesses 3 horários. Às 9 horas da manhã, vai estar um santo homem de Deus ali no santo altar, pregando a palavra de Deus. E Deus assim manifestando a sua glória. Você não pôde ir de manhã, se esforçou para estar ali à tarde. Isso mesmo, pastor Paulo estará ministrando a palavra de Deus e orando ao teu favor e orando pelos dons do Espírito Santo. É isso mesmo, ouvinte, orando pelo aquilo que Deus pode fazer sobre a mim e sobre a tua vida. Também será à noite a grande concentração. Também, se você não pode ir pela tarde, você pode ir à noite. O nosso irmão pastor Paulo vai estar ali ministrando a palavra de Deus, orando ao teu favor e orando também novamente pelos dons do Espírito Santo. Você que quer ser revelado, esteja conosco nesses 3 horários.

sábado. É. Então, querido, vai estar conosco o nosso irmão pastor Miguel e a sua esposa vindo ali da cidade de Toledo para estar conosco nesse dia, nesse sábado, adorando a Deus, exaltando o nome do Senhor e o nome do Senhor Jesus sendo assim glorificado. E vocês são os nossos cordiais convidados para se fazer presente nesse sábado às 19 horas. Isso mesmo, não fique de fora, porque ficar de fora é perder bênção, é perder vitória. Nós vamos ouvir um louvor, né, da gravadora MC Music, e daqui a pouquinho nós voltaremos trazendo mais informação aqui da cidade de Cascavel. Fiquem todos ligadinhos, que Deus em Cristo abençoe a todos, em nome de Jesus.

Por natureza, o homem é esquecido. Esquece de fatos, datas, pessoas e compromissos. Por outro lado, a tendência humana é para não esquecer certos fatos que ocorrem na vida, principalmente quando se trata de perdoar ou pedir perdão. Vemos e ouvimos muitas pessoas afirmarem: eu perdoo, mas não esqueço. Perdoo, mas não quero mais amizade com ele ou com ela. Isto não é perdão. O perdão que a Bíblia ensina é cheio de amor e misericórdia. E normalmente, se perdoando, se esquece, se sepulta no passado. E isso é possível se a pessoa experimentar o perdão divino, tornando-se revertida do grande amor de Deus. Deus, Ele é onisciente, é onipresente, é onipotente, mas sem dúvida alguma, Ele esquece dos nossos pecados. Pois eu mesmo, Senhor de Israel, apago as tuas transgressões por amor de mim, dos teus pecados, e não me lembro mais. O Senhor Deus lança os teus pecados perdoados para trás de suas costas e joga nas profundezas dos mares. Caro amigo ouvinte, o sangue de Jesus Cristo nos purifica de todo o pecado. Através do seu sangue, que temos a comunhão uns com os outros, e o sangue do Cordeiro de Deus, o Filho de Deus, nos purifica de todo o pecado. Isso se conhecemos a Jesus Cristo e sabemos que Ele é o Senhor. Mantemos a comunhão uns com os outros, e o sangue do Cordeiro nos purifica, e nos lava, e nos limpa de toda iniquidade. Amigo ouvinte, pare, pense, confesse os seus pecados, e a partir de hoje, tu serás uma nova criatura em Cristo, Jesus, o Filho de Deus. Aprenda a perdoar e será perdoado, pois quem conhece a Deus sabe perdoar. 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

0: É, amados ouvintes do programa Voz da Libertação, são 22 horas com mais 28 minutinhos. Queria mandar a paz do Senhor aqui para o nosso irmão cooperador Jean, mandar a paz do Senhor para o nosso irmão cooperador Rafael, e mandar a paz do Senhor para o meu pastor Claudeci ali do Esmeralda. Nesse domingo agora estaremos ali ministrando a Santa Ceia para todo o povo de Deus ali do Esmeralda, que amo de coração aquele povo ali, o pastor que está ali, Claudeci, que Deus abençoe a ele, a sua esposa, as suas duas filhas. Estaremos aí no domingo ministrando a Santa Ceia do Senhor. Convocamos a todos os membros para se fazer presente, para juntos fazermos menção ou memória do grande sacrifício de Cristo ali na cruz do Calvário. A paz do Senhor Jesus também para o pastor José, a paz do Senhor para o nosso irmão Antônio, a paz do Senhor Jesus para todo o povo de Deus que estão nos escutando, que estão ligadinho conosco, nosso irmão cooperador Ari, ali do São Francisco, que Deus em Cristo abençoe este homem de Deus, que tem levado o Evangelho a sério, que tem levado a palavra de Deus ao povo, para que o povo venha acordar do sono da indolência, né? Porque nós sabemos que Jesus está às portas. Também queremos convidar a todos para neste domingo, a partir das 14 horas ali na sede, nosso irmão cooperador Rafael e a nossa irmã Cristina estarão ali louvando a Deus, o nosso irmão cooperador Rafael trazendo a palavra de Deus ao meu e ao seu coração. Vocês que estão nos escutando, que estão aí sintonizados nesta programação através do Facebook, venha estar conosco nesse domingo a partir das 14 horas ali na sede da nossa igreja Pentecostal Deus Amor, aqui no bairro de Alto Alegre, aqui mesmo na Rua Paraguai, número 1302. E vocês são os nossos cordiais convidados também para se fazer presente à noite, no culto da família, ali mesmo na sede, aqui da nossa sede estadual da Grande Cascavel. Lembrando a todos os irmãos que nesse sábado agora, é a grande concentração, ou seja, confraternização, aonde vai estar conosco o nosso irmão pastor Miguel, vindo ali de Toledo, ele e a sua esposa, para estar louvando, para estar exaltando o nome do Senhor. E vocês, ouvintes, são os nossos convidados, vocês pastores, né, da Grande Cascavel. Nós sabemos que aqui na Grande Cascavel, irmão, existem várias igrejas, em vários bairros tem uma igreja pentecostal Deus e Amor. Se eu for mencionar aqui, se eu for falar as igrejas, irmão, vou levar tempo aqui, vai ser muito tempo. Mas eu quero saudar a todos os pastores, presbíteros, homens de Deus, mulheres de Deus, que estão na frente da obra de Deus aí, ajudando aqui o nosso irmão pastor Paulo, aquele é o responsável da nossa igreja sede estadual aqui da cidade de Cascavel. Lembrando a todos também que amanhã é o culto da Fundação Reviver, o culto da Fundação Reviver, com o nosso irmão presbítero Damarém. E também lembrando a todos que à noite é o culto do PEMU e vocês são os nossos convidados para se fazer presente em nome do Senhor Jesus. Não fique de fora, porque ficar de fora, irmão, é perder bênção, é perder vitória, né? Nós vamos ouvir, irmãos, testemunho de fé do que Deus tem feito aqui no interior das nossas igrejas pentecostal Deus Amor. Eu creio que muitos que estão nos escutando agora, que estão assistindo aí ligadinho através do Facebook, escutando a rádio, o som que chega aí nos seus ouvidos, no seu ambiente da sua casa, vocês são prova viva do que Deus ele tem feito e está fazendo na minha e na sua vida. Vamos ouvir os testemunhos de fé e voltamos daqui a pouquinho.
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0: A paz do Senhor Jesus a todos, ouvintes. Meu nome é Tony Lobianco Alves, tenho 35 anos, venho aqui falar da grande obra a qual o Senhor realizou na minha vida. Na minha infância, tive envolvimento com as drogas. Tudo começou na minha vida através do cigarro, e conhecendo o cigarro, a nicotina, não parou por ali. Fui conhecendo outro tipo de drogas, onde me tornei uma pessoa usuária, uma pessoa que passava a depender do uso de droga. Conheci o entorpecente, conheci a maconha e outros tipos de droga, onde fui sempre motivado, impulsionado a usufruir cada vez mais, e a minha vida era uma das piores. Fui me afundando cada vez mais, acabei entrando na vida do crime, cometendo diversos delitos, diversas atrocidades. Comecei a praticar assalto à mão armada, tive um envolvimento com quadrilhas especializadas em roubo de cargas, e tudo começou através das drogas. Através das drogas, porque eu queria usufruir, eu queria saciar o desejo da minha carne. Comecei em busca através do crime, através das más ações, de ações criminosas, diversos assaltos, diversos roubos, e usufruindo cada vez mais uma quantidade maior de droga. Acabei, logo com 18 anos, sendo preso, sendo detido, infringindo a lei. Por violar a lei, acabei sendo detido e levado para a cadeia, aonde fui transferido para a casa de detenção, conhecido como Carandiru. Lá, eu fiquei praticamente o período de um ano, e logo em seguida, eu tive a liberdade, mas ainda estava prisioneiro e dependente das drogas, e também vivendo uma vida ilusória, uma vida sem sentido, sem rumo e sem direção, na cegueira do pecado. Saí no ano de 2001 e continuei a cometer atrocidades, continuei a praticar diversos tipos de crime. Aquilo ali parecia tudo muito normal para mim, mas na verdade não era, na verdade era uma cegueira espiritual, era uma decaída espiritual. E comecei a me envolver também no tráfico de droga, com traficantes, começando a se envolver no movimento, nas ações criminosas, em busca de dinheiro, em busca de estrutura, com ganância, com ambição, com egoísmo. Não acreditava em Jesus. Eu era praticamente um ateu. As pessoas falavam de Jesus para mim e eu não acreditava. Eu cheguei até mesmo a perseguir crente. Cheguei a balear crente na porta da igreja. Eu cheguei na ignorância a jogar crente dentro do rio. Mas uma certa feita, eu numa região onde havia o tráfico, o movimento, apareceu um pastor da igreja pentecostal Deus e Amor. E eu estava ali usufruindo de droga e estava também armado. E esse pastor, ele olhou bem nos meus olhos e falou: "Vaso, eu tenho algo para falar de Deus para você", mas eu não queria receber, porque eu era ignorante, uma pessoa valente, uma pessoa agressiva, uma pessoa super nervosa. Mas ele falou: "O que eu tenho que te falar de Deus, eu vou te falar". E ele me entregou uma palavra dura. Ele falou que eu ia passar pelo vale da sombra da morte, eu ia passar pelo momento muito difícil, mas o Espírito do Senhor, ele ia lutar em meu favor, ia me dar o livramento. E a obra que ele tinha começado na minha vida, ele ia terminar. Eu começo a entender a importância da evangelização, a importância do trabalho da igreja. Naquele momento eu não recebi, mas a palavra ela ficou no meu coração até nos dias de hoje. Dias depois, o que aconteceu? Usufruindo droga, curtindo baile funk e tudo mais. Acabei passando dos limites. Eu acabei sofrendo um acidente, eu caí lá do quarto andar. E caindo do quarto andar, eu sofri graves ferimento. Eu tive um coma cerebral, hemorragia cerebral. Os médicos disseram: olha, mãe, o que a equipe médica pôde fazer foi feita. Mas daqui para frente, é só Deus. É só Jesus que pode fazer uma obra na vida do seu filho. Se a casa até 7 horas, ele não corresponder, não reagir, a gente vamos ter que fazer o procedimento funeral, encaminhar ele para o necrotério. Novamente, Deus ele trabalha, ele começa a enviar os irmãos que são da igreja pentecostal. Deus e amor de Deus, eu quero testificar a todos. Estava doente, ele me curou, ele transformou a minha vida. A palavra de Deus é muito importante. Ela mudou a minha vida, porque ela é viva e eficaz. Ela produz muito fruto, ela é verdadeira. Eu quero agradecer a todos, em todo sentido, em todos os ângulos. Os irmãos dessa igreja, os evangelistas, os obreiros, pastores. E eu sou muito grato, em nome de Jesus Cristo. Eu moro no Parque Novo Mundo, tenho 35 anos. Eu congrego na Alameda Segundo Sargento. E lá também eu testifico e conto o milagre que Deus ele fez na minha vida. Ele me tirou do crime, aleluia, para me levar para a glória. E é por isso que eu quero permanecer obediente e fiel, enquanto eu viver, em nome de Jesus. Meu nome é Tony Lobianco Alves. Eu moro na rua Dona Maria Quedas, número 99, Parque Novo Mundo.
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É, amados ouvintes do programa Voz da Libertação, são 22 horas com mais 40 minutinhos. Olha aí, queridos irmãos, queremos também informar os irmãos, voltar novamente aqui para que os irmãos possam estar cientes do que está acontecendo no interior da nossa igreja pentecostal Deus Amor, aqui da cidade de Cascavel, na Rua Paraguai, número 1302. Será neste sábado a presença marcante do pastor Miguel e da sua esposa, vindo ali da cidade de Toledo. É, você que são da sede, os pastores responsáveis, os pastores das igrejas locais, centrais, estaduais aqui, o pastor Paulo César, juntamente com a sua esposa, convoca todos os demais irmãos, pastores, para estar presente neste sábado, a partir das 19 horas. Vocês são os nossos cordiais convidados para se fazer presente. Forme a sua caravana, pastores locais aqui da Grande Cascavel. Chama os teus membros, conversa com eles, apoia eles, chama eles para estar conosco nesse sábado na grande confraternização, irmão. Que às vezes as pessoas não sabem, irmão, mas a sede aqui estadual, ela é a mãe, irmão. Se ela é a mãe, nós temos que obedecer como filho. Qual é o filho que não obedece a sua mãe? O próprio Senhor Jesus Cristo, ele deixou exemplos, né? Acerca daquele homem que ele disse: Senhor, que darei para herdar a vida eterna? O Senhor disse: ama o Senhor teu Deus de todo o teu coração, ama o teu pai e a tua mãe, né? Então, nós estamos nessa hora informando os irmãos, colocando na mente dos dirigentes, para que vocês ensine os seus obreiros, os seus membros, a obedecer à sede. Por quê, irmão? Porque nós temos essa responsabilidade como dirigente, está apoiando a sede. Então será neste sábado, a presença marcante do nosso irmão pastor Miguel, vindo ali da cidade de Toledo com a sua esposa, junto para adorar a Deus e exaltar o nome do Senhor. E vocês são os nossos condeados convidados. Forme a sua caravana, chama aí o grupo Mulheres de Fé, os jovens, os adolescentes, as crianças. Venha estar conosco nesse sábado a partir das 19 horas. Lembrando também a todos os membros da sede, será neste domingo a partir das 8 horas da manhã, a grande Santa Ceia. É, você que é membro não pode ficar sem ceiar, irmão. A própria palavra de Deus, o próprio Paulo, ele vai dizer que aquele que não come e bebe não tem parte com ele, né? Se você quer ter parte com Cristo, se você quer ter comunhão com o Pai, com o Filho, com o Espírito Santo, você tem que estar ligadinho, irmão. Ou seja, você tem que estar participando do corpo e do sangue de Jesus. Então será neste domingo, a partir das 8 horas da manhã. E voltando na segunda-feira, a partir das 14 horas, a Santa Ceia prossegue para os membros, né? Você que não pode no domingo, mas você pode na segunda-feira à tarde. Ah, eu não posso, irmão, tenho um compromisso. Então não esqueça, irmão, na segunda-feira à noite temos também a Santa Ceia do Senhor com todos os membros, pastor Paulo e toda a equipe de obreiro vão estar presentes, presbítero, né, todos os presbíteros vão estar ali presentes para juntos nos alegrarmos e Deus, o nosso Pai, será o mais interessado em abençoar todos que comparecer. Você que é membro, hein? Você que é membro, você tem que estar presente para tomar a sua Santa Ceia, irmão. Hoje em dia nós vivemos aonde eu lembro, irmão, que para tomar ceia, né, tinha que pegar autorização. Hoje, irmão, os crentes, mesmo sem autorização, irmão, deixa de ceiar. Irmão, não fique sem tomar a sua ceia. É um alimento, é um remédio espiritual para a sua alma. É você ter comunhão com o Pai, é você ter comunhão com o Filho, é você ter comunhão com o Espírito Santo de Deus. Por isso, o pastor Paulo e toda a equipe de obreiro convoca todos os membros para estar presente nesse domingo a partir das 8 horas e na segunda-feira às 14 horas e na segunda-feira também às 19 horas. Será nesse final de semana a nossa Santa Ceia. Então, fica ligadinho, são 22 horas com mais 45 minutinhos. Já vamos voltar daqui a pouquinho já
para estar trazendo uma palavra de Deus ao meu e ao teu coração. Nós vamos ouvir mais um louvor da gravadora Voz da Libertação.

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1: Glória a Deus. Minha Bíblia está aberta em Salmos 23. O Senhor é o meu pastor e nada me faltará. Deitar-me faz ver pastos, guia-me mansamente à água tranquila, refrigera minha alma, guia-me pela vereda da justiça, por amor do teu nome. Ainda que eu andasse pelo vale da sombra da morte, não temeria mal algum, porque tu estás comigo, a tua vara e o teu cajado me consola. Prepara uma mesa perante mim na presença dos meus inimigos. Unge a minha cabeça com óleo e o meu cálice transborda. Certamente que a bondade e a misericórdia me seguirão todo o dia da minha vida e habitarei na casa do Senhor por longos dias. Queridos ouvintes do programa Voz da Libertação, eu sei que todos conhecem esta mensagem. Muitos têm em sua casa a Bíblia aberta justamente no Salmo 23. Alguns acreditam, outros desconsideram, mas o que me chama a atenção nesta palavra é que Davi confiava tanto em Deus, que ele vai dizer: o Senhor é o meu pastor e nada, nada me faltará. Essa era a confiança que Davi tinha em Deus, de que nada iria lhe faltar, porque ele sabia que a sua confiança estava no Senhor, a qual ele diz: o Senhor é o meu pastor. E essa confiança, certamente, irmão, que Davi tinha em Deus, movia o coração de Deus. É tanto que o próprio Deus o tem ele como um amigo, ou até mesmo um dos ungidos, a qual Deus havia escolhido no meio dos seus irmãos para reinar sobre Israel. E o que me chama a atenção é que Davi, ele tinha essa certeza e essa confiança em Deus. E quantos nos dias atuais não têm confiado no Senhor como deveria confiar? Acreditar como deveria acreditar. E Davi, ele vai dizendo mais: o Senhor é meu pastor e nada me faltará. Deitar-me faz viver pastos. Guia-me mansamente a águas tranquilas. Ou seja, além de Davi confiar em Deus, ele acreditava que ele deitava em verdes pastos, que a sua alma certamente estava aquietada, né? Porque ele disse: pela vereda da justiça, deitar-me faz viver espaço, guia-me mansamente a águas tranquilas. Veja, águas tranquilas. Irmão, essa era a confiança que Davi tinha em Deus. E é tanto que ele disse: refrigera minha alma, guia-me pela vereda da justiça, por amor do teu nome. Irmão, será que você daria a sua vida por amor ao nome do Senhor? Será que você... Porque nós sabemos, irmão, que nós estamos vivendo os últimos dias, as últimas horas da igreja aqui na face dessa terra. A qualquer momento a trombeta vai tocar, irmão. Porque, irmão, nós temos hoje um livre-arbítrio, mas vai chegar dias, anos, porque nós não sabemos do amanhã, o amanhã só pertence ao Senhor, em que irão calar a nossa voz, irão impedir de nós irmos até mesmo para a igreja. Será que você daria a sua vida? Será que você morreria por amor ao Evangelho? Porque as pessoas estão achando que o Evangelho só bênção, só vitória. Não, irmão, o evangelho é renúncia. O evangelho é você ter a certeza que um dia você estará com ele lá na glória. E Davi, irmão, Davi confiava em Deus. É o que ele quer de cada um de nós, é que nós tenhamos esta confiança, é que nós tenhamos essa certeza de que ele é o nosso pastor e que nada vai nos faltar. E o que me chama a atenção, ele diz: ainda que eu andasse pelo vale da sombra da morte, irmão. Irmão, se você parar para observar, irmão, nós andamos pelo vale da sombra da morte a todos os momentos. Mas o Senhor, irmão, o Senhor, como está escrito em Salmos 137, a Bíblia diz que o anjo do Senhor acampa ao redor daqueles que o temem e o livra de todo mal. É, irmão, o anjo do Senhor, ele acampa ao nosso redor. Mas, veja, ainda que eu andasse pelo vale da sombra da morte, não temeria mal algum. Me chama a atenção é que Paulo vai dizer que o morrer para ele era Cristo. E o viver para ele também era Cristo. Cristo, irmão. Aleluia, é o que nós temos que ter essa certeza, como Davi tinha em Deus. Como Davi tinha no Senhor. E será que eu, será que você estamos tendo essa confiança nesses últimos dias, nessas últimas horas? E que excede a volta do Messias, a volta de Cristo? Será, igreja, que nós estamos verdadeiramente preparados para termos um encontro com o noivo? Ou será que precisamos ainda comprar azeite aos que vendem? Mas quando chegarmos vai ser tarde demais. Porque era meia-noite quando o noivo voltou. E hoje os crentes nem querem mais orar de madrugada. Cadê a sua confiança? Cadê que você tem a confiança que Davi tinha em Deus? Ele disse: ainda que eu andasse pelo vale da sombra da morte, não temeria mal algum. Porque tu estás comigo, a tua vara e o teu cajado me consola. Prepara uma mesa perante mim na presença dos meus inimigos. Irmão, quem é o teu inimigo? Não é o seu irmão que está do seu lado, não. Não, não é ele. Os seus inimigos, irmão, estão nas mansões celestiais. São os principados e potestades nas mansões celestiais. Os deuses desses séculos, que cegou o entendimento de muito. Quem são os nossos inimigos? Tem pessoas que acham que o seu inimigo é o seu irmão porque ele não te deu oportunidade na igreja. Porque o irmão passou, não falou com você, você acha que ele é o seu inimigo e não é o seu inimigo, ele é o seu irmão. Por isso que nós temos que ter essa certeza, como Davi tinha. Davi tinha essa certeza. Ele disse: prepara uma mesa perante mim na presença dos meus inimigos. Unge a minha cabeça com óleo e o meu cálice transborda. Certamente que a bondade e a misericórdia me seguirão todo dia da minha vida, mas habitarei na casa do Senhor por longos dias. Hoje o crente não quer nem mais ir para a igreja, irmão. O crente não quer nem mais ir para a igreja. Aí eu te digo, irmão, e se Jesus voltar hoje? Será que você está preparado? Será que você está confiando como Davi confiava? Será que você está preparado para ter um encontro com um noivo? Porque nós estamos sabendo, irmão, porque nós estamos sabendo que Jesus está voltando e quantos estão dormindo. Não querem mais para o culto de doutrina. Não quer aprender porque diz que já sabe. Ô, irmão, quanto mais você aprender, é melhor para nós. Quanto mais a gente ouvir, é tanto que a Bíblia diz: ouça mais e fale menos. Não entregue, não dê o seu ouvido para aqueles que querem de lhe tirar da presença do Senhor. Não dê o seu ouvido. Examine a Bíblia Sagrada, a Palavra de Deus. Examine a palavra de Deus, busque o conhecimento, que tu terás uma fonte de água inesgotável. É como aquela mulher samaritana, a qual estava indo para tirar a água do poço. E o Senhor pede a ela água, ela disse: como pode tu, sendo judeu, me pede de beber, sendo eu uma mulher samaritana? Porque os judeus não se comunicavam com o samaritano, irmão. É tanto que Jesus mandou os discípulos ir comprar comida. Vamos comprar comida, que eu vou ficar aqui, que vai chegar alguém especial, que eu vou oferecer para ela uma água viva, que jorrará para a vida eterna. Fique com essas palavras, ouvinte do programa Voz da Libertação. São 22 horas com mais 59 minutinhos. Voltamos já, orando por todos vocês que estão ligadinhos nesta programação.
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1: Grande Deus e eterno Pai que está no céu, graças te damos. Senhor, queremos te apresentar, Senhor, a concentração deste sábado com o tema Jesus firme na rocha. Oh, meu Deus, usa o teu servo, nosso irmão pastor Miguel, a sua esposa no louvor, meu Deus, usa, Senhor, o pastor Paulo e toda a equipe de obreiro, presbítero, diácono, Senhor, membros. Oh, Senhor, os pastores que estarão ali apoiando esta concentração, meu Pai, deste sábado, Senhor. Eu te apresento, meu Deus, nesta hora, a todos os irmãos que estão nos escutando através da rádio. Oh, Deus, a todos que estão ligadinhos no Facebook. Senhor, visita este irmão de perto ou de longe. Meu Deus, em nome do Senhor Jesus Cristo, dá-nos um dia abençoado, Senhor. Guarda o nosso lar, a nossa casa, a nossa família. Senhor, eu te apresento o pastor Paulo e a sua esposa, o seu filho. Toma a vida do teu servo nas tuas mãos, Senhor. Ó Deus, eu te apresento nesta hora, Jesus, este ouvinte. Ah, meu Deus, que está passando um momento difícil na sua vida, na sua família, no seu lar, no seu casamento. Senhor, muda a história, muda a situação, Senhor. Entra com a tua providência. Tu és o Deus do impossível, Deus do milagre, Senhor. Pai, em nome do Senhor Jesus Cristo, abençoa, meu Deus, a concentração dessa sexta-feira. Os três horários, Senhor, abençoa também, Jesus, o culto da ceia no domingo. Senhor, na segunda noite e à tarde, Senhor, tome tuas mãos, Espírito Santo. Ajuda os membros, Senhor, fortalece eles, fortalece os teus servos, Senhor. Dá graça, dá ânimo, dá coragem para cada um deles, meu Deus. Confirma, Senhor, a grande bênção, uma grande vitória, meu Pai. É que nós estamos te pedindo nesta hora, Senhor, crendo na vitória, Senhor. Toma os teus filhos, nosso irmão cooperador Jean, Senhor, a sua saúde, toma a vida dele nas tuas mãos. O Rafael, a sua mãe, Jesus, abençoa o nosso irmão Azevedo, abençoa todos nesta hora, Senhor. Confirma a grande bênção e a grande vitória, em nome de Jesus.

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É, ouvinte do programa Voz da Libertação, esse é o meu, é o seu, é o nosso programa Voz da Libertação. Nós vamos ficando por aqui, mas não desligue o seu rádio, fica aí ligadinho, porque são 23 horas com mais 4 minutinhos. Vai entrar no ar aí o nosso irmão pastor Lorival de Almeida, juntamente com toda a equipe de obreiro lá da Grande São Paulo, trazendo uma palavra de Deus ao meu teu coração. Esse que você despede é seu irmão em Cristo, presbítero Josivaldo. Fique todos na paz do Senhor e tenha todos uma boa noite de salvação em nome.

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1: As coisas não eram fáceis, não. E eu me lembro que aquela criançadinha, pastor Mariana lembra, que foi até uma dessas criancinhas também, né? Cheio de amarelão, barrigudinho. Lendo aqueles livrinhos que pegava em farmácia, os livrinhos do Jeca Tatu. Quem se lembra aí? Levanta a mão. É. Até que os pais compravam uma botinha, né? A coisa era tão feia que um dia meu pai chegou em casa depois de passar uma semana trabalhando fora. E meu pai falou para minha mãe: esses meninos não é que eles estão amarelos, eles estão verdes. A coisa era feia, quem se lembra aí, meus irmãos? Quem se lembra? Então era uma, assim, quando a gente podia ter um médico ou ir a um médico, era uma coisa fantástica, uma coisa maravilhosa. E essa leitura que nós fizemos hoje nos mostra que Jesus, ele foi à casa de Pedro e ali fez uma obra muito grande. Por isso que eu trouxe como título o médico de família ou o médico em casa. Jesus vem à sua casa ou vai à sua casa. Nós podemos aprender muitas coisas nesse texto que nós lemos hoje. Algumas pessoas dizem que Pedro negou Jesus por causa que Jesus curou a sogra. Isso é muito antigo, né, meus irmãos? Ficar falando essas coisas, né? Não, não acho que está certo, não. É, e dizem que quem levou Jesus à casa de Pedro foram Tiago e João, porque Pedro não faria uma coisa dessa, né? Dizem, mas são coisas que não sei porque as pessoas falam isso. É, mas a Bíblia Sagrada fala num texto igual em São Marcos, que foi assim mesmo, foram à casa de Simão com Tiago e João. E a sogra de Pedro estava deitada com febre. E logo falaram dela para Jesus. E aqui fala que Jesus a tomou pela mão. Ela se levantou, a febre a deixou, e ela passou então a servir as pessoas que estavam ali. É interessante isso. A Bíblia Sagrada nos fala, meus irmãos, no Evangelho de São Lucas, que as pessoas que estavam na casa de Pedro, acompanhando Jesus, rogaram-lhe por ela. Ou seja, pediram a Jesus em favor da sogra de Pedro. Deixa eu falar a você, talvez você não tenha condições de ter um médico que vá atender você na sua casa, um médico fisicamente falando, mas Jesus atende em casa. Basta você providenciar um espaço para ele, ele atende na sua casa na hora que você quiser. Observem vocês, meus irmãos, como é inconveniente. Basta uma pessoa doente numa casa.

0: que já é o suficiente para toda a família, os amigos ficarem preocupados. Alguns entendidos estimam condições de ter um médico que vá atender você na sua casa, um médico fisicamente falando. Mas Jesus atende em casa. Jesus atende em casa. Basta você providenciar um espaço para ele, ele atende na sua casa na hora que você quiser. Observem vocês, meus irmãos, como é inconveniente. Basta uma pessoa doente numa casa, que já é o suficiente para toda a família, os amigos ficarem preocupados. Alguns entendidos estimam na sua casa na hora que você quiser. Observem vocês, meus irmãos, como é inconveniente. Basta uma pessoa doente numa casa, que já é o suficiente para toda a família, os amigos ficarem preocupados. Alguns entendidos estimam que já é o suficiente para toda a família, os amigos ficarem preocupados. Alguns entendidos estimam que quando Jesus saiu da sinagoga e se dirigiu à casa de Pedro, ele tinha mais ou menos 50
1: pessoas.
0: E o ambiente estava formado. Eu vou usar a informação dos entendidos. Jesus vai a uma casa. Nessa casa se aglomeram mais 54 pessoas pelo menos. E combinado com essa multidão, tem uma mulher com uma febre que ninguém sabe, que não é como hoje, não é? Ninguém sabe exatamente o porquê dessa febre. Lucas fala que a febre era muito forte. Algumas pessoas dizem que isso poderia ser uma febre tifoide, que, enfim, causado por salmonelas, essas coisas assim, coisas contaminadas até pela falta de recursos, né? E transmissível. Outras pessoas diziam que não, poderia ser uma febre tifo apenas, que é uma febre causada por uma bactéria, ou causada por esse negócio de carrapato, por esses parasitas. Inclusive nós temos no Brasil esse problema com como chama esse animal que fica na água, peludinho, como é que chama? As capivaras, que também têm transmitem essa doença. De qualquer forma, meus irmãos, essa mulher estava com muita febre.
1: Anyway, this woman was with a very high fever and very sick.
0: E o doutor Jesus,
1: the doctor Jesus
0: foi àquela casa,
1: he went to the house,
0: atender particularmente aquela mulher naquele momento.
1: He personally helped that woman at that moment.
0: E as pessoas que estavam naquela casa estavam incomodadas com a doença daquela mulher. Ao mesmo tempo que estavam confiantes no poder daquele médico que estava lá. Não seria aquele médico que olharia para você e dá uma injeção nele? Pode, mas doutor, o senhor nem pôs a mão em mim, vai, acabou, está consultado. Não seria isso. Quem já passou por esse tipo de tratamento aí, levanta a mão. Isso é uma vergonha. Infelizmente, alguns médicos não honram o juramento de Hipócrates, porque eles têm que honrar, atender as pessoas. Às vezes as pessoas pobrezinhas não têm onde cair morta, como a gente fala, vão a um médico, e não é de graça, porque nós estamos pagando. O médico, em vez de examinar tal coisa assim, não é? Não, ele só dá uma olhada por cima e dá lá uma aspirina, qualquer coisa, e quantas pessoas morrem? Com o doutor Jesus não é assim, não.
1: This is not how it is with Jesus, the true doctor.
0: Porque o exame que ele faz em você é um exame completo e não apenas um exame físico. É um exame que passa pelo seu corpo, passa pela sua alma, passa pelo seu espírito.
1: Body, soul, well.
0: Essa família estava estressada, totalmente estressada. Mas nesse dia ali estava o médico dos médicos. Pediram ajuda para ela.
1: And they asked help for her.
0: Rogaram por ela.
1: They interceded for her.
0: Eu entendo que ela não estava hábil, ela não tinha forças para clamar por ela mesma. Então as pessoas começaram: Jesus, é o seguinte, a sogra de Pedro, é o seguinte, a Bíblia não fala o nome dela também, né? Por isso que eu estou falando a sogra de Pedro. Olha, ela está com febre, está grave.
1: So the people started pleading her case to Jesus.
0: Você tem um médico na sua casa ou não?
1: You have a doctor in your home.
0: Você tem um médico que está ali no momento que você precisar para te abençoar, te curar, para proteger você?
1: Or even to protect you.
0: Dentro da nossa casa nós podemos interceder por pessoas.
1: Within our homes, we can plead for anyone.
0: Assim como intercederam pela sogra.
1: Just as they did for Simon's mother-in-law.
0: Mas podemos também receber a intercessão de outras pessoas. Todos nós sofremos ameaças de termos em nossas casas estados de febres. A febre do conflito. A febre do ódio. A febre da dor física, da bactéria. A febre dos desentendimentos. Dentro de casa nós podemos ter a febre de repente de uma opressão satânica. E mesmo que nós tenhamos uma condição financeira de ter um médico de família, nós precisamos do Doutor Jesus na nossa casa. Nós precisamos. O Doutor Jesus atende na sua casa. É maravilhoso estarmos na igreja. A gente convida os irmãos: venham orar conosco, venham ouvir a palavra de Deus, venham cultuar a Deus. Tudo isso é muito válido. Mas eu quero que vocês entendam que Jesus ouve vocês em qualquer lugar.
1: But understand that Jesus can hear you wherever you are.
0: Até nas vossas casas. Vocês têm que levar Jesus para casa. Vocês precisam de Jesus em casa. Nós precisamos. Primeira coisa que nós aprendemos aqui é que Jesus atende na nossa casa. Agora nós vamos para a segunda coisa que nós vamos aprender aqui. Quando o Senhor Jesus vem para a nossa casa, isso significa algo mais profundo do que uma mera proximidade. Quem é que você leva na sua casa? Eu não levo qualquer pessoa na minha casa, não.
1: I don't take anyone into my home.
0: E sei que você também não leva qualquer pessoa na sua casa, não.
1: I know that you don't take anyone to your home either.
0: O mínimo que você tem que ter
1: the least that you can do
0: para levar alguém na sua casa
1: to take someone into your house.
0: É você ter proximidade com essa pessoa.
1: So at least be a little close to this person.
0: E eu quero dizer a você que o Senhor Jesus, quando Ele vai à nossa casa, porque no caso de Jesus, eu diria que Jesus aqui não vai em qualquer casa, a não ser que Ele seja levado, convidado, honrado, obedecido, seguido, louvado, exaltado, glorificado. Nós levamos na nossa casa pessoas que nós pelo menos conhecemos um pouco. Agora as pessoas, quando vêm na nossa casa, as pessoas até podem mostrar alguma intimidade. As pessoas podem até mostrar algum envolvimento. As pessoas podem até mostrar alguma proximidade. Mas é muito difícil as pessoas mostrarem proximidade, envolvimento e intimidade. Agora o doutor Jesus mostra tudo isso.

0: chose intimacy with us.
1: Isso é muito profundo, é muito profundo.
0: This is such more profound than it.
1: Às vezes você leva uma pessoa na sua casa.
0: Sometimes you take someone into your home.
1: A pessoa vai e festeja o churrasquinho que você fez lá.
0: The person goes and enjoys a barbecue with you there.
1: Mas essa pessoa não se envolve com o seu problema.
0: But the person doesn't get involved with your problem.
1: E chega a dizer, não, cada família com o seu problema.
0: They even say each family deal with their
1: então,
0: own problems.
1: Mostrou, sei lá, talvez uma proximidade.
0: Perhaps it has some type of proximity.
1: Mas não passou no teste do envolvimento e da intimidade.
0: There was no relationship involvement or intimacy.
1: Foi, festejou, mas foi embora, acabou, não houve mais aquela preocupação. Quando Jesus chegou nessa casa e clamaram por essa mulher, a Bíblia Sagrada nos mostra que Jesus, ele mostrou muito mais do que apenas e tão somente proximidade. A Bíblia fala que rogaram por ela. E a Bíblia fala no versículo 39 que Jesus se inclinou sobre ela.
0: Verse 39, it says that Jesus bent over her.
1: Supondo que ela estivesse aqui, ele curvou-se sobre ela.
0: He bent over her.
1: Não é aquela coisa do nojinho, vou na casa da pessoa, fulano está com febre, fica, ó, trouxe o alquinho. É, até gosta assim. Não encosta não, que isso pega.
0: He wasn't afraid to come close.
1: É. Que será que é isso aí? Deus o livre, fica de longe, né? Entra lá da porta mesmo, levanta a mão e sai. Não, vou levar para o mão, pôr a mão na cabeça. Não, tá bom, tá curada já, amém? Jesus não fez isso. A Bíblia fala que ele, inclinando-se para ela, Marcos fala que colocando a mão sobre ela, tomando-a pela mão, isso é intimidade, isso é envolvimento, isso é muito mais, meus irmãos, do que uma mera proximidade. Isso é sentir-se parte daquela família, isso é sentir a dor daquela família, isso é compartilhar o momento de sofrimento, isso é dar uma demonstração do que é realmente participar como médico da família, como amigo da família.
0: That moment of suffering and be a friend and doctor to the family.
1: Não é aquele negócio de enfermeira, coloca o termômetro. Quer que eu leve aí, doutor? Não, mantém a distância. E gozado que tem médico que você vai lá, ao invés de ele dizer o que você tem, ele te pergunta o que você tem, né?
0: And some doctors, they don't even diagnose you.
1: Dá vontade de responder, mas é exatamente o que eu quero saber, doutor. Se eu soubesse o que eu tenho, eu não teria vindo aqui.
0: If we knew what we had, we wouldn't be in the doctors.
1: Eu entendo a pergunta.
0: Understand the question.
1: Ele quer que você diga os sintomas, tal, tal, tal.
0: Many doctors ask for the symptoms.
1: Alguns são tão desinteressados.
0: So many doctors are so uninterested.
1: Que ele pergunta o que é que você tem, estou com febre, doutor. Ele nem te examina.
0: They don't even examine you.
1: Parece que tem nojo de você.
0: Seems like they are disgusted by you.
1: Quando falaram para Jesus, tem uma mulher aqui com febre. Ele inclinou-se para ela. Ele pegou na mão dela. E ela se levantou curada e começou a servir Jesus e a servir todos os que estavam naquela casa. Se você levar Jesus para sua casa, não é que ele vai apenas familiarizar-se com as suas questões. Não, ele vai envolver-se nas suas questões. Ele vai mostrar intimidade contigo. Ele vai mostrar a proximidade real com você. Ele não vai ter nojinho de você, não. Ele, se precisar te levantar tomando-te pela mão, ele vai fazer isso. Se precisar pegar você no colo, né? Ele vai pegar você no colo. Se precisar de um aconchego, ele vai te dar um aconchego. Porque esse é o médico dos médicos, esse é o médico amoroso, esse é o médico do coração e da alma.
0: Because he's the doctor of doctors, the doctor of your soul and your heart.

0: Jesus poderia ter chegado na casa de Pedro e lá da porta mesmo falar logo: sogra de Pedro,
1: Jesus could have arrived at this house.
0: Levanta aí.
1: And from the door he would have rebuked the disease.
0: Mas não, ele foi lá.
1: But no, he went in.
0: Você tem intimidade com Jesus?
1: Do you have intimacy with Jesus?
0: Você entende que Jesus já se envolveu nas suas causas?
1: You understand that Jesus is already involved in your matters.
0: Você entende que você levou Jesus para casa, Jesus é hoje, tipo assim, você é membro do corpo, ele é o cabeça lá na sua casa, e você faz parte do corpo, faz parte da família. Tem um hino que a Débora canta que fala que somos da família. Somos da família, não é? Somos da família. Vem cantar aqui, Pastor Mariano, em ritmo de tango. Nós somos da família.
1: We are of his family.
0: E família que é família é, tem que ser unida.
1: And a true family is united.
0: Tem que envolver-se.
1: A true family is involved with one another.
0: Tem que estar íntima.
1: They are intimate with one another.
0: Tem de ter proximidade.
1: There must have a true proximity.
0: E Jesus indo para sua casa, ele vai ser tudo isso para você.
1: Jesus going into your home, he will be all of this for you.
0: Meus irmãos, familiaridade traz um certo grau de conforto. Eu vou dizer que traz. Não, Jesus deve ser familiar com os meus problemas. Eu também sou familiar com as questões assim do Evangelho. Traz um certo conforto, sim.
1: There's a certain comfort in knowing who Jesus is.
0: Mas quando nós sabemos que Jesus é íntimo da gente, nós somos íntimos de Jesus.
1: When we know that Jesus is intimate with us and we are with
0: Him, é muito mais profundo.
1: It is much more profound.
0: Significa que nós entendemos a profunda compreensão e a apreciação pessoal que há nesse envolvimento. Jesus e nós, nós e Jesus. E sabendo quem é Jesus, isso nos traz tranquilidade para a vida e para a morte. Nos traz tranquilidade para encararmos as jornadas e as muralhas da vida. Você precisa levar Jesus para casa.
1: You must take this Jesus into your house.
0: Você precisa levar Jesus para casa. É a única maneira de você sair campeão e vencedor dessa situação ridícula que você está vivendo. Você está depressivo, talvez.
1: Many of you are depressed.
0: Tem uma febre alta de drogas na sua casa, alcoolismo.
1: You have a high fever of drugs or alcohol.
0: Um histórico de agressões.
1: History of physical transgressions.
0: Essa miséria que você está vivendo, todo lugar que você vai, a porta está fechada. Você precisa de um médico na sua casa.
1: You need a doctor in your house.
0: Você precisa do Dr. Jesus na sua casa.
1: You need this Dr. Jesus in your home.
0: A Bíblia Sagrada fala, meus irmãos,
1: the Bible tells us, dear brothers,
0: que quando Jesus está na nossa casa,
1: that when Jesus is in with us in our homes,
0: as pessoas ficam sabendo.
1: People get to know it.
0: Aquela casa que é só briga, só confusão e as pessoas dizem que são crentes, não dá certo, não funciona.
1: It doesn't work.
0: O que se pode ouvir naqueles, ah, são crentes, se for assim, então não quero ser crente.
1: Many people doubt that they are true Christians.
0: Mas quando existe realmente um envolvimento entre você e Deus,
1: when there's truly an involvement between you and God,
0: intimidade entre você e Jesus Cristo,
1: intimacy between you and Jesus Christ,
0: quando existe essa profundidade,
1: when there's this deepness in the relationship,
0: da proximidade, da intimidade, do envolvimento,
1: proximity, relationship and intimacy,
0: as pessoas sabem que na sua casa existe alguma coisa diferente, e essa coisa diferente é o Doutor Jesus que está lá.
1: People know there's something different and the difference is Dr. Jesus who is within your home.
0: E o que acontece?
1: And what happens then?
0: As pessoas começam a ir na sua casa.
1: People start to go into your home.
0: Assim como aconteceu na casa de Pedro.
1: Just as it happened in the house of Peter.
0: A Bíblia fala no versículo 40.
1: The Bible tells us on verse 40.
0: E ao pôr do sol.
1: At sunset.
0: Esse conceito é interessante falar. Ao pôr do sol, porque era sábado.
1: And this is important.
0: Para nós gentios, eu diria, tipo, não faria sentido, mas para os judeus, até 6 da tarde eles não podiam fazer nada.
1: For the Jews, until 6 in the afternoon, they couldn't do
0: anything. Mas quando se pôs o sol,
1: but after the sun sets,
0: basicamente começou outro dia,
1: and another day had started,
0: começaram a dizer, olha, tem um doutor na casa de Pedro. Tem uma pessoa diferenciada na casa de Pedro. E a Bíblia fala que todos os que tinham enfermos de várias doenças lhos traziam. E Jesus, pondo as mãos sobre cada um deles, os curava. E diz também a palavra de Deus que muitos demônios saíam. E reconheciam que havia um médico que era o Cristo de Deus naquela casa, naquele lugar, naquele dia, naquela hora. Quando o doutor Jesus está na sua casa, é muito comum pessoas irem até a sua casa. Eu sou do tempo, meus irmãos, que era assim. Eu morava numa cidade pequenininha no interior. E meu pai já era pastor naquele tempo, na década de 60.
1: My father was already a pastor in the 60s.
0: E era sempre, pessoas iam em casa.
1: And people would come to my house.
0: Para que o meu pai orasse por elas.
1: So my father would pray for her.
0: Cidade pequena que não tinha muita medicina.
1: In small cities where there wasn't much medicine.
0: Sempre tinha gente em casa, seu Vicente, dá para orar, para fazer uma oração, às vezes, dá para rezar, às vezes falava pelo meu filho, pelo meu pai e coisas assim. Mas por que essas pessoas iam lá?
1: There was always people there asking for prayers. Why did they go there?
0: Aquelas pessoas iam lá porque sabiam que Jesus estava lá. Que tinha um médico naquela casa. E que tinha um servo de Deus naquela casa. Que iria pedir ao médico para curar os enfermos naquela casa. Você precisa levar Jesus para a sua casa. Porque Jesus, meus irmãos, ele vai na casa da gente ou vai para a casa da gente no coração da gente.
1: Jesus goes to our homes within our hearts.
0: Quando a gente aceita ele como Salvador.
1: When we accept him as our Savior.
0: Quando a gente convida ele para morar na vida da gente.
1: We invite him to live inside our lives.
0: Você que está aqui que nunca aceitou Jesus.
1: You are here and you have never accepted Jesus.
0: Você aceita Jesus, ele vem e entra no seu coração.
1: You accept Jesus, he will come into your heart.
0: Ele entra no seu coração, você vai para a sua casa, você leva Jesus para a sua casa dentro do seu coração. Você já tem um médico na sua casa. É você quem leva Jesus para a sua casa. E se você quiser levar Jesus para a sua casa hoje, você tem a oportunidade. Se a sua casa está em escuridão, quando Jesus chegar, a luz brilha. Se na sua casa está cheio de gente perdida, quando Jesus chegar, Jesus mostra o caminho para essas pessoas. Se na sua casa está cheio de gente doente, quando chegar lá, Jesus vai curando um por um, colocando a mão, levantando, enfim. Se a sua casa, infelizmente, está debaixo da contenda, da desgraça, da miséria, quando Jesus chegar lá, ele arruma tudo na sua casa. Mas você tem que levar o doutor para casa hoje. E você vai levar Jesus para casa, levando ele dentro do seu coração. Você quer? Começando uma vida de envolvimento e intimidade com ele. Não é só a proximidade, não é só a familiaridade, é tudo. É proximidade, é envolvimento, é intimidade, são coisas boas, são coisas profundas. Se você levar Jesus para a sua casa vai mudar. O gemido de dor se transformará num grito de alegria e de louvor. O peso e a angústia do pecado desaparecerão e virá o gostoso frescor da presença do Senhor. Ventos do refrigério virão sobre vós. Se você levar Jesus para sua casa, ele vai acabar com a contenda. Ele vai abrir as portas. E chuvas de bênçãos sem medida cairão sobre vós. Mas você precisa levar Jesus para casa e hoje. envolver-se com Ele.
1: And get involved with him.
0: Criar um relacionamento com Ele.
1: Begin a relationship with Jesus.
0: Criar uma intimidade com Ele.
1: To build an intimacy with him.
0: E o mal nunca mais vai ter nenhuma vitória contra você. E nem contra a sua casa. Que Deus tenha falado contigo.
2: Aleluia, louvado seja Deus, aleluia.
0: Digam comigo assim, meus irmãos. A paz do Senhor Jesus. Digam comigo assim mais uma vez. A paz do Senhor Jesus. Muito obrigado, irmãos, todos vocês da Igreja Deus e Amor, vocês de outros ministérios, vocês que juntaram-se a nós na oração. Bem-vindos e venham sempre. E muito obrigado por vocês estarem aqui. Que Deus vos abençoe. Digam comigo mais uma vez. A paz do Senhor Jesus. Vão com Deus, meus irmãos. Vocês estão guardados, vocês estão protegidos e abençoados. Em nome de Jesus Cristo.

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1: 23:37.
2: Mas senhor, irmão, quem que tá falando é a irmã Neuza de Itaquaquecetuba. Eu conheci essa igreja no ano de 78, na Conta Sazeira, superlotado domingo à tarde, por lá que eu aceitei Jesus. Tá? Parabéns, Deus é amor. Deus abençoe todos vocês.
3: Que é a irmã Nácio ali do Maranhão, que Deus abençoe grandemente essa rádio e a igreja Deus é Amor. Parabéns, que Deus abençoe grandemente.
4: Quero parabenizar a igreja Deus é Amor. Deus abençoe esta obra. Meu nome é Saulo Alves Carvalho, Campinas, São Paulo.
5: Eu venho através desse áudio parabenizar a nossa IPDA, querida IPDA. Eu cheguei nessa igreja em 98, cancerosa. E o Senhor me curou, desenganada pela medicina há 8 anos. E o Senhor me deu vida e vida com abundância. Maria Vita, de Três Pontos, Minas Gerais.
6: Pai do Senhor, que é Mona Lisa de Itapira, interior de São Paulo. Queria parabenizar e celebrar que foi uma bênção na vida de muitas pessoas e está sendo uma bênção na minha vida.
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7: A paz do Senhor Jesus, amados ouvintes do programa A Voz da Libertação. Quem vos fala é o vosso irmão em Cristo, pastor André Martins Matias. Há 37 anos atrás, já nasci nesta igreja. Meu papai, saudoso presbítero Hildebrando, e minha mamãe, irmã Marinês, há 5 décadas, encontraram Jesus por intermédio deste Ministério Santo, onde hoje toda a minha família serve a Jesus. Muitas contas temos com o Senhor por tantos anos de bênçãos, milagres, maravilhas e conquistas na presença de Deus. Para agradecer a Deus pela comunhão, pela salvação, pela diretoria, por nossos pastores, nossos congregados, por este ministério, enfim, graças daremos a Deus por tudo e diremos como o salmista disse: grandes coisas fez o Senhor por nós, por isso estamos alegres.
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9: Essa obra começou pequenininha, como uma criança que rasteja. Ela rastejou, ela levantou-se, ela andou, ela cresceu e hoje ela é uma donzela formosa. Glória a Deus!
10: Não, Deus disse claramente, é uma palavra bíblica, está na Bíblia. Eu disse, meu servo, não temas, não temas. Grande obra eu tenho para fazer por teu intermédio. Porque todos que forem contra ti, eu serei contra eles. Mas aqueles que forem contigo, meu servo, eu serei com eles. Glória a Deus. Glória a Deus. Aleluia.
9: Eu quero contar uma coisa. Quantas vezes e às vezes dias de chuva ia eu e meu filho para a igreja. Aí nesse tempo a igreja tinha muito pouco membro. Chegava lá, era eu e ele. Sabe o que nós fazia? Entrava dentro da igreja, fechava a porta, sabia que ninguém ia porque estava chovendo e os membros eram poucos. Dobrava o joelho e orava a Deus. Glória a Deus! Irmão! Aleluia, Jesus! aqui dentro dela. Hoje o mundo todo ora, e por isso é que Deus opera maravilhas.
1: Aqui é Maria de Jarinu. Eu queria desejar parabéns para a igreja. Muitos milagres já recebi através dessa igreja. Eu não sou desse ministério, mas tenho meus familiares que pertencem. Minha irmã Creuza, que é obreira dessa igreja, Francisco Morato, há muitos anos. Deus abençoe. Paz do Senhor.

0: Deus abençoe a todos os nossos irmãos que nos assistem, também todos que estão nos ouvindo pela programação de rádio. Aceitem a paz de nosso Senhor e Salvador Jesus. Pastor Jerry com vocês e também minha querida esposa, que vai estar orando comigo nesta oportunidade.
1: Recebam a paz do Senhor Jesus. Damos graças a Deus por mais oportunidade de poder falar com todos vocês. E daqui a pouquinho mais também estaremos fazendo aquela oração maravilhosa, oração poderosa que move as mãos de Deus.
0: É isso aí. E já aproveita e já vai compartilhando aí com seus amigos, né? Com todos que vocês puderem. Esta live, daqui a pouquinho nós vamos estar iniciando a oração. Hoje, o 20º dia já da campanha, hein? Que coisa tremenda, hein?
1: Está uma bênção, realmente. Deus tem trabalhado de uma forma toda especial. Eu posso sentir, eu senti a diferença. Posso dizer que não tem sido em vão. Tanto as vezes que estivemos aqui orando, e também os outros dias que estive acompanhando, né, praticamente todas as noites. Então, como é lindo orar, ter esse propósito de oração. Então, Deus tem uma bênção muito grande ainda daqui a pouquinho, porque já estaremos orando. E é importante realmente compartilhar esta live. É muito importante, porque Deus trabalha por intermédio da oração.
0: É verdade. Então, aproveite aí, já vai compartilhando. É o nosso YouTube, que é Deus em Amor Oficial, né? Muito fácil, e você pode aí compartilhar com as pessoas que você conhece para participarem e também receberem aí esta oração, que eu tenho certeza que alcançará muitas vidas nesta noite. E falando de expectativa, né? De festa, nós estamos numa expectativa tremenda, né? Porque já está se aproximando, faltam 3 dias... para nós já iniciarmos as festividades de 64 anos da nossa igreja, Deus é Amor, as comemorações, né, que vão estar acontecendo no dia 13, né? Como passou rápido, hoje já é o 20º dia da campanha, faltam apenas 3 dias para nós iniciarmos aí as festividades, né?
1: É isso aí, já podemos sentir, né, aquele clima de festividade, é algo muito lindo realmente, o que já podemos viver aqui na sede mundial. E tenho certeza também que os pastores que estão organizando as caravanas, enfim, toda a grande liderança, né? Porque quando falamos da Igreja Deus é Amor, aí envolve todo mundo. Mulheres de fé, a expansão, né? O jovem de todo o Brasil que estão se organizando para se fazerem presente. E é algo lindo, algo muito lindo, tudo isso que nós estamos sentindo. E estamos realmente na contagem regressiva.
0: É isso aí, contagem regressiva. Hoje, o 20º dia já dessa campanha poderosa. Eu tenho certeza que Deus ele vai estar nesses 2 dias operando maravilhas na vida de todos aqueles que comparecer. Nós sentiremos realmente a presença de Deus, né, em todos os momentos, em todas toda essa programação que nós temos, que vamos falar daqui a pouquinho, nós vamos estar sentindo a presença de Deus. Isso é importante. Então, você que porventura ainda não preparou a sua caravana, você pode participar, né? Você pode se organizar, melhor dizendo, você pode preparar uma caravana, até mesmo de automóvel, né? Você pode vir de automóvel, pega aí, né, 5 pessoas, né, da família, amigos, e venham participar conosco desses 2 dias, dia 13 e dia 14, que serão 2 dias que eu tenho certeza que serão impactantes na vida de todos aqueles que participarem, né? E falando da festividade, dia 13, né, nós vamos iniciar com a consagração das mulheres de fé, né, com a nossa irmã Débora Miranda, né? E todas as mulheres de fé. Que tremendo, né? Você vai estar participando também?
1: Sem dúvidas, eu já estou me programando e nada vai impedir. E é mais ainda, é importante chegarmos bem cedo, né, para poder aproveitar o máximo.
0: É verdade, eu tive uns feedbacks aí, né, do Sul, muitas mulheres que deram aí um feedback que vão estar presentes já no sábado, dia 13, né, participando aí dessa consagração que vai estar acontecendo lá no Auditório Renascense, né? Então, a partir das 10 horas da manhã até as 11h30, nós teremos esse momento, essa consagração com todas as mulheres de fé. E às 14 horas, nós teremos Garagem Cristã e também o Speak Break, né? Nós vamos ter aí, ali no nosso lounge, né? Ali no lounge, nós vamos ter de 14 às 18 horas, vão participar os ganhadores, os semifinalistas das últimas edições, né? Até comentei na minha última participação que os semifinalistas e ganhadores também de Brasília vão estar presentes, né? Vai ser um momento muito especial, né? No sábado, a partir das 14 horas, ali no lounge, né? E eu já passei ali agora, estava vendo eles montando, né, toda a estrutura. Vai ser muito lindo ali tudo que vai acontecer no nosso lounge. E às 19 horas tem mais programação, né? 19 horas nós teremos, então, o nosso culto jovem com Regenere, com Expansão. Jovens que virão de todo o Brasil para participar deste momento especial, né? Nós vamos estar aí com o presbítero Davi Neto, juntamente com o Expansão, o Regenere, como eu disse, né, e toda a equipe envolvida nesse trabalho. E eu tenho certeza que Deus falará profundamente no coração também de cada jovem nesse dia 13, né, no horário das 19 horas, ali no Auditório Renascense.
1: É isso aí. É muito importante preparar a fé dos jovens, né? Eu estou falando, de repente tem aquela mãe que gostaria muito que Deus fizesse uma obra na vida de um filho jovem. Então, estamos realizando esse convite para que estejam assim já se preparando com aquela boa expectativa, aquela fé, incentivando, porque é tão lindo ver os jovens se aproximarem buscando de Deus. E nada melhor que na casa do Senhor para participar, então, neste sábado, conforme você está anunciando aí. E vamos também fazendo...

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1: Por natureza, o homem é esquecido. Esquece de fatos, datas, pessoas e compromissos. Por outro lado, a tendência humana é para não esquecer certos fatos que ocorrem na vida, principalmente quando se trata de perdoar ou pedir perdão. Vemos e ouvimos muitas pessoas afirmarem: eu perdoo, mas não esqueço. Perdoo, mas não quero mais amizade com ele ou com ela. Isto não é perdão. O perdão que a Bíblia ensina é cheio de amor e misericórdia. E normalmente, se perdoando, se esquece, se sepulta no passado. E isso é possível se a pessoa experimentar o perdão divino, tornando-se revertida do grande amor de Deus. Deus, ele é onisciente, é onipresente, é onipotente, mas sem dúvida alguma, ele esquece dos nossos pecados. Pois eu mesmo, Senhor de Israel, apago as tuas transgressões por amor de mim, dos teus pecados, e não me lembro mais. O Senhor Deus lança os teus pecados perdoados para trás de suas costas e joga nas profundezas dos mares. Caro amigo ouvinte, o sangue de Jesus Cristo nos purifica de todo o pecado. Através do seu sangue, que temos a comunhão uns com os outros, e o sangue do Cordeiro de Deus, o Filho de Deus, nos purifica de todo o pecado. Isso se conhecemos a Jesus Cristo e sabemos que Ele é o Senhor. Mantemos a comunhão uns com os outros, e o sangue do Cordeiro nos purifica, e nos lava, e nos limpa de toda iniquidade. Amigo ouvinte, pare, pense, confesse os seus pecados, e a partir de hoje, tu serás uma nova criatura em Cristo, Jesus, o Filho de Deus. Aprenda a perdoar e será perdoado, pois quem conhece a Deus sabe perdoar. 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
4: Meia-noite 2.
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4: 12:34.
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4: 1 e 4.
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2: 1:31.
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4: 1h56.
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4: 2h23.
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6: 2h49.
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4: 3h21.
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3: 3h54.
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2: 4h29.
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4: 5 e 1.
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2: 5h29.
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6: 5h57.
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4: 6h26.
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7: E hoje a gente conversa com o advogado Dr. Gabriel Fonseca. Doutor, no caso da violência doméstica, o que acontece com o agressor se ele descumprir a medida protetiva?
10: Vivian, existe um crime específico para o descumprimento de medida protetiva. Quando uma vítima ela relata à delegacia que sofreu violência doméstica, esse processo passa pelo delegado, ele faz um pedido de medidas protetivas e outro inicia o processo, uma investigação, para ver se realmente aquele fato aconteceu. No momento em que o juiz determina essas medidas protetivas, aquela pessoa, quando ela recebe a intimação do oficial de justiça, ela tem que cumprir com as medidas. Se ela não cumprir, ela responde por um novo crime, que é o crime de descumprimento de medida protetiva. Inclusive, ela pode ser presa em flagrante por conta disso. Então, toda medida protetiva, ela é obrigatória de ser respeitada. Se não for respeitada, a pessoa que a fez, ela responde por um novo crime e pode ser presa em flagrante.
7: É isso, doutor. Medida protetiva não é aviso. Descumprir pode levar à prisão.
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5: 6h56.
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8: em Cascavel, 7 da manhã. Olá pessoal, sejam todos muito bem-vindos, estamos abrindo mais uma edição do Direto ao Ponto, ao vivo para Cascavel e toda a região. Hoje é dia 11 de junho de 2026, quinta-feira, chove em toda a região de Cascavel, mas estamos aqui firmes e fortes para trazer todas as informações para você nesse Direto ao Ponto. Bom dia, doutor Ogiebuque. Começa a Copa do Mundo hoje, hein, doutor Ogê? Tá animado ou não?
9: Bem, arbitragem brasileira.
8: Arbitragem brasileira.
9: Um dos auxiliares, né, Bandeirinha, é um menino aqui de Curitiba.
8: É, Bruno Bosquilha, meu amigo, conheço bem ele.
9: É, um rapaz e tal. Pode ser que então haja o destaque do Brasil na arbitragem. Porque o time de futebol não me convence. Agora, parece que eles estão concentrados dessa vez, não tem oba-oba. O regime é do Ancelotti, que vem de um futebol que é sério na postura, na compostura, mas que também, veja, nós temos como técnico da Copa do Mundo um italiano. Quantas Copas faz que eles não vão?
8: Pois é, a terceira Copa seguida que a Itália não vai.
9: É, e a nossa solução é um italiano. Agora, se você fosse técnico do Real Madrid com aquela máquina do Real Madrid, você também era campeão. Vamos ver agora, né, se o Ancelotti é bom mesmo. Tenho o meu respeito, evidentemente. É um senhor que fez 67 anos ontem. É um senhor muito educado, tem padrão. Foi bom atleta de calcio, né, na sua época. Enfim. Mas essa seleção aí, com essa vedete chamada Vini Júnior e outra vedete chamada Rafinha, por enquanto não me convence. Se eles jogarem na seleção brasileira, que jogam nos seus clubes de futebol, o Barça e o Real Madrid, aí o Brasil tem um ataque. E vamos largar de teimar e pôr o tanquezinho lá, o Endrick, para jogar.
8: O Endrick joga, hein?
9: É, esse entra e faz gol, né? Nós precisamos de gol.
8: É verdade. Bom, pessoal, você participa conosco, 419-9587-4735, é o nosso WhatsApp aqui, manda seu recado de áudio para cá, 419-9587-4735. Hoje, ontem, nós reproduzimos aqui a entrevista que fizemos com o deputado federal Felipe Barros, que é pré-candidato ao Senado. E aí acabamos não falando da pesquisa que foi divulgada ontem, depois o Independência, o Emerson falou, tudo mais, mas eu queria que você comentasse um pouco da pesquisa eleitoral para o governo do estado do Paraná, onde o Sérgio Moro aparece, pesquisa divulgada pelo Paraná Pesquisas. Quem ainda não viu, entra lá no blog do OG, www.ogebook.com.br, entra lá. Está lá a pesquisa do Paraná Pesquisa para quem ainda não viu os números para o governo do estado e também para o Senado da República. Eu estou abrindo aqui só para ler o primeiro cenário, Gê, dessa pesquisa do Paraná Pesquisas. O Sérgio Moro tem 42,3%, Requião Filho 19,9%, Rafael Greca 13,9%, Sandro Alex 10,7%, Tony Garcia, 1,4%, Luiz França, do Missão, 0,9%, Nenhum Branco ou Nulo, 6,8%, e não souberam responder, 4,1%, esse é o cenário estimulado. Foram vários cenários analisados, mas vamos pegar o principal, né, Ogê? O que você achou desta pesquisa divulgada ontem pelo Paraná Pesquisa?
9: Não, essa é mais uma pesquisa concetânea ao quadro que está aí desde o começo, desde o início do lançamento das candidaturas. Desde o início do lançamento, o senhor Sérgio Moro é o líder disparado, isso é incontestável. Esta pesquisa, é sempre bom lembrar, foi patrocinada pelo próprio partido do Sérgio Moro, mas não muda aquilo que as outras pesquisas dizem até o momento. Essa pesquisa merece uma consideração assim, mais especificada, talvez em relação ao Senado, né? Mas o Moro é o líder. Se a eleição fosse hoje, o Moro ganharia a eleição em sede de primeiro turno. Eu queria lembrar um fenômeno, né? Faz tempo que os governadores do Paraná não elegem seus sucessores. Há três governos já, governo do senhor Jaime, governo do senhor Requião e governo do senhor Beto Richa, o governo não elegeu seu sucessor. Neste momento, todos eles bem avaliados a seu tempo, lembrando, né?
19: Sim.
9: Pois é, nesse momento o governador também é bem avaliado, mas o candidato dele patina no início dos dois dígitos. Eles acham, eu estive lá no Palácio ontem, numa solenidade, conversei rapidamente com as pessoas, parte delas um pouco macambúzia, para usar o termo correto.
19: Uhum.
9: Outra parte delas, aí mais ligada ao governador e mais ligada ao Sandro Alex, acredita que é possível. Possível é, política, a gente sabe, tem
19: muita... Até vaca voa, né?
9: Vaca voa, como a gente comumente diz aqui. E a campanha mesmo começa ali em outubro. Então, todas essas pesquisas são pesquisas pré-eleitorais, antes dos horários de televisão, antes da desconstrução. Porque no momento é tudo construção, né? Todo mundo é bonitinho.
19: Sim.
9: O Sérgio Moro é bonitinho, o Sandro Alex é bonitinho, o Greca é lover, o Requiãozinho está ali em cima do muro, só bate a nível federal também, vocês já perceberam que a prédica dele é bater no Flávio Bolsonaro. O governo, o pessoal do PT não abriu ainda em relação ao governo do Paraná.
19: Não abriu caixa de ferramenta ainda, né?
9: Tudo estratégia por enquanto. Veremos e vejamos como vai se comportar Carlos Roberto Massa Júnior quando apanhar. Porque faz 8 anos que ele é ungido, faz 8 anos que ele é muito apaniguado, todo mundo fala bem, ele é muito simpático,
19: sim,
9: é muito agradável, isso é indiscutível. Fui lá ontem, estava com minha filha Maria Eduarda, a recepção foi calorosa, foi de amigo, que de fato é. Então, vamos ver quando o sarilho de pau cantar como é que ele vai se comportar, se vai para o corner neutro, se vai para o pau, porque se ele for para o pau, tem jogo. Se ele afinar, não tem jogo, o Sandro Alex mora na praia.
19: O Gê, quem comentou a pesquisa? O Sandro Alex até comentou a pesquisa ontem, mas eu não vou colocar. Eu vou colocar a palavra do...
9: O Alex só coloca depois que ele for no nosso programa no Mercosul e vier no nosso programa aqui da 92.3.
19: Exato.
9: Eu falei com ele ontem, ele disse que eu vou hoje e tal, foi muito propositivo.
19: Uhum.
9: Tenho que reconhecer isso. O Sandro foi muito simpático, inclusive. Mas aí vamos deixar a assessoria dele marcar, respeitando também as pautas anteriores, né? Respeito é bom. Vamos respeitá-lo para que sejamos respeitados.
19: Bom, mas quem comentou ontem na rádio CBN de Maringá foi o ex-prefeito de Curitiba, Rafael Greca. E ele aproveitou para dar uma cutucada no... principalmente no Partido Liberal, viu, Gê? No PL. Vamos ouvir o que disse, Toco, o Rafael Greca de Macedo.
20: Esse resultado da pesquisa do PL, que envolve só 56 cidades, que não envolve as 399 cidades do Paraná e que deve desconsiderar Curitiba, e mais a contemplação visual do cortejo do Sérgio Moro nas ruas de São José dos Pinhais, que foi inócuo no domingo passado, me fazem crer que dá para avançar. Não tem medo, não tenho medo, Deus me poupou o sentimento do medo, e quero lembrar a todos que para governar 399 cidades, é preciso pelo menos ter governado uma delas. Eu já governei 3 vezes a maior cidade do Paraná, chamada Curitiba, e peço que a população e as pessoas que estão do outro lado do rádio ponham a mão na consciência e pensem: quem quer governar, ser poder executivo, não ser juiz, ser poder executivo, para governar 399 cidades, precisa pelo menos ter governado uma delas. Eu me apresento como trigovernante da cidade mais inteligente do mundo, a minha adorada Curitiba.
19: Deu uma cutucada, né, Gê?
9: Não, nem considero cutucada, ele apresentou o currículo dele.
19: Sim.
9: Ah, ele é habilidoso com as palavras, isso é absolutamente discutível, ele é um sujeito cultíssimo, e colocou a realidade pessoal dele. Ele está expondo o currículo. Enquanto o Sérgio Moro foi juiz de direito, e excelente juiz de direito, porque foi da lavra dele a condenação do presidente da República, ora em exercício da presidência, mas jamais absolvido. Portanto, excelente juiz, porque a decisão dele de condenar por ladravaz, que é, segundo a justiça, o presidente da República, escapou aqui, então vou repetir. Condenar por ladravaz, que é o presidente da República, por três instâncias da justiça, jamais foi absolvido, esse senhor, jamais foi absolvido. Então, jamais a sentença do senhor Sérgio Fernando foi reformada. Então, ele é bom juiz, três instâncias superiores. Uma delas, inclusive, aumentou a pena do ladravaz, né?
19: Sim.
9: Pois é. Então, sob o aspecto da judicatura, só aplausos para Sérgio Fernando Moro. Aí ele é senador pelo Paraná, foi eleito numa disputa bonita com o senhor Martins e o senhor Dias, né? Está senador da República. Mas o Greca levanta a questão. Já administrou o quê? Sob o ponto de vista de cidade, sob o ponto de vista de Estado. Fato é fato. E isso virá, obviamente, à tona no momento em que os programas eleitorais forem divulgados. Mas aí a pergunta não se estende só a Sérgio Fernando. Certo?
19: Certo.
9: Pergunta é para Sandro Alex. A pergunta é para... o menino Requião Filho, e assim por diante.
19: Para todo mundo, né?
9: Então, urbe et orbe. Aí o Greca lançou a dúvida. Já administrou sequer uma cidade? Não. Quer administrar 399? Então, diga como e por quê. Começa a campanha eleitoral, e essa é a campanha que eu gosto, sabe, Henrique?
19: É.
9: Porque o senhor Greca está tratando de qualificação e não de desconstrução. Ele não falou uma palavra sequer sobre o escopo moral do Sérgio Fernando. Ele colocou em dúvida se ele será ou não capaz de administrar o Estado, porque no entender dele, para administrar o Estado, que tem 399, tem que ter administrado uma. Ainda no entender dele, ele administrou três vezes a maior. Bom, esse é o grande argumento dele. Os argumentos do Moro, evidentemente, eu deixo para que o Moro exercite os outros candidatos. Mas, a bem da discussão e a bem da informação da nossa audiência, o argumento do Moro é: o Moro é moralizador, corajoso, o Rafael também é. Mas coragem não se mensura, né? Porque o sujeito ou é frouxo ou é corajoso. Ambos, no caso, são corajosos. Já demonstraram isso na vida pública. É um bom embate, é um bom debate. Começa a campanha a melhorar de qualidade. Vamos discutir. Está capacitado ou não está capacitado? Conhece? Tem profundidade administrativa? Não tem? Qual é seu plano? A gente tem que fugir um pouco, sabe? Desse papo furado aí de ou é Lula ou é Bolsonaro. O Paraná é o Paraná. Nós somos o Paraná há muitos anos, sabe? Há muito tempo. Nós somos emancipados da quinta... éramos a quinta província, somos emancipados, temos problemas inerentes ao nosso Estado. Precisamos de solução das nossas coisas. Precisamos de um governador, seja ele qual for, que contemple o Paraná. Continue o que de bom está sendo feito pelo governo Carlos Massa Júnior, não é? Corrija sempre que possível questões que estão em discussão, que são muitas, e o período que vem agora, começa agora, tem que ser utilizado pelos candidatos para dizer como, por que e quando, e de onde vão tirar o dinheiro para como, por que e quando.
19: É isso aí. 7:15. Hoje tem muita notícia do Senado da República hoje. Inclusive, nós vamos ouvir o senador do Paraná, Oriovisto Guimarães, que já disse que não é candidato à reeleição, mas ele deu uma resposta muito interessante ontem sobre a PEC da diminuição da carga de trabalho 6x1. E ele falou uma coisa muito interessante. Mas antes, não podemos deixar de fugir, não podemos fugir desse assunto, porque a CCJ, Comissão de Constituição e Justiça da Câmara dos Deputados, aprovou a PEC, a proposta de emenda à Constituição, que reduz a maioridade penal de 18 para 16 anos. Agora o texto segue para análise de uma comissão especial para tratar do tema e depois para o plenário da Câmara dos Deputados. A proposta foi aprovada por 44 votos contra 18, venceu o posicionamento do relator, deputado Coronel Assis, do PL do Mato Grosso, que apresentou parecer favorável. Na prática, a PEC faz com que adolescentes de 16 e 17 anos acusados de crimes hediondos, como homicídio, estupro e latrocínio, passem a responder criminalmente perante a justiça comum e passam a ser condenados à prisão. Hoje, menores de 18 anos não respondem pelo Código Penal e estão sujeitos apenas às medidas socioeducativas previstas no Estatuto da Criança e do Adolescente. O texto foi apresentado em 2015 pelo então deputado Gonzaga Patriota, do PSB do Pernambuco. A proposta original tinha dispositivo que tornava obrigatório o voto em eleições para os menores de 16 anos e permitia com que a faixa etária pudesse se candidatar ao cargo de vereador. Então, apesar disso, você pode ser candidato a vereador, pode legislar, mas não pode ser preso. Aí foi aprovada ontem, então, na CCJ da Câmara dos Deputados. O que achou, doutor Ogê?
9: Pudesse aplaudir a decisão senatória, faloia de pé.
19: Essa é da Câmara ainda, hein?
9: Essa é da Câmara?
19: Câmara, perdão, dos Deputados.
9: Mas eu faria de pé, com emoção. Explico e justifico. Eu tenho uma neta de 17 anos e uma neta de 16. E um neto de 12. Não vou nem falar das moças, que é desnecessário. Vou falar do menino de 12. Já tem entendimento do que é certo e errado. Já sabe o que é legal e o que é ilegal. Já tem consciência quando erra. Já sabe que tem que corrigir o erro. Aí você diz, mas com que certeza você diz isso? Com certeza de quem convive com os netos. Eu almocei com meu neto de 12 anos ontem. Eu sei o que ele pensa. Sabe? É responsabilidade da família, de todas as famílias brasileiras. É por isso que a esquerda quer a desconstrução da família, correto? A esquerda quer a desconstrução da sociedade, a esquerda quer destroçar os parâmetros de uma sociedade organizada. Porque numa sociedade organizada, um Lula da vida não seria presidente da República, condenado que foi pela justiça. Numa sociedade que de tudo um pouco aceita, aí é possível dar o comando do país para esse sujeito e enfrentar dívida de 3 trilhões e saber que ele está bem na pesquisa ainda, que é o mais grave. É. Voltando ao neto. Ele sabe o que é certo e o que é errado. Tem plena consciência. Delinquir aos 16 anos de idade é opção. Porque o sujeito com 16 anos que comete atos infratórios à legislação vigente e tudo mais, comete os atos em questão sabendo plenamente o que está fazendo. Parabéns à Câmara Federal, que fez o que tem que fazer sempre, não faz sempre. Fica gastando muito tempo entregando emenda. Mas quando legisla, muito embora de forma serôdia e tardia, isso é realização para 15, aparece em 26, ainda assim, meu aplauso.
19: É isso aí. Agora, Gê, vamos para o Senado, são 7:20. Ontem o Senado foi o centro das atenções lá em Brasília. porque aprovou um projeto que cria uma linha especial de crédito rural para a renegociação de dívidas de produtores. O presidente do Senado, Davi Alcolumbre, incluiu o item na pauta de votação no plenário, mesmo sem o apoio do governo. Os benefícios serão para produtores atingidos por eventos climáticos extremos ou impactos econômicos decorrentes de conflitos geopolíticos internacionais. Como a proposta sofreu alteração no Senado, o texto terá que passar novamente pela Câmara dos Deputados antes de seguir para a sanção do presidente da República. O projeto é tratado como uma pauta-bomba por conta do impacto bilionário que vai produzir nas contas do governo caso seja aprovado pelo Congresso Nacional. Segundo o Ministério da Fazenda, se todas as pessoas aptas aderirem ao refinanciamento, custo financeiro para o Tesouro Nacional pode chegar a 140 bilhões de reais nos próximos anos. Essa despesa financeira acaba elevando ainda mais a dívida pública no país. A medida atende uma demanda histórica do setor agropecuário, Gê, e chega em um contexto do aumento na frequência de desastres climáticos no país. Segundo um estudo citado no parecer do relator, os desastres climáticos causaram 732 bilhões de reais em prejuízos ao Brasil entre 2013 e 2024, ou seja, em uma década, quase um trilhão de reais em prejuízos ao agronegócio. Para ter direito à linha de crédito, o produtor rural precisa comprovar, por meio de laudo técnico, perdas de pelo menos 30% da renda bruta esperada em duas vezes ou mais safras entre os anos de 19 e de 2025. As causas dos prejuízos podem ser eventos climáticos como enchentes, secas, granizo, geada e ventania, ou até mesmo queda nos preços de comercialização dos produtos agropecuários em função de conflitos internacionais. O GC já reparou uma situação que acontece com o para o agronegócio, porque quando a coisa é boa para os produtores, o governo sempre é contra, principalmente esse governo do PT. É uma medida importante aprovada no Senado da República. Os produtores rurais vêm reclamando de situações como essa há muitos anos, e aí o governo acha ruim. Inclusive, não teve apoio dos parlamentares ligados ao governo Lula.
9: Então, vamos lá. Em 10 anos, todos os desastres climáticos provocaram, segundo o estudo e a preparação para a votação e tal, um trilhão de prejuízo. O desastre administrativo chamado Lula, em 3 anos, provocou o resultado de 3 trilhões negativos. Então, é só comparar número. Um número vem do sustentáculo da economia nacional. Outro número vem da gastança, da irresponsabilidade, da indignidade. O homem tem 40 na pesquisa. Eu não consigo compreender, a minha cabeça não consegue compatibilizar o desastre que é esse sujeito, a administração dele e o resultado pré-eleitoral. É evidente que qualquer país do mundo, faça uma comparação de como é tratado o agronegócio da França, que tem o tamanho do Paraná, certo?
19: Certo.
9: É a proteção, o cuidado, é comida,

0: agora volta para a
1: Vai
0: Câmara
1: ser
0: dos
1: aprovado.
0: Deputados. Vai ser aprovado, né?
1: Claro que vai. Quem vota contra é essa camarilha esquerdista que quer, não sei o que quer, porque se quebrar logo o negócio do Brasil também, daí não tem lajã contábil subletável para eles. Porque eles só trabalham com política. Aí vão trabalhar onde? Hein?
0: Pois é. E, aliás, esse pode ser o pulo do gato da campanha, viu, Gê? Porque ontem, por exemplo, o Flávio Bolsonaro esteve em um evento do agronegócio e fez questão de agradecer os produtores rurais por darem tanto orgulho ao Brasil e por pagarem tantos impostos e levarem a economia nas costas, né, Gê?
1: É, tudo bem, mas tá indo, tá viajando, mas a pesquisa foi ruim para ele, está em queda, precisa se explicar. Porque eu quero que a audiência compreenda a minha colocação aqui. Se o nosso candidato for o Flávio Bolsonaro, não tenho a menor dúvida que eu votarei no Flávio Bolsonaro. Não quero nem que isso fique em dúvida. Todavia, esse Flávio precisa me explicar as coisas, pô. Porque eu fico aqui o tempo todo dizendo que o outro foi condenado, 3 anos e tal, meteu a mão na jarreteira e meteu. Agora, o Flávio não explicou esse troço aí que tem que explicar. E está na hora de explicar, Flávio, viu? Não venha passar a conversa fiada aí, porque não está perdendo na pesquisa, estou preocupado, muito preocupado. O Estado de São Paulo, hoje, no editorial, chama atenção para esse fato, é preocupante o que está acontecendo. Eu quero explicação, porque nós temos, diferentemente do Estado, onde eu disse que nós precisamos tratar do crescimento do Estado do Paraná, principalmente frente a essa dolorosa reforma tributária que vem aí, vai levar todo o dinheiro para o governo federal, vai ser um desastre, mas isso é para depois da eleição. No momento, nós temos que discutir a eleição. E o contrário do que acontece nos estados, a eleição federal é polarizadíssima. Está aí, de um lado, a direita, do outro lado, a esquerda, quem representa a direita, por opção do próprio Jair Bolsonaro, é o filho dele, o Flávio. Precisa se explicar.
0: É verdade.
1: Direto ao
0: 7h28.
1: ponto.
0: Agora, o que para mim é a pior coisa que aconteceu ontem lá em Brasília, Gê. O Senado, presta atenção no que eu vou te falar. O Senado aprovou na quarta-feira a indicação do ministro do Superior Tribunal de Justiça. Lembra do senhor
1: Ei, o
0: Benedito?
1: Dito, você vai falar do Dito, aquele
0: Estou
1: que o
0: falando
1: filho
0: do Dito.
1: estava vestido 10 mil dólares em roupa.
0: É.
1: O
0: Benedito
1: Dito.
0: Gonçalves foi aprovado para o cargo de corregedor do Conselho Nacional de Justiça até 2028. Foram 53 votos favoráveis e apenas 16 contrários. O CNJ é composto por 15 membros, com mandato de 2 anos. Um deles é indicado pelo STJ para exercer a função de corregedor. Cabe ao órgão o controle da atividade administrativa e financeira dos tribunais, além de fiscalizar os defeses funcionais dos juízes dos 5 segmentos do Poder Judiciário, com exceção do Supremo Tribunal Federal. O Conselho também tem o papel de planejar, auxiliar e acompanhar políticas que visam a melhoria dos serviços prestados pelos tribunais. A Constituição determina que todos os integrantes do colegiado, com exceção de seu presidente, sejam nomeados pelo presidente da República depois de aprovada a escolha pela maioria absoluta do Senado Federal, ou seja, com no mínimo 41 votos dos senadores. Como corregedor, caberá ao ministro receber as reclamações e denúncias contra os magistrados e os serviços judiciários auxiliares, serventias, órgãos, prestadores de serviços notariais e de registro que atuem por delegação do poder público ou oficializados. Para quem não se lembra do Benedito Gonçalves, o Gil

0: Benedito foi aquele que falou no pé da
1: E ele
0: orelha,
1: tá dando a missão cumprida.
0: falou no pé da orelha do Alexandre de Moraes, no dia em que foi diplomado o presidente Lula, lá no final de 2022, antes de assumir o cargo de presidente da República. A gente sabia que ia ser uma desgraça, como está sendo. Mas esse é aquele, missão dada, missão cumprida. Para o Alexandre de Moraes, que faz parte de todo o conluio que foi feito para eleger o presidente da República, Luiz Inácio.
1: Bom, a audiência tem que estar de luto. Cidadania brasileira. Porque é um sujeito que sabidamente é um sabujo, ganha o chicote daquilo que deveria ser, né, o Conselho Nacional de Justiça, o parametrizador do comportamento da judicatura brasileira. Então, o corregedor é o cara que participou do esquema da horrorosa atuação do Supremo, do Superior Tribunal Eleitoral em 2022. É a suprema açoite à dignidade da nação brasileira. Agora, sabe quem deve estar de luto, senhor Henrique Vilho? A imensa maioria dos juízes de direito desse país. Homens e mulheres, mulheres e homens, que se comportam de acordo com o Código de Organização Judiciária dos seus respectivos tribunais, que têm uma manifestação correta, que são honestos, que são corretos, que vivem o dilema de distribuir justiça, porque não é um dilema simples, né? As partes, todas elas, sempre sustentam que está com elas a razão, as partes entendem que são detentoras do guarda-chuva da lei, do guarda-chuva do direito, da jurisprudência, e o corregedor, o homem do topo, né, da conduta ilibada, é o Benedito Gonçalves. Isso é uma ofensa para a cidadania brasileira. Todavia, é uma ofensa muito maior para todo juiz, né? Todo servidor da justiça brasileira que é probo, correto e honesto. Você viu que o filho desse cabra, cabra, isso é cabra, isso é um cabra. Não vem me encher o saco, dizer você tem que ter a liturgia e tal. Não vem com essa conversa. Isso representa o que é de pior na judicatura brasileira. Você vai lá e beija a mão do outro que tem um contrato de 180 milhões, a mulher dele, 130 mais 50. Com o banco que roubou os aposentados do país. O senhorzinho e a senhorinha. Então não venha me dizer que tem que bater palma para esse tipo de gente. Isso é escória. Isso é escória da cidadania do meu país.
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0: G, nosso querido bom baiano aqui, nosso ouvinte Walter Costa, mandou um desabafo para nós aqui, tá? Vamos ouvir o que disse o
3: Bom
0: Walter
3: dia,
0: Costa.
3: doutor G. Bom dia, Henrique. Bom dia, amigos do Direto ao Ponto. Estou aqui em minha casa tranquilamente, a partir de hoje de férias, podendo ouvi-los em minha casa todos os dias. Que maravilha isso, viu? Se o senhor me permite, doutor Ogê e Henrique, humildemente eu gostaria de fazer uma comparação. Eu fico aqui vendo, né, esses resultados das pesquisas para governador no Paraná e região aí do Sul, e isso me leva cada vez mais a acreditar o quanto vocês merecem o que têm, porque é um povo que sabe votar. É um povo que é culturalmente resolvido na política. Enquanto aqui na Bahia você vê um governador do PT, Jerônimo Rodrigues, em uma gestão que não fez absolutamente nada, entrará para a história como o pior governador da Bahia. E mesmo assim o cara está em empate técnico com a ACM Neto do União Brasil. Agora vai entender uma coisa dessa. É triste ver, viu? Parabéns, Paraná. Continue crescendo. E que vocês mostrem ao resto do Brasil e do Nordeste. É por isso que muitos do Nordeste têm a inveja do Paraná. Porque vocês merecem, vocês são bem resolvidos politicamente. Grande abraço e boa política para vocês. Tudo de bom.
0: Valeu, Walter. Esse nosso bom baiano lá de Vitória da Conquista, hoje.
1: Você conhece Vitória da Conquista?
0: Não conheço.
1: Eu
0: Pessoalmente, não.
1: também não conheço. Gostaria de conhecer. Gostaria de conhecer o estado-mãe do processo civilizatório brasileiro. Eu conheço Salvador, mas não conheço a região Cacaueira, não conheço o interior da Bahia, esse estado maravilhoso, tá? Que, infelizmente, repetidas vezes é dirigido pelo PT, e tem índices horrorosos,
0: sim,
1: tá? Que é muito, muito lamentável, que a Bahia é um estado, aliás, como o Brasil como um todo, né? É um estado muito rico, você sabe, tem muita gente do Sul indo para a Bahia, né, para o plantio de vindimas.
0: Do quê?
1: Uva.
0: Ah, como é que se chamou uva?
1: Vindimas.
0: Vindimas.
1: É.
0: Essa é nova para mim.
1: Você só está 20 anos comigo, você vai aprender mais.
0: Eugênio, vamos para o intervalo, são 7 horas e 36 minutos. Eu adoro essa vinhetinha aí do Toco. 7h36, Toco.
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2: 7h37.
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0: Muito bem, pessoal, estamos de volta, 7h42. Queria mandar um abraço aqui para o Evilme, para a Cristiane, para o José Lopes, para o Valmor, para o Eleandro e também para todas as pessoas que estão ligadas conosco no YouTube. Pessoal, vamos se inscrever lá no YouTube do OG para a gente chegar cada vez mais longe, @OGBook no YouTube, OGIERBUCHI. Se inscreva lá, entra na live, aciona o sininho para chegarmos cada vez mais longe. OG, vamos falar de um assunto importante que está acontecendo, porque a proposta de emenda à Constituição que extingue a escala de trabalho 6x1 ainda segue parada no Senado Federal. O presidente da Casa, Davi Alcolumbre, defende que a PEC seja analisada pelas comissões do Senado com tempo adequado para o debate. A posição contrária à base governista, que pressiona por uma votação rápida no plenário como forma de aproveitar o apelo popular da proposta, não sei o apelo de quem que eles acham que essa proposta está tendo, e assim garantir um legado para ser explorado durante a campanha eleitoral. O senador paranaense, o Geório Visto Guimarães, ele comentou este assunto ontem lá no Senado da República e defende cautela na análise da matéria e afirma que a mudança pode gerar impactos econômicos e trabalhistas. O senador, então, comentou este assunto. Vamos ouvir o que disse Geório Visto Guimarães.
16: Particularmente, eu sou contrário a essa PEC. Eu acho um absurdo. Você imaginar que vai trabalhar menos e vai ganhar a mesma coisa é uma coisa que não passa na cabeça de ninguém que tenha 2 neurônios. As implicações que isso tem para a economia são terríveis. Olha, se em 44 horas eu produzia 44 quilos de alguma coisa, em 40 horas eu vou produzir 40. É óbvio, vai diminuir a produção. Se vai diminuir a produção, todo produto que diminui a oferta aumenta o preço. Isso vai ter inflação. Ou então o empresário vai ter que pagar hora extra para que a produção continue a mesma. Mas se ele pagar hora extra, aumenta o custo, aumenta o preço. Então é mais uma tentativa desse governo, que já gastou esse ano 142 bilhões em benesses para tentar ganhar a eleição. e está dando resultado, porque ele está melhorando nas pesquisas, cada vez está com um percentual maior de aprovação. É claro que o adversário dele, o Flávio, também ajudou, né? Com essa história do Vorcaro, ele deu uma mãozinha pro Lula, né? A situação é simplesmente ridícula, isso não tem cabimento. Se ela vier à votação, existe uma PEC alternativa, que é a PEC da negociação em cada empresa, que me parece muito mais inteligente. Já tem muitas empresas que fazem 5x2, tem algumas que fazem até menos. Então isso depende da empresa, depende do setor. Eu não sou contra. Aqueles que podem fazer, se é bom para a empresa, é bom para o funcionário, que façam. A lei tem que permitir isso. Mas aonde for impossível, a lei não pode obrigar. Então eu acho que a negociação é a melhor saída.
0: Aí, doutor.
1: Bom, isso é uma manifestação de bom senso no sujeito que foi o presidente da Posigraf, Grupo Positivo, etc. Quantos mil funcionários sempre teve depois da instalação do Positivo, o senhor Eurovisto Guimarães? Qual a experiência que ele tem? Uma experiência profunda de gestão de grupo. E o que a lei tem que albergar, disse bem o senhor senador da República. Se o sujeito pode fazer 5x2, 4x3 e tem lucro com isso, se o sujeito pode trabalhar remoto, todas essas coisas, isso tem que ser definido na relação individual. Tem que ser definido não por uma imposição legal para um país continental como o nosso. A realidade de Curitiba não é a realidade de Natal, certo?
0: Certo.
1: A realidade do estado do Paraná não é a realidade do estado do Amapá. E essas coisas precisam ser vislumbradas pela lei. A lei tem que ter a flexibilidade necessária para atender a população como um todo. Imposição de partido político que está no poder, seja ele qual for. Claro, esse que está aí é um desastre, a esquerda é um desastre. O Lula é declarado pela justiça brasileira ladrão. Isso é fato, isso é indiscutível. Não é? E os reflexos disso aí estão, dívida de 3 trilhões. Mas, assim tem razão o senador, precisa discutir de uma forma minudente, de uma forma que seja característica de cada grupo. A lei tem que ser inteligente. E lei que impõe um desastre financeiro, além de ser burra, é muito deletéria, é muito ruim para um e para todos.
0: É isso aí. 7h48, o Osmar já está lá conosco, lá no estúdio. Grande abraço para o Osmar. O Andres também já estava por ali agora há pouco. E o Emerson não chegou ainda, pelo jeito não
1: veio. O Andres já tomou 12 café.
0: Pois é.
17: Bom dia, colegas.
0: Bom dia, Osmar. Eu quero que você entre nessa discussão aqui também, Osmar, direto de Cascavel. Olha só, prestem atenção. A Secretaria de Comunicação Social da Presidência da República, a SECOM, do Sidônio, Rogê, destinou 984,8 milhões de reais, quase 1 bilhão de reais, para publicidade em televisão desde o início do terceiro mandato do presidente Lula. Os dados são do Sistema de Comunicação do Governo do Poder Executivo Federal, o SICOM. O levantamento considera apenas os 7 grupos de televisão que mais receberam recursos da administração federal direta. E também contempla exclusivamente campanhas veiculadas na TV. Então foram quase 1 bilhão de reais em gastos com publicidade. A Rede Globo recebeu metade desse valor, 517,6 milhões de reais. A Record ficou em segundo lugar com 228,9. É quase 300 milhões a menos, viu, Gê? O SBT, 143,1 milhões. A Band, 69,9 milhões. Rede TV, 16,9 milhões. TV Cultura, 5,3 milhões. E a TV Gazeta, 1,5 milhão de reais. Somados Globo, Record e SBT, os três juntos receberam 900 milhões desde o início do atual governo. O montante representa cerca de 90% de todos os recursos destinados aos 7 grupos contemplados neste levantamento.

0: Os dados de 2026 abrangem apenas os meses de janeiro e fevereiro, últimos números disponíveis na base da consulta. Em nota, a SECOM diz que os critérios utilizados pela Secretaria de Comunicação Social da Presidência da República para a distribuição de investimentos em publicidade são balizados por critérios técnicos. Ou seja, com este número aí, Ogê, a gente já sabe para quem a Globo vai trabalhar, por exemplo, esse ano, ou não?
1: Bom, vai trabalhar esse ano, não. Está trabalhando incessantemente.
0: Exato.
1: Né, para fazer jus a essa cornucópia com o dinheiro do povo brasileiro. Por isso que deve 3 tri, né? É isso. Esse governo ladravaz, inepto e incompetente.
2: E depois eles estão preocupados com as pautas bomba, né? E parece-me que essa aberração ela desce em efeito dominó aqui para o estado do Paraná, gastos absurdos da Secretaria de Comunicação, com inclusive a RPC patrocinando o governo do estado, e descem também aqui para Cascavel, onde milhões de reais foram gastos com publicidade, com campanhas publicitárias para a Prefeitura Municipal de Cascavel.
1: Veja, tudo é efeito cascata. Eu gosto muito da publicidade institucional. Publicidade institucional tem que existir para a gente saber o que ocorre, o que acontece, como são feitas as coisas. Agora, compra de opinião é uma coisa absolutamente imoral e é uma coisa absolutamente reprovável. E acontece nas três esferas da vida pública brasileira. E muito.
0: É verdade. 7h52, estamos chegando. Cadê o Emerson? Não veio, Osmar? O Emerson não veio hoje?
1: Chamou, tem Castro. Tá em
0: chama
1: Castro.
0: Que eu venho. Olha aí. Ele foi para Castro, estava passeando lá o Emerson. Olha lá, acabou de chegar o Emerson, o seu café. Já tomou 42 cafés, são 7h52 da manhã. Emerson, o que achou desse investimento que o presidente da República fez na Rede Globo? 517,6 milhões de reais nos últimos 3 anos.
3: O socialismo custa caro, meu irmão. Não é fácil manter, né, uma equipe de profissionais, né, do gabarito que existe lá, né? Então, não... É isso aí, tem que desembolsar bastante. Você conhece algum petista que trabalha de graça, meu amigo?
0: Não, é verdade, tem toda a razão.
1: Escuta, até para ir em manifestação política e tal, eu não sei qual é a nota hoje. A nota consagrada antigamente era uma de 50. Era 50 e o sanduichinho de...
3: Mortadela.
0: Mortadela.
1: Agora... O cinquentinha perdeu também a capacidade aquisitiva, deve ser 150 e o pão com mortadela.
0: E exatamente. Aí ontem, no Jornal Nacional, enquanto eles divulgaram, quase foram ao delírio, que mostraram que o Lula está 10 pontos à frente do Flávio Bolsonaro na Quest. Foram ao delírio ontem.
1: Ah, mas Flávio não se explica. Eles têm aqueles 44 deles, não chega a 45. Mas tem 44 birubilados na população brasileira que mantém. Você pode falar quantas vezes quiser aqui que o Lula foi condenado, que o Lula foi sancionado pela justiça como ladrão, etc. e tal, e que só foi absolvido. Ele não foi absolvido.
0: Não foi.
1: Não foi. Então ele é ladrão, segundo a justiça brasileira.
0: Ladrão.
1: Mas para 44 da população desse país, pelo menos é o que diz a pesquisa, está tudo bem.
3: Eu não sei se vocês falaram também sobre a convocação de influencers, youtubers, gente aí da rede social.
0: Não. Esse investimento de quase 1 bilhão de reais foi só para as redes de televisão de 2023 a 26. Globo, Record, SBT, Band, Rede TV, TV Cultura e TV Gazeta.
3: Ah, tá. Não, porque agora parece que eles estão reunindo o povo aí, né? Chamado os porta-vozes de Lula.
0: Ah, é verdade.
3: Então é o seguinte, vai ter que abrir o cofre mais um pouquinho.
2: E vai ter mais jarreteiro aí.
1: Mais jarro. Já fumou, Gilson? Tá bom? Já, agora já toma café.
0: O Gilson já fumou uns 4 cigarros só hoje.
1: Já fumou 3 cigarros desde que chegou na rádio e está competindo com o Henrique.
0: Eu só fumo depois do almoço. Só fumo depois do almoço.
3: Vocês sabiam que o Gilson fica até 7 horas sem fumar?
0: Ah, é?
3: É, quando tá dormindo. Dorme. Quando dorme, é.
0: É isso aí, pessoal. 7h55, estamos chegando ao final do Direto ao Ponto aqui na Estúdio 92. Vem aí o Independência com o comando do Emerson e de todos os nossos amigos, o Osmar, o Gilson, de todo mundo do Independência. Obrigado ao Toco, obrigado ao G. Voltamos às 18h na Mercosul FM e amanhã pela manhã. Você volta daqui a pouco, né, no Independência também.
1: 8h30. Tamo junto.
0: 8h30. Então valeu, Emerson, toca a nave a partir de agora. A gente volta aqui no estúdio amanhã às 7h. Grande abraço a todos. Até lá.
3: Tamo junto.
1: Bom dia. Bom dia, obrigado.
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4: 7h57.

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0: 8:04, manhã do dia 11 de junho, manhã chuvosa em Cascavel. E você, como é que você tá? Tudo bem? Tudo certo aí? Bom dia. Mais uma vez, obrigado pela companhia. Você em nossas redes sociais, você no rádio, você aqui com a Estúdio 92.3 FM de Cascavel, aqui no Oeste Paranaense. Para nós é uma grande satisfação ter você conosco aqui participando. É isso mesmo, é muito importante sua participação sempre. Nosso WhatsApp é o 45 998 421 95. Você pode nos acessar pelo portal Estúdio 92, nos seguir no Instagram, arroba Rádio Estúdio 92, e pela nossa live no Facebook também. Fique à vontade para participar.
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0: 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Eu sou Emerson Bittencourt e quero apresentar aqui a bancada do Independência nesta manhã, composta por Osmar Júnior, Ismar Pavilac, Gilson Pessoa e o nosso convidado especial de toda quinta-feira, professor, economista, nosso comentarista aqui semanal, Vander Piaia, para um bom dia. Primeiramente, Piaia, seja bem-vindo, bom dia.
2: Muito obrigado à banca, meus amigos, e obrigado também a quem está nos ouvindo e vai nos aguentar um pouquinho.
0: Exatamente. Né? Bancada, bom dia.
3: Muito bom dia, Bittencourt, bom dia, Vander, Osmar, Ismar, bom dia, ouvintes 92.
4: Bom dia, amigos da Estúdio 92, Emerson, Gilson, Dr. Ismar, em especial o nosso convidado, Dr. Vander, professor Vander Piaia. Hoje, 11 de junho, é o dia da amante. Eu não tenho, mas para quem tem, parabéns pelo seu dia de hoje.
5: Bom dia aos colegas de bancada, um bom dia especial a quem nos acompanha. E hoje e amanhã o comércio está com vendas dobradas.
0: É isso aí, 8 horas e 7 minutos.
5: Vamos vender mais do que no Dia das Mães, né? Porque mãe a gente só tem uma.
0: E aqui nós vamos até às 10, né? Sempre levando para você a informação, os melhores debates, ok? Hoje tem Hora da Boca também, com Igor Siqueira, o presidente da Boca Maldita de Curitiba, toda quinta-feira. Fala conosco aqui na bancada do Independência 92. Nós temos aqui informações como esta, olha só, derrota do governo Lula. Senado aprova pauta bomba de renegociação de dívidas. E quem sabe essa aqui também não seja uma outra derrota do governo Lula, porque na CCJ foi votado, tá? E a bancada paranaense inclusive votou em peso, sim, para a redução da maioridade penal. Estas e outras a partir de agora. Aqui no Independência.
1: Previsão do tempo.
6: A quinta-feira será de tempo instável em praticamente todo o Paraná. A formação de uma área de baixa pressão entre o sul do Brasil e o Paraguai favorece a ocorrência de chuva e temporais em diversas regiões do estado. As precipitações devem ser mais intensas entre o centro-oeste, oeste e o norte paranaense, com possibilidade de rajadas de vento e descargas elétricas. Durante a noite, as áreas de chuva ganham força e avançam sobre outras regiões. Em Curitiba, a temperatura varia de 13 a 17 graus. Já Guaraíva terá mínima de 12, máxima de 17. Paranavaí registra entre 15 e 21 graus. Cascavel fica entre 14 e 16. A Lapa terá mínima de 13, máxima de 18. E Paranaguá, entre 16 e 22 graus. A recomendação é acompanhar as atualizações meteorológicas e redobrar a atenção em áreas sujeitas a temporais. Grande abraço para você, uma ótima quinta-feira e até amanhã. De Curitiba, Mauro Conte, com informações da Rede AERP.
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0: Voltamos por aqui, 8 horas e 9 minutos, 8 e 9. Isso aqui é um tema que está causando bastante polêmica desde o ano passado, quando começaram aí, né, a falar sobre a questão da redução da jornada 6x1. Primeira conversa era para diminuir para uma jornada 4x3, né, trabalhar 4 dias, folgar 3. Não foi adiante essa proposta da deputada Érica Hilton, né? E aí, então, meio que acordaram que ficaria 5 por 2, talvez, né? Seria melhor, né? Mas ainda muitos setores que produzem, porque o que a gente tem notado é que quem está querendo discutir, quem está querendo levar adiante isso aí, né, e fazer passar de uma vez, né, embora na Câmara já tenha sido aprovado, agora a questão é lá no Senado, né, geralmente quem faz isso aí, quem está propondo isso aí, é gente que não produz, né, que são nossos políticos. O que nossos políticos produzem, além de gastos, né? Muito pouco, muito pouca coisa. Nós sabemos que existem empresários lá no meio da política, né, Vander? Mas aí, olha, tem uma grande crítica da Confederação Nacional da Indústria, alertando o seguinte, né? A proposta ignora diferenças entre setores, e a CNI defende uma negociação coletiva para definir as jornadas de trabalho, ok? Inclusive, o alerta aqui para o avanço da informalidade. Você que é da economia, você é economista, professor de economia, pode falar melhor sobre isso aí para nós, Vander.
2: Pois é um tema muito importante, necessário, inclusive, né? Está havendo agora uma disputa no Senado que o Davi Alcolumbre está fazendo, porque ele quer que o relator seja o Rodrigo Pacheco, porque o Rodrigo Pacheco, só lembrando, para voltar novamente ao assunto, ele era o preferido do Alcolumbre, né, a ser indicado, e aquele momento lá com o Jorge Messias acabou dando aquela fricção que ainda não foi resolvida com a indicação do STF. Então ele quer fazer uma ponte e está querendo convencer o Rodrigo Pacheco, mas a questão é outra, vejam só. Nós temos o Brasil, falando sobre o ponto de vista como economista, todos nós somos trabalhadores e assalariados e todos nós vamos nos beneficiar de uma redução, todo mundo quer isso. Nós temos um outro problema, que é o problema da baixa produtividade no Brasil. E a baixa produtividade, quando se fala genericamente, as pessoas não entendem que é baixa produtividade, não é? O que é baixa produtividade? Se a gente olhar em pelo menos 6, 7 itens essenciais no Brasil, nós temos uma produtividade muito baixa. Então, quando a gente fala produtividade baixa, não é que o nosso trabalhador produza pouco. É que a infraestrutura, em grande parte, o problema é do governo, não só do atual governo, dos governos. Então, são questões de infraestrutura logística. Por exemplo, tá bom, professor Wander, vamos ver, vamos dar 2, 3, 5 pontos aqui de referência. Uma deles no transporte. Você vai para os países, a gente tem que olhar os países que estão à frente da gente. Os países 9, 10, 15 economias que estão, né, as 9 nesse momento à frente da gente, você não pode comparar com um país africano. Então, você compara com o que está melhor, não com o que está pior.
0: Exato.
2: Então você tem, por exemplo, lá eles não falam em de quilômetros, eles falam em tempo. Porque é tão eficiente o sistema que você vai lá, sei lá, para a França, eles dizem, não, para você chegar aqui de Paris a Lyon é 3 horas e meia. É 3 horas e meia, vai dar 3 horas e 20, 3 horas e 40, é 3 horas e meia. Para os Estados Unidos, então, você para pedir quantos quilômetros dá é ridículo. Né? Tenho essa vivência lá algumas vezes.
4: Tanto é que na Europa os trens têm horário de tipo às 9h11 vai sair o trem e às 9h11 sai o trem.
2: Não tem nada, e chega lá no horário certinho. Você pode sair de casa buscar lá teu, né, a pessoa que está esperando, vai no horário certinho. Nos Estados Unidos é assim. Então, por exemplo, a velocidade média, digamos, de um caminhão de transporte nos Estados Unidos é em torno de 105 km por hora. A velocidade média. Sabe qual é a velocidade média no Brasil? 55. Então, para transportar mesmo 20 toneladas, você demora o dobro no Brasil. Isso é baixa produtividade do trabalho. Porque aquele motorista produziu metade do que produz um americano. Mas não por culpa do motorista, por culpa da infraestrutura. Outra das questões, já que eu acho que é importante a gente saber, vamos supor, o que cabe também diretamente ao governo, a nossa complexidade tributária. Né? Enquanto você tem, em média, a Confederação Nacional da Indústria sempre produz esses relatórios, quando você precisa, dependendo do teu tipo específico, mas em média, uma empresa que trabalha regularmente, bem, que tem 50 funcionários, dependendo do tipo de produto, ela precisa de 10 a 20, muitas vezes, pessoas só da estrutura burocrática para você poder, advogados, administradores, gestores, especialistas disso, daquilo, devido à complexidade burocrática. Há casos absurdos, inclusive, que a estrutura burocrática, dependendo do tipo de produto, é tão idêntica quanto o número de pessoas que estão lá no chão de fábrica. Enquanto que, comparando esses países à frente, uma empresa que tem 50 funcionários lá, eles precisam de, no máximo, na média, 3, no máximo 5, no máximo 10% de toda uma estrutura burocrática, enquanto nós precisamos aqui de 20%. Ou seja, se nós produzirmos a mesma coisa que eles, né, o mesmo produto por dia, sei lá, 1.000 sacos de cimento aqui, 1.000 sacos de cimento lá, o nosso custo é muito maior porque você tem um montão de gente que você tem que contratar para fazer todo o papel burocrático. Então isso é uma coisa tão absurda que o Brasil, em termos de ambiente de negócios, ele está aí no número 120, podem pesquisar aí 120, por aí, do mundo, entre 190 países pesquisados, ou seja, nós estamos atrás de muitos países, sem demérito, muitos países africanos que têm uma baixa qualidade de modo geral.

0: compreende? Isto é custo, baixa a produtividade do trabalho, não é? Outro item que diminui a produtividade do trabalho, a segurança. Nós temos que ter uma estrutura de segurança muito grande. Você tem que ir com batedores em alguns lugares do Brasil. Você tem que levar batedores. O que, que é? Você tem que contratar, em vez de um motorista, você tem que contratar 3-4 pessoas para levar o mesmo produto. Já não é nem a questão do transporte, é a questão da segurança. Ah, 62%, tá? Dado saiu ontem lá na InfoMoney. Não invento números aqui, viu, pessoal? Se eu não tiver certeza, você não vai dizer, olha, por aí, não tenho certeza como é que está. 62% das empresas do Brasil têm o custo mais elevado do seu produto final em decorrência de investimentos na segurança, da necessidade de segurança. Então, isso significa o quê? Contratação de mais gente, mais vigias, etc., gera emprego, mas, por outro lado, você está gerando o quê? Mais produtividade. A produtividade do trabalho cai porque você precisa de mais gente para fazer a mesma coisa que um país mais avançado precisa menos. Então, e há uma outra questão também, entre todas essas, tá? Ainda são 7 ou 8 que costumo listar nas minhas falas. Por exemplo, a legislação trabalhista nossa é extremamente paternalista. Muito boa, muito boa. Mas o doutor Ismar pode falar a respeito. Extremamente paternalista no seguinte sentido. De que, enquanto que o nosso, por exemplo, um trabalhador nosso pode estar mal acostumado no ambiente de trabalho, ir excessivamente ao banheiro, parar excessivamente para cafezinhos, e você tem um limite, esse paternalismo dificulta você, por exemplo, o patrão ser mais áspero com esse trabalhador. Porque ele pode alegar, inclusive, o que é assédio moral, não é? E dependendo do tribunal, o cara ganha muito fácil, dependendo da vara que ele vai cair, ele vai ganhar muito fácil. E isto também significa o seguinte: diminui a produtividade do trabalho. Enquanto você vai acompanhar um trabalhador americano ou europeu, esses países novamente que estão à nossa frente, não tem nada disso, não. O cara diz: eu tenho que fazer isso por hora e acabou. Ah, porque eu não sei o que você tem que fazer e acabou, né? Não tem para quem reclamar. Ou seja, você faz ou pede o boné. Entende? Então, esse paternalismo excessivo criou um mau costume. Então, tem um trabalhador muito bom de um lado, e tem outro que trabalha no mesmo ambiente, num restaurante, por exemplo, que não produz. Além de ele, da produtividade média, de somar o bom garçom e o mau garçom, que não atende quase ninguém, você cai a produtividade média, cai a produtividade do trabalho. E pior, cria um clima nefasto, ruim no ambiente de trabalho, porque aquele bom vai dizer: escuta, eu estou carregando tudo nas costas. Compreende? E aí todo um processo pro empregador poder, digamos, dispensar. Ele não pode dispensar assim tão facilmente, entende? Então, tudo isso são problemas. E um último, Emerson, eu tenho que dizer também, que significa o seguinte: que esse trabalhador tem que ser mais qualificado, ou seja, a qualificação é baixa do nosso trabalhador também. Então, ele até é bom trabalhador, ele é um cara um ótimo, está disponível a trabalhar, não, sabe? Mas ele tem uma qualificação baixa para exercer aquele tipo de ofício. Então, tudo isso se soma e resulta na baixa produtividade. Então, significa que se você, no resumo da ópera, você vai diminuir o número de horas trabalhadas, só vai diminuir ainda mais a nossa produtividade do trabalho. O que, que vai acontecer daqui um ano, dois, três? Nós vamos perder o que nos resta de competitividade internacional, e a própria renda média do trabalhador cai, porque na prática, no mundo real, o que melhora no maior, digamos, recebimento do trabalhador é a maior produtividade do trabalho.
1: Só para fazer uma comparaçãozinha sobre você falou, a questão das ações trabalhistas e tudo mais. No Brasil, 26.800 processos por milhão de habitantes. Nos Estados Unidos, 340 processos.
0: Então, tudo isso significa o quê? Percebo aquilo que nós quase estamos esclarecendo aqui. O que as pessoas precisam compreender, o que significa baixa produtividade do trabalho, porque muita gente remete somente ao trabalhador a responsabilidade, como se o nosso trabalhador não trabalhasse muito. Ah, como eu falei, as exceções, esse protecionismo, né, de algumas leis, mas é um conjunto de fatores que são externos ao trabalhador. A maior parte é externa ao trabalhador. É a infraestrutura jurídica, a infraestrutura burocrática, desculpe, não a jurídica, e também a jurídica, né, porque também cria muitos empecilhos, etc. E toda os nossos gargalos, nossos pontos de estrangulamento, é o caso dos caminhões, né? Por que que anda 55 por hora enquanto que lá anda a 100, 105? Porque os nossos planejadores, ainda agora, né, eu costumo viajar ao Brasil sempre que posso, sou viajante, eles continuam não desviando as rodovias das grandes cidades. Continuam não desviando, continua passando lá dentro, e quando tenta desviar, vem os próprios políticos da região fazer pressão para que não desvie, porque, ah, meu Deus, a cidadezinha vai morrer se não passar aqui por dentro, que é um absurdo também esse tipo de visão retrógrada. Ao contrário, cresce mais.
2: O nosso exemplo com a 277, com a 467, que agora é a 163 aí também, o único exemplo real de uma atitude sensata foi o desvio ali, o contorno oeste. Mas e o contorno norte e o sul, que resolveriam esse problema de logística interna aqui do município? Onde que estão? Não existem, simplesmente são ignorados. Aquilo que você falou, o interesse político, pessoal de alguns se sobrepõe ao interesse da coletividade.
0: Agora, se você ver, por que o Estado, por exemplo, de São Paulo, é mais eficiente em produtividade? Vamos falar, por exemplo, da questão da infraestrutura logística, só da logística. Você passa aqui nas regiões do oeste, que eu costumo passar, por exemplo, em direção a Minas, etc., Bahia, toda a rodovia desvia completamente das cidades, não há problema nenhum. Você tem as vicinais ali, etc., mas você não para em nenhum momento para passar a lombada numa cidade, nada. Você vai direto, você atravessa todo o estado de São Paulo até Minas Gerais sem passar por dentro de cidade nenhuma, né? Então, estamos muito atrasados nisso. Claro que São Paulo é um exemplo, né? São Paulo é uma fora da curva. Mas para dizer que nós temos todos esses problemas, que são problemas estruturais, Osmar, quando é que se vai resolver isso? Entende? É preciso pessoas eficientes, é preciso gestões eficientes. E, desculpe, Emerson, mas eu tenho que fechar dizendo o seguinte. O problema é que no Brasil, os partidos, eles, por exemplo, apontam para quem vai lá, seu chefe disso, seu chefe daquilo, um engenheiro ligado ao partido. Não é o mais qualificado, não, mas é porque ele me ajudou na campanha, ele vai ser... Então, e a cada 4 anos, ou 2 ou 3 anos, vai mudando isso, o humor da política. Então, nós não temos pessoas de visão de longo prazo no Brasil, esqueçam, sabe? São todos, na média, desculpe as exceções, medíocres. Os nossos gestores públicos, na média, incluindo aqueles indicados, são medíocres, porque são indicados não porque é competente, mas porque ele faz parte de um grupo político e aí ele vai assumir aquele espaço, né? O caso da logística no Brasil é vergonha. Ande um Brasil para vocês verem que é absurdo, não tem sentido nenhum. E continuam fazendo lombadas em rodovias federais. Isso fotografei agora nas minhas férias de janeiro, fotografei isso. Lombadas surgindo de uma hora para outra em lugar que você não tem por que dizer que ali precisa uma lombada, não é?
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1: Logo depois da COP30, começaram a aparecer imagens de estradas lá no Pará que simplesmente não tinha como trafegar. 10 por hora. Você falou que a média é 55?
0: Nos caminhões no Brasil de transporte.
1: Lá acho que era 10 por hora, porque era tanta cratera no Pará, onde foram gastos bilhões na COP30. E as empresas que mais são acionadas na justiça, você sabe disso, são as empresas estatais, Correios e Petrobras.
2: E o motivo é bastante simples, né? Vamos extrair um pouquinho mais, vamos retirar um pouquinho mais. O direito trabalhista no Brasil, quando se fala que ele é paternalista, você está sendo extremamente gentil. Eu tenho uma visão bem diferente disso. Eu digo que ele distorce e permite ao péssimo cidadão se aproveitar de uma estrutura jurídica para obter vantagem indevida. É locupletamento, sim. E por quê? Porque existem N situações, a grande maioria das vezes, o empregador cumpre com as suas obrigações, retribui aos moldes que a lei exige, e o cidadão, simplesmente porque foi dispensado da função, eu vou entrar com ação na justiça. Se eu perder, não dá nada, eu não perco nada mesmo. O que der é lucro, o que ganhar é lucro. E aí pego muitos magistrados, Vander, que o cidadão chega lá para a audiência, independente de a empresa ter ou não ter agido dentro do que a lei determina que era obrigação dela, o juiz força, coloca a faca no pescoço para que se faça um acordo. Ou seja, o empregador, além de dispensar o ex colaborador dele, numa audiência trabalhista ainda sofre a pressão explícita do Estado para que dê mais dinheiro ainda. E na grande maioria das vezes é indevido, não é justo fazer isso. Mas o que acontece? Aí entra um outro fator. Se o empregador não aceita muitas vezes esse tipo de composição, existem magistrados, não é a maioria, eu estou falando aqui de casos que eu sei que vi acontecer, existem magistrados que metem um carimbo nas costas da empresa e na sentença vem algo que impõe obrigação de pagar, mesmo infringindo a própria regra legal.
0: Isto significa o quê? É um declínio da produtividade.

0: o risco de responder a uma demanda trabalhista.
1: Ou seja, o Brasil precisa ser revisto. Nossa produtividade média do trabalho não vai crescer. Eu não falei de um outro item importante, que é a tecnologia. Embora nós na tecnologia estejamos relativamente bem, nós temos nichos tecnológicos muito bons. Eu posso falar no agronegócio, por exemplo, né? Mas a tecnologia é outro fator de baixa produtividade do trabalho. Então, a maioria das empresas de baixa capitalização no Brasil, se elas não conseguem, por exemplo, equipar o setor moveleiro, por exemplo, se ele não consegue comprar uma nova CNC que produz o dobro do que a antiga, o concorrente normalmente do exterior que comprou esse novo equipamento, ele vai produzir 20%, 30%, 40% a mais. Então, a nossa produtividade média do trabalho também cai. Então, é outro caso que é importante também a gente notar. Mas eu diria assim que de todos os fatores, por incrível que pareça, ou da tecnologia nós estamos perdendo também, mas menos do que os outros itens, que são mais complicados ainda para resolver. Porque ainda a questão da tecnologia depende muito de uma iniciativa privada, do sujeito organizar a empresa, de se capitalizar, que não é fácil também. Mas ainda você consegue, digamos assim, manter, como eu disse, em várias áreas, nós somos bem competitivos internacionalmente na questão a tecnologia, mas ela é um outro fator que baixa a produtividade média do trabalho.
2: Quer fechar aí, Gilson?
3: Eu quero. Eu primeiro quero somar com o que você disse antes, Vander, quando disse que a falta de segurança no Brasil gera grande prejuízo. Transporte rodoviário. Em 2024, nós tivemos 10.478 roubos de cargas no Brasil. Uma média de 27 por dia, um prejuízo de 1,2 bilhão de reais. Ou seja, o governo não cuida de quem transporta os grãos pela rodovia ou qualquer tipo de mercadoria. E também não tem cuidado muito da agricultura. O 15º plano quinquenal da China, o novo planejamento de Pequim, diz que eles vão priorizar a produção interna e reduzir até 2035 drasticamente a importação de produtos brasileiros. Há quem diga que o prejuízo será na ordem de 50 a 60 bilhões de reais ano. Isso é motivo para preocupação ou não?
1: Olha, esse é um assunto que deveria discorrermos aqui pelo menos uma meia hora também. Não teremos tempo, mas quem sabe semana que vem. Mas desejo antecipar, Gilson, ótima pauta, porque os planos quinquenais são extremamente eficientes na China. Se eles falarem, nós vamos fazer nos próximos 5 anos 10 mil quilômetros de estradas duplas, fazem. Vamos construir 1.000 escolas, faz. Entendeu? Isso é um dos motivos da eficiência da China, o planejamento estatal. Então, ele, de fato, isso vai ocorrer. Eles são, de longe, os nossos maiores demandadores, compradores dos nossos produtos do setor agrícola, agroindustrial, nossas commodities, enfim, né, proteicas principalmente. Isso é uma preocupação, sim. O setor tem que se reorganizar e buscar novos mercados. Agora, não que não se busque o tempo todo, mas agora vai ter que se buscar mais, digamos, pesadamente, vai ter que talvez entrar em um ritmo mais competitivo ainda de preços, porque efetivamente isso vai afetar. É a notícia da semana mais bombástica, eu diria, para o Brasil, para o PIB do Brasil no médio e longo prazo, é isso aí. Gilson, os planos quinquenais deles funcionam e pode acompanhar todos os anteriores. Os caras são incríveis. Eles falaram que vai acontecer isso e vai acontecer de fato, porque é uma questão estratégica. Eles perceberam que são estratégicos em muitas coisas, mas falaram, mas a gente está dependendo do quê? Da proteína animal, da proteína
2: vegetal. Estamos dependendo demais do exterior.
1: Do exterior, né? Então, nós temos que... Não é especificamente contra o Brasil. Eles têm uma política boa com o Brasil, até porque por isso que eles estão adentrando cada vez mais com investimentos no Brasil, porque eles querem garantir, digamos, uma certa garantia de fornecimento. Mas isso não depende só da empresa estrangeira, uma empresa chinesa estar aqui. Por quê? Porque se mudar, por exemplo, se governantes mudarem certas políticas com relação a fizerem restrições, digamos, a empresas, a atuação, a exportação dessas empresas, você acaba perdendo essa possibilidade. Então, eles querem fazer estrategicamente, produzir internamente o máximo que eles puderem. E lembrando que a China não é muito maior que o Brasil. A população é 5, 6 vezes maior que a do Brasil, mas a China tem 12 a 13%, depois vocês olhem aí por aí, a mais de território que o Brasil. Então, ela, né, a gente pensa que ela é o dobro de tamanho porque ela tem essa população. Não. E as condições dela, as condições do terras climáticas, ela não tem essa condição tropical exatamente que o Brasil tem.

0: Então, mas eles são incríveis, né? Na tecnologia, na biotecnologia, e eles vão alcançar. E quem que vai perder, quem vai deixar de vender para eles é o Brasil.
1: Amigos, 8 horas e 31 minutos. Vander Piaia, nosso professor aqui, economista, historiador, também escritor e tudo mais. Em outros momentos você vem aqui.
0: Pedalador,
1: Também gosta de pedalar, né? Você subiu qual que foi a estrada da
0: a
1: Graciosa?
0: Serra da Graciosa,
1: Serra da Graciosa, olha
0: subi,
1: aí.
0: né?
1: Né? Então é o
0: Mas eu estou
1: seguinte.
0: brincando porque você fica me elogiando, eu tenho que distender isso. Não sou tanto isso, não,
1: Mas
0: né? Eu só gosto de economia
1: em outros momentos
0: me
1: você pode
0: orgulho
1: vir
0: mesmo de
1: aqui.
0: ser, me orgulho mesmo ser professor. Basta você dizer,
1: Bacana.
0: professor Vander Piaia, para mim tá ótimo.
1: Mas é que daí, em outros momentos, você pode até falar sobre outros assuntos, com toda certeza, aqui na bancada do Independência, que aqui é liberdade de expressão total, tá bom? Vander, muito obrigado.
0: Foi um prazer uma vez mais. Obrigado a vocês e principalmente aos nossos ouvintes.
1: Legal, são 8 horas e 32 minutos agora. A gente vai fazer um break rápido, né? Depois tem também o Hoje e-book participando daqui a pouquinho conosco. Hoje tem a Hora da Boca, já já com Igor Siqueira. Eu ia falar direto de Curitiba, mas ele está toda semana, ele está num lugar também. A gente vai saber daqui a pouco onde está Igor Siqueira, né? O Alexandre Garcia está passando por aqui, porque não pode faltar também em nossa programação. E a gente cola com o break e voltamos já. Alexandre Garcia, bom dia.
2: Bom dia. No nosso encontro de hoje, eu vou falar sobre a situação do agro no Brasil, que é odiado pelo presidente que adora MST. Situação de juros, de armazenamento, de escoamento da safra e de poder político, que poderia ter muito mais, mas há um movimento ideológico, né? O presidente chamou o agro de fascista. Eu estou falando nisso porque estão discutindo no Senado a securitização os agricultores gaúchos têm uma dívida impagável numa mesma safra de 90 bilhões. E vou falar também sobre uma irmã do Cristiano Ronaldo, que é casada, tem família, tem filhos, um dos filhos já joga futebol em Portugal, né? E mora em Gramado, porque ela declarou que vai ver a última Copa jogada pelo irmão. Tomara que tudo dê certo, né? Cristiano Ronaldo é meio vizinho meu, lá em Portugal. Ele mora de um lado do parque, eu moro do outro. Certamente ele mora num triplex, né? Porque ele é um sujeito rico, né? Tem gente que tem triplex. Só que o jogo é outro, né? Detalhes daqui a pouco no nosso encontro diário. De Brasília, Alexandre Garcia.
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6: 8h35.
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1: Voltando por aqui na sua manhã, manhã de quinta-feira, dia 11 de junho, 8 horas e 38 minutos. Conexão direta com a capital paranaense. Por aí também chuva, doutor Ogiebuck.
19: Na Curitiba hoje, bom dia a todos novamente, bom dia aos companheiros da mesa. Curitiba hoje está mais Curitiba do que nunca. Frio, chuva intermitente, céu carrancudo, daquele jeito que a lemoada gosta. Aí você fala bom dia, o cara te responde, mas bom dia pra quê e por quê?
1: Exatamente, é bom isso aí. Bom dia pra quem? 8h39. É, doutor Ogier, bem, isso aqui é um assunto que a petezada não gosta, né? Que a redução da maioridade penal. Passou lá na CCJ da Câmara, inclusive os paranaenses lá votaram 100% pela redução, hein?
19: É, eu tenho dito o seguinte, eu tenho 3 netos e o mais novo deles tem 12 anos, que é o meu Otavinho. E eu converso com os meus netos, evidentemente, e ontem almocei com o Otavinho. E ele, aos 12 anos, ele sabe perfeitamente discernir o que é certo, o que é errado. Ele sabe, mercê da educação que os pais dele deram para ele, quando ele está agindo corretamente, quando não. E tem 12 anos. Não falo nem da minha neta mais velha, que tem 17, nem da neta do meio, que tem 16. Essas são já moças feitas, mulheres, conseguem e sabem estabelecer o que é o correto e o que não é. Então, a Câmara Federal está certamente merecedora dos nossos aplausos. Porque esse troço do meliante servir de vaporzinho, servir de intermediário do narcotráfico e tal, para receber a polícia a bala com 15 anos e manuseando metralhadora na porta do morro do Rio de Janeiro, tem que acabar. O fato de ser jovem não garante que o indivíduo não saiba o que está fazendo. Tanto é verdade que pode votar, tanto é verdade que dirige, Tanto é verdade que já tem conta, já manuseia Pix, não é? E, além do mais, essa arma chamada telefone celular trouxe maior maturidade à juventude, porque traz maior informação, maior liberdade de ir e vir e tudo mais. Às vezes, não sempre, eu tenho que me manter stand-up, de pé, para bater palma para a Câmara Federal. Esta é uma delas. Bato palmas para a Câmara e para os senhores deputados do Paraná que votaram a favor.
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1: 8 horas e 41 minutos, bancada com o G-Book.
21: Eu vou começar polemizando um pouco, G. Opa. Na verdade, não é uma questão de polemizar. Eu vejo essa decisão da Câmara de reduzir a maioridade penal para 16 como um primeiro passo. Mas eu já comentei aqui nos microfones, eu acredito até que você já saiba. A minha opinião, eu entendo que deveria existir acerca da conduta e do ilícito praticado, deveria ser permitida a flexibilização um pouco maior aos moldes do sistema legislativo anglo-saxão. Inglaterra, Estados Unidos seguem aquilo de que analisa-se a conduta praticada para daí determinar-se a eventual responsabilização por ser maior ou menor de idade. Nós temos aí alguns casos, como na Inglaterra, onde jovens, crianças aí de 9, 10 anos foram julgados como adultos. Os Estados Unidos pratica isso comumente. Não seria um sonho futuro para nós isso hoje?
19: Veja, essa medida que eu aplaudo agora é de 2015 e demorou até 2016 para ser aprovada. Agora eu voto com relatores, mas eu voto com você. É óbvio que o meu senso indica que você está correto. E é mais óbvio ainda que demos um passo. Mas eu corroboro a sua opinião e digo que a nossa esperança é que este outro passo que você configura como correto, e eu corroboro, seja dado o mais breve possível. Claro que a sociedade demanda postura paritária e igualitária quando alguém comete um crime e sobretudo, este maior monta delitiva. Não há dúvida alguma.
22: Ogier, bom dia.
19: Yeah.
22: Ogier, você falando aqui sobre esse projeto da diminuição da maioridade penal, eu me lembrei de uma frase do Rui Barbosa que dizia: os canalhas também envelhecem. E eu diria o seguinte: os impúberes também se canalizam. Ou seja, há possibilidade, sim, como nós temos vários exemplos aqui no Brasil, com essa criminalidade aflorando, de que os jovens, e você deu um exemplo aí do seu neto, que com 12 anos já sabe muito bem o que é o certo e o que é o errado. Agora, eu gostaria de saber a sua opinião. Você esteve aqui na cidade de Cascavel. Aliás, eu quero agradecer a presença de toda a equipe do Jornal Impacto Paraná, aqui na cidade de Cascavel, o Henrique, o Poti, o Marcelo Fedegger, toda a sua equipe. E nós comentamos, aliás, um tema que vai sair na próxima edição do Memorex: o voto útil. E eu gostaria de saber, eu penso, na minha concepção, voto útil para quem, né? E é exatamente isso que o Ismar falou agora, né? Depende para quem, né? Para quê? Bom dia para quem? Então, o voto útil para quem? Eu entendo que o voto útil é aquele voto que realmente coloca, tanto na Assembleia Legislativa, quanto no Parlamento Nacional, na Câmara Federal, ou seja, no Senado Federal, políticos que saibam exatamente quais são as suas funções e quem que vai defender lá no parlamento. Você concorda com isso?
19: Bem, tanto concordo que lembro a todos que nós acabamos de aplaudir a Câmara Federal, os deputados do Paraná. Nós não aplaudimos os deputados de Curitiba, de Maringá, de Londrina ou de Cascavel. Nós aplaudimos a bancada. Portanto, a atuação do deputado ou legislador tem que ser uma atuação urbe et orbe, né? Para tudo e para todos, em todos os lugares. Essa história de dizer o deputado de Curitiba, o deputado de Campo Largo, o deputado de Cascavel, quem faz leis para Curitiba, para Cascavel ou para Campo Largo é o vereador. Deputado legisla para o Estado. Então, essa coisa de, não, esse sujeito é um alienígena. Alienígena é quem vem de Marte, né? Nós somos paranaenses, Nós somos brasileiros e, como disse com propriedade o Rafael Greca de Macedo, ele comentou a pesquisa, né? E aí perguntaram para ele o que você achou e tal. Ele deu uma resposta lá que interessa a ele, dizendo: eu sou o único que fui prefeito de uma cidade entre os candidatos, e aí eu posso ser o gestor das outras 398, porque eu tive experiência de ser o gestor de uma das 399. Agora, imagine se o sujeito é de Maringá e não pode ser candidato a governador do Paraná. Eu acho isso uma bobagem extraordinária. Né? Como o Rafael é de Curitiba, ele não pode ser governador de estado. O menino, o Requião Filho, também é de Curitiba. Ele não pode ser governador? Ou o Edson Vasconcelos, que representa e bem a Cascavel na FIEP, ele não pode ser vice-governador porque é de Cascavel? Então, me desculpe, mas deputado é deputado do Paraná, do estado do Paraná, não é de Cascavel, não é de Santa Terezinha, do Itaipu, não é de Piraquara, não é do Bairro Novo, aqui de Curitiba, é do estado. Aliás, posso investir mais um minuto? Eu participei de um jantar aí na sexta-feira em Cascavel e tive a honra e o prazer de que esse jantar fosse prestigiado pelas esposas dos meus companheiros. Eu quero, de forma muito particular, agradecer a vocês por terem se feito acompanhar das suas famílias. Isso foi muito valoroso para mim, sabe? Foi muito importante. Me desculpe, ouvinte, eu estou falando uma coisa pessoal, mas as coisas pessoais fazem parte da nossa vida, do nosso dia a dia. E os meus companheiros disseram sim. Muito, muito obrigado em meu nome, em nome de Dona Alba Regina, que comanda as operações lá em casa. Eu não mando em lugar nenhum, sabia? Aqui no escritório, quem manda é o Otávio. Lá no Recôndito do Lar, eu sou um operador do Sim Senhora. Agora, se eu for para a Assembleia, aí no meu mandato eu vou mandar. Pode apostar, porque eu sou teimoso, briguento e luto por aquilo que eu acredito.
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2: Ô, Gê, vamos falar das pautas bombas que passaram no Congresso. Durigan, o ministro da Fazenda, há dois dias, procurou o presidente do Senado dizendo: ó, dá uma freada nessas pautas aí, porque vai ficar difícil para o governo. Isso pode custar em 10 anos 140 bilhões aos cofres públicos. E tem motivo para isso, porque nos últimos 12 meses, o governo já deixou um rombo de quase 140 bilhões de reais. Tu acha que o Senado, que já tinha aprovado nas suas comissões PECs afrouxando a regra de aposentadoria para agente de saúde e também elevando o piso para os médicos e cirurgiões, não seria só o governo parar de gastar o GEBUC e investir no que verdadeiramente precisa, além de se preocupar com o que o Senado vota ou não vota?
19: Bem, veja, por que que o Lula, que criticou tanto no período pré-eleitoral, o fato de que o antecessor dele, o Jair Messias, tinha colocado sob sigilo certas situações, passou a colocar em sigilo tudo, inclusive sigilo de 100 anos para os gastos dessa senhora que ele desposou logo depois de sair do presídio, que é a primeira-dama desse país. Sabe, quando o sujeito é ministro de um boquirroto que gasta muito, muito, muito mais do que qualquer chefe de Estado de uma nação que não tem os problemas financeiros que tem o Brasil, quer falar em economizar quando as medidas são favoráveis ao setor produtivo, isso é um açoite para mim, sabe, Gilson? Porque essas medidas, que eles chamam de pauta-bomba, são medidas que visam minimizar os problemas, por exemplo, do agronegócio. E aí eu faço um comparativo com uma nação que é um Estado. A França tem o tamanho do nosso Estado. E tem uma legislação e uma conduta protetiva

0: sob o ponto de vista governamental, fantástica para privilegiar os franceses. Afinal, quem é legislador, quem administra uma pátria, um Estado, nação, etc., tem que privilegiar os seus, tem que privilegiar o seu país. Não encher o saco gastando dinheiro com Cuba, não queimando dinheiro na África, não queimando dinheiro na Venezuela, como essa corja de cafajestes faz. É? Voltando com um pouco mais de equilíbrio, portanto, ao comentário. Pauta bomba para quem? Pauta bomba, para mim, é viagem de Jean-Jean de Paris. Isso é uma pauta bomba, seja sob o ponto de vista da conduta, seja sob o ponto de vista do gasto econômico-financeiro.
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2: Vou aproveitar o gancho hoje que você falou que o governo pouco se mexe para resolver o problema do agronegócio. Nós conversamos ainda há pouco aqui com o economista Vander Piaia. E a situação é a seguinte: a China está querendo deixar de importar produto brasileiro. Está no seu plano quinquenal. O Vander até disse: olha, quando a China faz um plano de dizer que vai fazer isso, aqui, aquilo e aquilo outro em 5 anos, ela faz e faz com as mãos nas costas. A China quer valorizar o seu território, produzir em seu território e deixar de importar do Brasil, além de outros países, claro. Importante dizer que o déficit agrícola da China é de 124,5 bilhões de dólares. 60% da nossa soja vai para a China, 40% da nossa carne bovina vai para a China. Ou seja, o que já está ruim pode piorar ainda mais, o Gebuk.
0: Eu não tenho a qualificação cultural do Piaia. Não é o meu escopo cultural principal, a economia. Todavia, eu queria lembrar o seguinte: no Mato Grosso, uma grande parcela das propriedades rurais já é propriedade de grupos chineses. Aqui em Sertanópolis, uma empresa que faz a intermediação de soja já é 49% capital chinês. Nem falo dos investimentos chineses na Argentina. Então,
3: Paraguai.
0: eu acho que essa leitura plurianual da China tem dois escopos. Um deles, evidentemente, está no livro, e aí o Pierre tem toda a razão, porque está no livro do Xi Jinping. Só para lembrar as pessoas, o Xi Jinping, ele pede voto para um colégio eleitoral fechado. É para esse colégio eleitoral que ele pede voto. Tem uns 2 mil votantes aproximadamente. Só do Partido Comunista Chinês, evidentemente, é uma eleição que não obedece do cidadão chinês. Muito bem, ainda assim, ele fez um livro de 1.200 páginas aproximadamente, que é o projeto de governo do Xi Jinping. E nesse projeto de governo, ele vislumbra o crescimento plurianual, decenal. Nós estamos há meses da eleição, 130 e poucos dias da eleição nacional, não sabemos nem quem vai ser candidato. É essa a diferença. Eles planejam, e eles planejam e de maneira organizada, séria e proficiente, eles obedecem ao planejamento. Nós improvisamos e apresentamos um déficit de 3 trilhões de reais. Esse cabra é candidato à reeleição e tem 44% da intenção de voto do povo brasileiro, Gilson.
4: Você quer dizer, então, que aqui no Brasil o negócio aqui é gambiarra?
5: Mas total e completa. Hoje vamos dar um passo no nosso estado. Eu fiquei sabendo, me informaram os canais de comunicação que nós temos mais uma bancada na Assembleia Legislativa do Paraná. A bancada dos covardes, dos fujões, dos acagalhados, desculpe o palavreado. Porque eu vi informações aí que 10 deputados já tinham, entre aspas e por baixo dos panos, confirmado que iriam se ausentar da votação de terça-feira, onde está sendo programada a cassação ou não do mandato do deputado petista. Já haviam 10 deputados que iam fugir porque estão com medo de votar pelo sim ou pelo não. Você está sabendo disso, né, meu caro?
4: Confirma, doutor Ogier.
0: Confirmo, sim. É voz corrente aqui em Curitiba que existe um movimento para uma parte dos deputados fugir do plenário, fugir da responsabilidade legal e, sobretudo, moral. Atenção, legal, porque deputado não pode fugir de sessão, qualquer que seja ela. Os caras já trabalham 3 dias por semana, pô. 3 dias por semana. Agora, uma votação desta envergadura exige a presença do deputado e, eu digo mais, meus companheiros de mesa, quando você vota para caçar um par, então nós somos 5 na mesa. E aí eu cometo um erro aqui que seja fatal para a honorabilidade do nosso programa. E aí o conjunto dos meus companheiros tem que se manifestar. E eu tenho que ter o direito de me defender, que já foi oferecido ao senhor deputado que está sendo julgado, e ele, aliás, é muito bem defendido por um professor de direito penal. Muito bem. É, estabelecido o voto, etc. e tal, é óbvio, é ululante, claro, que os meus companheiros têm que se manifestar. Eu tenho que saber o que eles pensam. Se votarem a meu favor, eu tenho que saber que votaram a meu favor e devo lhes ser agradecido. Se votarem contra mim, eu tenho que saber como, por quê e com que fundamento votaram, né? E tenho que entender a sua postura. Agora, o parlamento trata de parlare. Parlare trata-se de se posicionar. Nós estamos nos posicionando. 10. Então, eu não sei quem são os 10, nós vamos saber. Agora, já pode pedir para o eleitorado não votar nesses 10. E nós, na quarta-feira, vamos aqui trazer os fujões, os calça-frouxa. Os fujões, os calça-frouxa. E vamos dizer, fulano é calça frouxa. Por favor, não importa o partido, viu, gente?
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4: Sem dúvida, não importa partido, ideologia, filosofia, pensamento, nós vamos sim listar aqui todos os santos dias, né? Aqui, enquanto a gente puder falar, né, Ogier, quem são os fujões.
6: Ogier, eu queria registrar aqui que tem um pessoal te ouvindo lá no bairro Esmeralda, lá no barracão da oficina da Rádio e do Nicão, o Marcelo Mecânico, o Eric, o Ney, o seu Wilson, o pessoal está lá consertando o carro, consertando o trator e ouvindo a programação e mandando um abraço para você, o Gebook. Agora eu queria aproveitar só para que você falasse também, se esses mesmos covardes, eu não vou usar o termo aqui, não vou repetir o termo do Ismar,
5: esses mesmos covardes
6: aqui, se eles vão apreciar aquela questão dos deputados estaduais que estão sendo acusados de rachadinha, porque foi uma avalanche de denúncias contra o vereador de Curitiba, o Lorian. Eu quero saber se os dois pesos e as duas medidas vão prevalecer ou não.
0: Essa pergunta vale para o plenário, para o presidente da Assembleia e para o primeiro secretário. E para todos os demais deputados. É isonomia ou é só contra o Renato Freitas? E os que metem a mão no salário dos funcionários? Esses estão dentro do padrão? Não estão. Longe disso. Pessoal da oficina mecânica. Eu não sei nada de oficina mecânica. Agora, se tiver café aí, eu sei de tomar café, viu? Então, se me receber aí no Esmeralda, eu vou aí e vou tomar um café com vocês e lhes dar um abraço agradecido e desejar a vocês um excelente trabalho, que ninguém se machuque, né? Porque oficina mecânica é complicado. Daqui a pouco... Eu não posso ir na oficina mecânica, porque já espano uma porca, um parafuso, já dá problema.
4: Eles estão lá no bairro mais valioso de Cascavel.
0: Esmeralda?
4: Opa. 9-1.
2: Eu, hoje...
0: Você mora lá?
4: Não.
0: Oi.
4: Eu não.
6: Eu moro.
2: Olha, falhas no procedimento interno do partido e a justiça mandou que o Democracia Cristã reintegre Aldo Rebelo ao partido Ojebuk. Pode mudar o jogo?
0: Veja, nós já estivemos com Aldo Rebelo tanto nesse espaço quanto no nosso espaço à tarde. É uma grande figura, o perfil dele sempre foi mais à esquerda. Ele, ao longo do amadurecimento histórico dele, passou a ter um procedimento e uma verve mais ligada a centro, ao centro-direita, entendendo que o homem tem todo o direito e o dever de aprender ao longo de sua vida. É uma figura importante para a discussão política e, mais importante ainda, é o chinelaço, é a chinelada que essa Democracia Cristã tomou. Eu não tenho nada a ver com aquele ex, nada contra aquele ex-ministro da Suprema Corte, nossa e tal, que seria o candidato, cada um sabe-se lá o que ele pensa. Mas a presença do Aldo no processo eleitoral é relevante. E corrigir partido político que fica vendendo candidatura é mais relevante ainda.
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4: 9-3, amigos. Obrigado, doutor Ogê. Foi mais uma vez aí uma brilhante colaboração conosco aqui, né? Você que é da bancada, embora online, mas é da bancada do
0: pergunta
4: Independência.
0: Aí, pergunta
4: oi.
0: Aí para vocês.
4: Oi.
0: O Brasil é importante na Copa hoje. Sabia?
4: Temos o árbitro lá, né?
0: Não, temos arbitragem. Inclusive, um funcionário aqui da Prefeitura de Curitiba vai ser auxiliar do jogo e tal.
4: Isso, o Bandeirinha, é verdade.
0: Lá para perto da final, nós vamos estar torcendo, sabe para quem? O juiz para o Bandeirinha.
5: Eu acredito que você esteja coberto de razão também, porque da condição que nós temos de equipe futebolística, a gente conhece os nomes da Suprema Corte e não conhece os nomes da seleção brasileira. Eram outros tempos, meu caro amigo G, quando nós realmente valorizávamos o esporte nacional em campo. Atualmente, na minha concepção, agora eu vou dar uma opinião pessoal minha. O jogo do Brasil, ele é tão importante para mim quanto a cor daquela bicicleta que meu pai nunca comprou.
4: E hoje na abertura, OG, vai de México ou vai de África?
0: Difícil, hein?
4: Difícil, né? Mas eu acho que eu vou com os latinos. Eu acho que eu vou com os latinos aqui.
6: 2-0 México.
0: Futebol africano tem se desenvolvido, mas os mexicanos nos tratam com muito carinho, etc. e tal. Então, como é opinião só de coração, de core, eu vou de México também. Mas, antes de ir embora, eu queria dizer para os meus companheiros o seguinte. Deus o livre, o Brasil ganhar a Copa.
5: Exatamente.
4: Diga
0: e
4: por quê.
0: Vou explicar por quê. Nós somos açoitados todos os dias em relação aos ganhos dos jogadores de futebol. Eu sou a favor de pagar bem artista, seja artista da área cultural, da área esportiva, seja como for. O artista é responsável pelo entretenimento, pela alegria, por tudo mais. Agora, é um descalabro pagar 5 milhões por mês para um técnico de futebol, seja ele o senhor Ancelotti, seja ele quem for. 60 milhões por ano para o cara ser o técnico da Seleção Brasileira de Futebol. Não é a realidade financeira do nosso país. Não é a realidade financeira de quem ganha o salário mínimo. Isso é um assinte. E se essa seleção ganha, imagine o que isso vai ser utilizado sob o ponto de vista da usurpação política. Imagine o Lula tentando controlar a G18. O horror que vai ser. E essa Jangete Paí publicando o Lula batendo bola no domingo de manhã. Vão se catar. Tchau.
4: Grande abraço, doutor Ojebuk. É isso aí, 9-6. E ontem até a gente citou aqui sobre a premiação, né? Caso o Brasil venha a ganhar, né? A premiação de quase 260 milhões de reais. né? Tem a parte da CBF e tal, aquela coisa toda, 5 milhões para cada jogador.
6: E a parte do Leão.
4: E tem o Leãozinho que não é o Emerson Leão, o ex-goleiro da seleção, né? Mas é o Leão da Receita, vai levar 50 milhões, já fica lá no bolso do Leão.
5: Emerson, agora vamos esclarecer a realidade. O cidadão que está ouvindo isso, que cada jogador vai receber 5 milhões, é um assinte? É. Mas sabe o que representa isso para muitos dos jogadores da seleção brasileira? Absolutamente nada.
4: Sim.
5: Sabe qual foi a proposta que Vinícius Júnior recebeu para ir para o futebol árabe?
4: Vini Júnior, quanto?
5: Em média, 1 bilhão de reais por ano de salário. Alguém tem ideia de quanto é 1 bilhão de reais por ano em salário com um contrato mínimo de 3 anos?
4: O que esse jovem...
6: 700 e poucos milhões
4: por mês. O que esse jovem está fazendo que não assinou ainda esse contrato?
5: Então, vejam, o que são 5 milhões para ele? Absolutamente nada. Ao usar o palavreado que nos rege todos os dias... É o dinheiro de pinga, é aquele dinheiro do
4: buqueco. Qual que é o time lá, você não lembra?
5: Eu não me lembro o time da Arábia que fez essa proposta.
4: Mas é que lá tem petróleo, né? O petróleo é vontade, daí fica fácil pagar, né?
5: Mas então veja que esses 5 milhões que o pessoal está comentando, que seria o prêmio por uma eventual campanha que ganhasse, que chegasse ao êxito, não é nada, não é absolutamente nada.
4: Paga a festinha só.
5: Paga a viagem das namoradas para a Europa, eventualmente.
4: 9-7. Ah, é amanhã, dia dos namorados, é verdade.
5: É, e
4: tem jogador aí que vai ter que dar mais de um presente, né?
5: É, e tem jogador e tem pessoas também que estão confundindo, gente. Ó, o dia da mulher, o dia da esposa é lá em 8 de março. Amanhã é o dia das namoradas, hein? Não vamos confundir.
4: 9-8, a gente tem o break rápido e já voltamos. Ah, inclusive, daqui a pouco, a Hora da Boca, com Igor Siqueira. Daqui a pouquinho também, em nossa programação, voltamos já.
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15: De acordo com o Instituto de Planejamento e Tributação, o brasileiro trabalha em média 149 dias por ano, quase 5 meses, apenas para pagar impostos. Em 1988, eram 2 meses e 13 dias, ou seja, a carga tributária mais que dobrou em 37 anos. Para manter cada emprego, a empresa pode gastar o dobro do salário em encargos. É como pagar outro ano inteiro só em impostos e obrigações que não vão para o trabalhador, mas para sustentar a máquina pública. De acordo com o Índice de Retorno ao Bem-Estar da Sociedade, o governo arrecada como país rico, mas devolve saúde, educação, infraestrutura e segurança de país pobre. E tem quem acredite que a solução para o Brasil seja aumentar ainda mais os impostos.
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4: Senhoras e senhores, 9:13, 9:13 por aqui. Seguimos em frente com o nosso Independência 92, tá? A gente falou há pouco aí, inclusive aproveitando aqui a presença do Vander Piaia, sobre a questão do fim da jornada 6x1, né? Existe, inclusive, uma outra proposta defendida aí pela oposição, né? A PEC do trabalho flexível. A proposta mantém o limite constitucional de 44 horas semanais, mas permite que empregados e empregadores firmem acordos para jornadas menores, né? Trabalhadores e empregadores poderão pactuar jornadas inferiores ao limite atual. Nesse caso, a remuneração seria calculada de forma proporcional ao salário mínimo ou ao piso da categoria, tendo como referência a carga máxima de 44 horas semanais. Benefícios como FGTS, férias, 13º também seriam pagos proporcionalmente. Aqui, quem defende esta modalidade aqui, esta proposta do senador Rogério Marinho, diz que essa PEC do trabalho flexível seria mais justa, né? Vocês concordam com isso também, amigos, ou não?
5: Eu entendo que isso já é possível, Emerson. A pessoa, quando...
4: Atualmente?
5: Atualmente é possível. Você, por exemplo, você enquanto jornalista e apresentador aqui do programa, o âncora. Se você encontrar uma outra emissora de rádio que também queira lhe contratar, ou um canal de televisão, ou algo nesse sentido, não há nada de ilegal. Você pode ter contrato com dois empregadores, você pode ter dois empregos sem problema nenhum. É uma questão de escolha pessoal, é o cidadão que tem a liberdade de escolher. A prestação de serviços, ela não é com exclusividade, a não ser que o seu contrato exija isso, aí é diferente. Mas aí é uma questão de pessoalidade, porque legalmente é possível você ter mais de um trabalho vincula-se a duas empresas sem problema algum. O que está se criando nesse momento é a politização, é o interesse em mudar a jornada para quê? Para tentar colher votos. É só isso. O cidadão tem que entender, e é muito fácil quando se tem um pouco de visão mais, menos partidarista e mais realista, é fácil compreender que o que está sendo feito não tem interesse em auxiliar o trabalhador. Pelo contrário, o interesse é

0: meramente eleitoreiro. Reduzir a jornada de trabalho vai reduzir o salário. Isso é imutável. Por quê? Porque não tem como o legislador criar uma regra que impeça o empregador, o empresário, o comerciante, que impeça ele de dispensar o Ismar e o Gilson, que trabalham hoje 40 horas porque a lei mudou, com um salário não reduzido, eles podem nos dispensar e daqui a 2, 3 meses contratar-nos novamente, se for de interesse nosso, com um salário a menor, com a carga horária reduzida. É fácil, você rompe um contrato, firma outro logo adiante e está tudo resolvido, está tudo certo. E vai receber menos, sim. Não adianta sonhar que isso não vai acontecer. E a liberdade de contratação, ela deve ser plena. Como você bem mencionou, Emerson, o cidadão tem o direito de escolher se quer trabalhar 1 hora, 2 horas, 5 horas, 10 horas. Isso é permitido, a lei não proíbe isso, não é proibitivo isso. O que se tem é uma cultura diferente. Como existem nos países mais desenvolvidos, inclusive eu falo mais desenvolvido porque o Paraguai também funciona assim, você trabalha por hora e não por mês ou por semana ou algo assim. São por horas trabalhadas que você é remunerado.
1: Exatamente. 9h17, vai falar, Osmar, sobre?
2: Não só a respeito dos contratos, no meio jornalístico existem algumas restrições por conta dos contratos de confidencialidade, justamente pelo atrelamento que você falou agora, político, que existe em muitos meios de comunicação.
1: Exato.
2: Que não permitem que um determinado profissional trabalhe em outro meio de comunicação ao mesmo tempo. Mas, afora isso, no comércio e nas demais empresas, pela legislação trabalhista, é plenamente permitido a feitura de 2 contratos de trabalho.
1: Muito bem, 9h18. Quando é, no caso assim, já trabalhei com gente assim no meio, quando é mais na área de entretenimento, o locutor que faz apenas programa musical, entretenimento, sim, aquela coisa toda, é mais flexível, sim. Para o lado do jornalismo, realmente fica mais difícil.
0: E vejam a seguinte situação, o cidadão pode ter um contrato, vamos usar um comércio em geral, por exemplo, aqui nós temos uma loja de material de construção do nosso lado. Eles podem contratar, por exemplo, um repositor, um vendedor, um entregador por 6 horas, sem problema nenhum. As outras 6 horas, se ele quiser ir lá na JD ou na Construcal, onde ele quiser, ele pode trabalhar mais 6 horas lá, que não há nada na lei que proíba ele disso, desde que ele cumpra os seus 2 horários. Porque vejam, é vedado o excesso de horas trabalhadas para o mesmo empregador. Não é proibido que o cidadão tenha 2 vínculos empregatícios de 6 horas, por exemplo. Porque não há ilegalidade nenhuma em você trabalhar para o Mufato e para o Irani. Vamos dar os nomes, nós conhecemos todos eles. Ou aqui para o Beal, para o Festival. Por 6 horas e outras 6 horas para outro. Não tem nada que proíba isso. É o interesse do cidadão e a sua vontade de trabalhar. Então essa mudança de horário por um limite de 40 horas tem que ser desmistificado. Isso vai trazer o quê? Em especial, o interesse eleitoreiro que está sobre isso tudo.
1: Bom, o que aconteceu com as empregadas domésticas? Lembram, né? Quando foi decretado a lei obrigando registro em carteira da empregada doméstica, o que aconteceu? A grande maioria perdeu o seu emprego.
3: E viraram diaristas.
1: Tiveram que ir para a informalidade, né? Como diaristas. Só que, por outro lado, pode ter melhorado a vida delas financeiramente, porque muitas fazem 2, 3, 4 casas por dia.
0: Emerson, melhorou. E eu atesto isso porque nós temos uma das que cuidam da nossa casa lá, que é diarista. Ela trabalha 2 meios-dias por semana. O que ela recebe no meu endereço, na minha casa, é equivalente a 1/2 salário mínimo. E vejam que ela trabalha 4 dias por mês.
1: Tá vendo?
0: E recebe R$1.200 por mês trabalhando para mim. Eu pago ela semanalmente. Eu pago R$150 por meio dia de trabalho. E ela tem a agenda dela tomada, completa. E se você observar isso, ela recebe hoje R$6.000 a R$7.000 por mês.
1: Por que tem a agenda lotada, tomada? Porque é uma boa profissional.
0: Com certeza, absolutamente de respeito, extremamente competente e muito capacitada.
1: 9h21,
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1: Um levantamento 92. Da Secretaria das Cidades do Paraná, olha só, indica que 32 obras públicas estão paralisadas no Paraná. É isso? A interrupção travou cerca de 65 milhões de reais em investimentos em áreas... Acho que são áreas pouco importantes, né? Saúde e segurança, amigos. Devido falhas de empresas e rescisões de contrato. A maioria das paralisações, segundo informação aqui na Gazeta do Povo, acontece porque empresas contratadas deixaram de cumprir o que foi combinado no contrato.
3: Isso é o modelo de licitação brasileiro. É pelo menor preço.
0: Nós temos, eu vou dar um exemplo prático. Aqui em Corbélia, onde eu moro, tem uma empresa que foi contratada, Gilson, para construir um posto de saúde, como a gente lembra do nosso tempo, era um posto de saúde, uma unidade básica de saúde, e a empresa abandonou a obra na metade. A prefeitura rescindiu o contrato e contratou uma seguinte. Em razão de quê? De que a empresa simplesmente abandonou.
2: E o Sandro Alex sabe disso, Emerson?
1: Pois é, inclusive quero informar para ele, olha. Curitiba lidera a lista com 7 contratos interrompidos. Aqui, Foz do Iguaçu, 4 obras paralisadas, tá? E tem mais, olha, Pato Branco, Toledo, Londrina, tem no litoral, tem no noroeste, lá em Porto Rico. E tudo isso acaba prejudicando quem... O pagador de impostos, que já pagou seu imposto, para que o dinheiro do imposto seja devolvido em obras, né? Em infraestrutura, em trabalho, em bons serviços.
0: Essas obras foram contratadas pelo Estado do Paraná.
1: Exato.
0: Não é pelas municipalidades com verba do Estado, não. É pelo próprio Estado. É um questionamento, uma dúvida que eu tinha, né?
1: As áreas de segurança pública e sistema prisional sentem o maior impacto. Há batalhões de polícia, amigos, sedes de bombeiros e reformas de delegacias paralisadas. Justamente num setor em que nós, todo brasileiro, sofre, que é a segurança pública.
3: Mas o Ratinho Júnior não dizia que o Paraná estava perfeito nas contas públicas, tinha dinheiro sobrando? Ué, ele dizia isso.
0: Mas quem foi na Assembleia lá, o Ortigara, que foi lá criticar? Foi ele?
2: Menos o Norberto Ortigara.
1: O Ortigara, ele foi sincerão, né? Ele chegou lá e falou: olha, amigos, acabou o dinheiro.
0: O poço secou, vamos ter que cavar mais fundo, né?
1: Olha aqui, na saúde, manutenções de hospitais, como por exemplo em Pinhais, Hospital Adalto Botelho, o Regional do Litoral, lá em Paranaguá. Obras suspensas também. Estruturas de apoio ao produtor rural e agências do trabalhador aguardando conclusão. Então, gente, isso aqui é o descaso, tá? Com o dinheiro que a gente chama de dinheiro público, mas é o nosso dinheiro, né? É o pagador de impostos. São 32 obras públicas paradas aí neste meio de ano. 65 milhões de reais do nosso suado imposto travado, tá bom, gente? Falta de investimentos, falta de trabalho. Mas aí, e agora, vai fazer o quê? Se as empresas, então, quebraram o contrato, desistiram, abandonaram?
0: Você quer um exemplo de obra pública abandonada, jogada às traças e que não anda de jeito nenhum? Eu vou criticar o meu setor. Em 2021, iniciaram-se as obras do Fórum Novo de Corbélia, ao lado da Delegacia de Polícia e onde era o antigo pátio de máquinas da Prefeitura. Adivinha como que está? Jogada às traças. Os tapumes erguidos, você não vê ninguém trabalhando e está lá largado. Já são 5 anos que está daquela... A obra começou e não tem previsão para entrega. Um prédio com 1.800 metros quadrados. A OAB tem se esforçado ao máximo para exigir do Tribunal de Justiça providências para que seja continuada e concluída aquela obra, mas não tem previsão de conclusão, infelizmente. Obra pública, dinheiro nosso. Não é dinheiro público, é o dinheiro nosso.
1: E os nossos fiscais lá da Assembleia, né? Então, será que também sabem disso? Devem saber, né?
0: É que eles vêm para cá, eles vêm num período da semana que não dá para ver o andamento de nenhuma obra, porque eles vêm no fim de semana para a festinha, para o espetinho de churrasco, para o evento lá de Santa Helena, por exemplo. Isso é tudo em fim de semana, Osmar, não é durante a semana que eles aparecem.
1: Muitos estiveram aqui tirando foto na rodoviária.
0: Ah, aquela obra inacabada? Que ainda chove dentro, que as escadas, em alguns casos, escadas rolantes não funcionam. As catracas deram problema essa semana de novo. Está nessa
1: aí,
0: condição.
1: Eu quero saber, essas empresas, né, que fizeram o contrato com o governo e desistiram no meio do caminho, e depois acabam voltando, numa próxima licitação, futura licitação, acabam participando novamente?
0: A lei diz que não podem, mas aí

0: Com três CPFs diferentes.
1: Sim, três numerais diferenciados.
2: CPF diferente.
0: Nossa, meu caro, dizem que na política até vaca voa. Em alguns setores da administração privada e não pública, a vaca já foi para Marte há muito tempo, gente.
2: Amigos e amigas, 9 horas e 27 minutos. Pois é. Bem, eu espero que, assim como a Gazeta publicou e assim como nós aqui comentamos, outros canais de informação também comentem sobre o descaso com o dinheiro público, né? Com o nosso dinheiro, pagador de impostos, que é obrigado, então, a devolver esse dinheiro, né? O trabalho, e daí tem que mandar uma parte para o governo, seja ele local, né? Municipal, estadual ou federal, mas então, pelo menos, que tenha, né, o retorno. E aí a gente está vendo que não está tendo retorno. Especialmente, como disse aqui na Gazeta, as áreas de saúde e segurança pública aqui no Paraná. Vamos fazer o seguinte, nosso break rápido e já voltamos com a Hora da Boca, tá? Igor Siqueira também trazendo aí seus comentários, vamos ver se tem alguma polêmica dele, né, hoje, de Igor Siqueira, talvez aí no mundo da política.
0: Nós comentamos essa semana e várias vezes a questão dos super salários do judiciário, aquela coisa absurda, que o judiciário tem um custo absurdo, né?
2: Não é muito.
0: Agora eu estou lendo aqui que funcionários da TV Justiça estão aprovando a greve por atraso nos salários. TV Justiça.
2: Justamente da Justiça.
0: TV Justiça.
3: É que transmite as audiências.
0: As sessões
3: do
0: da Suprema Corte, do STJ, do TSE, do TST. É a TV Justiça. Aí, para o juiz que ganha R$144 mil, não é suficiente.
3: Rapaz, tem um juiz lá de Rondônia que ganhou R$1.800.000.
0: Não, aquele que é o do CNJ lá que falou que os 144 mil era insuficiente, não era o suficiente como vencimento, lembra? Que nós comentamos essa semana aqui. Aí eles, para eles, 144 mil e pouco. E os funcionários da TV Justiça entrando em greve porque atrasaram os salários. Esse Brasil não é para amadores.
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2: Então, vamos falar daqui também, mas é só para lembrar, né, que uma auditoria do Tribunal de Contas da União revelou que tem um passivo lá de cerca de 22 bilhões em recursos destinados a projetos culturais não tiveram a prestação de contas analisada. Prestação de contas analisada. Pouco,
3: 22
2: hein? 22 bi, não é muito.
0: Eu acredito que tenha muita relação com Lei Rouanet, Rouanot.
2: Voltamos já 9h30 aqui no Independência 92 com a Hora da Boca.
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6: 9 horas e 30 minutos.
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6: 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Um dos nomes mais cotados é o da deputada federal Luísa Canziani, mas ainda sem resposta definitiva ao convite. 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
9: Nove horas e 34 minutos nesta manhã de quinta-feira, dia 11 de junho. É quinta-feira, então é dia de Hora da Boca. Quinta-feira passada não tivemos, devido aí ao feriado nacional, a gente deu uma descansadinha aqui, também demos uma folga para o Igor Siqueira, e até inclusive, Siqueira, gostaria de saber de você se tinha alguma pauta lá da semana passada que você gostaria de trazer e deixou guardada para nós aí. Bom dia, seja bem-vindo, Igor.
10: Bom dia, amigos, bom dia a todos, é um prazer mais uma vez estar com vocês no programa nosso da Boca Maldita. Quero dar um abraço especial aí aos membros da mesa, nossos confrades desse convescote, desta conversa tão animada e tão produtiva a todas as quintas-feiras.
9: É isso aí. Você já foi convidado aí, Igor? Quem te convidou para... Eu ouvi dizer que você foi convidado para ser vice na chapa de algum governador aí, é verdade ou não?
10: Bom, é verdade, mas eu neguei esse convite. Eu acho que eu não estou tão preparado quanto os preparados que estão postulantes a esta vaga. Eu não me sinto preparado a esse tipo de cargo, eu diria assim. Mas vamos entrar nesse foco, que acho que é importante. Eu vi o Dr. Ismar comentando sobre isso também agora há pouco. Veja só, né? O único candidato que nós temos aí, pré-candidato ao governo, que tem sua chapa, de certa forma, já estabelecido, é o senador Sérgio Moro, né? Não é à toa que está liderando, está ponteando as pesquisas. É fundamental que os candidatos tenham em mente que a população está cansada desses acordos espúrios de última hora, né? Acho que é o momento da população verificar isso e ficar mais atenta a esse tipo de conduta dos pré-candidatos. Essa coisa, vamos esperar o que vai acontecer, vamos ver o que é mais conveniente para A ou para B, é muito ruim, né? Eu acho que o povo está cansado desse tipo de atitude, mas vamos em frente.
9: Exatamente, né? Essas estratégias, né? Nos bastidores da política aí, né? Inclusive, fala-se muito ainda, apesar dele negar sempre, mas fala-se muito ainda de que Greca poderia virar um vice, né? Ainda se fala mesmo isso aí em Curitiba?
10: Continua muito forte isso, continua outras conjecturas. Mas, assim, o Rafael tem uma postura bastante incisiva neste caso específico. Eu acredito que o Rafael, salvo haja alguma mudança, e a política, a gente sabe, como o doutor Ismar disse, que vaca realmente voa, é o único lugar na política que é onde vaca realmente voa, o Rafael vai se manter firme na sua candidatura. Mas, assim, na minha opinião, eu acho que haverá mudanças, acho que haverão composições e creio que este número atual de candidatos irá reduzir.
9: Muito bem, 9h38, bancada.
11: Igor, permita uma complementação nessa sua posição. Quando falam em levar Greca para serviço, em especial aí do Sandro Alex, eu vejo uma incongruência ridiculamente absurda, porque nós temos Sandro Alex com 9 em 10, ou 10 pontos numa pesquisa, o Rafael Greca ultrapassa 15 pontos, e aí você vai pegar alguém que está melhor posicionado na intenção de votos e colocá-lo como vice de alguém que está pior posicionado, porque querem fazer prevalecer a vontade do governador. O candidato dele tem que ser o candidato à chapa na condição majoritária. Ele não pode ser o vice. É no mínimo, uma afronta para com a vontade do cidadão. Você não concorda?
10: Totalmente, doutor Ismar. Acho que é muito pertinente a tua colocação. Acho que realmente a falta de congruência ela tem sido um tópico importante nesta campanha no Paraná. Ao mesmo tempo que eu costumo brincar e costumo, de certa forma, apontar que o governador Ratinho Júnior tem feito jogadas. Algumas jogadas, porventura, podem ser de mestre ou também pode ser de master. Será que essa jogada seria de mestre ou de master? Vamos aguardar.
9: Pois é, 9h40, falando em Greca, falando em vice, aquela coisa toda, o Greca já disse... O Greca está no MDB, né?
11: Sim.
9: É MDB. O MDB sempre andou ali, aliado da esquerda, PT, PDT, né? Em diversos momentos. E ele já disse que, num eventual segundo turno, que ele não esteja lá e Requião Filho esteja, ele seria Requião Filho desde pequenininho. E numa dessa, será que Greca não vira vice na chapa de Requião Filho? Olha só.
10: Veja que a congruência, aonde chega, né? Então, assim, a falta de congruência, na verdade, né? Você tem razão. Acho que o Rafael Greca pode ser a noiva mais bonita dessa eleição? Será? Não sei. Ela está se preparando? O vestido está comprado? Não sei. Né? Ele está tomando Monjaro também, né? O vestido talvez não sirva até a eleição? Quem sabe? O vestido precisa ser ajustado até a eleição? Talvez. Mas, assim... A ligação do Rafael Greca com, digamos, a camada mais à esquerda da política paranaense, ela é histórica, né? Vamos lembrar da última campanha para a Prefeitura de Curitiba, onde o seu candidato, o Eduardo Pimentel, que era seu componente de chapa, foi apoiado maciçamente no segundo turno pela esquerda da cidade de Curitiba. Aliás... dizem, e isso eu posso confirmar, que foram fundamentais na eleição do Eduardo Pimentel, porque até poucos dias antes da eleição de segundo turno, a Cristina Grêmio estava à frente na campanha. Os votos da esquerda vieram maciçamente para o Eduardo Pimentel conseguir a sua virada. Então veja que é uma ligação do Rafael Greca que não é de hoje. É uma afinidade que não vem de hoje. É uma afinidade também que ele muitas vezes já compartilhou com relação ao presidente Lula. Nós já vimos isso em outros momentos. Mas, enfim, gente, nós temos aqui essa linha toda de candidatos, essas coisas todas, desses acertos, essas combinações, essas afinidades, né? Nem sempre estão muito bem explicadas. Mas é a política, amigos. A política é assim. O inimigo de hoje, amanhã é o melhor amigo, mais um pouco, volta a ser o inimigo. Será que o Rafael Greca vai poder contar com o apoio do Eduardo Pimentel? Vamos esperar.
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12: Igor, você esteve conosco, a equipe da Estúdio 92, na posse do Ricardo Gomide como presidente do Democracia Cristã. Subindo agora um pouquinho, deixando de falar um pouco do governo do Estado para falar da sucessão presidencial. Aldo Rebelo, pré-candidato à presidência da República. Nós estivemos em São Paulo também, no lançamento da pré-candidatura de Aldo Rebelo. Foi expulso do Democracia Cristã pela articulação do presidente João Caldas. E agora a justiça determinou que seja suspensa essa expulsão. Ou seja, ele vou ter que ir até as convenções. As convenções do Democracia Cristã Nacional vão decidir se Aldo Rebelo será o candidato ou se será Joaquim Barbosa. E isso tem implicações também aqui no estado do Paraná, quando nós temos aqui o Tony Garcia, pré-candidato do Democracia Cristã ao governo do estado.
10: É, o Tony Garcia e o Tiririca, o novo Tiririca da política, né? Mais uma vez, né? Mas assim, Osmar, lembrando, né? Naquela posse, inclusive, eu sentia falta do presidente João Caldas. Ali, talvez fosse já um sinal de descontentamento àquela época da indicação do nosso querido Aldo Rebelo, que eu reitero, uma pessoa que eu tenho admiração profunda, acho um nome bastante importante, um nome qualificado, um nome histórico da política brasileira. Apesar de ter navegado tanto pela esquerda, pelo centro, pela direita, é um sujeito que tem um conhecimento político e uma capacidade. Com relação ao ex-ministro Joaquim Barbosa, o que, que vamos dizer? Um ex-ministro do STF, uma figura importante, que teve preponderância, sua época, à frente do Supremo Tribunal Federal, mas eu considero que politicamente é inepto. Mas, enfim, vamos aguardar. Acho que esta briga judicial vai longe. Não acredito que realmente o diretório estadual do Democracia Cristã permaneça como está. Acho que o presidente nacional vai interferir e dissolver o diretório. Acredito nisso. Porque, pelo que nós ficamos sabendo, o presidente João Caldas está muito descontente com essa postura, inclusive com a postura do candidato, ora postulante à candidatura a governo, Tony Garcia, usando o nome do partido para, de certa forma, tentar denegrir e tentar unicamente prejudicar a campanha do pré-candidato senador Sérgio Moro.
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9: Inclusive, ele confessou isso aqui nos microfones da Estúdio 92. Diga lá, Gilson Pessoa.
13: Igor, bom dia. Há um ano, quando o Ratinho Júnior ainda sonhava disputar a presidência da República, no programa Canal Livre, se não me engano, em São Paulo, ele disse que o estado do Paraná ia muito bem, obrigado, não tinha contas pendentes, tinha dinheiro em caixa que inclusive poderia pagar contas dos próximos 30 anos e sobrava dinheiro. Mas aí me vem o Ortigara na Assembleia Legislativa e diz, olha, o estado,
10: não é bem assim.
13: O estado não tem condição de honrar todos os compromissos com os prefeitos. Os prefeitos pedem muito, olha, prestem atenção. Divulgação de investimento não é compromisso do governo. O que é que está acontecendo? Tem ou não tem dinheiro o estado do Paraná?
10: Vejamos, Gilson, vamos analisar e vamos fazer aqui uma retrospectiva. Desde a venda da Copel, Gilson, o estado do Paraná abalrou um valor bastante significativo. Se eu não me engano, foram em torno de 3 bilhões de reais que adentraram ao cofre do estado. É um valor extremamente significativo, apesar de que, vamos fazer um parênteses aqui, No meu entendimento, a Copel foi vendida num valor vil. A Copel tem um valor muito maior daquilo que foi amealhada na B3 durante o leilão da empresa de privatização. Mas aí é uma questão importante, Gilson. Veja só, o secretário do governo, do próprio governo, vai para a Assembleia e diz, olha, não poderemos cumprir nossos compromissos. O governador Ratinho, sentado em cima deste projeto de mudança, como ele diz, de industrialização, de reforma, de maior história de obras do governo paranaense, diz outra coisa. Será que está havendo aí um problema de comunicação dentro do Estado, dentro do governo? Será que aquilo que vai ser propagado e foi prometido aos prefeitos vai realmente chegar, Gilson? Não sei, Gilson. Eu fiquei sabendo há poucos dias atrás que alguns contratos, alguns convênios já estão suspensos. E aí? Os prefeitos estão com os pires na mão. Como é que vai ficar? Vai ficar com a mãozinha pendurada? O governador Ratinho e o seu candidato Sandro Alex, como é que vão fazer para explicar isso? Os prefeitos não podem esperar. Como diz, o Paraná tem pressa, os prefeitos também têm pressa.
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9: Já que foi citado, inclusive, né, Copel, né, e toda essa polêmica envolvendo a privatização, os serviços, muita gente reclamando dos serviços da Copel aqui, especialmente a gente fala mais aqui na nossa região oeste aqui, o pessoal do agro, né, reclamando muito dos serviços da Copel, mas parece que tem, parece não, existe, né, uma campanha, especialmente do lado esquerdo da política, e uma campanha para reestatizar a Copel. Como é que está? Você está acompanhando isso aí, Igor?
10: Veja bem, eu vou dar minha opinião a respeito disso. Particularmente, eu entendo que, apesar de ter uma história minha, pessoal, de achar que quanto o Estado menor, ele é mais importante e menos incisivo e menos atuante na vida do cidadão é importante, eu acho que algumas coisas devem ser repensadas. A Copel era uma das empresas de melhor avaliação no ramo de energia do Brasil até então. Hoje, ela está ocupando as últimas posições. Vamos lá, fazer um exemplo. São Paulo, a Sabesp, da mesma forma, era uma empresa que, com todos os seus problemas, ainda tinha um desempenho muito bom em São Paulo. Ela decaiu profundamente. A empresa de energia de São Paulo, da mesma forma. Acredito que a venda da Copel não foi no melhor momento. E a forma que foi conduzida também não foi no melhor momento. Hoje a Copel, aliás, curiosamente, continua nas mãos do mesmo presidente, né? O Daniel Pimentel, irmão do prefeito de Curitiba, Eduardo Pimentel, continua a presidência da Copel. Porém, a empresa privada ou privatizada, ela vai virar e vai visar somente o lucro. Vamos aqui também pensar que isso pode ser de uma forma diferente. A empresa tem que prestar contas aos seus acionistas. A questão que é? Quanto menos despesa, maior o lucro. Esse lucro é revertido em prol da população? Não vai ser, amigos. Vamos ser aqui, ninguém aqui infantil e juvenil a ponto de achar que as tarifas vão diminuir, o serviço vai ser melhor prestado. Não, não está acontecendo e não vai acontecer isso. Porque a ideia é qual que é agora. Eu vou te dar um exemplo aqui no interior, na cidade onde nós estamos nesse momento, ali é Macoborba. Conversando com alguns terceirizados da Copel atualmente, e me foi informado que as equipes diminuíram em um terço de manutenção. Então você imagina, uma empresa que tinha um número de equipes de manutenção na cidade, ela foi reduzida a um terço. Então eles não estão dando conta. Então o sujeito que hoje, porventura, tem a sua ligação elétrica cortada, quer seja por falta de pagamento, quer seja por um problema técnico específico, vai demorar 2-3 vezes mais do que antes. E isso impacta direto na vida do cidadão. Veja o prejuízo que isso pode causar. Vamos falar de novamente a região oeste, amigos. O que aconteceu aí com as empresas produtoras de frango, onde os animais morreram a milhares. Por quê? Pela falta de energia, mais uma vez. E a gente sabe que isto, em momentos próximos, momentos aqui não muito longe disso, acontecia com muito menos frequência. Então, amigos, privatização é importante? É. Mas ela tem que ser feita há muito passos curtos.

0: a passos muito bem calculados, não acelerados. Acho que a privatização da Copel foi acelerada. Ela foi colocada muito mais rápido do que deveria ser. Mas, enfim, quanto à questão da reestatização, acho muito difícil. Acho que o valor é muito significativo, até porque, amigos, se você comprou um carro muito abaixo da tabela Fipe, você não vai vender por esse valor, vai vender pela tabela Fipe.
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2: Ô Igor, o que chama a atenção, você disse ainda há pouco, foi se foram cerca de 3 bilhões a venda da Copel.
0: É, três o valor que entrou para o cofre, né? Porque a Copel era uma empresa mista, economia mista, né? Então,
2: Para o
0: o
2: governo
0: governo
2: do
0: estado
2: estado.
0: tem uma participação, exato.
2: Em 2025, o lucro líquido da Copel tinha tido um aumento de 15,7%, ou seja, o lucro da companhia em 2025 foi de 2,6 bilhões de reais. Uma empresa que dá um lucro desse tamanho jamais poderia ser vendida.
0: Exatamente. Então, veja como diz o doutor Ismar, a incongruência, mais uma vez, da política e das modelagem de venda das empresas. O resultado que entrou para os cofres do governo do estado é basicamente o valor do faturamento líquido da empresa. Vamos lá, amigos. A gente que trabalha no mercado, a gente que é profissional, a gente que compra, vende, a gente que faz negócios, vê que essa conta não fecha. A conta ficou ruim. A Celepar está indo para o mesmo caminho, amigos. A Celepar, porventura, seria importante a gente fazer essa analogia, né? Hoje ela é enaltecida para os compradores possíveis e achincalhada para a população, né? O governo do estado tem feito essa campanha, né? A Copel é deficitária, a Copel inoperante, a Celepar, perdão, é deficitária, a Celepar é inoperante, mas a Celepar tem contratos já de valores acima de 5 bi à frente aí dos próximos anos, e está sendo o valuation dela não chega a 2.
3: Igor,
0: A
3: e
0: conta não fecha.
3: isso que você mencionou e que o Gilson acabou de esclarecer aqui acerca do lucro que a Copel está distribuindo entre os seus hoje integrantes, aí os sócios, nós temos que recordar outra situação. O Gilson se referiu ao faturamento sobre a geração de energia, a produção de energia.
0: A produção, perfeito.
3: Exato, não podemos olvidar, fechar os olhos para o ativo imobilizado que foi junto com a
0: Sem
3: privatização, que
0: dúvida.
3: são os imóveis que estão sendo levados a leilão.
0: Há milhares, há
3: Aqui eu
0: milhares.
3: vou dar dois exemplos. Capitão Leone das Marques, Boa Vista da Aparecida e Quedas do Iguaçu. Nós temos duas
0: Perfeito.
3: usinas da Copel. A usina
0: Perfeito.
3: do Salto Caxias, que é José Richa, aqui entre Capitão e Nova Prata do Iguaçu. E depois, Quedas do Iguaçu, nós temos ali a outra usina entre São Jorge e Quedas do Iguaçu. Só nesses dois locais, a previsão de faturamento ultrapassa 300 milhões de reais com a venda dos imóveis que estão nesses dois pontos, nessas duas áreas. E aí, meu caro, onde que está o resultado da privatização, se nós considerarmos os bilhões de reais que valem só o ativo imobilizado, só o patrimônio imobiliário que a Copel possui? Isso que você mencionou, que ela foi realmente levada à privatização a toque de caixa, no afogadilho, na correria, está mais do que evidente. E eu concordo quando algumas pessoas mencionam, em especial alguns políticos, independente do seu viés ser de esquerda ou direita, quando eles dizem que isso tem que ser revisto e, eventualmente, até mesmo anulado.
0: E o doutor Osmar falou muito bem, doutor Osmar. Eu acho que alguns modelos de privatizações realmente precisam ser revistos. Eu, particularmente, não acredito. Acho que vamos ter dificuldades, porque a retórica, a narrativa é muito forte, doutor Osmar. Vamos privatizar, vamos no Estado menor. Gente, calma lá. Vamos olhar o que privatizar. Vamos privatizar o quê? Vamos privatizar os Correios. Por que não privatizamos os Correios? Anos dando prejuízo. Tivemos aí o governo Lula, os 4 anos, não privatizou. O governo anterior, 4 anos do governo Bolsonaro, não privatizou os Correios. Por quê? Ah, mas não há interesse? Como não? É a empresa que estava deficitária. Aí privatizamos o quê? A distribuidora Petrobras, que era fundamental na regulação dos preços para o cidadão. Então, se veja, em vez de focarmos na privatização daquilo que é ruim, aquilo que está deficitário, que está causando extremo dano ao erário, não, nós estamos vendendo as galinhas dos ovos de ouro. É Copel, é agora a Sanepar também está caminhando, pelo que sabemos, né, para o mesmo caminho, a Celepar, que talvez não seja tão galinha dos ovos de ouro, mas presta um serviço, e aliás, um serviço que é fundamental, porque a Celepar, ela mantém e é guardiã dos dados de todos nós, amigos, do Estado inteiro, os dados pessoais, a nossa vida está dentro da Celepar. Aquilo vai para o mercado privado. O mercado privado não vai ter o mesmo zelo? Não, tenho certeza que não vai ter.
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2: 957, Igor Siqueira, obrigado mais uma vez aí pela colaboração, participação conosco aqui na Hora da Boca.
0: Obrigado, amigos, mais uma vez um bom dia. Só lembrando, doutor Ismar, o ministro é Mauro Campbell, que é corregedor do CNJ também, inclusive, que disse que o seu super salário não é tão
3: Sim.
0: super.
3: Ah,
0: seria um mini salário.
3: E você viu que ele está saindo da presidência e quem está assumindo o CNJ?
0: A corregedoria?
3: Isso, você viu
0: não,
3: quem...
0: Não. Adivinha... Quem é o próximo eleito?
3: Adivinha quem que foi o conduzido para lá? O missão dada, missão cumprida.
0: Não.
3: Sim, não é. Como é que é o nome dele mesmo, Osmar?
2: Benedito.
3: Benedito.
2: Gonçalves.
0: Benedito Gonçalves.
3: O próprio está assumindo o CNJ.
0: É, amigos, ali, na verdade, eu não tenho conhecimento, Osmar pode nos ajudar nisso. Eu acho que, eu não sei como funciona essa sequência, mas eu acho que é por idade, né, doutor?
3: Não, é por indicação.
0: É? Por indicação. É por indicação.
3: É por indicação. É, quando você pensa que não pode piorar, aí vem, agora eu vou pelo viés político, aí vem a esquerda e prova que você está errado. Eles conseguem nos provar que nós estamos equivocados quando nós pensamos que não pode piorar. Pode, eles mostram que pode.
0: Doutor Ismar, nós temos que aproveitar essa eleição, doutor Ismar, e passar limpo. Eu quero falar na próxima semana, amigos, quero discutir sobre a qualificação dos candidatos. Vamos preparar a semana, muita coisa, porque o que eu tenho visto aí é assustador. Eu ouvi até ontem uma entrevista do tal de Caneta Azul, candidato a deputado federal. Cara, é uma tristeza.
3: Tiririca 2.
0: Bom, não, é pior, não, é pior.
2: Já falavam lá, atrás, pior que tá não fica? Fica.
0: Fica.
3: Eles
0: é
3: conseguem. Pior,
2: então conseguem. O Igor, segura aí. Vocês querem mais uma? Chegou mais uma aqui em minhas mãos?
0: Diga lá.
2: A Toyota, a maior montadora do mundo, anunciou o fechamento definitivo de sua histórica fábrica em Indaiatuba, São Paulo. Tá? Deixando cerca de 1.500 trabalhadores na rua após quase 3 décadas de produção aqui no Brasil.
0: Eu conheço um pouco a região ali, amigo, então eu posso te dizer que essa foi, na verdade, eu vi isso, eu analisei isso e, e fui atrás dessas informações.
2: Uhum.
0: Houve uma reestruturação da empresa que está trazendo essa produção para Sorocaba, que é a sua fábrica.
2: Ah, tá trocando de endereço.
0: Gigante lá. Isso, é uma fábrica gigante em Sorocaba, que a Toyota tem, a maior fábrica do Brasil, é uma fábrica gigantesca, e Indaiatuba, por estar muito próximo, eles quiseram realocar, aí estrategicamente, é uma questão da empresa, aí não vamos, né, não podemos aqui discutir um pouco sobre isso, mas é questão de reorganização empresarial para a fábrica de Sorocaba, que é a maior fábrica do Brasil. E eu fui atrás dessa informação, porque também me espantou, inclusive abrindo mais 2 mil postos em Sorocaba, e mais de 5 mil indiretos.
2: Então esse pessoal aqui, esses 1.500, não vão para a rua?
0: A princípio, segundo eu li informação, que a Toyota fez um plano de demissão voluntária e um plano de absorvê-los também para a fábrica de Sorocaba. Tá?
2: Tomara.
0: Isso foi a informação que eu tive acesso. Mas não deixa de ser uma perda para a cidade de Indaiatuba, né? Uma perda de arrecadação, uma perda dos próprios trabalhadores da cidade. Isso, com certeza...
2: Exato.
0: Poucos vão poder migrar para Sorocaba, porque a gente sabe, apesar de ser uma cidade próxima, o cara não vai, o cara depois de 20 anos, 15 anos de uma vida toda numa cidade, não vai migrar para uma outra atrás do emprego, vai tentar uma recolocação, enfim. Mas é uma questão, né, empresarial, até fui atrás dessa informação e fui buscar ela, e acho que, assim, vejo que a cidade de Sorocaba ganha muito mais.
2: Exatamente.
0: A Ituba, infelizmente, perde.
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3: Mas então vamos dar uma notícia boa.
4: Tem. Tem?
3: Tem.
4: Opa!
3: Mas adivinha onde que é?
4: Não é no Brasil.
3: Na Argentina. Milei privatiza hotéis de turismo social e encerra o modelo criado na Argentina pelo governo Kirchner. Olha só, como é possível melhorar, como é possível mudar.
0: O Milei é uma figura caricata, né, doutor Edmar? O Milei é uma grande figura, uma figura caricata, assim, com seus erros e acertos, está tentando ajudar e arrumar a Argentina, que já está muito combalida, né? Só um dado para terminar, eu sei que estamos por ar estourado, mas é importante citar, a Argentina já está perdendo a sua capacidade econômica já para a Colômbia. Para você ter uma ideia, a economia da Argentina está sendo passada pela Colômbia. Você imagine que a Colômbia já está ultrapassando a economia da Argentina, amigos. Olha, o fundo do poço está perto.
4: É, 10-2. Será que a Colômbia já passou o Brasil também ou não?
3: É que também uma matéria-prima muito exportada na Colômbia para os Estados também. Unidos está correndo riscos, né?
4: É verdade.
0: É verdade.
4: Igor Siqueira, semana que vem tem mais, então, para a gente analisar os candidatos, é isso?
0: Vamos fazer um pente fino, amigos. Vamos
4: Rapaz.
0: Fazer um pente fino. Acredito que vai ser um programa de humorístico, né?
4: Não tem
0: Mas
4: dúvida.
0: Vamos tentar, dentro da melhor forma possível.
4: E começando já com caneta azul, barbaridade.
3: Mas aqui na nossa região nós não podemos nos dar ao luxo de falarmos muito do caneta azul, porque nós temos uns ex-apresentadores de programa policial aí que tem a mesma característica, né, Gilson? Que é deputado eleito, inclusive.
0: É verdade. Amigos, um bom final de semana a todos. Como diz o Dr. Smar, quintou!
3: Quintou, meu caro. Amanhã, como eu sempre falo, né, Igor? Desorganizados e incapacitados materialmente.
0: Perfeitamente.
4: Grande abraço.
0: Um abraço, prazer. Tchau, tchau.
4: Agora 10:03 e a gente encerra assim mais um Independência. Amanhã às 8, a bancada oficial fica aqui, né? Doutor Ismar volta semana que vem.
3: Eu me despeço com esse final de semana chegando.
4: Mas foi um prazer.
3: O prazer sempre é meu, a minha alegria em poder falar aquilo que muitas vezes a mente conflita, mas o coração exige.
4: Sentimos falta ontem do senhor aqui na Quarta Libertária.
3: Eu também senti muita falta, mas os compromissos me impediram de fazer companhia aos nobres colegas aqui, aos gentlemen dessa bancada.
5: Pois é, doutor Edmar, ontem nós falamos que, infelizmente, ainda não existe nenhum político no Brasil filiado a partido político que é libertário, né? Quem sabe isso possa ser consertado nas próximas...
3: Quem sabe um de nós se
4: O Gilson se vai ser o primeiro vereador libertário de Cascavel, o vereador sem salário.
3: Exatamente.
6: Vamos propor lá, vamos parar o pé, mas...
3: Sem salário, sem assessor, nós vamos... Eu vou fazer a sua assessoria jurídica gratuita.
4: Fechou. Aí é bonito. Tá fechado.
6: De graça é sempre bem-vindo.
3: Compromisso assumido com
4: e
3: você,
4: aqui,
3: meu irmão.
4: E aqui tem testemunhas. Né?
6: De graça é sempre bem-vindo.
5: Um grande abraço, até amanhã.
4: Agradecendo a todos aí, amigos do rádio, amigos das redes sociais. 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Na sequência, Alexandre Garcia, depois Show da Manhã. A todos um forte abraço.
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8: Bom dia. Eu começo com a situação do agro aqui no Brasil. Nós sabemos que Lula gosta do MST e não gosta do agro. Já chamou o agro de fascista, etc. E o agro passa por apertos um atrás do outro. Estou falando isso porque me marcou muito uma reunião ontem no Senado Federal com o presidente do Senado. Estavam lá lideranças políticas do Rio Grande do Sul, Osmar Terra, Zuco. E eu vi, bom, em primeiro lugar, o valor da dívida dos agricultores gaúchos, principalmente por causa de enchente e por causa de juro alto, está em 70 bilhões. O deputado Alceu Moreira, que é do MDB, eu acho que ele estava falando na Comissão de Agricultura e eu ouvi ele dizer coisas, né, se queixando dos ambientalistas, que os concorrentes do agro brasileiro agradecem, né, os serviços prestados pelos ambientalistas, que atrapalham tudo, né? Começa pela Ferronorte, que trisca uma reserva indígena, não, não pode. Né? Aí quer ter hidrovia, aí não pode, ferrovia está cheio de ferrovia enferrujando. A ferrovia é essencial. Eu estava ouvindo um depoimento hoje de um português, né, que ele queria ir para a França, estava na fronteira, ele queria ir para a Suíça, estava na fronteira da Espanha com a França, e viu um caminhão português e perguntou para o seu conterrâneo, motorista, você vai para onde? Ah, vou para Moscou, levando carga. Ah, qual é a estrada que você usa? Não, não uso estrada, eu ponho meu caminhão em cima do trem. Nós não temos trem. É incrível, num país desse tamanho, esse é um país continente, tamanho da Europa, né? E não tem trem, e se dificulta ao máximo a instalação de trilhos. Nós já tivemos mais trilho que rodovia, mas depois inverteu. Rodovia fica tudo mais caro, isso encarece o produto que está sendo escoado. Outra coisa, lembra também o deputado Alceu Moreira, não temos armazenamento. Ele disse que temos 26% da safra com potencial de ser armazenada, que devia ter o dobro. Né? E aí fica em cima do caminhão ou dentro de um navio, né, esperando o preço. E aí o preço cai, porque se não vender... tem que jogar fora o grão, né? Então, estamos à mercê dos nossos compradores internacionais. Fala de... Aí, coisas específicas, né? O javali, ah, não pode, mas não, tem que... Conserve o seu javali até ser morto por ele, que está destruindo florestas, destruindo ninhos de aves do pampa, que o ninho é no campo, no chão, né? Destroem tudo que podem. O perigo de uma febre aftosa, de uma peste suína. Né? Ele disse, não tem como fazer as coisas com juro de 15%, com spread de 6%. Né? Então, tudo isso está lá na discussão nesse momento. A situação do agro, que é o que dá certo nesse país. O país parece masoquista. Os governos brasileiros deveriam fazer tudo para estimular o agro, que nós seríamos o super celeiro de comida do mundo. Temos esse potencial. A gente, do território nacional de 8 milhões e meio de quilômetros quadrados, a gente só usa 8% da agricultura, né? 8% para a agricultura, talvez 12% para o gado. Né? É mínimo. As áreas indígenas são maiores do que isso. E ainda assim, temos um potencial de alimentar quase 2 bilhões de pessoas no planeta Terra, mas está nessa situação. Bom, eu falei em Rio Grande do Sul, vou falar de novo agora, descobri que mora em Gramado uma irmã do Cristiano Ronaldo. Fiquei sabendo porque ela postou alguma coisa, os jornais deram que vai ver a última Copa do irmão. Ela é casada com um gaúcho, parece que trabalha com confecções, era cantora, né? A Kátia. Até achei estranho esse nome Kátia com K, tendo nascido em Portugal, né? Isso é raríssimo, né? O casal tem 3 filhos, um deles já está jogando no time de Guimarães. Guimarães fica lá no norte, já pertinho da Espanha, no norte de Portugal. E ela está indo lá, né? O irmão dela, Cristiano Ronaldo, nasceu na Ilha da Madeira, que é uma província autônoma de Portugal. E ele é meio vizinho meu lá em Portugal, porque ele mora de um lado do Parque Eduardo VII, eu moro do outro. Provavelmente... Ele mora num triplex, né? Porque gente rica como ele mora em triplex. De Brasília, Alexandre Garcia.
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0: Muito bom dia, Minas Gerais, bom dia, Brasil. Meu nome é Marco Antônio Costa e eu tenho a alegria de falar para vocês de um estúdio que está muito mais iluminado do que ontem, recebê-los com muita alegria aqui no nosso canal do YouTube. Muito feliz em falar para vocês que o nosso grupo do WhatsApp só aumenta. Hoje é dia 11 de junho de 2026, 10 horas e 10 minutos da manhã. E se você ainda não entrou no nosso WhatsApp para acompanhar os bastidores da nossa caminhada, o que está acontecendo, a gente faz reuniões também para explicar para o pessoal como é que está a campanha, pré-campanha, como é que está a caminhada no sul do estado. Tem várias regiões que a gente visitou já ano passado. Vou falar uma coisa que eu descobri aqui, muito legal. E eu acho que isso alimenta ainda mais a nossa caminhada. Foi feita uma pesquisa no município de Procópio. Não tive a oportunidade ainda de estar lá, mas eu fiquei muito feliz de saber que o nosso nome é uma pesquisa não registrada no TSE, mas que tem validade, óbvio. E a gente está já em terceiro lugar na campanha, na pré-campanha do Senado. Parece o nome da Marília Campos, parece o nome do... quem mais que está na frente? O Carlos Viana, um pouquinho na frente, e a gente está já junto com o Carlos Viana. E abaixo de nós, o Marcelo Aro e o Domingo Sávio. Acho que essa é clara, uma manifestação clara de desejo da população. E eu vou visitar Procópio. A gente está para visitar Procópio agora. Pelo menos nos próximos 20 dias aí, a gente vai passar. E vamos fazer um evento lá, vamos falar com todo mundo. Mas eu já adianto para vocês, a galera não quer nem centrão, nem esquerda. Está todo mundo de saco cheio desse negócio de... Ah, vamos apostar, esse cara veste um terno de maneira elegante, que nem o Pacheco, que eu acho, na verdade, um tropeço da família Adams, mas tudo bem. Sabem quem é o tropeço da família Adams, não? Sabe aquele cara gigantão, altão? É que o Pacheco, ele é gigantesco, acho que tem 2 metros de altura, sei lá quanto esse cara tem. Mas não é a altura dele que importa, né? O que importa é o fato dele ser o prevaricador mais famoso do Brasil e... do mundo. Parabéns, Pacheco, pelo título. E agora eu quero pedir para você que está nos acompanhando neste instante não esquecer de deixar o like. É fundamental para a nossa sobrevivência aqui nas redes sociais. E se você apoia a nossa caminhada, aproveita e manda para o grupo da família, para o grupo dos amigos, na profissão, se você tem liberdade para fazer isso. Eu sei que muita gente não tem, mas agora é a hora que a gente mais do que nunca precisa do apoio de vocês. A gente migrou de... jornalista, comunicador independente, primeiro advogado e professor de direito constitucional, mas depois jornalista e comunicador independente, né? Depois que eu saí da Jovem Pan, o canal foi isso, e agora a gente caminhou para um ativismo que se tornou agora uma pré-campanha política para o Senado Federal. Essa é basicamente a nossa caminhada. E eu fico muito feliz de estar com vocês aqui, nos acompanhando. Então, o like realmente é importante para nós. Obrigado pelo apoio e pelo carinho que vocês dão para o nosso site, para o nosso... canal no YouTube, para as nossas redes. E a gente está fazendo, sim, um apelo de ajuda, porque está crescendo demais a campanha, a pré-campanha, e eu estou extremamente feliz de ver que o nosso nome está no páreo. Definitivamente está no páreo. Malcolm Matsukato, bom dia, meu querido amigo. E aí, Malcolm, como é que você está, meu amigo?
2: Bom dia, tudo Marcão. Bem? Tudo bem, graças a Deus. Meu futuro senador por Minas, o cara da direita aí desse estado. Saiba que nós já estamos, eu estou aqui na pré-campanha por você também, viu? Todo mundo aí que me segue nas redes, meus amigos, familiares que a gente tem por lá, fala, olha, Minas tem um nome. E nesse momento a gente não pode falar candidato, né? Tem que ser pré, porque para a gente a régua sempre é mais alta. Então qualquer escorregadinha que a gente dá até na fala, os caras já vêm bater na porta aqui. Então nosso... pré-candidato a Senado por Minas, tenho certeza que vai dar certo e nós vamos ter um cara combativo lá no Congresso, igual você.
0: E o Malcolm é o nosso pré-candidato a deputado federal pelo estado
2: de São Paulo. Estadual,
0: para fazer a bancada junto com o Douglas Garcia, junto com o Eduardo Campopiano. Olha aí, que timaço, galera, que alegria. Eu boto fé, Malcolm, você é um cara que faz um trabalho fenomenal. Eu tenho certeza que na região onde você atua, na tua base, você vai explodir de voto, você merece. Você é um cara extremamente competente, articulado, tem esse espírito de mudança diante de todas as circunstâncias, por mais difíceis que sejam. Então, assim, bota uma fé que você vai fazer uma belíssima campanha também aí em São Paulo e vamos fazer uma bancada forte. Os deputados Marcão, estaduais do futuro, Malcom, vão votar. Vejo... Se Deus quiser, e a gente vai trabalhar junto para isso, os deputados estaduais do futuro, Malcom Matsukato, vão votar lei penal. Prisão perpétua, pena de morte. Aí vai ser para cada estado, a gente vai entrar nessa pauta, se vai emancipar antecipadamente ou não. Quem tem que decidir isso não é Brasília. Quem tem que decidir isso são os estados. Cada estado que lamba a sua legislação penal. Cada estado que faça a sua legislação penal. Eu não quero mais ser refém de uma bandidolatria incentivada por outros estados. Eu não quero ser refém dessa assembleia, dessa falsa assembleia federativa, dessa falsa construção federativa que só tem prejudicado o brasileiro. Se existem hoje 40 mil homicídios por ano, é culpa de Brasília. Porque se você deixar os estados fazerem a sua parte e votarem legislações mais duras contra bandido, aí, meu irmão, aí não tem jeito. Aí você vai pegar o estado que está dando problema, que nem nos Estados Unidos. Estado democrata está dando problema por quê? Legislação frouxa, muito tempo no poder, muita facilidade para bandido. Estado republicano, como é que é lá nos Estados Unidos? Índice menor, índice mais baixo. O que, que as pessoas fazem? Migram. Migram, mas não migram para destruir o estado para onde elas estão indo. Claro que isso tem também, esse fenômeno tem nos Estados Unidos. Mas a legislação continua a mesma no estado que está recebendo esse pessoal. Então, isso é importante, Malcom. E eu queria trazer essa reflexão inicial, já te dando bom dia e agradecendo que você está conosco aqui, meu amigo.
2: Bom dia, Marcão. É sempre uma honra. Sempre repito que aprendo muito com vocês aqui também. E você citou todos estes nomes aí, né, que estarão este ano na disputa. Eu acho que o povo precisa refletir, Marcão, para decidir este ano, é, assim, a gente está meio de saco cheio de narrativa, de falácias, de... Você agora citou aí o Pacheco de terninho bonito, de cabelinho arrumado, de... Eu acho que o povo precisa prestar atenção neste ano é quais são os nomes que estão arriscando a própria pele. É literalmente isso, Marco. Porque não é fácil brigar contra esse judiciário que comanda o nosso país atualmente. Não é fácil encarar a esquerda. Eu estou quase todos os dias aí na rua expondo a hipocrisia desses caras. É, semana passada mesmo estava depondo. É uma ameaça de morte diferente que chega por dia aqui nas nossas redes, porque os caras sabem que quando chegam, principalmente nos adultos, é mais difícil fazer cabeça com essas idiotices que eles defendem. Mas eles focam nas crianças, nos adolescentes, tentam doutrinar. E quando a gente literalmente arrisca a própria pele para mostrar toda essa podridão, para mostrar tudo que está acontecendo no nosso país, aí o bicho pega. Então, assim, prestem atenção nesse ponto. Porque narrativa, terninho bonito, cabelinho penteado, isso aí é, qualquer idiota faz. O ponto é, quem está disposto mesmo? Eu costumo dizer, né? A gente tem muita, desculpa até o palavrão, mas tem muita direita pau mole aí, viu, Marcão?
0: É isso
2: aí.
0: Então,
2: assim, eu acho que a galera tem que prestar atenção nisso. Quem realmente está disposto? Quem está dando a cara a tapa? Quem está batendo de frente com tudo isso que está acontecendo no nosso país? Porque o Marcão, não sei se está no inquérito da fake news, viu, Marcão?
0: Não estou no inquérito das fake news. Eu passei debaixo desse radar então, tenebroso.
2: Pois é, mas é com esse tipo de coisa que a gente lida, né? Todos os dias, nas ruas, você também que está no corre agora nas ruas na pré-campanha. Então, acho que esse é o ponto. É, a população tem que prestar atenção quem que literalmente está arriscando a própria pele.
0: É isso aí, meu amigo. E é importante a gente trabalhar também, e temos muito trabalho a fazer, porque... todo dia é o dia do pesadelo, estamos dentro do pesadelo dos ministros do STF. É como o Fred Krueger?
2: Krueger.
0: Não é o cara que habita os pesadelos, os sonhos das pessoas, na verdade, né? Ele habita os sonhos das pessoas, Fred Krueger. E a gente tem a galera, os Fred Kruegers que estão no Supremo Tribunal Federal. Mas antes, eu preciso falar de uma coisa, inclusive eu vou jogar essa questão aqui, para BH, porque está me irritando muito esse negócio. Eu estou acompanhando já faz um tempo. E só chamar atenção para isso, e depois eu quero ouvir o Malcom também a respeito. O prefeito aqui de BH, o Álvaro Damião, é um cara que não existe. Ele é um Gasparzinho. é um cara que, né, também dentro da conjuntura na qual ele entrou, é um cara inexpressivo, é um cara do centrão, é um cara que não liga para a cidade, que não liga para a população de BH, tá tudo destruído, tá tudo horroroso, o cara não cuida do asfalto, o cara não...

0: dentro dessa perspectiva. Porque senão abre espaço para vagabundo que fica lambendo petista, perseguidor, o cara que está autorizando e permitindo que o Supremo faça isso com a oposição, porque para ele é o melhor serviço sujo que o Supremo pode fazer. Ele não precisa sujar tanto as mãos de sangue, mas ele já tem as mãos sujas de sangue. E esse Álvaro Damião, também por consequência, tem as mãos sujas de sangue. Olha aqui, prefeito elogiou o presidente durante o lançamento do Gás do Povo. Gás do Povo. E há dois dias, o pessoal do União Brasil já pediu para saírem dos cargos no âmbito do governo federal todos os filiados do União Brasil. Então, primeiro, isso acende um alerta para a galera do Centrão, né? Se você olhar para partidos que nem União Brasil e tal, veja quais são os candidatos. Não feche os olhos e vote em legenda de Centrão. Não faça isso. Veja o candidato, vota no candidato. Tem que ser um candidato nosso. Ele merece o voto. Senão você está puxando o nego do Centrão, que vai fazer isso, que vai agir de maneira oportunista, demagógica, sem ligar para a cidade. O cara só liga para o futuro e para a sobrevivência política dele. Então ele lambe hoje o Lula. Se amanhã tiver que lamber a Dilma, ele lambe a Dilma. Se tiver que lamber um petista maluco, ele lambe o Janones. Ele lambe quem tiver que lamber, porque não tem espinha dorsal, Malcolm. Espera aí que você está mudo. Aí.
1: Acho que foi você que me botou. Marcão, perfeito, raciocínio. Eu fui eleito pelo PL, por exemplo. E por conta da conjuntura, venho pela União Brasil. Olha só, você está falando do União Brasil. E como você bem colocou, tem excelentes nomes no União Brasil. E eu entendo que o que ferra nosso país hoje é esse maldito Centrão. Porque os caras não se posicionam, ora lambe o Lula, ora lambe o Bolsonaro. É de acordo com o que convém. Então, a gente percebe que existem excelentes nomes. Hoje o PL, em tese, né, o PL, tem partidos aí que são considerados mais à direita. Mas também não significa que no PL a gente não tem um Tiririca da vida. A gente não tem um Romário da vida, o Marcão. Então, assim, é que nesse país não dá para sair com CPF, né? A gente precisa de uma sigla. E eu entendo que essa leitura que você faz é extremamente assertiva da gente tomar esses partidos desses caras que não têm posicionamento. Então você vê, por exemplo, eu gosto de citar o exemplo do Rony. O Rony está fazendo esse excelente trabalho, vereador de Erechim, vem para deputado federal. O Rony também era do PL, foi para o Podemos, é mais um partido considerado de Centrão. Então eu entendo que nós temos que juntar mais força na direita e tomar esses partidos do Centrão de caras que não têm uma espinha dorsal, que não têm um posicionamento. No próprio União Brasil, a grande maioria é identificada com a direita. Você citou alguns nomes, o Rubinho, o Douglas, enfim, o próprio Adriles, a gente tem excelentes nomes. Mas o que me causa mais estranheza, Marcão, é o seguinte, a área da saúde, né, eu não estou vivendo aí como você na pele, então eu até tenho um pouco de cautela para comentar, porque eu gosto de opinar com coisa ali que eu vejo de fato ali em loco. Ela, até porque minha namorada é da área da saúde, então eu aprendi muito também, né? Às vezes a gente vê vereador, político entrando, chutando médico, falando, cara, o cara tem direito ali, o cara que tá de plantão, ele tem direito a descanso, 2, 3 horas. Então, acho que também, às vezes, até as pessoas da direita dão umas caneladas desnecessárias. A gente tem que ter muito respeito com essa classe que carregou o piano na pandemia, médicos, enfermeiros, técnicos de enfermagem que ganham pouquíssimo aqui nesse país e carregam literalmente o piano. Mas aonde eu queria entrar? Primeiro, se essa, né, vou na toga, mas se essa porcaria desse prefeito faz afago ao ex-condenado, que pelo menos trouxesse, então, Marcão, recursos para a cidade. Que a cidade estivesse em ordem, que a saúde estivesse em ordem. Mas o cara faz afago político para quê? A troco de quê? A troco de tentar ficar bem na foto, não sei com quem. Porque pelo relato aí do Marco Antônio e pela matéria que eu dei uma olhada aqui, tá um verdadeiro caos. Então a gente sabe que a saúde nesse país, ela é uma verdadeira farsa, porque toda hora eles ficam arrotando o SUS grátis. Mas isso custa muito caro, Marcão. A gente sabe que o SUS aqui é um negócio extremamente caro. Então é esse tipo de realidade que a gente precisa levar para a Dona Maria, para o seu João, falar, viu? Esquece esse negócio do SUS grátis, bicho. O SUS custa muita grana. E, infelizmente, muita grana é desviada. Entendeu?
0: Não tem almoço de graça. E o problema sempre será, e sempre, sempre, sempre será, a ordem de prioridades. Maluco.

briga num bar, toma um tiro no peito que sai pelo pulmão. Essa eu já ouvi algumas vezes. E assim, tudo bem, você pode até virar para mim e falar, Marco, é um caso anedótico, é um caso isolado. Não é. E daí o cara vai lá e faz uma cirurgia. Na verdade, foi na boca e saiu pelas costas o tiro. Não sei como é que entrou e pronto saiu. Eu sei que teve que fazer uma cirurgia de reconstrução bucomaxilar. Teve que abrir o peito do cara, teve que fechar as costas, teve que abrir o pulmão, teve que suturar. Blá, blá, blá. Uma cirurgia que custa uma fortuna. Uma fortuna. E falta dinheiro para grávida, gestante, para exame pré-natal.

0: dia, tudo bem?
1: Júlia, bom dia. Acho que o Marco caiu aí, né?
0: O Marco caiu, com certeza ele já está voltando. Muito bom estar aqui de volta no Fio Diário. Muito bom dia a toda a audiência do Brasil todo. É um prazer estar por aqui. Eu acho que você pode continuar falando.
1: Legal. Enquanto o nosso querido Marco Antônio volta aí, se reestabelece, vamos seguir com a pauta aqui e o pessoal da produção. Coloca a matéria 1 aí, que a gente vai tratar agora a respeito da redução da maioridade penal. Enfim, uma notícia boa em meio a tanto caos, né, Júlia? Passou na CCJ, ainda tem um caminho a ser percorrido no Congresso Nacional, mas a gente já vê um avanço nesse sentido, né? A gente entende que isso não é uma bala de prata, né? Não é uma questão única que vai resolver toda a segurança do nosso país, mas sem dúvida alguma. Já é um gigante avanço nessa pauta da redução da maioridade penal que muitos países desenvolvidos, inclusive, já têm. Então, pessoal, se quiser colocar aí a matéria.
2: Para com o meu tempo de liderança, por gentileza. Presidente,
3: Pois não, deputado.
2: e Brasil, olha a argumentação e a pergunta que a esquerda fez aqui a semana inteira. Será que colocar menores criminosos na cadeia vai reduzir a criminalidade? Não, bobo, não vai não. Deixar ele na rua é que vai. Eu nunca vi uma pessoa que está presa voltar a roubar alguém na rua. Tem como um menor de idade que está matando, se ele está na cadeia, voltar a matar alguém na rua? Não tem. Então, assim. É, a esquerda ela só defende prisão para opositor político. Ai, Nicolas, mas daqui a pouco nós estamos aqui discutindo redução para 14 anos de idade. E aí, o que que vai acontecer? Nós vamos ficar igual a Rússia, igual a Coreia do Norte. Ai, Nicolas, mas daqui a pouco nós estamos discutindo para reduzir para 12 anos de idade. O que que vai acontecer? Nós vamos ficar igual a China. Olha só. Então, não houve nenhum argumento que a esquerda trouxe aqui plausível para poder ser contrária à redução da moralidade penal.
1: Voltou,
3: Alô,
1: Marcão.
3: voltei improvisado, caiu a luz geral aqui no condomínio. Peço desculpas aí pro pessoal, mas eu vi que vocês já colocaram o vídeo da pauta do Nicolas
1: Sim.
3: sobre o
1: Ô,
3: deputado.
1: Marcão, fiquei sabendo aqui que foi o prefeito, tá? Que derrubou. Você estava falando mal dele, ele pediu para cortar a tua energia.
3: Safado, mas eu tenho Lagoa Santa, então ele não está, não estou nessa discussão dele. Eu estou com um problema até de visualização aqui, deixa eu ver se eu corrijo. Eu queria já chamar. Ah, ela está aí, nossa queridíssima. Ju, a sua luz está um pouco estourada. Se você conseguir diminuir um pouco, porque eu acho que está desfocando a imagem do rosto. Pode tirar bastante, aliás, da iluminação, porque acho que a câmera vai pegar tudo. Mas vamos lá. Eu queria trazer essa primeira questão da. Você está ouvindo a gente, Ju?
0: Tô. Se ela
3: Tá.
1: desligar a luz, é fé ideal, que a luz está
3: Pode
1: estourando.
3: desligar. Eu acho que a luz está muito forte.
0: Melhorou?
3: Não, tá igual. Tá
0: Tá, vou
3: meio
0: desligar
3: estourada.
0: então.
3: Pode desligar.
0: Tá.
3: Vamos lá, não, mas eu já queria aproveitar essa questão da maioridade penal, me irrita profundamente. Eu estava ouvindo a Thalíria Petroni falar no ICL agora de manhã sobre. Olha quem está aí também, Fernando Conrado. Bom dia,
4: Legal,
3: Fernando.
4: me avisa que eu entrei no. Imagina se eu estivesse tirando um tatu do nariz assim, ó. Me pegar da tampinha. Tem que me avisar que eu vou
3: Mas é
4: entrar
3: que a
4: online.
3: gente está acostumado, é no improviso, é na alegria, é na jovialidade. Bom dia,
4: Tudo certo,
3: Fernando.
4: bom dia para todo mundo.
3: Tudo ótimo, graças a Deus. Meu ponto para vocês era exatamente esse. Eu quero começar com a Ju sobre a questão da maioridade penal como sendo também uma discussão onde a esquerda, durante muito tempo, prosperou, enganou as pessoas, faz demagogia, inventa dado. Eu vejo toda hora a galera da esquerda repetir o mesmo padrão discursivo, as mesmas anedotas estúpidas. Ah, é porque as crianças nas fundações casa, porque. Elas já têm o tratamento adequado para a idade delas. Os jovens, eles são apreendidos, né? Não são presos. Nem esse tipo de coisa entra. Olha como a lavagem cerebral é grande, né? Jovem no Brasil não é preso, é apreendido. Mas que coisa ridícula. Parece que você aprendeu, sei lá, uma sacola de dinheiro. Parece uma coisa meio diminuta. Não levam a sério. Aí você vai ver um
4: Aprendeu a
3: jurista.
4: ser criminoso, né, Marco? Aprendeu a ser
3: Aí vai ver um
4: criminoso.
3: matou uma família inteira com uma faca de cozinha. Eu falei, irmão, que papo é esse de ficar só 3 anos no máximo? Que história é essa de tratar o cara que tinha que ficar a vida inteira preso com 3 aninhos aí, depois dos 18, como o máximo da punição possível e imaginável para uma pessoa dessa? Por isso que aconteceu uma coisa que é estranho, é o contrário dos Estados Unidos. Nos Estados Unidos, o Champinha seria preso, seria pena de morte, se fosse em Nova York. Se fosse num estado com pena de morte, seria pena de morte. Num estado que, se não fosse pena de morte, seria prisão perpétua. Aqui no Brasil, a gente teve que inventar uma medida de segurança para manter o cara preso. Inventar não, porque o cara é lunático, o cara é doente. Mas eu prefiro ter um instrumento jurídico para colocar um cara desse numa prisão perpétua ou numa pena de morte. E quem deveria decidir isso, Ju, é o Estado, o Estado, não a União. Não Brasília. Eu bato muito nessa tecla, Ju. Eu acho que a gente tem que fazer uma reforma penal antes de pensar de Brasília para o resto do país, a partir dos estados, como uma forma da gente conseguir conquistar essa autonomia de vez da União.
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6: 10h40.
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14: E agora a gente conversa com Pâmela Andrade. Pâmela, qual é o propósito final da família segundo os princípios bíblicos?
15: Vívia, antes da queda, a família original, ela carregava a imagem e semelhança de Cristo de forma integral. Porém, com a vida de Cristo Jesus, isso é restabelecido. Então, o propósito final da família é refletir a imagem e semelhança de Cristo Jesus. Então, toda essa configuração familiar, ela tem como objetivo glorificar o Senhor. Nós precisamos refletir Cristo através da família. A família é usada para isso. Hoje, toda uma sociedade, ela depende de uma família saudável. Ela depende de uma família curada. Se isso existe, toda a sociedade, ela vai ser impactada. Então, se eu, como família, reflito a imagem e sou semelhança de Cristo, então todo o meu ambiente vai ter o cheiro de Jesus, vai ter o jeito de Jesus, vai ter a estrutura de Jesus. Cristo realmente, ele é a resposta para todas as áreas da nossa vida, inclusive a familiar.
14: É isso aí, Pamela. A família reflete valores e forma gerações com identidade e princípios.
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0: Bom, Marcos, bom dia, muito bom estar aqui novamente contigo, com os demais aqui presentes, e bom dia a quem está nos acompanhando. Eu acho que é importante, sim, frisar a necessidade de uma repactuação da Federação Brasileira. Hoje ela é uma ficção, a grande verdade é essa. Se não fosse isso, inclusive, a gente não teria nem marcha de prefeitos e uma série de movimentos políticos que visam exatamente ter acesso a recursos e ter algum tipo de influência aqui nos deputados federais e senadores para tomar decisões que interfiram diretamente na ponta ali dos municípios. Então, eu acho que esse é um ponto extremamente importante de a gente trazer sempre as discussões. Agora, é mais importante também a gente quebrar alguns mitos. Quando a gente fala de direito penal, que é uma matéria hoje, né, de competência privativa da União, somente a União pode legislar, a gente precisa compreender que o afastamento de uma pessoa do convívio social não visa a ressocialização dessa pessoa. O grande ponto é esse. Porque a esquerda, como, por exemplo, a gente viu a Talíria, né, que é uma pessoa desprovida de uma capacidade de cognição, de um raciocínio lógico claríssimo, né, que inclusive se enrolou ao responder ali uma pergunta que foi feita sobre a punição a estupradores. Eu não sei se vocês vão apresentar esse vídeo, mas eu acho que esse vídeo é icônico para demonstrar o que eu estou falando. Mas o argumento que a esquerda sempre se agarra é esse. Ah, mas não adianta colocar uma pessoa no sistema prisional porque ali ela não vai ser ressocializada. Não é sobre ressocialização. Quando uma pessoa é retirada do convívio da sociedade, é para proteger a sociedade daquela pessoa comprovadamente perigosa. Porque se eu tiro da sociedade um estuprador, comprovadamente estuprador, eu estou colocando o trânsito de mulheres, de meninas e até de meninos também que são vítimas de estupro. Eu estou colocando essa ação simples, que é transitar pelo território de uma sociedade, como algo mais seguro. Então, a gente precisa compreender, afastar um indivíduo do convívio social não é com vistas a ressocializar esse indivíduo, se é que isso é possível, que aí entra num outro campo de discussão, e eu acho que o Fernando é a pessoa apropriada para poder falar sobre isso aqui. Não é para ressocializar, é para proteger a sociedade. Quando já temos indicadores mais do que suficientes que hoje os indivíduos de 16 a 18 anos são arregimentados pelo crime organizado, exatamente porque tem uma condição específica para retornarem à sociedade, ao convívio social de uma forma mais rápida, o que tem que ser atacado é exatamente isso. É esse fenômeno observado. É tirar essa pessoa que hoje é perfeita para compor o crime do convívio social. E digo mais, em breve, talvez até agora, mas eu acho que não é possível politicamente fazer esse avanço, Mas em breve é importante entender que indivíduos abaixo de 16 anos. Essa questão filosófica de afastar as consequências, né, a punição para alguém em virtude da sua idade, precisa ser amadurecido também na sociedade. Agora, sim, por hora, eu acho que já foi um grande avanço. Um grande avanço a CCJ ter aprovado, mas nós temos uma batalha grande aí, que é aprovar no plenário da Câmara e depois aprovar no Senado também.
20: Fantástico, Ju. Eu quero aproveitar e obrigado, Ju. Desculpa, eu recebi a Ju no meio da confusão aqui da queda de energia em casa, mas falar que eu admiro demais o trabalho da Ju. Ela também é pré-candidata a deputada distrital, certo, Ju?
0: Certo.
20: Pelo partido?
0: PL.
20: Pelo PL. Então, feliz aqui de receber a Ju, que também admiro demais a trajetória e a caminhada dela. Ela foi a pessoa que mais combateu a ditadura sanitária, eu lembro muito bem disso, e ela fez um trabalho fenomenal, ela tem muito trabalho para mostrar, tem um trabalho com os CACs também incrível. Então, obrigado, Ju, por ter aberto um espacinho para falar com a gente. Eu sei que você vai entrar daqui a pouquinho no Dantas. Vou. Então, a gente vai depois fazer uma entrevista com mais calma e participação da Ju aqui durante mais tempo. Mas, Fernando, deixa eu aproveitar e jogar para você essa questão. Ótimos avanços, eles têm que acontecer. Fico muito feliz que eles aconteçam. Mas a gente tem que mirar sempre no que a gente pode imitar de melhor do que já existe. Então, se dá para emancipar, não existe esse negócio de regrinha objetiva, cara crachá, essa semi-burocracia patética de legislação penal. Ah, 13 anos e 7 meses, o cara, o bandidinho, se safou. 13 anos e 7 meses, 15 anos e 7 meses, bandidinho se safou. Não, a gente tem que buscar isso, sempre um tratamento correto para vagabundo que mata, que aí que eu não posso ficar falando os crimes aqui, senão derrubo o canal, mas você entende meu ponto, né, Conrado?
4: Total. Marco, antes de começar, coloca tua mão aqui na frente da câmera para o foco voltar para ti, que tá o foco tá lá no teu fundo.
20: Eu vou fazer agora isso, valeu, queridão.
4: Não tem problema, eu toco aqui então. Cara, algumas coisas para a gente entrar nesse comentário, mas falar da, como você está falando, da repactuação aí. Vocês se lembram lá em 1980, o bom de ser velho é que a gente viveu essas coisas, né? 1988 tinha essa ideia de repactuação, botar o parlamentarismo, o presidencialismo, até isso aí não entrou, porque o Lula já tinha expectativa de ganhar, né? O ala mais do que era o PDS tinha expectativa de ganhar, e aí eles permaneceram com o presidencialismo ao invés de entrar o parlamentarismo. E a mesma coisa foi com o nosso sistema da divisão do Brasil. Sabe, tudo que no Brasil funciona o seguinte, ó. Todos os impostos vão para Brasília, né? Então tudo em Brasília, o dinheiro está todo em Brasília, a gente arrecadou agora 3 trilhões de reais, o dinheiro não volta para ti, mas todas as incumbências estão no município. Saúde está no município, a educação está no município também, né? Nos estados, então tudo está aqui embaixo e o dinheiro está lá em cima. Tá? Essa é a sacanagem do Brasil, mas foi em 88, todo mundo querendo...

0: a sua fração do poder acabaram escolhendo isso. Sobre a ressocialização, cara, é uma merda, tá? Achar que é isso, mas é, cara, se tu for na exposição de motivos do Código Penal, do Código de Processo Penal, tá lá, é ressocializar as pessoas. O legislador escolheu que o ser humano, ao invés de ter uma vingança privada contra o bandido, a gente tem que ressocializá-lo. Foi uma escolha do direito penal. Tá? Então, esses são os limiares que levam a nossa lei penal, gostando ou não gostando. Isso deveria ser mudado. A gente mudar lá na exposição de motivos. Ó, agora o que nós vamos querer é uma sociedade mais justa porque mais segura. Porque o grande problema do Brasil, que a gente não se preocupa, e foi o que me fez votar no Bolsonaro em 2018. Eu queria um outro candidato, né, cara, que arrumasse o Brasil nessas crises, como a gente está vivendo agora. Eu queria, cara, o que, que adianta arrumar a parte econômica se as pessoas estão se matando na rua, se eu tenho vendo uma casa cheia de grades, né, se eu não consigo ser um ser humano melhor porque tenho medo da morte o tempo todo, que as pessoas possam matar para roubar um tênis, para roubar um iPhone, né, que são os crimes absurdos que a gente vive hoje, as pessoas acham normal, as pessoas acham feio, né, um crime, um matar o outro por traição, que já tem as suas punitivas e aumentos lá na lei penal, e acho normal matar para roubar um iPhone, roubar para matar um par de tênis. É um absurdo do que a gente vive no Brasil, essa inversão lógica de tudo isso. Então a gente tem que ficar bem atento a tudo isso. E aí, Marco, quando tu vem falar dessas coisas, a gente tem que enxergar um outro ponto ainda, até eu estava procurando a lei própria aqui, que é o seguinte, ó, o nosso ECA, que faz toda essa proteção, chama de apreensão do menor, né? Segura ali até 3 meses, eles não entendem que para votar no Brasil, né, que é um país com 200 milhões de pessoas, a pessoa pode votar com 16 anos. Ou seja, para saber sobre o futuro da nação, ela está completamente apta. A gente viu as campanhas que a gente teve do nosso próprio TSE para os jovens fazer título de eleitor, porque jovem vota na esquerda, né? Jovem tem esse pensamento revolucionário do início da vida, né? Vota sempre na esquerda. Então a gente teve essa grande campanha que fizeram inúmeros títulos eleitorais que acabou dando uma margem de diferença, estilo que a gente está vendo no Peru agora, né? Infelizmente, a esquerda é a maioria da população, e a gente vive nessa ditadura da maioria que o Tocqueville falava para nós, porque outro problema que a gente tem aqui desses fundadores da ciência política é essa ideia do bom selvagem, que o Rousseau trazia para nós também. Não, que a criança é um anjinho. Cara, sabe o que me deixa mais triste? Eu me lembro a primeira vez que eu entrei no Jorge de Pompidou, que acho que até fechou um centro de arte lá em Paris, as criancinhas, cara, estudando Miró. Sabe Miró, aquele cara tem os quadros, né, com formas específicas, triângulos, retângulos, quadrados, coloridos, ali meio simples, um grafismo até meio simplista para nós adultos, mas para as crianças era legal ver eles perguntando, ah, qual é essa cor, é rouge, e essa aqui é jaune, tá? Pô, era legal ver as crianças assim, sabe, estudando, querendo a arte, lá na França. Aqui no Brasil as crianças são trombadinha de rua, cara. A criança não pode trabalhar até os 14 anos. Olha o mundo do que a gente vive, isso é uma esquizofrenia moral crônica do que a gente está vivendo, e a gente vê a esquerda defendendo aí com unhas e dentes que esse jovem que tem essa maturidade política para escolher o presidente da República, né, para escolher o futuro da nação, não pode escolher ser responsabilizado pelos seus atos. E aí tu vê o PCC exatamente iniciando esses jovens, porque sabe que ele vai cair fora depois. Vocês se lembram, só para fechar meu comentário aqui, vocês se lembram que a gente teve uma lei que poderia abater as aeronaves de tráfico de drogas? Lei, agora pode abater, a FAB pode abater as aeronaves de tráfico de drogas. Mas não pode abater se tiver uma criança dentro. Tem criança dentro, não pode abater. Aí os traficantes começaram a levar criança nas aeronaves com tráfico de drogas, entende? É o que a gente está tendo. Quando as pessoas não têm mais o limiar de quem pode ser preso ou não pode ser preso, eles vão levando crianças cada vez mais jovens para o universo do crime. É isso que a gente vive no Brasil, aí diante dos nossos olhos, e as pessoas muitas vezes parece que não querem ver. Mas muito bom que a direita aí tomou para si essa responsabilidade. O Nicolas fez um belo discurso ontem, vocês já mostraram por aqui, mostrando essa esquizofrenia da esquerda e essas incongruências de histórias. Eu espero que agora tenha um caminho árduo, como a Júlia muito bem falou, né? Mas já passou na comissão e agora vai dar os próximos passos aí. Tomara que a gente tenha essa grande mudança acontecendo no Brasil, que certamente vai ter um resultado positivo para a segurança do cidadão, pai de família, pagador de impostos.
1: É isso aí, Fernando. E é legal que você traz a questão acadêmica também, porque a formação ou destruição universitária, se é que dá para a gente chamar disso, o cara entra na faculdade para se emancipar e se torna um prisioneiro de uma ideologia, de um grupo de manipuladores, de um grupo que dá ênfase e apoia todos os vícios. E daí o cara vai se tornando gradualmente uma pessoa mais ressentida, uma pessoa mais estúpida, mais grosseira, mais demagógica. É só um aumento dos vícios. Virtude, irmão, não. Esquece. A virtude só não. É sinalizada na esquerda. Ela não existe de fato do lado da esquerda, porque as premissas já são ou injustas, ou mentirosas, ou propositais para fazer isso, para criar a tensão. Se você abraça a tensão, você... A tensão dessa luta de classes, desse espírito de luta como forma de emancipação, e você fica projetando no próximo todas as suas falhas, você, no fundo, vai ser aquela pessoa que vai virar um Boa Ventura de Souza Santos, vai virar um Silvio Almeida, vai virar um Lula, vai virar uma Jandira Fegali. Peguem o que a esquerda faz com o cérebro da pessoa e você vê a estética da pessoa mudar, inclusive.
0: Cara, eu sou o cérebro. O Boa Ventura de Souza Santos foi meu orientador em Coimbra quando eu estudei lá. Inacreditável.
1: Eu quero lançar um livro com a mesma frasezinha, o mesmo título do livro dele, Para uma Revolução Paradigmática da Justiça. Eu acho genial. Como esses caras são demagogos, bicho. Ele é advogado do MST, ele é professor, ele fica ostentando toda hora o MST. Ele é um dos maiores apoiadores do MST. E ele dá aula no Texas também. Ele é professor lá no Texas, universitário.
0: Cara, eu tô procurando aqui, mas não tô achando. O que tu tá falando é o que o nosso amigo Ludwig von Mises fala naquele livro Liberalismo dele, que é o Complexo de Fourier. Fourier era um socialista utópico lá do final do século XVIII, que tinha essa ideia de que tudo aquilo que era bom e virtuoso era mal e destruía a sociedade. Que era o que o próprio Rousseau já dizia também. A pessoa nasce bem, boa, e a sociedade que a corrompe, né? Todo mundo nasce o bom selvagem. Aí é por isso que a gente gosta dos índiozinhos lá. As propagandas dos índiozinhos. Ah, o índio... Lembra que protegia o índiozinho? Mas sabe que o proteger o índiozinho é para livrar a Amazônia e vir tóxico lá da Bolívia para ser vendido pelo Porto de Santos. É fazer um corredor de tóxico. Isso eles não falam, é para defender os índiozinhos. Né? E se tu fala isso, ainda te chamo de xenofóbico ainda.
1: Xenofóbico, Marcão. Etnocêntrico, eurocêntrico. Tem etnocêntrico, eurocêntrico, fora o privilégio branco.
0: Racismo estrutural e o machismo
1: patriarcado estrutural. Tudo é estrutural. E eu vou jogar para você, Matsukato. Você pediu a Talíria? Vou jogar a Talíria no seu colo. Mas agora não tem mais problema, que o Orlando Silva não tem mais ciúmes dela. Se é que vocês me entendem.
2: Colocando adolescentes nos presídios, muitas vezes que cometeram atos infracionais leves, porque ele ia impactar todos os adolescentes, isso vai resolver o problema do nosso país. Eu quero o adolescente cuidado, com educação, com moradia. O presidente Lula, por exemplo, criou mais de 100 institutos federais no último período. Então, não dá pra gente tratar de um tema que é tão sério de maneira eleitoreira, como infelizmente foi feito aqui. A gente espera que essa matéria não avance. Vamos dialogar com o presidente Hugo Mota para que não seja aberta a comissão especial e vamos seguir enfrentando o crime organizado no país. Em especial o sufocando a partir do controle do lucro que chega nesses criminosos.
1: E aí, Malcolm, gostou? É só um temperinho, porque vai piora muito, tá? Se você ficar ouvindo uma hora essa mulher falar, você...
3: Meu Deus,
1: começa a papar, você começa a espumar.
3: Até a cara da repórter ali, engraçado, ela tá com uma cara meio esquisita, meu menino. Acho que não tem como vocês perceberem.
0: E a repórter... Ô, meu, ela é a cara da Renata Barreto, cara. Cara da Renata Barreto. O que a Renata Barreto tá falando? Ela tá ali.
3: Bom, eu acho que eu gostaria de destacar alguns pontos aqui. O primeiro, sem dúvida alguma, é que a discussão aqui não é sobre criança. A gente tá falando sobre crimes hediondos. A gente vê aí estupros, a gente vê... crimes absurdos acontecendo no nosso país, praticados por menores de idade. Outro ponto, que toda hora esse subterfúgio da esquerda de ressocialização, de que, meu Deus, o bandido, coitadinho, a gente tem que cuidar dele, ele tem que sair de lá virando um doutor, um professor. Cara, o cara que estupra, que dá um tiro na cara de alguém, que comete um assassinato, cara, não é que esse cara se... lastre para ser educado aqui, tá? Então, assim, socialização é uma ova. A gente tem que estar preocupado em tirar esses crápulas da sociedade para proteger as pessoas de bem, que acordam cedo, trabalham, ralam, pagam impostos absurdos nesse país. E o cara, se ele não quer passar por isso, por esse caos que é a prisão, que ele não cometa crime, que ele não estupre, que ele não mate, que ele não detire ninguém. É muito simples.
4: Então a esquerda, ela sempre se preocupa com o lado errado da história, para variar. E outra coisa que também vale a pena ressaltar é que, mais uma vez, o Estado está correndo atrás do crime. Por quê? O crime organizado nesse país, acho que está muito claro para o povo que, de alguns anos para cá, ele está muito mais organizado que o próprio Estado. A gente vê, por exemplo, essa questão da maioridade penal, como bem colocou o Fernando, os caras já utilizam isso há muito tempo. Então, se você for prestar atenção, quem que é o aviãozinho que leva droga? Quem é o carinha que promete pequenos furtos? Quem se aproveitam dessa brecha da lei e colocam aí os menores de idade? Ou seja, mostram uma organização muito maior que a do próprio Estado. Então, a gente precisa parar de tratar o errado como certo nesse país e tratar, parar de tratar o tal da vítima da sociedade. Tá errado. A Thalíria Rota aí, a questão da educação. Gente, recentemente a gente teve dois pais extremamente responsáveis sendo condenados à prisão por educar bem os seus filhos com homeschooling. Então, quem quer cuidar das crianças nesse país é condenado. Aí quem quer levar a molecada para a escola para ensinar ideologia de gênero, que está tudo bem com 6 anos, como bem também colocou o professor, o cara pode decidir ali se ele quer ser menino ou menina com 8 anos de idade, 6 anos de idade. Mas se ele estuprar alguém, aí ele não tem discernimento, ele não pode responder por aquilo. Então é uma completa subversão das coisas aqui no nosso país e cada vez tudo isso fica mais gritante, mais escancarado. É interessante também, o Marco, que agora mesmo eles estavam pegando lá na França, né, para falar da escala 6x1, que eu acho uma tremenda idiotice, porque também eles levam só em consideração os benefícios, não levam em consideração a produtividade do país, a infraestrutura do país, o momento econômico do país. É toda uma questão eleitoreira idiota, que a gente já discutiu isso várias vezes. Mas, por exemplo, a maioridade penal da França é de 13 anos. E aí, então, assim, para trazer um tipo de projeto da França, nossa, a França é exemplo. Agora, para outro tipo, não faz sentido. Não, lá é 13, aqui tem que ser... Então, assim, é uma fabricação de incoerências diárias desse pessoal. Eu acho que tem hora, vou ser bem sincero, que acho que nem eles acreditam no que eles estão falando, no que eles estão defendendo, viu, Marco?
1: É difícil acreditar que eles acreditam nisso, porque eles falam num tom de sarcasmo, sempre de ironia, e demagógico. O que mais me incomoda é a demagogia. O que mais me incomoda é que esses... Aí não é só a burrice, porque a burrice ela é parte da estratégia. Se fingir de desentendido, se fazer de otário, não saber ler pesquisa, não entender a vontade do povo, isso faz parte da cultura deles. Eles têm essa cultura. Fingir que você não falou uma coisa, deixa passar, não responde a pergunta da jornalista diretamente, deixa tudo meio que passar. Se você não perceber, com alguma atenção, o nível de demagogia e de manipulação deles, você vai cair no sentimento. Eles só querem jogar você pro sentimento. E qual que é o sentimento nessa questão? Tem dois sentimentos. Impunidade. A gente tá puto, a gente quer ver essa galera presa. Né? Tá todo mundo puto, porque 40 mil homicídios por ano é um absurdo, surreal, número de guerra. Daí vem a tiazinha tocar o violino. Vem a professorinha de ensino básico, tocar o violino pro bandido. Daí começa a irritar mais ainda. Aí eles veem que irrita, aí eles começam a falar, isso daí é eleitoral, isso daí é eleitoreiro. Deixa eu te falar uma coisa, eu quero que você vá na casa. Vai na casa de qualquer vítima. E eu quero que você fale isso pra família da vítima. Só pra você ver a resposta que a família vai dar, Thalíria. Thalíria Petroni, faz isso. Começa a se preocupar um pouco com as vítimas. Se você tiver um pingo de honestidade no seu coração, e você... Ah, o Alencar Santana, essa galera aí, qual que é o nome desse bando de gente? Eu fiz mestrado com esse cara aí de Guarulhos, o Alencar Santana do PT. Um cara assim, é muito triste você ver o nível que os caras chegam, né? Ele votou contra a redução. E... É só um exame que vai um pouquinho além da empatia. É uma questão de bom senso, é um pingo de bom senso que falta nessa galera. Por isso que a gente tem que se desprender desse pessoal, certo? O âmbito federal não pode ter tanta discussão assim. senão a gente fica preso nesses caras. Né? O que Minas Gerais tem a ver com Talíria Petrone, gente? Por que que a gente não pode prender os nossos bandidos aqui como a gente quiser? Dentro da legislação, óbvio. Com todos os parâmetros e requisitos legais, com todas as condicionantes, com todas as excludentes de licitude, com todo o regime de execução penal e processual penal, por que que a gente não pode ter o nosso? Por que que a gente depende de uma penca de senador e de deputado federal lá do Amapá, Acre, Amazonas, Maranhão, Bahia, Ceará, que tem uma puta criminalidade alta? Por que que a gente fica dependendo desses caras? Ah, Marcos, sempre foi e sempre será assim. Desculpa, isso daí é derrotismo. Você é um derrotista. Você já perdeu antes de entrar no jogo. Nem na arquibancada você tá. Você ignora o jogo. E o jogo está sendo jogado pela esquerda há 40 e 50 anos. Bem jogado. Bem jogado. Mas, ó, tem muita pauta hoje e eu preciso...
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14: Dica de hoje, verbo fazer impessoal, quando indica tempo transcorrido ou temperatura. Esse verbo, nessas circunstâncias, não combina, não concorda com o numeral, ou seja, fica sempre no singular. Por exemplo, faz 5 anos que moro aqui. Lá fora, faz 30 graus. Veja, independentemente do número, não há concordância. Sempre no singular. Simples, não é? Eu sou a professora Eliandra Toscan. Para mais dicas, continua com a gente na 92.3 FM.
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1: Eu preciso jogar para vocês várias matérias. A gente tem aqui mais uma que eu preciso colocar para vocês. Pesquisa de Taubaté fala sobre a classificação de Comando Vermelho e PCC como terrorista, prejudicando os bancos. Com vocês.
15: Você acredita que essas punições dos Estados Unidos irão prejudicar bancos e empresas brasileiras? Aqui uma das consequências que vários setores têm preocupação, não só o mercado financeiro, mas também exportadores, quem vende para lá. 53% dizem que sim, que essas sanções, essa classificação, na verdade, pode prejudicar bancos e empresas brasileiras. Aqui está considerando a pergunta já punições. Então, é considerando sanções dadas pelos Estados Unidos a partir da classificação, ela pode atingir empresas brasileiras e bancos? Sim, 53%, não 34%, não sabe, não responderam, 13%.
16: Tarifas, outro tema também no qual a campanha de Flávio Bolsonaro ficou muito envolvida na página 106.
15: Aí a gente tem... Como que o eleitor vê o posicionamento de um ou de outro, né? A pergunta é, para você, quem melhor representa hoje o discurso de patriotismo e defesa dos interesses do Brasil? Lula, 47%, Flávio Bolsonaro, 37%, nenhum dos dois, 10%, não sabem, não responderam, 6%.
1: Mas vou te falar, viu, cara, essas pesquisas, eu acho um negócio abominável, primeiro porque... A maneira como eles problematizam a questão já é uma forma de você sugestionar a pessoa para uma resposta específica, meu Deus do céu.
3: Total, total.
1: Isso é ridículo. Ainda mais quando você envelopa uma coisa com a outra, porque daí fica muito gostoso fazer esse jogo. O Flávio foi para os Estados Unidos para prejudicar o Pix, e daí eles pegam e fazem a pesquisa logo depois que o Lula vem com essa papagaiada, com essa mentirada. E a maior mentira é uma coisa escabrosa, não tem interferência nenhuma. A pergunta é mentirosa, a pergunta é falsa, é sobre uma falsa impressão da realidade. Vai afetar os bancos? Não vai! Gente do céu, vai.
0: Não, e pouco interessa se afetasse os bancos, né? É pouco interessa se afetar os bancos também, ou o governo está defendendo os bancos. Ou o grande objetivo é defender os bancos ou defender a população. Agora, Marco, vamos analisar a coisa de maneira mais fria. Eu sei que aqui no programa, o pessoal que assiste é da torcida do Bolsonaro, mas vamos enxergar a lógica da coisa, tá? E, cara, imagina o Homer Simpson assistindo a realidade. Imagina o Homer Simpson, é ele que vota. Tá? Tem um mito do eleitor intelectualizado, consciente, é um mito. Quem vota é o Homer Simpson. Tá? O Homer Simpson está vendo o seguinte, ó. E por que eu digo isso? Porque foi a mesma coisa que a gente viveu lá na Venezuela. Na Venezuela, quando o Bush Obama botou as sanções, o Chávez se reelegeu. Se reelegeu. Por quê? Porque ele foi contra, ele foi contra as sanções, ele lutou contra. Vieram sanções no Brasil, o Lula bateu o pé, pegou as cores da bandeira do Brasil pro PT, meus amigos. Estão brincando comigo? Antigamente que usava o verde e amarelo era o pessoal do Bolsonaro, nós da direita. Agora o PT já está dizendo, o Lula já falou que a gente tem que se acostumar a usar o verde e amarelo de novo, vai ser Copa. Eles estão roubando até isso de nós. Eles estavam, foi a campanha durante esse momento aí. Então, o cara normal, ele viu, só o Lula se opôs a isso. Ele viu a Magnitsky que entraram contra os ministros serem retirada. Eles viram o Trump receber o Lula na cabeça do cidadão comum. Ele acha que o Lula está defendendo o Brasil melhor que a direita mesmo. Eu sei que está manipulado, não estou dizendo isso, mas ele está enxergando isso. Tu compreende? E a mesma coisa que tu acha que isso pode ser prejudicial aos bancos? Vai ser prejudicial aos bancos. Mas a pergunta que eu tinha que ter é, tu acha que vai ser prejudicial para ti Vai ser prejudicial para a tua família? Para quem está pagando impostos? Porque esse é o grande ponto que a gente tem que enxergar e as pessoas não estão enxergando. Os Estados Unidos já reconheceram o PCC, inclusive, cara.

0: tu falou a pesquisa de Taubaté, o PCC começou em Taubaté, se eu não me engano, hein? Se eu não me engano, lá em 93, né? Por aí. O governo Trump já enxergou que esses caras são uma organização criminosa, o establishment brasileiro não. Qual é a reação do governo Lula? Estão resistindo a tudo isso e essa desculpa ela é esfarrapada, como a gente está vendo nessa pesquisa de Taubaté, como tu muito bem chamou. Eles estão tentando empurrar na gente que classificar o PCC prejudicaria os bancos e as empresas brasileiras. Cara, o PCC está na Faria Lima, cara. O PCC tem redes de posto de combustível. PCC tem empresas. PCC está vinculado a empresas de cosmético com a Virgínia, é o que a gente está vendo no noticiário a todo dia. Então vocês vejam o nível dessa degradação moral que a gente, que a gente se encontra no Brasil. Né? O Maquiavel, no Príncipe, cadê o meu Príncipe aqui? Ah, não vou pegar. Aqui, ó, o Príncipe. Ó. No Príncipe do Maquiavel, o que, que ele dizia para nós? Cara, o governante, a primeira obrigação do governante é proteger a vida e a propriedade dos seus cidadãos contra os inimigos estrangeiros. Esse é o objetivo. Aqui no Brasil, 2026, o nosso governo parece preocupado mais em proteger o fluxo de caixa dos bancos do que proteger o cidadão, do que proteger a dona de casa em risco de ser estuprada numa parada de ônibus, o pai de família que pega a condução para ser roubado, morto porque tem um iPhone no bolso para tomar uma cervejinha. Ou a gente tem que enxergar, cara. George Orwell já diria para nós também, em 1984, como já foi citado antes aqui, quem domina a linguagem controla a realidade. E é isso que a gente está vendo acontecer no Brasil. Porque recusar o nome de terrorista para o PCC e para o Comando Vermelho, que controla os condomínios, controlam as vilas, tem toque de recolher, as pessoas só podem fazer o que podem nos horários determinados por ele. Gol branco não sobe favela porque eles acham que é um carro da polícia, é uma viatura discreta. Então, essas realidades nós temos que enxergar de maneira mais pujante para ver como é que se dá essa lavagem cerebral, que nem essa deputada que estava falando antes aí, a narrativa deles toca o coração de todo mundo. Ou as pessoas, nós temos que proteger as criancinhas. Tu é contra proteger as criancinhas? Claro que não. Né? Mas eles tocam no teu coração com essa fala. Ah, nós temos que dar mais educação para as crianças. Tu é contra dar educação para as crianças? Claro que não. E essa é a demagogia que tu muito bem falou, Marco. Muito bem falou que a manipulação se dá por esse lado. E aí pega um Homer Simpson, ouve isso, o Homer, nós vamos defender as criancinhas e defender a educação. Vou votar com essa deputada. E aí é onde a gente se perde. E aí é onde a gente começa a entrar toda essa lavagem cerebral esquerdista goela abaixo da população.
1: E é um negócio que é bem insalubre mesmo ter que ficar ouvindo isso. Você falou do celular, a gente tem vídeo disso, vamos lá. Tem celular na parada e o Lula falando, Matsukato.
2: Eu deveria contar, mas eu vou contar. Faz 10 dias que o ministro da Justiça me apresenta um estudo para colocar em prática uma coisa chamada telefone seguro. Nós temos um cadastro, o endereço e o chassi do celular de 2,5 milhões de celulares roubados. Nós não sabemos quem roubou, mas sabemos que os telefones foram roubados porque nós temos um novo telefone. E eu ia passar uma mensagem. Eu ia apertar um botãozinho e passar uma mensagem dizendo que todos os 2,5 milhões de pessoas que estão com o celular roubado têm que devolver. Precisa devolver porque ele pode estar cometendo um delito e se ele for pego ele pode sofrer uma punição desnecessária. Eu sei que rico não compra telefone roubado. Mas eu sei que os pobres compram. Quem é que não gosta de comprar uma coisinha barata? Todo mundo gosta, ou mais barata. Entretanto, essa inquietação econômica de quem está com o telefone roubado mexeu com a minha cabeça. Mas eu não posso ficar com essa dúvida, porque o telefone seguro vai deixar 200 milhões de brasileiros tranquilos de que ele não vai ter mais o seu celular roubado. Então, eu estou disposto, hoje eu convoquei uma reunião com o ministro, porque já era para ter convocado, eu não convoquei, que eu vou efetivamente despachar o sinalzinho para quem tiver com o telefone roubado devolver, porque senão poderá ter consequências.
1: Cara, vai lá, Malcolm. Com você, a política pública do celular roubado.
3: Cada vez mais atestado,
1: a gente pode passar esse atestado. Isso daí é o atestado do governo federal de completa... e total, de completo e total descaso com a segurança pública e o cidadão brasileiro. Isso é tratar o povo, isso vai para além do cinismo, Malcolm. Isso vai para além do cinismo.
3: Cada vez mais eu tô tendo que ir no gastro, porque o estômago fica até embrulhado aqui cada vez mais. E, cara, como que o Lula consegue toda hora falar uma asneira do pobre, né? Que é a maioria desse país. Então, vocês percebem que na fala dele, ele fala, pobre compra celular roubado. A rico não compra. Se bobear, compra até mais ainda. Então, é de uma insensatez, de uma cara de pau absurda. Não tem nada a ver uma coisa com a outra. Outro ponto interessante é que às vésperas das eleições, ele muda completamente, né? Todo o raciocínio. Até ontem, tá tudo bem roubar o celular para tomar uma cervejinha. Agora tá preocupado com o roubo do celular. Agora parece, né? Fala que não tem nada contra os cristãos, que não usa da fé, mas agora parece rezando na igreja. Então, parece um outro personagem, né? Ele se desvirtua completamente na contramão do que tocou esses 3 anos. Eu também gostaria de ressaltar que na matéria anterior aí, que fala do PCC, dos bancos, cara, acho muito interessante, porque são os dois parceiros aí do governo, se vocês analisarem. Os bancos no governo Lula agora com lucros recordes. O Itaú lucrou no primeiro trimestre agora de 2026 12,2 bi. Então, assim, o banco ferra com o povo todos os dias. E aí, na hora de, em tese, ferrar o banco por conta de algum suposto vínculo com facção criminosa, que não é criminosa, é terrorista, a gente sabe muito bem, aí fica com pudor. Então, assim, para mim é nítido. É uma tentativa de blindagem dos dois maiores parceiros do atual governo, banqueiro e criminoso. Eu não vi nada de errado nessa matéria, Marco. Eu acho que, para mim, tá tudo certo. Se você parar para analisar, quem der um Google aí e verificar a definição de terrorismo, os caras estão literalmente comandando no Estado. Essa semana, recentemente, aí, um oficial de justiça, Marcão. Eu caí, o Marcão caiu, alguém caiu, não, né?
1: Tô te ouvindo, tô te ouvindo.
3: Um sinalzinho. No complexo da Penha, não sei se vocês devem ter acompanhado, o oficial de justiça não conseguiu cumprir o mandado. Ele falou, não adianta nem mandar PM que eu não vou cumprir. Então, assim, cadê o Estado? Cadê a soberania? Um oficial de justiça não está conseguindo cumprir o mandado porque quem comanda lá não é o Estado. Uma facção terrorista, Comando Vermelho. Então, cara, quer mais que isso? Aí eu te destaco outro ponto. Por que é interessante banqueiro lucrar muito para o governo do PT e por que é interessante blindar as facções? Na última eleição, por exemplo, aqui em São Paulo, estava lá, o Rubinho era candidato aqui. Pô, sei lá, nem vou citar o nome da favela aqui, da comunidade, mas são todas, tá? Todas. Vem o tal do Salve, Marcos Fernando. O que é o Salve? Marcão, mora na comunidade, quer meter um adesivo do Malcom, do Rubinho, de qualquer um. Esquece, irmão. Só vai entrar adesivo do PSOL, material do PSOL, do PT. Então, você acha que esses caras querem acabar com isso? Mas nunca. Então, assim, é um braço os caras que estão no comando do nosso país atualmente. Só que a população percebe isso. Tudo bem, eles qual que era o feedback que a gente tinha, Marcão? Eles não adesivavam o carro, porque senão corriam risco. Sérios riscos. Não circulavam com nenhum tipo de material. Nada. Cartões. Nada. Zero. Zero material gráfico de qualquer pessoa da direita. Porque corriam riscos. Mas eles mandavam mensagem. Falavam, gente, eu não posso, tal, mas conforme aqui meus vizinhos e tal, que vocês estão ajudando a gente, por exemplo, graças a Deus, a terminar os tancadões aí na frente de casa, que a gente precisa acordar cedo e trabalhar. E aí vocês estão conseguindo acabar com isso e tal. Então, a população, ela fica refém por um lado, mas até pesquisas recentes mostraram que os caras não suportam mais viver desse jeito, sob a tutela de um Estado paralelo. Recentemente, também, um menino lá no Ceará que vendia espetinho, Marcão, foi morto, porque ele não conseguiu pagar taxa lá para a facção. Se eu não me engano, ele estava pagando 400, depois foi subindo, até que chegou ao ponto de ele ter que pagar R$ 1.000 por mês para a facção. Não conseguiu, os caras mataram um menino que vendia espetinho. Então, gente, se isso não é organização terrorista, se isso não é controlar território, se isso não é interferir politicamente, sinceramente, então, não sei mais o que é.
0: Lá não tem ressocialização para quem não cumpre as regras deles, né? Perfeito. Pisou fora da linha.

0: Trufa branca italiana, Fernando Conrado, ultra especial.
1: De São Maurício, ali das Langas, em outubro, né, entre o 15 e o 17 de outubro.
0: Aquela que só algumas espécies de porcos conseguem encontrar, não tem um negócio desse? Que o porco
1: tem?
0: Consegue
1: parar? Não, e só aparece na troca da lua cheia ainda, o que é pior. E é verdade.
0: Esse é o André Marcília, no Direito Brasileiro. Bom dia, professor.
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3: 11h29.
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0: Bola em jogo, é hora de falar de futebol. A Inglaterra dominou, teve mais de 80% de posse de bola e venceu a Costa Rica por 3-0 ontem, em amistoso marcado pelo atraso em uma hora por conta de chuva em Orlando, na Flórida. Os gols da partida foram marcados por Declan, Anthony Gordon e Ollier. Os europeus praticamente não sofreram e ficaram com a bola quase a partida inteira, apesar dos gols perdidos pela equipe da Costa Rica. Daqui a pouco tem mais destaques do esporte. 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
11: Bom dia, Marco. Você parece aquele aluno lá da escola, o professor Raimundo, que era filho dele.
12: Bom dia.
11: Aí ele falava assim, queria ter um filho assim. Mas eu não tenho filho assim, mas tenho um amigo assim, Marco. Bom estar aqui contigo, Conrado, Malcolm, prazer estar com vocês, toda a audiência.
12: Vamos lá, professor André Marcília, eu quero jogar aqui um superchat da Paula Rios, que ela mandou para nós, para a gente também depois entrar na pauta seguinte. Vamos lá, Paula Rios. Obrigado, Paula. Superchat generoso aqui. A saúde não está em ordem no Brasil. O que funciona no SUS depende das pessoas que trabalham. Fazemos medicina de guerra. Todos os médicos foram obrigados a aderir. E é a PJ que a organização social determina. A gente vira sócio de quem não conhece e toma calote de 3 em 3 meses. É isso? De 3 em 3 meses?
11: Isso aí.
12: Então, isso de mostra...
11: 3 em 3 minutos, né?
12: Agora, isso é uma questão interessante, professor André Marcília, né? A maneira como o SUS foi construído no direito brasileiro, meio que se apoiando na filantropia, mas ao mesmo tempo é o Estado invadindo o campo do terceiro setor, é uma coisa que a gente tem que repensar. Tem muito escândalo de corrupção que envolve o hospital, tem muito desvio, tem vários gargalos também de eficiência. E quando funciona, é muito mais por conta das pessoas que estão na ponta de lança ali na frente do que da organização e da infraestrutura, que, no fundo, está desorganizada e precisa ser reformada. Pelo menos é assim que eu enxergo, tá? O SUS ele é repleto de demagogia e ele é, acho que, um dos maiores lugares onde é desperdiçado dinheiro público todos os dias, todas as horas, e é aquilo que eu falei. Não tem prioridade. Qualquer coisa que é universal, que não sirva para o básico, que quer atender tudo além do básico, vai ter problema. Judicialização na saúde, pessoal. Um dos temas mais comuns que a gente estuda no direito, professor André. O cara vai lá e muita gente veio me procurar já. Tratamento experimental. Ok, experimental. Você vai custear? Não. Você pegou com alguns amigos, vaquinha da iniciativa privada? Não. Onde você bate na porta? Você bate na porta do Estado e fala, direito à vida, a Constituição não protege? Protege, então me dá. Aí tem prefeitura no interior que não tem dinheiro. O juiz vai lá e cita União, Estados e Municípios, porque é solidária a responsabilidade. E daí o primeiro a ser citado sempre foi o município. Chega a ordem judicial para o secretário de saúde do município, lá para o prefeito, e ele tem que liberar. Mas a prefeitura só tem 10 milhões em caixa, o medicamento custa 9. Libera, compra. Mas a prefeitura vai ficar sem caixa? Ordem judicial. Ah, vamos discutir. Aí discute. Mas você entende a loucura? Você pode até discutir, mas o dinheiro sai. Tem coisas no Brasil que precisam ser repensadas, professor André Marcília. Definitivamente o direito sanitário é uma delas.
11: É, essa fala, essa mensagem, né, da Paula Rios, me fez lembrar quando houve aquela tragédia, né, no Rio Grande do Sul, em Porto Alegre, em diversas cidades do Rio Grande do Sul, e que o governo brigava com a população, dizendo, não, somos nós, é o Estado que está aqui provendo, é o Estado que está resolvendo a situação. E a população, com seus celulares, mostrava, não, é a população, a vontade das pessoas é que está resolvendo. Então, aqui nós temos, né, um Estado que briga com as pessoas. O SUS é a mesma coisa, está aqui a Paula Rios dizendo, olha, a vontade das pessoas é que faz o SUS, e o Estado querendo vender, ou o governo querendo vender, aliás, desde a época, né, da pandemia, que o SUS é que em si é uma questão maior ou melhor, ou o SUS resolve o nosso problema e não as pessoas que lá estão. E eu fico aqui muito preocupado, porque tem uma questão ainda que envolve o SUS e que eu acho que tem muito a ver com a forma como os médicos também são formados hoje, cada vez menos, mas os médicos, na maior parte das vezes, são formados em boas faculdades, ou eram até pouco tempo formados em boas faculdades, então acabavam indo para o setor público mesmo formados em boas faculdades. Se você olha, por exemplo, o que aconteceu com a educação brasileira, hoje nas escolas públicas não são, né? Estou falando aqui de uma forma abstrata, uma forma genérica. Claro que há exceções, mas as pessoas que vão, por exemplo, dar aula em escolas públicas não são as pessoas que melhores são formados, os professores melhor formados. E, no entanto, na medicina, os médicos, mesmo em boas faculdades, vão para o Estado ou trabalham também no Estado. Por quê? Porque todas, ou até pouco tempo, a maior parte das faculdades de medicina eram boas. Isso, no entanto, se a gente olhar para fazer ainda nessa analogia com o ensino, se você olhar para os anos 60, mesmo o ensino público era muito bom. O ensino de primeiro grau, de segundo grau, era excelente. Por quê? Porque todas as faculdades formavam bons professores e eles iam para o setor público. Quando a medicina se vulgariza ou quando se formam médicos em qualquer buraco, e hoje está acontecendo isso, né, vai acontecer dos médicos ruins ou mal formados irem também para o setor público. E aí o SUS vai naufragar, mais do que já está naufragando. Então, essa questão pessoal que a Paula Rios nos traz ainda tem esse detalhe, que é uma dependência da formação das pessoas e que cada vez vai piorar por conta do sucateamento do ensino de medicina dentro do país.
12: E tem um ponto também que eu vou acrescentar, jogando já para o Fernandão, que é a descentralização e desconcentração de poder para funcionamento adequado de qualquer entidade. Se o Estado vai prestar aquele serviço, que a grana fique no município e fique no Estado para resolver o problema do município e do Estado, que eu não quero subsidiar cirurgia de vagabundo que tomou tiro em briga de bar lá no Amapá, perto da casa do Alcolumbre.
13: Entende? Mas é que tá. Bom, duas coisas. Deixa eu só complementar o que o Marcelo estava falando. Pessoal, se vocês já acham que essa educação tá ruim aí, péssima, feita em qualquer fundo de quintal, ainda vai ter cotas para esses médicos, né? Até no Albert Einstein, setor privado, vamos dizer assim, né? Que pese ter alguns atendimentos ao público em geral. Cotas, e aí eu vi, cara, tu que é um médico que entrou, se formou por cotas, eu não quero, só nós vamos ter que pegar um neurocirurgião para fazer uma cirurgia de AVC no teu cérebro lá, vão ter que abrir, ou um cardio com peito aberto. Tu quer um cara que se formou por cotas, ou tu quer um de verdade, ou tu quer o melhor que dá para ter? Vocês entendem esse absurdo que a gente vive no Brasil, tentando dizer, pô, mas tu é contra que essas pessoas tenham acesso, pessoas menos favorecidas tenham acesso à educação? Claro que eu não sou contra. Mas essas coisas a gente não pode ter cotas. A gente quer os melhores servindo a população. Os melhores, os mais aptos. É assim que a gente cresceu. Essa sempre foi a minha grande luta ao princípio da eficiência que está no nosso 37 da Constituição. Lá, cara, princípio da eficiência. Ah, não, mas tem o princípio da sociabilidade trazendo junto. Então são esses absurdos que a gente vê. O que eu disse isso aqui também, que estava comentando, foi aquele meu comentário primeiro lá. Ó, cara, é uma pirâmide de obrigações, no qual o setor de baixo é o responsável por tudo, até como tu falou, tem essas obrigações solidárias e subsidiárias que todo mundo acaba respondendo, mas todo o poder vai para Brasília. Então essa descentralização, até me lembrou da Revolução Francesa, jacobinos, né, e girondinos, aqueles que queriam o poder todo em Paris e o que queriam o poder nos seus castelos ali, né, no circuito dos rios, principalmente Vale do Loire, para Lyon ali, o pessoal queria o poder, vamos tirar o poder de lá e vamos trazer o poder para o local aqui. Não vai acontecer. Né? E essa é a parte mais triste que existe. Cara, eu moro na cidade do Rio Grande do Sul, que recebe maior retorno de ICMS por cabeça. Isso aqui parece um grande Paraguai, brother. Tu caminha no entorno aqui, tu vai passando, o lugar é mal cuidado, é roubo por todos os lados, é computador que eles... Meu, a prefeitura aqui uma vez comprou os computadores, não sei quantos mil computadores foram ver, era só a carcaça do monitor, tipo, era só a carcaça do computador, não tinha máquina dentro. Entendeu? É, mas é fraude na merenda. É o Brasil, cara. O Brasil, quanto mais dinheiro tem, mais roubo acontece. Não à toa que a gente teve 3 trilhões tomados da população até agora. 3 trilhões. E o que que chega para nós? Chegam só todas essas denúncias. Como o Malco muito bem falou, o cara muito esclarecido, um ótimo comentarista, parabéns para ele. Dizendo uma coisa, cara, só meu, o Brasil aqui é banco e PCC. É isso aí que domina o Brasil. Tem tanto verdade que as herdeiras do Itaú defendiam Lula. Tanto verdade que os Moreira Salles fazem filmes defendendo a eterna ditadura, essa eterna narrativa da esquerda, Fernando, construindo tudo isso.
12: A herdeira do Credit Suisse, André Esteves, família do Bradesco, todos os... O banco é cartelizado no Brasil. Assim, é ridículo a gente falar em setor
13: não
12: bancário...
13: Não há como tirar o Bolsonaro, né?
12: É, como se não tivesse ligado aos gabinetes dos ministros. Irmão, a gente tá pegando o Vorcaro aqui no pulo porque o cara é um retardado mental, deslumbrado. Porque
13: tá estragando tá estragando a brincadeira.
12: Ele tava estragando a brincadeira, porque agora a gente vai ter que abrir a caixa preta do Supremo, Conrado, Matsukato e Marcília. E tem coisa lá que vai respingar em muita gente do agro, né? Em muita gente de todos os setores de construção civil, pro dono da CNN lá, o nosso amigo. Tem vários. O André Esteves, bicho. Esse tem os sicários de verdade. Esses caras têm sicário de verdade. Não o Vorcaro. O Vorcaro só é um imbecil ganancioso, deslumbrado, que rodou.
13: Que estragou a brincadeira.
12: A farra do boi. E eu quero agora aproveitar. Obrigado, Paula. Um beijo no coração da Paula. Deixa eu dar uma notícia rápida aqui. É, vai lá, Malcolm.
14: Não. Só se me permite rapidamente o comentário da Paula aí. Até porque minha namorada era da área da saúde, como eu disse anteriormente, aprendo muito. É, realmente, em algumas unidades hospitalares, tanto básica ou Santa Casa, as pessoas carregam o piano, viu? E cada vez mais, como bem colocou aí o André, a gente vê uma mão de obra menos qualificada e uma redução de custos, né? Uma tentativa de redução de custos. E tudo isso tem um motivo. A gente percebe esse governo de esquerda que até uma pauta tão séria, né, um tema tão sério quanto saúde, utilizam disso para também ganhar dinheiro, né, esquema de corrupção, como a gente viu com o próprio Dino, né, no consórcio do Nordeste, lá com os respiradores na época da pandemia, que por sinal depois voltou para o STF quando ele já era ministro, então não deu em nada, né, uma puta grana desviada lá. Mas o ponto interessante, o Marco também bem colocou essa questão da judicialização, mas não é nem só isso também, meu Marcão. Você pega, por exemplo, uma UPA, né, que é federal. Quando ela vem para o município, o governo do PT fala, olha, vou te mandar uma UPA lá, olha que coisa linda, maravilhosa, vou ajudar você lá na saúde da cidade e tal. Beleza, você vai ver o custo da UPA. Vamos falar aqui hipoteticamente. A UPA custa, sei lá, 5 milhões por mês. O governo te manda 200 conto. 300 conto. Perfeito, se vira, município, se vira. É exatamente isso que acontece. Para quem está nos municípios aí, assim como eu, que é vereador, que é prefeito, sabe do que eu estou falando. Ontem eu estava participando de um programa com um deputado estadual da Bahia e a coisa piora, Marcão. Lá, por exemplo, ele fala, cara, lá o governo, a fila do SUS, eles usam como máquina de voto. Então assim, tua mãe está lá ferrada, com câncer, precisando urgente de um tratamento, ou vai morrer? Puta, Marcão, se você não tiver um amiguinho ali do PT, que for deputado, que for isso, que for aquilo, esquece, irmão. Sua mãe...
12: Deu. Oscilou pra mim só? O Malcolm? Caiu.
13: Oscilou tanto.
12: Mas não, acho que ficou bom o ponto do Malcolm. É isso aí, é uma espécie de cooptação por todos os lados que o PT faz. Ele te obriga. Ele vai na tua barriga nos programas assistencialistas e demagógicos. Ele cria um assistencialismo vil e perverso que não tem porta de saída. Ao mesmo tempo, ele inventa uma rede pública como se fosse a salvação da humanidade. E daí, quando tem que aplicar vacina em todo mundo que não foi testada, os caras metem vacina. É cota para Albert Einstein agora, com base numa interpretação absurda do Ministério Público Federal, de notas técnicas do Ministério da Saúde. É, aqui, ó, esse daqui é o pesadelo. A gente está vivendo um pesadelo constitucional, Marcília. Isso é um pesadelo constitucional. É um pesadelo legal.
13: Princípio da legalidade. Né?
12: É um pesadelo jurídico, meu amigo. É um pesadelo isso daqui. Agora, os ideopatas, a gente ria dos professores de sociologia lá em 2001, 2005, 2007, 2009. Hoje, esses caras mandam no país. Hoje, Silvio Almeida e racismo estrutural estão no imaginário coletivo dos artistas, do povão, dos funkeiros. Ninguém leu a obra do Silvio Almeida, mas quem precisava ler, leu. E chegou no procurador da República, no promotor de justiça. O tour foi feito pelo meio judiciário e jurisdicional brasileiro, professor.
11: Acho que nem o Silvio Almeida leu a obra dele, né? E isso daí, né, Marco, eu gosto sempre de insistir nesse ponto. Faz com que a gente tenha aqui uma lição de casa, né? A lição de casa da direita é também construir o futuro, né? Então a gente, muitas vezes, a gente percebe, e eu entendo isso, há uma urgência, né? A gente está vivendo sob a égide ou sob domínio da esquerda há muitas décadas nesse país. A gente, é sempre bom lembrar, olha, em 2018, a direita era o Alckmin, imagina só, a direita era o Alckmin em 2018, tanto que ele era aquele que estava contra o Lula, né? Era o PSDB, a gente chamava de direita o Fernando Henrique. Hoje o Fernando Henrique, se pintar ele de vermelho, ele fica super bem em cima do palanque do Lula. A gente sabe disso. Era no máximo estourando ali uma centro-esquerda. E a gente chamava isso de direita, porque não tínhamos conhecimento ou não tínhamos um extrato adequado para que alguém fosse chamado de direita. O Enéas pode talvez ser chamado hoje de direita, eu acho que certamente pode ser chamado de direita, e estava em 89, era um personagem visto de forma caricata. Então, a gente está sob o domínio da esquerda há muitas décadas. O Zé Dirceu, no ano passado e no ano anterior, duas vezes ele fez um discurso, alguns discursos, dizendo que não era necessário partido de direita no Brasil. Olha que loucura, porque o PT já era uma direita. Ele chamava o PT de direita e dizia que a esquerda era o PSTU e o PSOL. Por que que ele fazia isso? Para não criarmos a direita no Brasil. Então ele se autodenominava direita, uma centro-direita, vamos dizer assim, ou partido de centro, acho que ele dizia mais um partido de centro, para dizer que não era necessário cultivar a direita no país. Então nós vivemos sob o domínio da esquerda. Não tem como a gente resolver de uma hora para outra, do dia para a noite, de uma forma imediatista, tudo. Algumas coisas sim, outras vão demorar mesmo. E nós precisamos também construir o futuro. Da mesma coisa que o Almeida, há 20 anos atrás, seria ridículo e hoje é a regra, né? O pensamento woke. Imagina só, se chegasse nos anos 80 e contasse que hoje você não pode dizer que uma mulher, um homem biológico é mulher, aliás, não pode dizer que um homem biológico é homem só porque ele colocou vestimentas e se identifica tal qual uma mulher, e que isso cogita-se, inclusive, ser crime, e etc, etc. Se você chegar a dizer isso nos anos 80, eles vão rir da sua cara. Mas hoje é regra. Hoje eu acabo de dizer isso e penso, putz, será que eu deveria ter dito? Então, é isso. Uhum. Nós precisamos também construir o contrário, o oposto para a direita, que é os valores da direita serem fincados, colocar a bandeira dos valores da direita no solo e esperar aquilo ser semeado. Tem um tempo de maturação. também cultural, inclusive, não apenas legislativo, mas cultural e etc. Então, é necessário que a gente entenda que o projeto de uma direita no país não é só um projeto legislativo, é também um projeto legislativo, é também um projeto de ocupar espaços do Estado, mas também espaços privados, e também esperar para que aquilo frutifique. É necessário que as pessoas entendam que há uma urgência.

0: urgência, mas não apenas uma urgência, há também um projeto a ser construído de direita pelo país.
1: Exato, é um projeto de longo prazo. É um projeto de longo prazo que não pode uma bandeira sustentada por uma pessoa que vai se qualificando também ao longo do tempo, naquela bandeira, naqueles dados, naquelas informações, costurando com novos estudiosos, costurando com pupilos, costurando com pessoas que vão fazer coleta de dados empíricos. Isso ao longo de 10 anos, gente, é que nem o. Pode parecer meio doido isso que eu vou falar agora, mas é que nem quando você vê os grandes nomes da indústria, do empresariado, do empreendedorismo, você pergunta para os caras: o que que precisa? Cara, meu, são as 10 mil horas. 10 mil horas de trabalho. Quer ver alguma coisa prosperar na tua vida? 10 mil horas de trabalho. Você já começou ou não? Você tem uma bandeira? Ou você vai entrar na política para ficar dando canelada na galera em rede social? Tem vários tipos de política que você pode fazer. Você pode ajudar o Marcília, você pode ajudar o Fernando Conrado, você pode se formar com Marcília ou com o Fernando Conrado, você não precisa se formar na PUC São Paulo mais, porque aquela instituição não vale mais porcaria nenhuma. Você não precisa se sujeitar a essas instituições que estão aí colocadas, porque hoje elas fedem e fedem publicamente. Você tem que buscar meios alternativos e trabalhar 10 mil horas, irmão. Ah, Marco, mas isso não é só responsabilidade minha. Claro que não. Mas a gente precisa ter esse compartilhamento de responsabilidade. Porque senão fica esse negócio muito engraçado, né? A direita vai ser um arquipélago eterno de pessoas que não querem conectar e construir pontos. A única ponte que vai ser construída é por meio do trabalho. Irmão, eu não tenho tempo para falar mal do amiguinho. Eu preciso trabalhar. Eu não tenho tempo para ficar dando canelada em rede social o tempo todo. Minha vida não é falar só de lealdade, porque eu preciso de trabalho. O trabalho vai dignificar minha jornada, vai justificar minha trajetória e vai ajudar outras pessoas a saírem da caverna, do casulo e desabrochar também. Tem um quê de intensidade que precisa na fase que a gente está vivendo hoje? Diga, Fernando, o programa hoje está altamente filosófico, né? Saímos da pauta,
0: Olha,
1: borboletas. Tempestade.
0: mas daí é o seguinte, aí eu acho que já é uma grande ilusão, né, cara? Porque como tu bem falou aí, meu, tem duas coisas, com todo respeito, amigo, duas coisas contraditórias. Ah, nós só vamos crescer se unir através do trabalho, tal, tal. Meu, a direita, quais são os valores da direita? É vida, liberdade, propriedade privada, livre iniciativa, livre mercado, Estado de Direito, né? São os nossos fundamentos. Desde a, do, esse aqui são, inclusive, são os princípios do liberalismo clássico, que são os que os conservadores protege, né? O conservar melhorando. Não vamos achar que o ontem é melhor que o hoje, mas nem por isso o futuro vai ser automaticamente melhor do que o hoje também. A gente tem que fazer esse grande passo, que é o que o Marcília estava dizendo para nós. Só que a nossa luta enquanto cidadãos é uma luta pela nossa independência e pela nossa liberdade individual. E isso não conecta tanto quanto conecta o coletivismo. O coletivismo é essa ideia do que o ser humano tem que se submeter a abstrações sociais, a cor da pele, o sexo, o gênero, onde é que ele mora, de onde é que ele veio, né? Esses lugar de fala, isso são abstrações sociais. E as pessoas hoje em dia, quando, como elas não têm mais certeza de si mesmas, elas estão perdidas e ela começa a ouvir todo mundo que fala. Aí quem domina a linguagem domina a realidade. Quanto mais as pessoas falam, mais perdido, principalmente os jovens se encontram, mais eles querem se submeter a esse coletivismo. E lá no coletivismo, a mesma coisa que o Ludwig von Mises dizia para nós, as pessoas querem viver a partir do esforço alheio. As pessoas não querem trabalhar 10 mil horas. Todo mundo vai para a internet fazer um curso de como descobrir o hack da vida. Eu vou lhe dar o pulo do gato. Você vai agora com inteligência artificial ganhar milhões. É tudo uma grande mentira. Meus amigos, eu sou formado em sociologia, política, antropologia, direito, meu mestrado em relações internacionais. Eu entrei na URGS, eu tinha 16 anos, 17 anos, 1997. Minha matrícula é 13 34974 para estudar ciência política. Eu escolhi estudar ciência política quando eu era um guri. Eu não comecei hoje mesmo, faz 30 anos que eu estudo isso. O que eu estudava naquela época, e foi minha matéria de defesa do meu trabalho de conclusão, que depois virou defesa do mestrado, foi soberania e supranacionalidade. Até que um ponto, um país é soberano no momento que ele submete a uma ordem internacional. Hoje a gente chama de globalismo. Ninguém falava essas coisas. O pessoal discutia orçamento participativo aqui, o Havana do Sul, Porto Alegre. O pessoal tinha muito essa visão. E a gente acaba não entendendo uma coisa muito triste, que é que nesse mundo as pessoas preguiçosas são em muito maior número do que as trabalhadoras. Então a gente não vai conseguir vencer isso aqui. O que a gente vai é tentar permanecer, seremos resistência. E essa resistência vai se dar quando tu defender os valores que tu tem que defender. Quando tu começar a arriscar a própria pele pelos outros, skin in the game, como falou muito bem o Malcolm lá no início da entrevista. Quando a gente começar a se arriscar e saber o que tu tem que proteger para a próxima geração. A cultura do que a gente fala é tudo que cresce. Esse é o material humano, é a cultura. E a cultura a gente tem que levar para a próxima geração, que é a tradição.
1: Mas é interessante isso, porque a pessoa ela só vai, a maioria das pessoas, e eu me incluo nisso, só vai enxergar risco real depois que é picado pela cobra, depois que é mordido, picado pela aranha, depois que tomou o choque, colocou o dedo na tomada, depois que teve um auto de infração lavrado pelo fiscal da Receita Federal, depois que o Ministério Público Federal bateu na tua porta. Então, quando bate na porta da Cláudia Leite, irmão, já é um sinal, já é um indicativo. Quando os caras estão indo na porta do Albert Einstein, tiozão, galera da medicina, acordem, enfermeiros lulistas, seus débeis mentais, seus idiotas, vocês vão ficar tudo sem emprego. Bando de retardado, meu Deus do céu. É uma autofagia do cérebro deixar esse negócio acontecer, porque é o vizinho que está se ferrando, não sou eu. Eu não gosto mesmo do Albert Einstein, é da elite. Então tá, bicho. Então tá, é isso que você quer fazer. Quer cubalizar o país. Vai virar uma Cuba, já é uma merda do jeito que tá. Vai virar uma cubona, é isso? Pô, não, né? A gente não pode deixar virar uma cubona essa porcaria aqui. Tá errado. A indignação tem que unir a galera mais para trabalhar mais também, né? Pelo amor de Deus. Nossa, que desabafo emocional.
0: Não, mas é isso aí. Cara, mas olha só, é isso que a gente tem que entregar. Eu vou só pegar aqui, depois eu já passo o Malcolm, já passo pro Marcília também, que esse é o objetivo e a grande transformação que o Marcília falava para nós ali. Por que que lá, meu? Por que que as pessoas, meu, a gente torcia pro Écio Neves, meus amigos, para ganhar da Dilma? Era o que tinha. Tu entendeu? Quando eu tava na URGS, como o Marcília bem falou, o Fernando Henrique era de direita. E aí quem queria defender o Fernando Henrique era morto lá dentro da Universidade Federal, que naquela época ainda era respeitada, era a melhor Universidade Federal do Brasil de ciência política, era a URGS, foi onde eu me formei. Só que o mundo que a gente tem hoje é essa grande transformação que se dá com as redes sociais. No momento que a gente parou de comer o que falavam as televisões, a propaganda geral que domina essa linguagem, a gente começou a ter esse momento, esse fórum de diálogo aqui. A gente falou, para aí, ó, não concordo com o que a TV diz, eu não concordo com o que esses caras estão dizendo. Antigamente, a gente fazia um churrasco, discutia política, futebol, religião, e de noite ia ver o que o Fantástico dizia, o que o Jornal Nacional dizia. Hoje mudou. Hoje tu vê o Jornal Nacional, vê um Fantástico e vem para as redes sociais saber o que estão falando. Tanto que a maioria das redes sociais são todas trancadas, com exceção do X, com exceção de momentos como esse do Marco, eu parabenizo mais uma vez pela coragem, Marco, de ter esse momento de poder falar essas coisas abertas, cada um fala o que quer, tu concorda ou não concorda, tá tudo certo, mas esse é o motivo. Desculpa me alongar muito no comentário, devolvo a palavra aqui, mas essa é uma realidade que todo mundo tem que ver, saber aquilo que a gente tem que defender, e defender com a nossa vida, com a nossa alma, com a nossa hombridade.
1: É isso aí. É
2: Marcão, com relação ao trabalho que você muito bem colocou, eu entendo que é uma missão, cara. E a gente tem que unir forças, porque se a nossa geração agora virar a chaminha, eu acho que nós vamos começar a ver resultado daqui, sei lá, talvez 30, 40 anos. Eu, como vereador, sofro enormes dificuldades na cidade em duas pastas, que assim, é gritante o quanto a pasta de educação e cultura, hoje a gente toma um pau da esquerda. Toma um pau da esquerda. Os caras dominaram essas duas pastas. E é por aí que eles chegam na nossa juventude, na nossa infância. Recentemente, ano passado, eu consegui aprovar o projeto da escola cívico-militar, Marcão. As famílias clamam. Porque o pai chegava para mim e falava assim, Malcolm, cara, eu não quero mandar meu filho para lá porque tá cheio de Zé Droguinha. Olha o nível, hein, que a nossa educação chegou. O pai dando um relato para um vereador da cidade desse nível. E aí, em contrapartida, você vê o Estado falhar miseravelmente e o juiz querendo prender pai e mãe que querem educar bem seus filhos. Filhos que leem 30 livros por ano, que têm aula de filosofia, de piano, de canto. Então, é uma completa subversão dos valores. É assim que eles estão tocando o nosso país atualmente, Marcão. Então, a gente, sim, precisa trabalhar muito, precisa ter coragem de bater de frente com esse pessoal. Eu já, no começo do programa... É ameaça que chega toda hora, os caras tentam te boicotar de todos os jeitos. Mas se você tiver medo de cancelamento, tiver medo de ameaça, cara, você tá no local errado. Ou você não precisa ser a ponta da flecha meio louco igual a gente é aqui, né? Mas Você pode ajudar de outras maneiras.
1: E dá para ter uma vida muito boa ajudando de outras formas. Principalmente Perfeito. Se você tem dinheiro. Nós precisamos dele. Porque sem dinheiro não tem festa, não tem resistência, não tem grupos de estudo, não tem pesquisadores internacionais, não tem dados empíricos. Sem dinheiro não tem instrumento para a gente fazer o nosso trabalho aqui na trincheira. Professor André.
3: Ô Marco, e a gente fala muito em patriotismo, em nacionalismo, e eu acho que aí está o verdadeiro patriotismo. O patriotismo, talvez, latente seja esse. Se nós somos ou não somos capazes de fazer algo hoje para que outros colham no futuro. Talvez seja uma bela definição de patriotismo. Né? É a história lá da tamareira, né? Quem planta tâmaras não colhe tâmaras, porque os frutos acabam dando depois de 80, 100 anos. Então, por que que eu plantaria uma árvore cujos frutos só serão vistos ou aproveitados quando eu não estiver mais aqui? Bom, essa é uma sensível questão de patriotismo. Por que apostar num país ou por que dizer investir em coisas que os outros poderão colher? Bom, esse talvez seja realmente um ato de amor ao país. Essa seja uma boa definição de patriotismo. Eu acredito que a gente precisa pensar nisso e ter esse tipo de...
2: Agora foi o André. Estou sem áudio de vocês.
0: Está em cima do André aqui, tá? Olha só, meu, que o André falou, não, o patriotismo, guardar para a próxima geração, meus amigos, isso aí, ninguém mais tem filho. As pessoas criam gatos e cachorros, tu entende? Ele não tem que se preocupar com o futuro. Esse é o problema do hiperindividualismo que a gente vive. Cara, eu tenho as facas do meu avô. Eu pensei, cara, um dia eu quero que meu neto tenha as facas do avô dele. Só que pro meu neto ter as facas do avô, o avô dele, que sou eu, lá no futuro, tem que comprar as facas hoje. O que é alta cultura? É o que a gente tem que preservar para que o meu neto veja. Eu quero que o meu neto veja a Mona Lisa. Eu tenho que cuidar da Mona Lisa. Eu quero que o meu neto veja as igrejas de Ouro Preto. Eu tenho que preservar as igrejas de Ouro Preto. Compreende? É isso que dá quando as pessoas tinham mais filhos, tinham família, aí eles protegiam esse futuro lá adiante. Compreende? Pátria, patos, tu era o pai. É daí que vem a etimologia. Né? Tu era o pai. Olha só, eu enxergo a minha nação onde eu vivo, a comunidade, como meu pai. E eu quero que isso seja preservado lá no futuro.
1: Sim. E tradição no Brasil, que é o que a gente está buscando reacender, virou um palavrão. Virou um palavrão. Palavrão. É uma ofensa.
3: Tradição, família e propriedade.
1: Ixi, falou tradição, prepara o
2: espírito. E desodorante.
1: Oi?
2: E desodorante.
1: É desodorante.
0: Cara, o Marcílio e o Malgo são muito afiados.
1: Ó, deixa eu falar um negócio pra vocês. Eu ainda não falei, porque eu me distraí muito hoje no programa, graças à companhia de pessoas maravilhosas. Mas, professor André Marcília, por acaso, o senhor já entrou no zap do Super? Superman?
3: Zap do Superman? Não.
1: Ele tá ali, ó, em cima da sua cabeça, acima da sua cabeça, aqui na tela. Tem o QR Code. Se você quer acompanhar a nossa caminhada, minha querida audiência, a gente tá com mais de 5 mil pessoas ao vivo em vários canais. Agradecer a audiência maravilhosa. Lembrar o pessoal de dar o like e entrar no meu Instagram. Lá tem no primeiro destaque o nosso grupo de WhatsApp. Lá você vai ter acesso...
0: Que azar do Marco, né?
1: As viagens... Azar, desculpa. Meu zap, ele tá cheio de gente no meu zap. Tô feliz.
0: Cara, o teu áudio tá uma merda, Marco.
1: Ah, perdão. Tá ruim?
0: Merda, meu. Tudo que tu falou, ninguém entendeu. Tá? Mas eu falo aqui, ó. Se vocês querem participar do grupo do Marco Aurélio para receber do Superman, tá o QR Code aqui em cima ali, ó. Clica ali, faz uma foto do teu celular, tu vai ser jogado para lá, vai receber todas as informações acerca do trabalho do Marco, da pesquisa que ele faz, de tomar coragem, poder usar um boné de fora Moraes quando ninguém mais tem coragem de fazer isso, não é verdade? Tá aí, ó. Isso é que o Marco faz com muita coragem. Tá? Eu, inclusive, Marco, tu é o meu candidato aí em Minas Gerais. Aqui no Sul não posso fazer, mas aí em Minas Gerais o Marco é o meu pré-candidato a senador, porque é só lá no Senado que nós vamos mudar alguma coisa. De resto, vocês já viram, é tudo um oba-oba, não vai ter grandes mudanças. Então, se a gente não tiver alguém para arriscar a própria pele lá no Senado, de verdade, né? Como o Malcolm estava dizendo, não, arriscar a própria pele, ninguém mais quer arriscar. Então, o Marco tem todo dia arrisca a própria pele, coloca o dinheiro dele nisso. É um cara que eu conheço o Marco. Olha só, cara, não falo isso de político nenhum, hein? O Marco, conheço o Marco, conheço o pai e a mãe do Marco, são pessoas queridas, têm hombridade, têm tradição, têm cuidado em casa, têm inteligência, têm o conhecimento necessário. O Marco é doutor em direito, não sei se é direito penal agora, é processo penal. Conhece, vocês já viram como ele transita nisso aqui tudo. Então, cara, vão ali, ó, entre no zap do Superman, clica ali, tu vai receber todas as informações do Marco. Agora eu passo para outro amigo aí.
2: Ô Marcão, eu vou te falar uma coisa, tá? Sempre que eu vou nas manifestações aí do pessoal da esquerda, eles gritam na cara da Polícia Militar que querem o fim da Polícia Militar. Então, se você me permitir, eu vou falar pra eles mandarem mensagem pro Superman daí com o fim da Polícia Militar.
4: Quem tá ouvindo bem agora, pessoal?
2: Eu acho que o áudio do microfone tava bem melhor. O áudio do microfone tava bem melhor.
0: Tá, eu vou. Cara! Tentar. Ele só ficou picado, Marco, só ficou picado, tá?
2: Mas estava muito mais nítido.
0: Assim, sem dúvida.
4: Tá, porque agora eu vou aproveitar.
1: Agora foi? Agora foi.
0: Foi.
1: Eu vou aproveitar para chamar, pessoal, já que a gente... Obrigado pelas palavras, Fernando Conrado, você é um irmão que a vida me presenteou, todos vocês aqui. Eu gosto muito porque a gente cria uma relação de amizade e de compadrio, né? Em termos de trincheira, a gente vê as coisas muito de perto, a gente está todo dia ligado em cima dessas questões, e é meio passar estresse junto, mesmo sem estar ao lado da pessoa, te transforma em grupo, sem você querer.
0: Te chamei de Marco Aurélio, que é o nome do meu filho.
1: Ah, é verdade, perdão.
0: Marco Aurélio, cara. Mas pra tu ver, ele tá guardado na mesma gaveta. Na gaveta, né? Não te confundir com outro nome. Marco Aurélio tá na gaveta das pessoas importantes pra mim, cara. Onde eu guardo meu filho, tá guardado ao lado aqui, Marco Antônio.
1: Que querido, você é demais, Fernandão. E olha só, a gente tem... Vamos só de além da imaginação, rapidinho. Aí a gente mata... A live, porque mata não, né? No bom sentido, a gente encerra com chave de ouro. Tem muita coisa, gente. Comissão da Câmara, a Comissão de Direitos Humanos da Câmara aprovou isenção total de luz para abrigos LGBT. Hã? Paralamas do Sucesso ganhando, virou tudo professor, como é que é? Doutor Honoris Causa lá da UFRJ, Deus me livre e guarde. Nem precisa colocar, Matheus, só tô falando. Celton Mello não quer mais usar a camiseta de futebol, não quer mais vestir a camisa brasileira, a camisa da seleção brasileira. E ainda tem, tipo, uma matéria, porque perguntar onde está a chave pode gerar sobrecarga emocional nas mulheres, e como isso tem o patriarcado opressor também. Então, assim, galera, é por isso que a gente precisa de mais soldados na trincheira, Fernando. A gente não dá conta, irmão. A gente passou, tipo, meio que 2 horas meio que filosofando, e uma filosofia importante, questões relevantes, também uma chamada para o ativismo, também uma forma de... No meio desse terror todo, a gente falar e mostrar para as pessoas que estão assistindo que a gente está tentando buscar soluções e muita coisa tem a ver mais com a caminhada do que com o resultado final. Também isso é importante para a nossa vida. Sim, senão você vai viver sempre refém das falsas emoções, das falsas esperanças, e isso te transforma num cara frustrado, e um cara frustrado é presa fácil para o ressentimento. E daí, bicho, é uma espiral para baixo. Não podemos deixar isso acontecer.
0: E nesse mundo, Marco, e nesse mundo, cara, que as pessoas não autorizam o homem mais ser homem nem a mulher ser mulher, né? A mulher que quer ser feminina, né? Pô, a mulher pode ser o que quiser, astronauta, juíza, médica, o que quiser. Mas se ela quiser ser mãe, ela tem essa possibilidade. Entende? Antigamente tinha, hoje não tem mais. Tem que produzir, trabalhar, cada vez mais entregar para o mundo, né? E ela já não pode mais. Então a mulher que escolhe ser feminina, se ele cuidar dos filhos, tal, ela é fraca, ela não tem poder, não é forte, não é empoderada. Já o homem, que é esse cara que fala de maneira enérgica, resolve, bate no peito e chama para ser a responsabilidade, paga as contas, manda e desmanda. Esse cara, não, esse cara é não, esse cara é tóxico. É tóxico. Então a gente tá, cara, a gente tá no mundo da cabeça para baixo, cara. Tá tudo de cabeça para baixo. E o que a gente fez aqui, uma discussão filosófica, forte que nós fizemos aqui, meu, foi exatamente para se alguém da audiência, das milhares de pessoas que estão ouvindo aqui, entender, cara, só, cara, eu me sinto perdido assim e eu vejo que vocês estão falando a coisa certa, eu vou me arriscar pelos outros, eu entendi que eu tenho que me arriscar pelos outros, eu entendi que eu tenho que falar o que eu penso e vocês estão validando as minhas posições, porque a nossa missão aqui para as pessoas é muitas vezes entregar, como o Malcolm está me falando muito bem hoje, parabéns, não o conhecia, estou conhecendo agora, te dou os parabéns também, como eu dou para o Marco Antônio, que está todo dia nessa batalha, é nós entregarmos ferramental para as pessoas, ideias para eles pensarem no que se baseiam, o que eles têm que comentar e discutir com o outro lado. Essa é a nossa missão, e principalmente a coragem de defender aquilo que tem que ser defendido. A família, os valores, a liberdade, a vida, é o que a gente está falando, o livre mercado, o Estado de Direito. Esses são os princípios que os conservadores defendem. Que os
1: Fernando, tem uma coisa no meio de tudo isso. Diga lá, desculpa, Matsukato. Perdão, meu amigo.
2: A hora que eu vi esse negócio da chave, de que a mulher fica mexida, se perguntar onde está a chave, cara, foi inevitável. De imediato veio a lembrança da minha falecida avó, Dona Ivone, que eu tenho a memória de quando era pequenininho lá, 8 aninhos, 6 aninhos. Bicho, minha avó pegava o frango, levava lá no fundo do quintal, torcia o pescoço, matava o frango, cozinhava, ô Fernando. Então, assim, desculpa, mas o mundo, ele tá querendo subverter minha visão de mundo. Porque, assim, para mim, eu cresci com esse tipo de mulher me ensinando, me educando, que eram mulheres fortes, que, bicho, lidavam ali com a casa, com o marido, com a família, com os netos, com os filhos, educavam, às vezes na sua simplicidade, inclusive, viu, Fernando? E a simplicidade, mas em contrapartida de uma sabedoria absurda. Então, assim, hoje eu tenho que conviver com uma mulher que, meu, se você perguntar pra ela se ela tá de TPM, ela vai te mandar prender porque você é misógino, e em contrapartida minha avó matava o frango torcendo o pescoço. Então, vejam só vocês, é surreal.
1: Sim, é surreal. Diga
0: lá. Meu, desculpa, tá? Eu tô tomando conta aqui, mas eu falo.
1: Imagina.
0: Cara, minha mãe é da turma das primeiras delegadas de polícia do Rio Grande do Sul. Minha mãe entrou na polícia em 72, atirava em bandido, querido. Essa foi a mulher que fui criada em casa, uma mulher que entrava nos 38 em casa, melhor de tiro lá era minha mãe. Eu tenho muito orgulho dela, meu pai também, policial. Os dois eram policiais, mas essa vida que fui criada. E agora as mulheres não podem perguntar onde tá a chave. Aí é inacreditável, aí nós estamos se perdendo.
1: Não pode, professor. Professor André Marcília, perguntar onde está a chave gera sobrecarga emocional nas mulheres. Então é o jeito, André, esse seu jeitinho de machista tóxico, da extrema ultra blaster direita conservadora, sei lá, da tradição e da desgraça. É isso, é a demonização total, mas eu queria aproveitar que a gente tem ainda 8 minutos e explorar o cérebro de vocês com os nossos superchats. Professor André, o professor caiu no final de um ponto que ele ia fazer, talvez antes ele pode, acho que, falar naquele ponto lá, professor?
3: É, eu tô caindo toda hora, não sei, eu tô com a conexão aqui meio ruim. Qual o ponto que era?
1: Eu tava falando de um exame...
0: Cortou ele, desculpa, cara, desculpa.
1: Não, mas era sobre essa questão da dimensão, não sei se cultural ou profissional, dessa necessária mudança que a gente precisa fazer e dos avanços que traz.
3: De você apostar no futuro, né? Depois o Conrado desenvolveu muito bem. É isso, a gente apostar no futuro. A questão de filhos, né? Ou de família, ou de você ter uma visão, né, a longo prazo, tem muito a ver com o cuidado com as coisas do mundo. Eu me lembro de um professor de filosofia que ele falava isso, filosofia do direito, e ele dizia, é necessário que a gente tenha cuidado com as coisas do mundo, né? Cuidar das coisas do mundo é olhar para o futuro, não tenha dúvida. A gente pensa hoje em usufruir as coisas do mundo e não cuidar das coisas do mundo. Então, acho que isso tem a ver com família, tem a ver com filho, mas tem a ver com a maneira como a gente lida com o que está à nossa volta, né? Ou seja, também com o Estado, também com a coisa pública, também com a maneira da gente se relacionar com a coisa pública. Parece que a gente quer sempre resolver o hoje, né? E dane-se o amanhã. Então, isso é muito ruim. A gente precisa mudar culturalmente, mas para isso a gente precisa. O Conrado falou da questão familiar, e eu falei da questão do Estado e do futuro, mas tem uma questão com o passado também, com a nossa história. O mundo woke, ou o identitarismo, ele não só destruiu a possibilidade de futuro, mas destruindo a família, destruindo os valores, mas também ele destruiu o passado. Podem ver que uma das formas do wokeismo agir, né, é

0: olhar para trás e dizer assim: tudo que o homem fez não presta, tudo que a nossa história representa é opressão, e assim por diante. Você entra hoje num museu e as pessoas parece que pedem desculpa de te contar a história do Brasil, porque o português é opressor na visão das pessoas. Você vai para as escolas hoje e o que se conta para a criançada é que a nossa história é uma vergonha. E é isso que, por exemplo, aconteceu na Europa. Toda a história da Europa é contada hoje dentro das escolas pelos professores como uma vergonha do opressor europeu que entrou no museu de não sei onde, arrancou a máscara do indígena ou do africano e etc. E enquanto eles têm vergonha da própria história, a gente tem visto países que não têm vergonha nem da sua própria história, nem da sua própria religião, nem de ter filho, nem de ter família, conquistando a Europa, que é o que está acontecendo, por exemplo, com os árabes que estão tomando praticamente a Europa. Então é isso. Se você olha para o seu passado com vergonha e só pensa no presente e distorce os valores, bom, claramente você não terá futuro.
1: Ouvindo o André falar aí, viu, André, me veio em mente aqui o livro do Matt Walsh, que ele roda aí por todos os cantos tentando uma resposta simples do que é uma mulher.
2: O que é uma mulher,
1: E
2: né?
1: ouve, né, os maiores especialistas, filósofos, enfim. E o que eu quero dizer com isso? Custa muito caro, né, fazer toda essa distorção de valores, da nossa história, da realidade. Porque no fim do livro ele cita que ele vai lá numa aldeiazinha perto da Tanzânia, lá na África, onde não tem nada, e faz a mesma pergunta, que é uma mulher. E os
2: Os
1: caras
2: caras riem.
1: respondem em 2 segundos, né? Exato.
2: E
1: Então,
2: rindo, né? Rindo
1: é
2: como
1: sobre
2: assim?
1: isso. É toda essa nojeira, subversão de tudo que está acontecendo atualmente, infelizmente também custa muito caro.
3: Custa, e o custo mais caro vai ser sempre o cultural, e é o
1: Exato.
3: que as pessoas têm a maior dificuldade de enxergar, e o nosso trabalho é fazê-las. Talvez uma parte desse nosso trabalho seja fazer as pessoas enxergar e a gente também melhorar a nossa compreensão o tempo todo, porque a gente está sempre crescendo, né? Eu não sou a mesma pessoa que eu era há 10 anos. Com certeza, muita coisa melhorou, muita coisa também deve ter piorado. Mas acho que é gradativo, é um negócio que a
2: Melhorei.
3: gente busca melhorar sempre.
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9: Meio-dia e 22.
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14: O ex-banqueiro Daniel Vorcaro espera obter prisão domiciliar no Supremo Tribunal Federal. Isso porque a tendência é que as negociações sobre a segunda proposta de delação premiada com a PGR e a Polícia Federal fracassem. Diante desse cenário, o fundador do Banco Master aposta nos recursos em tramitação que servem como alternativa para reverter decisões do relator André Mendonça. A defesa de Vorcaro foca pedidos de prisão domiciliar para o pai de Vorcaro, Henrique Vorcaro, e para o primo Felipe. André Mendonça determinou a prisão de ambos na sexta fase da operação Compliance Zero. A decisão final depende da segunda turma do STF. Para Estúdio 92 FM, Emerson Bittencourt.
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7: 12:39.
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3: Meio-dia e 56.
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1: A Copa do Mundo da FIFA começa nesta quinta-feira. Serão 48 seleções. É o maior número da história da competição. Três países recebem as partidas: Canadá, Estados Unidos e México. O jogo de abertura será entre México e África do Sul, no Estádio Azteca, na capital mexicana. Foi lá que o Brasil conquistou o tricampeonato mundial em 1970. A seleção brasileira, única que nunca ficou fora de uma Copa, estreia no sábado, dia 13, contra o Marrocos. Para Estúdio 92 FM, Emerson Bittencourt.
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2: 1h24.
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7: A União Europeia oficializou a proibição da importação de carnes, peixes e mel do Brasil. E o argumento é que o Brasil não estaria atendendo às exigências sanitárias da organização. A informação é contestada pela ABIEC, a Associação Brasileira das Indústrias Exportadoras de Carne. Segundo a ABIEC, o Brasil atende os requisitos de mais de 170 países, o que gera a desconfiança de que, além da questão sanitária, há outros interesses da União Europeia nessa proibição. Eu desconfio que é exatamente a dificuldade dos produtores de carne da Europa na concorrência com os produtores brasileiros. Eu vou dar aqui apenas um exemplo. Só um município do Brasil, o município de São Félix do Xingu, tem um rebanho bovino duas vezes maior do que o da Holanda, por exemplo, famosa por sua produção de leite, ou do que o rebanho da Suíça, famosa pela sua produção de queijos. Ou seja, um município

0: ideia dos seus produtores de carne. E o Brasil não pode aceitar, sem contestar, que países que não respeitam nenhuma regra fundamental do meio ambiente, por exemplo, as fazendas da Europa, não têm reserva legal, não têm exigência de mata ciliar. Um produtor de carne, por exemplo, nesse São Félix do Xingu, ele tem que respeitar a exigência da lei brasileira e destinar 80% da sua fazenda para a proteção do meio ambiente. Então, o produtor de carne de São Félix do Xingu concorre com 20% da sua propriedade contra 100% da propriedade do suíço ou da propriedade do holandês. Essas são as condições que o Brasil precisa reivindicar para que a União Europeia também atenda, como nós atendemos, a requisitos de proteção do meio ambiente, de acordo com aquilo que, segundo os próprios europeus, é a preocupação do mundo.
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5: 1h58.
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1: A Comissão de Constituição e Justiça da Câmara dos Deputados aprovou uma proposta de emenda à Constituição que reduz a maioridade penal de 18 para 16 anos. O placar foi de 44 votos a favor e 18 contra. A PEC irá agora para uma comissão especial. Já há um acordo entre os deputados para alterar a redação e retirar os trechos relativos à obrigatoriedade do voto e da alteração da idade mínima exigida para a candidatura a cargos políticos. A redação em análise, além de reduzir a maioridade penal, reduz a obrigatoriedade do voto e a idade mínima exigida para poder exercer cargos públicos. O texto permite que um cidadão pudesse ter 16 anos para concorrer a vereador. Hoje, o mínimo é de 18. A idade mínima para se candidatar a presidente e senador passaria dos 35 para 30 anos e de 21 para 18 anos aos cargos de deputados federais, estaduais, prefeitos e vereadores. Para Estúdio 92 FM, Emerson Bittencourt.
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5: 2h26.
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Olá, o esporte é notícia aqui na sua rádio. O ídolo Cristiano Ronaldo passou em branco, mas Portugal se despediu de sua torcida com vitória sobre a Nigéria por 2-1. O amistoso desta quarta-feira foi o último da seleção

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1: 2h54.
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9: Bancadas da oposição na Câmara dos Deputados e no Senado Federal intensificaram a apresentação de projetos de decreto legislativo, os PDLs, para anular as novas medidas de fiscalização sobre a internet impostas pelo governo federal. Os parlamentares afirmam que os decretos assinados por Lula atropelam as competências do Congresso Nacional, geram insegurança jurídica e atacam a liberdade de expressão dos cidadãos. O líder da oposição no Senado, Rogério Marinho, do PL, protocolou uma proposta para suspender os efeitos da canetada petista. Marinho argumenta que o Estado tenta terceirizar a mordaça ao criar punições financeiras severas para forçar as próprias plataformas digitais a removerem publicações preventivamente. O senador Flávio Bolsonaro, pré-candidato à presidência pelo PL, endossou as críticas e declarou que Lula tenta censurar as redes sociais para calar adversários. Para Estúdio 92 FM, Emerson Bittencourt.
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2: Deu no Impacto Paraná, sai na 92. Os encontros do PSD têm revelado um clima cada vez mais constrangedor para parte dos filiados do partido, quando o assunto é a presença de Cristina Grammel nos eventos da sigla. Muitos ainda não conseguiram engolir os ataques feitos por ela durante a eleição de 2024, principalmente contra o partido e integrantes da família do prefeito de Curitiba, Eduardo Pimentel. Até agora, Eduardo ainda não foi visto lado a lado com Cristina em agendas públicas do PSD. O Republicanos, partido que deverá caminhar com Alexandre Cury em 2026, já teria mandado um recado direto ao grupo de Ratinho Júnior. Não aceita uma eventual candidatura de Cristina ao Senado e defende que ela componha como vice de Sandro Alex. 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
4: 3h26.
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8: Dica de hoje, escrever corretamente. Na pressa de digitar em aplicativos e redes sociais, erros de escrita se tornam hábito. Tem uma dica muito simples. Pare um segundo, releia o que escreveu e desconfie das palavras que parecem certas. Atenção para isso. Escrever bem não é perder tempo. É garantir que a sua mensagem seja entendida. Para isso, eu separei três exemplos. Com certeza, de repente e ok. São as mais comuns. Essas são palavras separadas, elas não são uma única palavra. Atenção para isso! A sua mensagem precisa ser claramente entendida.

0: em família?
1: Olha, com essa vida corrida que nós estamos tendo, nós estamos perdendo esse tempo em família. Então, a gente precisa tirar ali uma refeição que seja no dia para sentar junto com a família, perguntar como foi o seu dia, deixar ali os celulares de lado. Com essa era digital, acaba que nós estamos perdendo os vínculos familiares. Quando você tem esse vínculo, você sai dali fortalecidos, você emocionalmente. Quando você se alimenta de frente à TV ou de celular, por exemplo, você perde a noção do que está comendo, come até mais porque você perde a noção. Então, estar à mesa com a família é muito importante na alimentação.
0: É isso, né, Kate? E aqui em Goiás, quando chega uma visita, a gente também vai para a mesa, né? Então, a refeição em família é importantíssima para criar vínculos, afeto e união.
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5: 3h52.
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17: A justiça aceitou a denúncia feita ontem pelo Ministério Público do Paraná contra o vereador Lorenz Nogueira, do Progressistas, pelo crime de rachadinha. A partir de agora, ele passa a ser réu na investigação que apura o crime. Em depoimento, o vereador negou as acusações, afirmando que o dinheiro que aparece recebendo de uma servidora era a cobrança de um empréstimo. Na

0: Denúncia, o Ministério Público do Paraná informa que as investigações revelam que Nogueira cometeu a prática de rachadinha por pelo menos 5 vezes entre novembro de 2025 e abril deste ano. Para Estúdio 92 FM, Emerson Bittencourt.
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For those about to rock, we salute you, ladies and gentlemen. Chegou o grande dia. O grande dia está acontecendo. Estamos dentro hoje, a partir de agora, da Copa do Mundo de 2026. E parabéns à nossa seleção. Tomara que tudo dê certo. Tomara que aquilo que eles foram buscar lá aconteça. Segundo o Dorival Júnior, nós já estamos na final, então eu não estou muito preocupado, porque o Dorival deixou certo. Eu vou até achar esse áudio uma hora para colocar aqui, que a seleção brasileira já está na final da Copa do Mundo, então a gente fica tranquilo. Daqui a pouco, nós temos South Africa, Bafanas Forever, e também o México, no jogo de abertura lá no Azteca, onde o Brasil foi tricampeão mundial. A gente vai ter o jogo daqui a pouco, eu acho que todos vocês estão concentrados nisso. Mas muitos estão aqui conosco na 92.3 e no Rock History. Hoje, dia 11 de 6 de 2026, dia 192 do ano. Faltam apenas 203 dias para acabar esse ano. Hoje é o dia da Marinha. Parabéns aos que têm envolvidos com Marinha, ou já tiveram envolvidos. Parabéns também ao educador sanitário, hoje é o dia de vocês. E hoje é aniversário de Buenos Aires, na Argentina. Parabéns a todos os argentinos que acá vivem, ou que nos escutam na hora. Hoje é o dia de vocês, parabéns à capital, que é uma cidade muito bonita, faz aniversário hoje. Nós temos 15 graus, como eu falei para você que estaria agora nesse minuto em Cascavel. Muita fog, muita nevoeiro. A sensação mínima hoje será ainda de 14, amanhã cedo, gente. Vai com chuva, tá? Com chuva, vai estar 8 graus. Então eu quero crer que a hora que você sair da sua casa, a sensação térmica, pela manhã, né? Aqueles que saem muito cedo, a sensação térmica vai estar na casa dos 6 ou 7 graus, talvez até 5. Então saia muito bem protegido, muito bem agasalhado amanhã pela manhã, porque realmente nós estamos nos tempos de chuva e nos tempos de muito frio. Vai começar agora. De agora em diante é assim. Bom, deixa eu falar para vocês. Muita coisa pra gente falar hoje. Mas eu vou... Como a gente tá no clima da Copa do Mundo, eu falei que ia deixar de... ia começar a falar de Copa a partir de amanhã. Mas pelo 998-421-1195, aqueles que colocarem seus palpites concorrerão a um kit Copa do Mundo aqui do programa e da Rádio 92. De cada jogo do Brasil. Primeiro nós estamos fazendo, começamos ontem, já tem muitos resultados aqui, tem apenas dois resultados positivos para o Brasil, o resto é tudo Marrocos ou empates. E se você quiser mandar, 998-421-1195 a partir de agora, o seu resultado para o jogo do Brasil e Marrocos, tá? Aí a gente vai sortear na segunda-feira entre aqueles que fizerem o mesmo resultado, os que mandaram primeiro. E depois a gente faz contra o jogo do Haiti e consecutivamente da Escócia. Já que a gente está falando de seleção brasileira, você viu que vergonha que passou o Ricardo Rocha ontem no aeroporto? O Ricardo Rocha, para quem não sabe, foi campeão mundial lá nos Estados Unidos em 94. Ele se machucou no primeiro jogo e ele foi substituído pelo Mauro Silva, acho que era. Ou Márcio Santos, perdão. Só que o Ricardo Rocha é o cara... Quando a seleção brasileira saía de mãozinha dada e tal, foi ele que instituiu aquilo na seleção brasileira. O cara que falou lá no Recife, uma vez, falou assim: galera, nós temos que estar junto, tudo junto, nós estamos Brasil. E ele que fez a seleção sair de mãos dadas, tá? É ele. Bom, jogou no São Paulo, jogou no Sport e tal. Jogou no Paris Saint-Germain, jogou no Real Madrid, tá? Só nesses times que o cara jogou. Bom, let me tell you one thing. Deixa eu falar pra vocês. Ricardo Rocha, que defendeu o Brasil na Copa do Mundo, no título de tetracampeão em 94... foi pego de surpresa na manhã desta quarta-feira de ontem, 10 do 6, ao ser preso em um aeroporto no Rio de Janeiro. Ele estava prestes a embarcar para os Estados Unidos, onde deve fazer a cobertura do Campeonato Mundial, se eu não me engano, pelo SBT. Quando as autoridades cariocas verificaram que havia... Olha a vergonha que esse imbecil passou. Imbecil por isso aqui, por esse ato que ele fez. Porque ele sabe que ele errou. Ele sabe que ele estava errado, tá? Olha aqui, verificaram que havia um mandado de prisão expedido contra o Ricardo Rocha, tá? Prisão de Ricardo Rocha foi solicitada pela 16ª vara do quê?
vara de família da comarca de Fortaleza. Não pagou pensão, cara. O cara cheio dos pila, cheio da grana, e o Tribunal de Justiça lá do Ceará já tinha expedido isso há muito tempo, tá entendendo? Segundo as determinações judiciais, o ex-zagueiro da seleção brasileira, campeão mundial, tem uma dívida em aberto de pensão alimentícia acumulada no exorbitante valor de R$ 2.400. Dá vontade de dar na cara de um Zé Ruela desse? Pô, você deixou de pagar o seu filho, a sua filha, não sei o que é, não fui entrar em detalhe. Por R$ 2.400 você passa uma vergonha mundial dessa. Porque não pense que é só o Vitor Nascimento lá em Cascavel que tá falando disso. O cara é campeão mundial, gente. Jogou no PSG, jogou no Real Madrid, jogou no Sport, jogou no São Paulo. Foi campeão mundial com o Brasil. Ele teve que passar vergonha, não algemaram ele, mas ele teve que entrar na sala da Polícia Civil no aeroporto lá de Fortaleza. Fortaleza, que é um aeroporto muito bonito, por sinal. Ele é pequeno, mas ele é muito bonito. E ele, a dívida foi atualizada, né? É, segundo ele, olha só, vinha de 2024, cara. Eu não sei se ele não sabia disso ou se o advogado dele falou assim, viu? Deixa correr, meu irmão. Tu é jogador de seleção. Ninguém vai fazer nada com você, não. Confia, né? Aí o cara vai... Olha, sabendo de tudo isso que tá acontecendo nos Estados Unidos, hoje a polícia cercou o estádio do México ali foram 100 pessoas presas. Protestos, é. E também como pessoas desaparecidas, porque no México também tem muitos problemas sociais assim. Bom, tá aí registrado, já que a gente tá na Copa do Mundo. Daqui a pouco tem mais coisas pra gente falar. Mas vamos começar hoje, porque eu quero que o Brasil vá pra frente. Brasil, a todo custo, a gente tem que lutar, batalhar. Porque esse jogo de sábado der certo, o de quarta a gente sabe que é goleada. Talvez até um 7-0, 7-1 que a gente vai ganhar. E aí, meu irmão, aí a Escócia que se cuide, tá entendendo? Vamos começar com o Barão Vermelho, exagerado, ao vivo pra vocês.

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0: Rock History! Especialmente nesse dia tão frio, tá frio pra caramba aqui. A Mônica deve estar dando risada, mesmo eu sabendo que tá chovendo muito na Europa, ela deve estar dando risada, porque aqui tá frio mesmo, cara, tá frio pra caramba. Dentro do estúdio da nossa Estúdio 92, pra quem está no Facebook tá vendo, eu estou com um gorro aqui da África do Sul, que eu tenho muitos amigos na África do Sul, fui lá num casamento de dois deles, e nós assistimos rugby. A gente assistia muito rugby. Fui no País de Gales, fui na Escócia, tudo que é lugar pra ver rugby junto com eles. E eu tenho essa lembrança da África do Sul que eu gosto muito, são muito amigos meus. E eu tô hoje 100%, tá jogando agora 7 minutos de México e South Africa. Bafana forever! Come on, Bafanas! Come on! Bom, já que a gente tá nesse tópico de futebol, eu já acabei de falar do Ricardo Rocha, mas ele já saiu, viu? Ele já saiu, ele pagou os 2,5 pau, deve ter suado pra caramba pra arrumar R$2.500, né? O cara que tava indo pros Estados Unidos e não tinha 2,4 pau pra pagar a filha dele, né, cara? Por que não resolveu a pica antes, né, meu? Agora deixa eu falar pra você mais uma besteira. Eu não queria falar, porque as pessoas me mandam muitas mensagens aqui, né? No 998-421-95, mandam mensagens pra gente. É, por que você não gosta do Neymar e tal? Eu não gosto, não é que eu não goste não, meu irmão. Eu não tenho nada contra ninguém, pelo contrário. Eu sou um cara tão pacifista e tão otimista, tá? Que eu acho aprazível a gente desejar coisas boas pra pessoa. Eu falo isso há 7 anos aqui nesse programa. 7 anos que eu sempre desejo coisas boas. Gol! Gol! Gol do México! Infelizmente, mas o que eu posso fazer? Gol do México. Agora é o seguinte...
1: E aqui com remix, ó.
0: Com remix aí, ó. Gol do México. Bom, deixa eu contar uma história agora do menino Ney. Eu desejo tudo de bom pro menino Ney. Como jogador dentro do campo, eu quero que ele exerça aquilo que ele tá lá pra fazer, porque tá ganhando muito dinheiro, diariamente, inclusive, por estar lá. Só que eu já fiquei sabendo através de amigos meus lá nos Estados Unidos que anteontem à noite, por exemplo, ele levou 21 pessoas pra comer num restaurante em Miami, em South Beach, na verdade. 21 pessoas. Gastou $37 mil. Que bom que ele tem os $37 mil. Que bom que ele pode levar os parça deles, os amigos dele. Que bom, Neymar, que bom. Agora, eu acho que você deveria estar na concentração, pelo menos até você for liberado pela CBF para falar assim, viu, pode começar a chutar essa bola aí agora. Por enquanto ele não está nem pegando em bola. Então, eu acho que ele deveria fazer isso. Agora, o que eu vou contar para vocês aqui, enoja às vezes, enoja, gente. Se é que existe esse verbo, né? Essa coisa é muito, muito, muito importante. Neymar levou 21 milhões de reais em relógios para a Copa do Mundo. Tá sabendo disso? Pois é, hoje eu já vi um outro valor, cara, que 35, mas também não interessa. O jogador Neymar escolheu levar 9 relógios de luxo e uma caixa de cristal ou vidro, ou seja, exibindo os relógios, né, para a Copa do Mundo. Uma joalheria identificou os modelos, que incluem marcas como Patek Philippe, Richard Mille e vários outros. Bom, são 9 relógios, né? Bom, o total que eles estipularam é de 21 milhões de reais, tá? Agora eu falo pra vocês, isso é extra campo, né? Então o problema é dele. Se ele tem esse dinheiro pra comprar e pra dar pra cada amigo dele, como o Romário fazia, beleza, não tem problema. Não tem problema nenhum. Agora, meu, você tá aí pra jogar, velho. Você se dedique a ficar melhor e colocar essa camisa e ajudar o nosso país a pelo menos ir ao máximo possível, porque a gente não merece, o Brasil não merece ser desclassificado na primeira fase da Copa do Mundo. Eu espero que não aconteça isso. Mas se ele tiver que jogar, que jogue muito bem, com ou sem 21 milhões de reais só em relógios. Vamos lá! Isso aqui chama-se... O Duo é um duo, chama-se Duo, a música, e a banda é de... O ano é 85, a banda é Propaganda, depois Audio Slave.

Rock History, estúdio 92.3 FM, Like a Stone. Essa guitarra é inconfundível do Tom Morello, no tempos de Audioslave, claro. Esse som de 2002. E Do Propaganda, de 1985, para todos nós nessa tarde chuvosa mesmo, e também bem fria, muito fog, really, really fog aqui na Inglaterra, aqui em Cascavel. Bom, deixa eu falar para vocês, nesse dia, por falar em South Africa, que está jogando agora South Africa 0, Mexico 1, nesse dia, em 2010, começava Copa do Mundo da África, primeira Copa disputada na África, começava nesse dia que nós perdemos para a Bélgica, inclusive não no primeiro dia, mas nós fomos classificados pela Bélgica. Aquele Felipe Melo deu um chute no peito de não sei quem, o outro jogador deles também deu um chute e não foi expulso, o Felipe Melo pisou no cara caído, também foi expulso. Começava neste dia. Vamos lá, vamos fazer aniversários.

Happy birthday to you, ladies and gentlemen. Neste dia do seu aniversário, dia 11/6, hoje é o dia 192 do ano, você fazendo aniversário, parabéns. No dia que começou a Copa da África de 2010 e no dia que está começando a Copa do México, dos Estados Unidos e do Canadá de 2026. Parabéns, muita saúde aí para todos vocês, muito amor, muito carinho, muitas realizações. E que tudo dê muito certo, sempre muito certo nesses próximos dias da sua vida, nesse próximo ano das suas primaveras. Anyway, hoje faria 162 anos Richard Strauss. Hoje, 162 anos. Reginaldo Faria, 89 anos. Não, o Reginaldo tá vivo, ainda se ele tá fazendo 89. Eu acho que ele tá vivo, Reginaldo Faria. Se alguém souber, 998-421-1195. 89 anos, mas eu acho que ele ainda tá por aí, cara. Passageiro da Agonia, aquela coisa toda. O Trem Pagador foi ele que fez. Gabriela, seus dois maridos. Frank Beard. Frank Beard é o baterista do ZZ Top. Esse tá por aí ainda. 77 anos. Donny Van Zandt, 74 anos. Sabe quem? O técnico do Peru tá fazendo aniversário hoje. O Mano Menezes. Sabe por que ele foi contratado? Pra ver se ele levanta o Peru. Mas não vai conseguir. Já tomou três agora no final de semana. E não classificou, né? O Peru tá fora, eu acho, né? 64 anos pro Mano Menezes. Eu achei que ele é mais... Fala muito! Fala muito! Wagner Love. Faz 42 anos, não sei se tá em atividade. Tava até o ano passado em atividade. O nosso querido... Di Ferreiro, do NX Zero, faz 41 anos hoje. Quem mais? Se eu te falar que o Fagner Conserva Lemos faz aniversário, você sabe quem que é? É o Fagner, que joga no Cruzeiro. Quando dá, né? Quando o outro não falha, não pode ir no jogo, ele chama o Fagner ainda. Ele aposentou alguns.

0: joga bola pra caramba, tá? 25 anos. Brian Wilson, do Beach Boys. Do Beach Boys, não deixava nesse dia. Um dos caras mais importantes da música mundial e pro rock mundial foi o Brian Wilson, ok? Ele era o vocalista do Beach Boys. Ele nos deixava ano passado, em 2025. Anyway, ladies and gentlemen, vamos para aquelas que você sabe cantar junto. A gente vai começar com In Excess, com um cara que também já nos deixou. Isso aqui chama-se Beautiful Girl. Depois vem do álbum Clandestino do Ira, Tarde Vazia. Vamos lá.
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5: 4h40.
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11: Rock History na Estúdio 92.3 FM em Cascavel, no Paraná, ao vivo e a cores também pelo Facebook da Estúdio 92.3. Nesse dia 11/6, essa é a nossa edição de número 1248. Vocês estão sabendo, se você quiser dar o seu palpite para Brasil e Marrocos, 998-421-1195, dê o seu palpite, vai ficar anotado aqui, já tem muitos palpites. E quem acertar o resultado, obviamente, vai concorrer a um kit Copa do Mundo, né? Camiseta, aquelas coisas todas lá, corneta, os trem, e também o copo, copo exclusivo aqui do nosso programa. Na segunda-feira a gente vai fazer o resultado, saber quem acertou, quantos acertaram e quais mandaram as mensagens primeiro pelo WhatsApp do 998-421-1195. E essa Deolane, hein, cara? Você viu que ela foi... Ela tá na cana ainda, não soltaram ela. Os meninos falaram assim, negativo, filha. Você vai ficar guardada aí, se possível, por muito tempo. Ela alegou... O que que eles alegam quando eles estão na cana? Problemas de saúde, né? Pois é, é isso aí, né? Foi diagnosticada com um quadro de depressão durante seu período de prisão. Ela está presa agora. Ela é uma influenciadora famosa e tal. E ela tem enfrentado, aparentemente, graves crises de pânico na cadeia, o que agravou seu estado de saúde mental e exigiu assistência médica contínua da Deolane Bezerra. De acordo com informações que a gente teve, essas informações foram reveladas por jornalistas, ou seja, está na internet. Essa ré apresentou crise de pânico recorrentes. Agora, olha que isso aqui também tem que ser investigado, hein? Recebeu crises porque ela tem uma acompanhante, uma pessoa na cela, daqui ela está, tem uma pessoa. E a pessoa aparentemente fica constantemente falando para ela: eu quero sair dessa cela, porque vão vir matar você. Eu quero sair daqui, porque você nos coloca em risco. Então a mina já foi ficando meio cheia de coisa na cabeça. Já deve ter 400 parafusos sobrando. E ela ficou meio pé da vida. Agora, uma coisa eu digo pra vocês, que eu fiquei sabendo também. Tá na internet, gente. Eu não tô inventando nada disso, não. Em 4 refeições que ela recebeu na cadeia, tinha cocô na refeição dela. Agora, já imaginou você receber lá o seu prato e cocô dentro do seu prato, cara? Não é que era uma coisa assim que alguém falou que tinha, não. Ela pegou e tava lá. Tinha no prato da mina. Quer dizer, um prato de merda, literalmente. Por quê? Ela foi se envolver com gente pesada. Aonde ela está, deve ter gente 3 vezes mais pesada que ela. E a parada virou assim. Ah, tem mais. 3 escorpiões foram encontrados na cela dela. 3 escorpiões em situações diferentes. Aí eu fui investigar e tal, conversar com gente. Nenhuma outra cela tinha escorpião. Só na cela dela. Quer dizer, ela tá realmente correndo risco e botando as outras em risco. Mas, anyway, a 5ª turma do STF já julgou. STJ, perdão, já decidiu, né? Acho que foi na terça ou na quarta-feira. Por unanimidade, inclusive, mantei ela na cana. E essa influenciadora digital presa, acho que foi de 21 de maio, parece que ela foi presa. Ela não sai. Ou ela abre o bico, muito bem aberto. E aí, meu irmão, aí você desestrutura muita coisa, tá? Vem muita coisa por trás disso aí. Da onde saiu esse coelho aí? Tem muito mais coelho grande lá dentro. Isso aqui é Mr. Eric Clapton, do Slow Hand, o álbum de 77, Cocaine. Vamos lá.

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1: Rock History in a Town Called Malice, do The Jam, essa banda fantástica dos anos 70, 80, Mr. Paul Weller no vocal ainda. Essa é uma das maiores inspirações do Liam Gallagher e do Noel Gallagher, na verdade muito mais do Noel Gallagher. Eles são muito amigos, inclusive, Paul Weller contribuiu com muita coisa pros dois, pras bandas dos dois, depois de Oasis. Mas esse som, Town Called Malice, a gente cantava, inclusive, tinha uma banda que a gente cantava esse som, muito legal. And Mr. Eric Clapton, essa versão, na verdade é a melhor versão, o Bob Marley também tinha uma versão, tem várias outras, mas a do Eric Clapton, do Slow Hand, é o nome desse álbum, 77, é simplesmente muito, muito bom. Olha só como é que são as coisas, né? Aquele negócio, começaram a fazer aqueles shows lá no Rio de Janeiro, que dizem que é de graça e etc, né? 2 milhões de pessoas na praia e tal. Agora eu falo pra vocês, a Beyoncé é a mais solicitada pra estar na próxima versão desse Todo Mundo no Rio, chama-se, né? Em 2027. Estão fazendo pesquisas lá e as apostas estão todas nela pra ela estar. E tá ganhando muita força, na verdade. Previsto para acontecer em maio do ano que vem, o anúncio oficial, em poucas semanas disso, o público já especula qual artista internacional fará um mega show gratuito na praia de Copacabana, sucedendo as apresentações. Já foi Madonna, acho que foi a primeira, depois foi Lady Gaga e a última foi a Shakira, né, que a gente viu, acho que bateu o recorde, uma coisa assim. Segundo informações exclusivas do portal Popline, o nome da Beyoncé é a prioridade da Bonus Track, que é a empresa que traz esses artistas grandes, assim, né? E uma das empresas responsáveis pelo espetáculo, desse espetáculo no Rio de Janeiro. A Popstar também foi sondada para a edição de 2026, mas ela não estava disponível naquela época, não tinha data ou coisas assim. Aí a Shakira veio meio que de step ali, né? E cantou pra caramba, foi muito legal o show da Shakira. Ela só voltará a fazer shows quando tiver um novo álbum, completou uma matéria no site que eu falei pra vocês. Então tá aí, ó, as coisas acontecendo no Brasil e a gente seguindo agora um mês de Copa do Mundo. O jogo continua 1-0 pro México, parece que tá acabando o primeiro tempo, quase pra começar o intervalo, mas a gente tem mais dois jogos hoje ainda. E vamos continuar com música na 92.3. Isso aqui é Mr. Não, isso aqui é The Kaiser Chiefs. I predict a riot. Come on.

0: Bom dia, Vitor. Como é que tá, meu querido? Tô aqui em Porto Alegre. Tenho uma notícia bem legal pra ti. Estamos mixando uma música nova dos Cascaveletes. Na verdade, uma versão que nós fizemos para uma banda argentina. A gente tem uma baita conexão com a Argentina lá. O nosso baixista, Frank Jorge, praticamente tá morando na Argentina, e entre Argentina e Porto Alegre. E a gente tá fazendo uma versão de uma música que se chama Sábado à la Noche, da banda Juana La Loca, uma banda dos anos 90. E tá ficando sensacional. Assim que tiver pronto, eu vou te mandar, tu vai ser o primeiro cara no Paraná a tocar. Tá, o pessoal aqui do Sul aqui tá empolgadíssimo, né, cara, com uma música nova nossa, depois de mais de 30 anos. Tá? Assim que tiver pronto, eu te mando. Abraço, querido.
1: Esse é o grande Alexandre Baréa, que me acordou hoje, basicamente, mandando essa música lá de Porto Alegre. Alexandre, ele morou um tempo aqui em Cascavel, grande amigo, veio nos nossos estúdios várias vezes, saímos por aí e tal, temos muitos amigos em comum. Ele é o baterista do Cascaveletes, uma banda lá de Porto Alegre, uma banda dos anos 80 de Porto Alegre, que eu assisti, eu e o Raí, inclusive, estava junto com o Raí, no Largo da Batata, em Pinheiros, em 88, 89, uma coisa assim. E ele já era o baterista, ele sempre foi o baterista do Cascaveletes. Depois que o Flávio Basso morreu, o Júpiter Maçã, a banda se desfez, claro. Na verdade, um pouco antes, que o Flávio foi morar em Portugal, depois faleceu. E agora eles estão juntos novamente, os integrantes, os antigos do Cascaveletes, se juntaram. Assim como os do TNT se juntaram e estão fazendo performances. E agora, hoje pela manhã, o Alexandre Baré me manda essa mensagem e vocês escutaram aí. Quando a música estiver para ser lançada, nós seremos a primeira rádio do Paraná a tocar isso. Eu quero crer que vai ter uma rádio em Porto Alegre. Nós, e eu já estou encarregado de enviar isso para algumas rádios de São Paulo e no Rio de Janeiro, através desse meu grande amigo Alexandre Baré, baterista dos Cascaveletes. A gente se despede por hoje. Tinha mais coisas para a gente falar, mas a gente deixa para amanhã, porque amanhã é o seguinte: 99842-1195. É sexta-feira! Vai ter a agenda dos artistas aqui e também vai ter pelo 99842-1195 o palpite, gente. Vocês têm que palpitar quanto será o jogo Brasil e Marrocos, primeiro jogo nosso na Copa do Mundo no sábado. Porque na segunda-feira a gente vai ver quantos resultados ficaram iguais. Se não tiver resultados iguais, até agora, pelo que eu estou contando aqui, está 75% para o Marrocos e o resto, tem muito empate também. O Brasil não tem nem 15%. Nem 15%. Pelo menos até agora, né? Vamos ver se amanhã muda. 99842-1195. Para todos vocês, edição de número 1248 do Rock History. Às 15 para as 6 aqui na 92.3, tem um programa que é exclusivo nosso, que fala a verdade nua e crua, doa a quem doer, e você tem que escutar aqui, porque ele é exclusivo da 92.3. Amanhã a gente volta na sexta-feira para mais alegria, mais coisas importantes para a gente falar e, claro, todos em clima de Copa do Mundo. Já que recebemos uma mensagem tão boa do Alexandre Baréa, do Cascaveletes, lá de Porto Alegre, vou colocar uma outra banda de um outro amigo nosso que esteve aqui nesse estúdio. É um grande amigo, sempre converso com ele. Que é a TNT, a banda de Porto Alegre também, que fez sucesso até um pouco depois do Cascaveletes. Na verdade, o primeiro TNT formou o Cascaveletes. Foi basicamente isso. Então, a gente vai deixar pra você. Cuidado, gente, tá muito fogue aí fora, tá? Tá chuva, tá embaçado o vidro, essas coisas todas. As ruas estão mudando, tem muita rua mudando. E outra, vou ser sincero, porque eu tenho que falar isso aqui, tá? Não é crítica a ninguém, não. Mas o que tem de buraco nessa cidade é coisa incrível de buraco. Por quê? Tá chovendo, né? Falta de manutenção, estradas antigas, asfalto antigo, tá acontecendo. Então, agora, daqui pra diante vai ser assim. Com vocês, Nunca Mais Voltar, TNT 91. And keep rock alive.

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4: 5:11.
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16: O Senado Federal ignorou as pressões do governo Lula, principalmente do ministro da Fazenda, Dario Durigan, que se envolveu pessoalmente na tentativa de impedir o que acabou aprovado nesta quarta-feira, dia 10, projeto de renegociação de dívidas de produtores rurais, que Lula chama de pauta-bomba. O projeto tem resistência do governo federal, que superou todos os recordes de gastos públicos sem cobertura, registrando um rombo superior ao verificado durante a pandemia em 2020. Para Estúdio 92 FM, Emerson Bittencourt.
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5: 5h21.
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11: Dica de hoje, vamos lá. A diferença entre onde e aonde. Há muita confusão em relação a isso. Mas é muito, muito fácil. Onde indica lugar fixo, sem ideia de movimento. Por exemplo, onde você está. Já aonde tem uma ideia de movimento. Está normalmente ligado a verbos como ir ou chegar. Por exemplo, aonde você vai é bem tranquilo. E lembre-se, escrever certo faz toda a diferença na comunicação, na credibilidade de quem está se comunicando, está escrevendo ou falando. Eu sou a professora Eleandra Toscan. Para mais dicas, continua com a gente aqui na 92.3 FM.
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0: Olá, já voltamos a falar de futebol. O atacante Neymar foi mais uma vez ausência no treinamento da seleção brasileira nesta quarta-feira, no qual a equipe continuou a preparação para sua estreia na Copa do Mundo contra Marrocos no próximo sábado e comemorou o 67º aniversário do técnico Carlo Ancelotti. Os jogadores homenagearam o italiano, encarregado de acabar com a espera de 24 anos do Brasil pelo seu 6º título da Copa do Mundo, com uma tradicional guarda de honra. No entanto, o atacante Rafinha, do Barcelona, brincou que os jogadores optaram por um tratamento mais gentil que o habitual. Daqui a pouco tem mais destaques do esporte.
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1: 5h39.
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12: Olá, seja muito bem-vindo. Está no ar Oeste Sem Filtro. Hoje é quinta-feira, dia 11 de junho de 2026. Eu sou Paula Leal e estão comigo nesta edição Adalberto Piotto, André Marcília, Augusto Nunes e Rodrigo Constantino. Vamos aos destaques de hoje.
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12: O presidente Lula anunciou que o governo pretende ampliar as ações do programa Celular Seguro para recuperar aparelhos roubados e furtados. Segundo o presidente, o Ministério da Justiça deve enviar alertas a pessoas que estejam utilizando celulares com registro de roubo ou furto. A proposta também prevê a devolução dos aparelhos por meio dos Correios.
14: Eu vou contar uma coisa aqui. Eu deveria contar, mas eu vou contar. Faz 10 dias que o ministro da Justiça me apresenta um estudo para colocar em prática uma coisa chamada telefone seguro. Nós temos um cadastro, o endereço e o chassi do celular de 2,5 milhões de celulares roubados. Nós não sabemos quem roubou, mas sabemos que os telefones foram roubados porque nós temos um novo telefone. E eu ia passar uma mensagem. Eu ia apertar um botãozinho e passar uma mensagem dizendo que todos os 2,5 milhões de pessoas que estão com o celular roubado têm que devolver. Precisa devolver porque ele pode estar cometendo um delito. E se ele for pego, ele pode sofrer uma punição desnecessária. Eu sei que rico não compra telefone roubado. Mas eu sei que os pobres compram. Quem é que não gosta de comprar uma coisinha barata? Todo mundo gosta, ou mais barata. Entretanto, essa inquietação econômica de quem está com o telefone roubado mexeu com a minha cabeça. Mas eu não posso ficar com essa dúvida. Porque o telefone seguro vai deixar 200 milhões de brasileiros tranquilos de que ele não vai ter mais o seu celular roubado. Então, eu estou disposto, hoje eu convoquei uma reunião com o ministro, porque já era para ter convocado, eu não convoquei, que eu vou efetivamente despachar o sinalzinho para quem tiver com o telefone roubado devolver, porque senão poderá ter consequências. A dúvida é que eu não quero devolver na delegacia, eu quero devolver no correio. Porque devolver na delegacia, as pessoas têm até medo, porque não sabem o tipo de delegado que vai encontrar ou o tipo de policial. Então vamos tentar se a gente faz no correio. Mas eu queria que vocês votassem. É uma votação. Sabe? Com a mão levantada é o seguinte, quem acha que eu tenho que fazer isso, independente dos 2,5 milhões que tem, sabe? Levante a mão. Quem acha que eu não tenho o que fazer, baixa a mão. Só você, cara, só você.
12: Rodrigo Constantino, muito boa noite. Seja bem-vindo. Estou curiosa para ouvir o que você acha aí dessa sugestão do presidente Lula. Agora a ideia, em vez de procurar a delegacia, a pessoa aí que teve o celular roubado, que está com o celular roubado, deve procurar a agência dos Correios. Os Correios que fecharam, inclusive, o ano passado com prejuízo de 8 bilhões e meio de reais, agora vai virar um centro de coleta de celular roubado, segundo o presidente Lula. Boa noite.
15: Boa noite, Paula. Vão roubar o telefone roubado no Correio, né? Boa noite, Marciglia, Piotto, Mestre Augusto e toda a audiência da Oeste. É tanta coisa que dá para comentar sobre essa breve fala do nosso presidente, né? Em primeiro lugar, ele está, obviamente, tentando fazer um palanque eleitoral, porque ele sabe que isso é um tema sensível, segurança pública. Muita gente trabalha duro, paga muito imposto e compra seu telefone com dificuldade. O telefone que no Brasil custa o dobro por causa de imposto do que custa nos Estados Unidos, onde o trabalhador tem muito mais dinheiro, né? E depois vai lá e é roubado. Então, ele nada faz como governo, né, para impedir o roubo em si. Pelo contrário, né? Os ladrões querem apenas uma cervejinha, muita negligência e leniência para com o crime. Então, ele vai lá e sobe no palanque agora para oferecer essa solução maravilhosa, né? Um apelo, todo mundo que tiver comprado um telefone, devolva pelos Correios. Aí vem a questão que ele fala que isso é o pobre que compra, rico não compra coisa roubada, né? Há muitas controvérsias, né? Inclusive a turma do PT é muito rica, o próprio Lula é muito rico, e de roubo eles entendem bem, né? Então isso não existe, é chamar o pobre de ladrão. A imensa maioria que mora, inclusive na periferia, em favelas, é formada por gente honesta e trabalhadora, mas o Lula insiste em destilar esse preconceito, né? A questão dos Correios já mencionada, né, Paula? É uma empresa cada vez mais problemática, com rombo bilionário, né? Atrasa entregas e tudo, e de repente vai ser o caminho usado para devolução desses aparelhos de telefone que foram desviados e roubados. Então, o resumo da ópera bufa é que está tudo errado. Ele devia combater, obviamente, os assaltos, a bandidagem, aumentando a punição e diminuindo a impunidade que campeia no Brasil. Diminuindo impostos para que o telefone, sonhado telefone, que muitas vezes é um instrumento de trabalho, aumenta a produtividade, que possa cair de preço. Repito, é mais do que o dobro no Brasil do que custa nos Estados Unidos. Em vez de endereçar essas questões mais estruturais, ele faz discurso para palanque, ofende os pobres, chamando todos de ladrão, como se o rico não fosse, né? Sendo que ele só anda com uma turma muito rica e muito corrupta, que o diga aí o escândalo do Banco Master, né? E ainda coloca o peso numa estatal deficitária, cada vez mais destruída pelo próprio petismo, que não é eficiente nem mesmo para entregar uma mera carta. Ou seja, tudo por o palanque eleitoral.
12: André Marcília, boa noite, seja bem-vindo. A gente conhece o histórico do Lula de relativizar roubos de celulares. O Consta fez menção àquela fala do presidente, né? Roubar para comprar uma cervejinha. A gente resgatou dois vídeos do presidente Lula falando sobre esse tema.
16: Eu não posso ver mais jovem de 14, 15 anos assaltando e sendo violentado, assassinado pela polícia, às vezes inocente ou às vezes porque roubou um celular.
17: Pra quem que rouba celular pra vender, pra ganhar um dinheirinho? Depois vamos pro bar tomar cerveja junto.
12: Vai ganhar um dinheirinho, Marcília. Agora, é curioso que esse programa Celular Seguro, ele está em vigor desde 2023. Ou seja, em tese, desde o ano passado, que pessoas que estão com o celular roubado recebem uma mensagem com essa informação. Agora, eu queria saber até do nosso público, da nossa audiência, se alguém, porventura, já recebeu ou já recebeu um celular que foi roubado, uma entrega, né, de alguém que tenha tido, porventura, esse celular roubado e que o governo tenha feito a devolução desse celular para a pessoa. Eu desconheço alguém que tenha recebido o celular de volta. O presidente Lula fala em 2 milhões e meio de celular roubados e cadastrados pelo governo federal, Marcília.
18: Pois é, eu vou até puxar por aí, né? Porque qual a efetividade desse plano ou dessa proposta do Lula tem muito a ver com o que ele tem feito nesse caso e em outros tantos. Boa noite, Paula. Boa noite, Piotto. Boa noite, Consta. Mestre Augusto. Boa noite a toda a audiência. Veja, é óbvio que a efetividade desse plano dele é zero. Você imagina realmente uma pessoa chegar... Eu comprei um celular por R$200. Ele custa na loja 10 mil. Ah, eu não sabia que era roubado. Comprei por R$200 porque eu achei que era promoção. Alguém em sã consciência... Claro. Aí você vai pegar e vai receber uma mensagem do Lula dizendo... Devolva aí, companheiro, o celular. Ah, pois não, vou botar no correio e devolver para a pessoa. Quer dizer, é insano acreditar que isso é um bom plano. Claro que isso é só discurso. Acontece, e a gente acabou de mostrar, que o Lula falou uma, duas, três, várias vezes que roubo de celular era algo que não tinha importância. Ele minimizou o roubo de celular por diversas vezes e agora ele sabe o impacto que isso vai ter na campanha. Contra ele. E aí ele, então, faz um discurso contrário. Quando Flávio, Zema, Caiado, sei lá mais quem, Renan, chegarem para ele e falaram assim, ô Lula, você minimizou aí o roubo de celular, você achava que roubar celular era uma coisa menor. Falei, não, não, eu fiz o programa Celular Seguro. Olha só, eu, enfim, estimulei que isso fosse devolvido. Não é verdade. Então, é só uma arma. Ele está criando um instrumento de defesa, um escudo, para que ele possa, durante a campanha, porque é isso, o Lula só pensa naquilo. A gente tem falado aqui, assim como a personagem lá do Chico Anísio, o Lula só pensa naquilo, nas urnas, na eleição. Ele está em campanha faz muito tempo. Então, esse programa é só um programa escudo para ele se defender das acusações justas que ele receberá durante a campanha de que ele minimizou durante todo o seu governo roubos de celular. Como se fosse uma coisa que prejudica só rico, então não importa para ele, porque ele tem esse discurso. Ah, acabou de fazer. Ah, rico não rouba, ou não sei o quê. Então, sempre tem essa separação rico e pobre. E ele minimizou o roubo de celular dizendo que isso era uma coisa que só prejudicava rico e agora sabe que isso vai ser utilizado contra ele. Eu acho que tem duas coisas que eu só queria registrar, finalzinho da fala dele, que ele fala assim, né? Quem acha que eu não tenho o que fazer? É engraçado, né? Porque é que eu não tenho que fazer o plano, você mas tá vendo? É ótimo. Eu aqui, eu escutando, já levantei a mão na hora. Quem não acha que eu não tenho o que fazer? Eu levantei, estava acreditando que era uma boa... acho que muita gente pensou o mesmo. E outra coisa é o seguinte, tem dois lugares em que o chefe, né, diz devolvam o celular e dá certo. Uma... no tráfico, né? Traficante. Então, dentro da favela, da comunidade, não sei o quê, se o cara fala, devolve o celular, aqui ninguém rouba, eles devolvem. Talvez o Lula acredite que ele tem esse papel, né? Ele acredite que é isso que é ser presidente. Creio que ele não vai ter sucesso.
12: Adalberto Piotto, boa noite, seja bem-vindo. Pois é, ele poderia justamente mostrar a efetividade desse programa que já está em vigor desde 2023, as mensagens sendo enviadas desde o ano passado.
19: Desde 2023.
12: É, exato. Não, o programa sim, desde o ano passado, que em tese as pessoas ali que estiverem utilizando o celular roubado recebem essa mensagem para devolver. E é curioso, né, Piotto, que ele diz assim, olha, em vez de devolver na delegacia, porque eu não sei o tipo de delegado ou o tipo de policial... que as pessoas vão encontrar, melhor depositar numa agência dos Correios. E a gente resgatou também, porque falamos aqui, Piotto, uma fala do presidente Lula também, do mês passado, falando também desse programa Celular Seguro, falando inclusive dos especialistas em roubo de celular. É bom a gente recapitular antes de te ouvir.
16: Nós temos 2.500 telefones roubados cadastrados, 2,5 milhões de telefones celulares que já está cadastrado no governo. A gente já tem o número do chassi do telefone. A gente já sabe de quem é o telefone, quem era o dono do telefone. Ele está roubado. Então, eu ia passar uma mensagem. Simples assim. Você está com o telefone roubado. Você, se foi você que roubou, devolva que não vai ter problema nenhum. Mas se você comprou, devolva também, senão você vai ser indiciado. Procura a delegacia e devolva. É simples, não é? Eu fiquei pensando, se desses 2,5 milhões, 2 milhões foi pessoa que comprou baratinho, porque ninguém resiste a uma feira do Paraguai. Ninguém resiste a uma Shopping.
19: né? Ninguém resiste. Ou seja, quando é baratinho, todo mundo dá. Então, tem especialista que rouba celular, que vale 5, vende por 2. O cara que compra acha que é o maior esperto do mundo. Consegui comprar um celular por 2.000. Ele vendeu para mim porque eu sou bonito. Aí era simples eu fazer isso e ele devolver. Eu perguntei, mas esse cara comprou esse telefone? Ele comprou. Ele vai ficar me agradecendo porque eu tomei o celular dele? Se ele perdeu dois mil reais, 3 mil reais, quem é que vai devolver o dinheiro que ele pagou?
12: Boa noite, Pedro.
18: Boa noite, Paula. Boa noite, Marcília, Augusto, Consta, seja bem-vindo a todos que nos acompanham. Até aí ele não via problema na receptação, né, de produto roubado. Ah, quem vai recompensar o sujeito que pagou 2 mil por um telefone que vale 10 mil? Ele gastou esses 2 mil. O Lula estigmatizou o pobre como o único receptador de telefone roubado. Ele acha que é só o pobre que é receptador. De novo, ele fala mal do pobre. É impressionante. A outra coisa é, além de celular, vale contar roubo às contas públicas ou às estatais? Porque o Mensalão foi no governo Lula, o Petrolão dos governos petistas. O escândalo do INSS teve aqui um salto gigantesco. Todas aquelas entidades são muito ligadas ao PT, que estão todas envolvidas no roubo a aposentados. Vale também? Porque aí tem muita gente rica que roubou, ligada ao PT. As entidades eram todas muito digamos, simpáticas ao Partido dos Trabalhadores, o PT. Não é dos trabalhadores há muito tempo, né? Agora, tem uma coisa nessa fala do Lula que... Bom, são várias coisas que chamam a atenção e que são horrorosas. Mas isso parece um Lula que está desesperado com alguma coisa que ele não está contando. Para ele voltar atrás na crença dele de que roubar celular não é um problema, então tem alguma coisa nas pesquisas, acho que o Marcílio já foi a esse ponto, que está mostrando que ou essas pesquisas não mostram que ele está realmente seguro da reeleição ou está apontando ali uma falha do governo nessa questão da segurança. O celular que alguém compra, seja de R$ 1.000, de R$ 2.000, de R$ 10.000 e paga em 10, 15, 20 vezes, essa pessoa pode ser pobre, pode ser classe média, pode ser rica, mas ela vai ter que pagar. E isso sai dos ganhos dela, do salário dela, do esforço dela. Quando ela é roubada, ela continua pagando a prestação, porque ela, obviamente, é honesta. Essa pessoa não merece que o presidente diga, como disse nessa fala há pouco aí, que não, ele precisa ver o que eu vou fazer com o cara que pagou 2 mil num telefone que vale 10 mil. Ele também pagou, ele não está preocupado com a vítima real. Agora, a efetividade, Paulo, que você mencionou, deve ser muito ruim, senão ele estaria apresentando alguns números. Todo esse tempo, aliás, só entre essa fala de agora, ele devia trazer um monte de números, não trouxe nada. É mais um daqueles programas do governo que não serve para absolutamente nada. É marketing político atrás de marketing político. É falacioso, é só uma tentativa de criar um fato e dizer, olha, estamos trabalhando por você. Todo mundo sabe que o Lula falou que roubar celular para tomar uma cervejinha não é um problema. E é um coitado aquele que roubou. Foi só para tomar uma cervejinha. Todo mundo sabe que ele não vê problema em receptação de produto roubado. Todo mundo sabe que no governo do PT teve o Mensalão, teve o Petrolão e agora tem também o roubo aos aposentados. Ele não está preocupado com roubo.
12: Augusto Nunes, boa noite, seja bem-vindo.
20: Boa noite, Paula, meus amigos Piotto, Marcília. Grande Consta, bem-vindo, sempre. Boa noite a você que nos acompanha. Eu acho que o Lula teve atenção chamada aí para o celular porque estão devassando o escândalo do Banco Master com celulares. Estão pegando tudo o que existe no celular. O brasileiro aprendeu agora que não há segredo indevassável do celular. Eles descobrem tudo. Ele está com isso na cabeça. Agora, ele sempre vinha raciocinando, como mostram os vídeos anteriores e como mostra a fala dele de agora também, ele sempre pensa no pobre ou como o malandro.
21: Sim.
20: Ele rouba celular porque ele é um malandro, coitado, que não bebe cerveja, vai, pega esse dinheiro, vai tomar uma cervejinha. Ele acha que o brasileiro pobre é que vai buscar produtos paraguaios.
21: Uhum.
20: Porque quem é que não gosta de comprar por um preço baixo um produto paraguaio? O Lula esqueceu que foi pobre e ele vê agora como um cara de elite, olhando o populacho ali, como é que acha. Isso aí é o padrão, né, de ponto de vista de rico que o Lula é há muito tempo. Ele tem tantos celulares quanto quiser. E deve pensar em garantir um sigilo de 100 anos aí, pelo que, se ele fala pelo celular, 1% do que ele fala quando não há testemunhas por perto. Agora, ele está querendo também dar algum tipo de função ao Correio. É isso aí. É. Os Correios estavam prontinhos, tudo arrumado para que fossem... privatizados, isso no governo Bolsonaro, e havia interessados, era um negócio a ser feito por um governo que precisa de dinheiro e só ataca o bolso dos pagadores de impostos, os nossos. Pois bem, ele agora está achando que devolver celular é coisa do Correio. Então já tem um argumento a mais na cabeça baldia dele para manter sob controle do governo, uma estatal deficiente que só joga pelo ralo o nosso dinheiro.
12: O Consta quer complementar o assunto? Diga, Consta.
15: Sim, Paula, porque é tanta coisa que a gente pode enfocar nessa fala desastrosa e nessa ideia brilhante do Lula, mas uma coisa não pode passar despercebida: o preconceito que ele tem também com os delegados, com a polícia. Né? Quer dizer, não vá na delegacia porque aí o delegado pode, o quê? Te roubar? Né? Então, usa os Correios, que o PT rouba. Olha, o negócio é tão maluco, que até isso ele falou e quase passa batido.
12: 18h05. O Piotto lembrou de um episódio. Isso. Talvez nós tenhamos esse vídeo, não sei, nossa produção.
20: Eu
12: tudo tem,
20: sim.
12: Tudo
20: eu
12: sabe.
20: Eu achar tudo.
12: Mas compartilha com a gente, Piotto.
2: Não, o Augusto citou esse caso tempos atrás aqui também. Isso. Teve uma época, acho que no primeiro mandato do Lula...
20: Um servente do aeroporto
2: foi lá e encontrou uma mala de dinheiro, uma carteira, enfim.
20: Isso.
2: E ele, muito honesto, trabalhador honesto, devolveu o dinheiro. E ao devolver o dinheiro, foram conversar com ele, disse que o sonho dele era conhecer o Lula. Foi levado até o Lula e o Lula fez jossa. Fez quase uma piada com a nobreza desse trabalhador, desse homem honesto que devolveu o dinheiro. Falou assim, ah, como você vai devolver? O vídeo é um
20: foi
2: negócio...
20: Foi tratado pelo presidente como um otário.
2: Como um otário, boa. Acho que é a melhor expressão. Foi isso. Se a gente tiver esse vídeo... Bom, esse é o Lula,
20: esse
2: do primeiro
20: mandato. Esse
2: aparece
20: aí até o fim do programa, é. Daremos.
12: Vai tentar encontrar. E
2: é vergonhoso
12: esse ponto,
2: aquilo que o Consta
12: O Consta traz também da demonização da polícia, né? Quando ele diz, não vá à delegacia, porque você não sabe o tipo de delegado e o tipo de policial que você pode encontrar.
3: Mas quem tem medo de polícia, a gente sabe quem é, né?
20: É,
12: tá dito. 18h07, a gente segue com mais informações e notícias. Terminou, acho que o primeiro jogo da Copa, final do jogo entre México e África do Sul, 2-0, é isso?
20: Pronto.
12: Para o México. Eu quero dizer que eu ganhei o bolão.
20: Então,
12: o bolão da West, você que está acompanhando. O nosso programa participou do bolão West Esportes.com. Depois dá uma olhadinha lá no seu resultado, que eu avancei, hein? Avancei
2: no primeiro
12: jogo.
2: Eu estou achando que a Paula vai acertar mais que todo mundo.
12: Deu bom.
2: Tudo bem.
12: Mas vamos lá, vamos voltar, porque o Partido dos Trabalhadores realizou um evento voltado à militância digital e a apoiadores do presidente Lula, com o objetivo de fortalecer a presença do partido nas redes sociais. A transmissão foi feita pela internet e contou com a participação do deputado André Janones, da Rede de Minas Gerais. Janones ensinou à militância que não precisa falar a verdade, só precisa inventar uma história que pareça verdadeira. Como exemplo, ele citou o caso em que pegou fotos de Jair Bolsonaro e de Fernando Collor em eventos políticos. Vamos acompanhar um trecho.
22: Vai nomear corruptos como ministro. Eu não vou entrar na defesa dos Eds, esse é, se não é. Não vou entrar na pauta deles. Eu mudei a pauta. Eu estava no hotel, liguei para os meus assessores e falei, imprime para mim, acha aí no Google imagens, as imagens do Lula, do Bolsonaro com o Collor, imprime colorido para aparecer foto. Me entregaram em 5 minutos, eu abri uma live, falei, urgente, ó, consegui aqui exclusiva as fotos que comprovam a ligação do Bolsonaro com o Collor, está aqui as fotos, e se o Bolsonaro for reeleito presidente, ele poderá nomear o Collor ministro. E poderia mesmo, não tem nada que impediu. O Collor estava com os direitos políticos dele ativos, ele poderia ser nomeado.
12: O mesmo método foi usado por Janones num episódio em que ele anunciou que iria divulgar conteúdos do celular de Gustavo Bebiano, ex-ministro de Jair Bolsonaro. A forma utilizada pelo deputado sugeria que ele tinha algo bombástico, mas, na verdade, os conteúdos eram irrelevantes e serviram apenas para ele criar desinformação.
22: E nesse celular tinha conteúdos do celular do Bebiano, imagens de bastidores que ninguém nunca tinha visto. Então, eu tinha mesmo esse conteúdo. Eu fui na rede social e falei, olha, recebi os conteúdos do celular do Bebiano e vou soltar a qualquer momento. E eles tomou conta da internet, desviou o foco de lá, eles tremeram tudo. Não era uma mentira, eu tinha o conteúdo. O conteúdo era o Bebiano servindo água para o Bolsonaro, conversa de bastidor, não tinha nada demais.
12: Janones admitiu que não está preocupado em baixar o nível da campanha desse ano.
22: As redes sociais são as ruas de hoje em dia e nós temos que fazer o enfrentamento, sim, elevar as conquistas do presidente, elevar o que ele fez e ir para cima do gado, descer o cacete, fazer o enfrentamento. Eu, particularmente, estou me lixando de falar que baixo o nível. Eu sei o que está em jogo. Eu sei que o que está em jogo é a democracia desse país.
12: Pois é, Augusto, a gente lembra que o Janones foi coordenador de campanha.
20: Isso é um perfeito crápula, crápula. Sim. Esse devia estar afastado da política e estava dado uma cadeia há muito tempo. O que ele está dizendo é o seguinte, na cara do ministro Alexandre de Moraes. Sim, eu não estou, apesar do que eu fiz, faço e farei, ele não está no inquérito da fake news. Não está. E já estão começando a botar em prática essa sugestão dele, essa recomendação ou ordem, não sei, porque eu vi hoje uma montagem, não me lembro, foi no X, mas é mais ou menos o seguinte, declarações atribuídas ao governador de São Paulo, dizendo que o Lula conta muita mentira e tal, e essas mentiras são assimiladas pelos nordestinos de São Paulo, que continuam acreditando no Lula e por isso não votam direito, etc, etc. Janones puro.
5: Sim.
20: Janones puro. É evidente que o governador Tarcísio não disse nada disso. Não falou em lugar nenhum. Eles não mencionam em que local... A pretexto do quê? Não aparece. Um texto grande. Isso é que eles... isso não é fake news? Isso é crime.
5: Sim.
20: Isso é crime. Então, está provado o seguinte. Já está provado que o Supremo Tribunal Federal e o seu puxadinho, que é o TSE, agiram como partidos políticos em 2022. Ou... eles começam agora a segurar esse tipo de fake news, porque isso é crime. Isso é crime, está evidente que é. Ou eles fazem isso, ou eles vão entrar, então, para a história como os que repetiram
5: Sim.
20: o crime por cinismo e pela inação da oposição brasileira. É isso aí.
12: Pois é, Consta, fica bem claro aí nesse evento do PT, o André Janones ensinando ali os militantes a enganar os eleitores nas redes sociais, exatamente, ainda aplaudido aí pela plateia que participava desse evento do Partido dos Trabalhadores.
15: Pouco acrescentar ao que disse o mestre Augusto, isso é um crápula, né? Essa fala é sórdida, ele não está no inquérito das fake news, mostra que esse inquérito das fake news é um instrumento de perseguição à direita, né? Não tem nada a ver com combater fake news, né? Esse sujeito se orgulha, tem livros sobre isso, né? De como mentir, fazer perguntas, né? Porque aí não está afirmando, seria Janones um picareta? Quanto estaria recebendo por mês Janones para fazer isso? Né? E por aí vai. Agora, a turma do PT prepara os seus porta-vozes das redes sociais, tem hierarquia, tem comando, tem recurso público, Eu acho que isso é a descrição que a velha imprensa dava para milícias digitais, ou o tal gabinete do ódio. Aliás, não é novidade, o PT tem isso lá de trás, com os MAVs, né? Militantes de ambiente virtual. Não é novo, nada disso. Mas, uma vez mais, a esquerda acusa na direita aquilo que enxerga diante de um espelho.
12: Piotr, a gente percebe que a esquerda tem perdido espaço nas redes sociais, a direita ocupa muito melhor esse espaço das redes, o próprio presidente Lula nem celular tem, não sabe utilizar as redes sociais, a gente sempre lembra aqui vídeos do Nicolas Ferreira, que são super simples, só ele de camiseta preta, sem fundo, chegam a 5, 6, 7 milhões de visualizações, né? Tem um alcance muito maior de forma orgânica, sem pagamento, né? E a esquerda aí tentando estabelecer uma estratégia eleitoral, a gente lembra que o Janones foi o coordenador de campanha digital na última eleição de Lula e é esta pessoa que está ali ensinando a militância a mentir.
20: Mas está querendo que o Lula descubra o que, que significa esse sinalzinho aí? Não, ele não sabe, Paula.
12: Pois é, porque ele já disse, admitiu
20: que falar não letra, usa celular. Letra.
2: O Janones foi, abre aspas, absolvido pelo Conselho de Ética da Câmara. Era o caso das rachadinhas, que tinha gravações ali que falavam por si. Mas o Conselho de Ética da Câmara foi lá e o absolveu, 12-5. Se não me engano, presidido pelo Boulos, né? Acho que aquela sessão foi presidida pelo Boulos, inclusive. É inacreditável que esse sujeito continue na política, da forma como está. Mas mais inacreditável será se, por acaso, o TSE não tomar nenhuma providência diante desta declaração. Ele faz uma confissão e faz premeditação de crime. Ele confessa os crimes que ele já cometeu e também premedita outros, dizendo que ele não está nem um pouco preocupado com as regras do jogo, as regras limpas que o TSE diz está preocupado em manter nesta eleição. Agora, eu vou só me juntar ao que disse aí o Consta. O inquérito das fake news era só um inquérito de perseguição de um determinado grupo. Acabou. Não é que alguém tivesse dúvida, alguém minimamente honesto intelectualmente tivesse alguma dúvida sobre isso. Mas a gente vê claramente, se não vir a partir de agora, aliás, já era para estar respondendo dentro do inquérito das fake news. Por tudo que já fez, a obra é vasta no caso do Janones. Mas agora você não vê todo aquele ativismo do ministro Alexandre de Moraes, que continua com esse inquérito aberto, já são 6 anos ou 7 anos, né? Faz tempo, desde 2019. Cadê a ação tão ativa do Supremo Tribunal Federal? Porque aqui tem alguém premeditando crime e dizendo que não está nem um pouco preocupado em cumprir as regras do jogo. Que eleição limpa será essa?
12: 7 anos, Piotr.
2: 7 anos.
12: Fake news, vamos dar 48 horas, nada. 3 dias para explicações aí por parte de André Janones.
2: E os petistas aplaudem, né? Só para, de novo, reforçar. A plateia ali formada de petistas aplaudem um sujeito confessando um crime e diz que não vai seguir a lei eleitoral.
18: Você sabe que uma vez, um bastidor aqui, meu...
12: Gostamos de bastidores.
18: Gosto de bastidor. Eu participei de um debate com o Janones. Né?
12: Olha só, revelações.
18: Um podcast.
12: Revelações.
18: Eu tenho essa mancha no meu currículo.
2: Você costumava triturar seus opositores, Marcelo.
18: Pois é.
2: Com argumentos.
18: Não, mas até exatamente esse é o ponto. Eu fui preparado para ouvir coisas assim. Eu fui para dar-lhe nos dentes. E o que aconteceu foi que ele veio numa ternura, brando, né? Por quê? Porque eu comecei, na primeira parte que eu levei a ele, eu fui na técnica. E a partir dali, eu acho que ele não sabia mais o que fazer. Porque o ponto é esse, ele está acostumado, o Janones, está acostumado a falar...
20: Para essa gente,
18: para a sua militância, a ir para as ruas, não é? E ele comparou as redes sociais com as ruas. Vamos dizer que ele é aquele cara que vai para as ruas e chuta o extintor, ele vai para as ruas e derruba o poste, ele vai para as ruas e pula em cima do carro, quebra o vidro. Ele está acostumado com isso. Quando você senta e conversa a sério com ele, ele não sabe o que falar. Então, eu acho que a melhor forma de resistir a esse tipo de militância que o PT pretende fazer é exatamente você não se misturar com ela.
12: 18 horas, 18 minutos. Olha só, nossa produção encontrou um vídeo antigo que o Piotr fez menção, que o Augusto também já contou algumas vezes. Vamos voltar ao assunto anterior do roubo de celular e o que disse o presidente Lula.
5: Meu Deus, que pariu, que faz? tem muito o que fazer.
7: Mas e seus amigos que disseram que você comprar que alguém tem que comprar um carro?
5: É, esse é o lado que, do desonesto, né?
7: Não é nem desonesto, não.
5: É, não,
7: né?
5: Não,
7: é que eu acho que... Eu acho que o cara achou o dinheiro, não tem dono. Eu quero falar, por favor.
12: Homem, fora ajuda a vida. Não tem dono. Pode pegar. A pessoa que estava ao lado dele era justamente quem tinha encontrado a carteira e devolvido.
2: Que deu uma lição de moral no presidente. Esse é o lado desonesto, o cara que não devolve.
3: É isso aí.
2: E o Lula fez que não percebeu. E achou, não, não é desonesto. Esse é o Lula. Esse é o Lula que está aparecendo bem nas pesquisas. Incrível, né?
3: E esse é o Lula que educou assim o seu filho.
12: Bem lembrado. Deixa eu aproveitar 18 horas e 19 minutos, convidar você que está nos acompanhando a participar também de Oeste Sem Filtro, mandando um vídeo para a nossa produção. O número do nosso WhatsApp é o 11 957861993. Pode participar, dizer o que acha desse programa Celular Seguro, se você já recebeu alguma mensagem ou se você, claro, já recebeu um celular de volta, você que teve o seu celular roubado, furtado pelo Brasil. Eu tive quase o celular furtado.
3: É verdade.
12: Roubado aqui na frente, aqui na Avenida Paulista, estava ao lado de André Marcília.
3: Eu que impedi.
12: É mais ou menos, né, Marcília? Mas foi ali quase que eu perdi o celular, enfim. Mas conta pra gente se você já Marcília teve alguma experiência dessas. Não.
3: Eu dei uma coça no...
12: rapidamente, eu tava saindo aqui da Oeste, tava conversando com o Marcília, aqui na frente da Avenida Paulista, veio um criminoso de bicicleta, chegou a arrancar o celular da minha mão, mas o celular caiu no chão, porque tava chovendo.
3: No mata-leão, no...
12: Estava chovendo e aí eu consegui recuperar, felizmente, o celular que não foi roubado. Isso que a viatura estava na outra esquina aqui da Avenida Paulista. Então é isso, 18h20, mande um vídeo para a nossa produção, já compartilhei o telefone na tela com você. Enquanto isso, a gente vai para um rápido intervalo, volta já.
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3: O senador Flávio Bolsonaro apresentou uma notícia-crime ao Supremo Tribunal Federal contra o presidente Lula. O parlamentar alega que uma declaração feita por Lula durante um discurso em Goiás teria incentivado violência contra ele. A ação aponta suspeitas dos crimes de ameaça e incitação ao crime. A queixa tem como base uma fala em que o presidente atacou integrantes da família Bolsonaro por supostamente buscarem apoio de autoridades dos Estados Unidos contra o governo brasileiro. Em seguida, Lula citou o caso de Joaquim Silvério dos Santos, relacionado à delação de Tiradentes. Segundo a defesa de Flávio Bolsonaro, a declaração teria associado o senador à figura de um traidor da pátria. A assessoria do presidente Lula informou que não vai comentar o caso. Marcília, nós comentamos esse caso aqui em outra oportunidade. Você tinha dito que não via indícios de crime nessa fala do presidente Lula, que além de associar ali o senador traidor da pátria, ainda enforcou a pessoa errada, né? Enforcou o delator e não Tiradentes.
4: Com a história.
3: Tudo. É. Mas agora foi formalizada, então, essa notícia-crime no Supremo Tribunal Federal, Marcília.
5: Talvez a defesa do Lula seja alegar sua própria inépcia mental, né? Porque é sua própria ignorância, porque ele não sabe nem do que ele está falando. Talvez essa possa ser uma defesa. O Lula não tem aí menos de 18 anos, né? Nem menos de 16, cronologicamente, mas a gente sabe que a idade, às vezes, da cabeça não corresponde à do resto do corpo. Quando a gente comentou, né, o que eu mencionei é que muita gente falou em incitação, havia uma incitação ao crime, que isso poderia levar a acreditar que, enfim, se sugeria o enforcamento, etc. E eu sou um defensor da visão norte-americana a respeito disso, de que você precisa criar um elemento concreto para que você possa entender que um discurso seja uma incitação ao crime. Porque, senão, às vezes, durante um debate, você pode usar figuras de linguagem ou qualquer coisa do gênero e isso ser entendido como uma incitação. Você limita o debate dessa maneira, ainda que um debate mais ríspido. Mas o que? Eu não sei exatamente qual foi a redação feita, mas eu creio que, de alguma maneira, o que pode se alegar aqui é que houve um crime contra a honra, né? Algo
4: ele
5: mais
4: disse,
5: por aí.
4: Para você analisar, até, ele disse que o Flávio Bolsonaro era traidor da pátria.
5: Isso.
4: Por ter tido aquele encontro com o Trump, atribuiu a ele qualquer medida contra o Brasil, disse, por muito menos. Joaquim Silvério dos Reis foi enforcado.
3: Que delatou Tiradentes, foi enforcado. Exatamente.
5: O problema aqui é que é traidor da pátria, né? Ou a pessoa que trai a pátria, isso é um crime, né? Então, quando eu falo do crime contra outro, pensando por aí. Se você pensa a calúnia, que é a figura de você imputar alguém um falso crime, né? Inclusive, nós estamos exatamente... O Eduardo Bolsonaro está sendo julgado e processado justamente por isso, né, pelo STF, por ter cometido supostamente uma traição e etc., soberania. Então, enfim, de alguma maneira, isso é a imputação, ou pode ser compreendido como uma imputação de um falso crime ao Flávio. Eu acho que o Flávio, ele está fazendo a campanha do Flávio, ele está colocando, de alguma maneira, o Lula no lugar que o Lula está colocando o Flávio. O Lula tem, inclusive, já inquérito aberto dentro do STF contra o Flávio Bolsonaro, que claramente sempre está nas mãos do Moraes, por uma suposta calúnia contra o Lula, e agora a campanha do Flávio vai devolvendo a bala, né? Vai devolvendo no mesmo tom. Eu acho que isso faz parte, de alguma forma, da campanha. O ideal, né, é que nós tivéssemos uma campanha onde só o debate fosse feito, que isso não ficasse sendo a toda hora judicializado, mas como é judicializado contra o Flávio, eu acredito que a campanha dele pense em fazer o revide da judicialização também, até como uma forma de escudo.
3: Augusto, só para lembrar que você trata desse episódio na sua coluna desta semana,
4: sim,
3: né? Tá. A gente vai até para exibir para a nossa audiência
4: semana.
3: E para quem assina, claro, a Revista Oeste, para revisitar o Macumbeiro Vigarista. Está aí, artigo de Augusto.
4: É isso mesmo, é o Lula. O chat está registrando aqui que um de nós disse Joaquim Silvério dos Santos. Joaquim Silvério dos Reis.
3: É.
4: Então, de qualquer forma, se falamos...
3: Ah, talvez eu tenha falado, talvez...
4: Não sei. Não,
3: falei
4: não,
3: Joaquim Silvério dos Reis, perfeito.
4: Joaquim Silvério dos Reis.
3: Perfeito, feito o registro.
4: O problema é o seguinte, o que eu vejo de mais grave nesse tipo de alusão, ou esse tipo de acusação, é que é o desprezo pelo crime tentado, pelo crime que sofrido pelo presidente Jair Bolsonaro.
5: Sim.
4: Quer dizer, a facada do Jair Bolsonaro é ignorada por esse pessoal do PT.
5: Teve um filme,
4: eles já desmentiram a ocorrência, né?
5: É?
4: Num filme...
5: Fakeada.
4: Exato, fakeada.
5: Assim chamada.
4: Dizem que foi combinado.
5: Isso.
4: Mentem para burro e não levam a sério uma facada, um atentado que quase matou um candidato à presidência da República. Isso, se fosse feito contra o PT, já tinha 5 mil ações aí no Supremo, todas elas encampadas pelos ministros lá que usam aquela roupa negra aí para esconder o que fazem.
3: Diga, Piotto, quer comentar também sobre essa iniciativa do senador Flávio Bolsonaro de formalizar essa queixa-crime contra o presidente?
5: Além da questão técnica que o Marcília levantou de crime contra a honra, para mim é exatamente de fazer política como a política exige nesse momento. Ah, o presidente foi lá e chama de, sim, traidor, ofende e, obviamente, faz uma suposta tentativa ali de... a incensar as pessoas a cometerem um crime. Não chega a isso, Marcília deu as explicações técnicas, mas, enfim, na política você não pode também deixar sem resposta. Você deixa essas coisas sem resposta, as coisas avançam. E o PT reagia a qualquer coisa. Aliás, como a gente viu o Janones, ele inventava coisas. Não estou mentindo, só estou dizendo que eu tinha uma imagem da conversa do Bebiano com o Bolsonaro. Estava servindo água para o candidato, o presidente e tudo mais. Ou seja... tem que dar resposta. Isso aqui é uma resposta política. É muito mais uma resposta política que qualquer outra coisa, mas ainda assim necessária.
3: 18 horas 29 minutos. Deixa eu fazer uma pausa no nosso noticiário desta quinta-feira para compartilhar com você a campanha da Revista Oeste. 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

0: 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E agora nós seguimos com o nosso noticiário para trazer a informação de que o presidente Lula decidiu antecipar a viagem à França para tentar viabilizar um acordo, um encontro, melhor dizendo, com o presidente dos Estados Unidos, Donald Trump, durante a reunião do G7. Segundo integrantes do governo, houve uma sinalização positiva da Casa Branca para uma conversa entre os dois líderes. O petista pretende tratar pessoalmente das tarifas anunciadas pelo republicano sobre produtos brasileiros. O governo do Brasil também quer entender se Trump apoia as recomendações de novas tarifas feitas pelo escritório comercial americano. Auxiliares de Lula avaliam que a negociação ainda pode evitar novas barreiras comerciais. O Brasil vai participar da reunião como país convidado. A agenda de encontros bilaterais ainda está em definição, mas o Palácio do Planalto pretende ampliar o diálogo com os líderes das principais economias do grupo. Consta, quero ouvi-lo aí sobre essa antecipação da viagem do presidente Lula, que pretende bater a Casa Branca para tratar de assuntos, aliás, assunto que não falta com o presidente Donald Trump em relação ao governo brasileiro. Agora, resta saber se a Casa Branca vai atender o governo brasileiro, o presidente Lula, enfim, para tratar de todas essas questões nesse momento bastante delicado entre os dois países.
1: Sim, o Trump está bastante ocupado, né, com a questão do Irã, mas acho que ele vai dar um jeito, depois de fazer um certo charminho, né, de encontrar o Lula, sim. O Brasil é relevante para os Estados Unidos e esse encontro reforça a tese, né, de que o Trump, um businessman, né, um homem de negócios pragmático, que ele joga pôquer, né? Então, ele se encontrou com o senador Flávio Bolsonaro, fez elogios públicos, publicou uma foto. Logo depois, ele anunciou a decisão ali, por meio do secretário de Estado, de classificar PCC e Comando Vermelho como organizações terroristas, que era uma demanda da direita brasileira, que contraria a posição do PT e do próprio Lula. Então, ele foi jogando com isso para lembrar o seguinte: olha, Lula, você não está sozinho, o Brasil ainda não é Venezuela, existe uma alternativa e você não está entregando nada daquele acordo, né? As Big Techs estão reclamando de um decreto autoritário que censura as empresas, a questão das terras raras nada avança, a questão da China nada melhorou. Combate, asfixia ao crime organizado pelo lado financeiro, nada foi entregue pelo Brasil. Então, é o quê? Bravata, né? Então, o Lula, na minha opinião e de muita gente, ele está usando isso também como uma espécie de alavancagem para obter do governo brasileiro mais concessões, ou alguma concessão, né? O Lula está sentindo o risco de virem aí as tarifas que foram propostas pelo relatório final da sessão 301. Isso ainda está indefinido. O Trump pode jogar muito bem com isso. Fala: não, vamos dar um jeito de segurar, mas você precisa entregar aquelas coisas, né? Então, é um jogo de negociação que é a arma típica que o presidente Trump costuma utilizar. Se vai ser possível chegar a algum acordo dessa vez para valer com o governo brasileiro do interesse dos Estados Unidos, pela ótica do Trump, isso aí o tempo vai dizer. Mas me parece claro que é o que o Trump está tentando.
0: E aí, Piotr, o que você acha dessa antecipação da viagem a Paris para tentar o um encontro com o presidente Donald Trump, uma vez que a questão das tarifas aí, a boa parte de produtos brasileiros, né, ainda está indefinida e tem um tempo até a definição finalizar, né, que é o mês agora de
1: Sim.
0: julho, né, depois de algumas audiências públicas que serão feitas para tentar defender o governo brasileiro?
2: Lula vai fazer o charme de sempre, como Consta disse, mas ele tem uma dependência de aparecer novamente ao lado de Donald Trump. Vai dizer que agora ele, como presidente, está tratando dos assuntos nacionais e o que o Flávio Bolsonaro fez não tem absolutamente nada a ver. Agora, uma coisa é fato. Os americanos vão ser muito pragmáticos. O que foi negociado com o Lula e o que o governo Lula está entregando? Não está entregando, ele está continuando a falar bobagem. Obviamente, vai ter uma nova realidade a partir daí. O encontro não vai ser só para fazer acenos. Aliás, o fato de não terem concedido uma entrevista coletiva, os dois presidentes lado a lado, como normalmente acontece depois de reuniões bilaterais, como aconteceu na Casa Branca, é revelador. Aquilo ali não é de graça. Ah, o Lula não quis, óbvio, sim, óbvio que não queria, né? diante do que aconteceu.

0: aconteceu. Porque o Lula não teria muito o que falar e talvez poderia sofrer ali algumas daquelas frases que o Trump lança sem nenhuma preocupação, explicar exatamente o que aconteceu em público. E aí o Lula teria, digamos, ficaria sem condições de responder ou explicar melhor o caso. Agora, o Lula faz essa encenação, né? É incrível, né? A gente viveu para ver o dia em que o PT precisa aparecer ao lado do Donald Trump para conseguir criar um argumento de que não, estamos aqui institucionalmente defendendo o Brasil. O governo Lula é uma tragédia para o Brasil. Isso já está posto e todo mundo percebe a realidade. Só que ele está criando um problema enorme para o mundo, porque o Brasil hoje é o gerador de comida, de segurança alimentar, com 1 bilhão de pessoas dependem do Brasil para comer. E hoje você tem um agronegócio que sofre justamente pela política econômica do governo Lula, não só interna, como também diplomática.
1: Diga, Marcília.
2: Olha, agora, a gente precisa dizer que a tentativa do Lula se encontrar com Trump no G7 já é uma impossibilidade dele ter conseguido um encontro formal com o Trump nos Estados Unidos. Então, em primeiro lugar, como o Flávio, por exemplo, conseguiu. Então, esse é um primeiro ponto.
0: Ou que tenha conversas de alto nível, mesmo que seja por telefone. Essas conversas não devem estar acontecendo.
2: Por telefone. Inclusive, a tentativa, né, desse encontro no G7, a possibilidade ou a dificuldade de que isso ocorra tem a ver com o fato até mesmo que o Brasil é tratado como um figurante ali no evento, né? Então, há ali uma postura em relação ao Brasil, não só ao Lula, mas ao Brasil, como se eles estivessem ali como fazendo figuração. E aí, talvez haja, né? Inclusive, eu vi até o próprio ministro, um dos ministros do Lula mencionando que ele próprio tente se encontrar com um representante do governo norte-americano, caso não haja a possibilidade do Lula falar com Trump, ou que, inclusive, o próprio Sidônio chegou a dizer também, se não for possível o encontro, a gente talvez possa conseguir pegar o Trump ali no corredor, mais ou menos foi isso que ele disse, pegar o Trump no corredor e tirar com ele, trocar ali algumas palavras, enfim, ou seja, o Lula, ele está fazendo de tudo para, de alguma forma, sair na foto com o Trump, para não ficar por baixo do Flávio, que conseguiu, aí sim, um encontro efetivo com o Trump. O Flávio, ele se reuniu com o Trump, se reuniu com o Vance, se reuniu com o Miller, se reuniu com o Rubio, no Salão Oval dos Estados Unidos, e o Lula está aqui tentando regatear um encontro no G7 ou talvez uma fotinho no corredor. E por aí você já vê como os Estados Unidos estão tratando os dois pré-candidatos.
1: Bom, agora a gente fala do conflito no Oriente Médio. O presidente dos Estados Unidos, Donald Trump, cancelou novos ataques contra o Irã que estavam previstos para esta quinta-feira. A decisão foi tomada depois de avanços nas negociações para um acordo de paz no Oriente Médio. O republicano afirmou que houve consenso sobre os pontos finais da proposta e disse que um acordo poderá ser assinado nos próximos dias. Já o governo iraniano negou ter aprovado qualquer texto ou acordo com os Estados Unidos. Ainda assim, Donald Trump afirmou que a data e o local da assinatura serão divulgados em breve. O anúncio ocorre depois de dias de nova escalada militar entre Estados Unidos e Irã. Já vou jogar para o Consta, porque tem aí essa guerra de narrativas, não é, Consta? Donald Trump falando aí que vão assinar mais um acordo de paz, o governo iraniano negando essa informação. Hoje havia aí uma tensão de novos ataques por parte dos Estados Unidos, parece que foi cancelado, mas essa é uma guerra aí que tá se arrastando, está se estendendo aí, talvez mais do que o próprio governo americano imaginava, Consta?
3: Sem dúvida está se arrastando, isso não é bom para a campanha do Partido Republicano nesses midterm elections, né? O Trump deu uma entrevista na Fox dizendo que por ele tomava logo lá o petróleo iraniano, né? Mas que ele acha que o povo americano não topa, né, essa empreitada. Ele também deu a entender que o Irã já está terra arrasada, né? O regime já caiu, mas não sabe. O problema é esse, o problema é que ele está lidando com fanáticos, né? Os xiitas ayatolás não são como os socialistas corruptos da Venezuela, que você pressiona para que faça aquilo que você mais ou menos deseja, né? E esse é o problema. A geopolítica do Trump é muito baseada e inspirada na do Ronald Reagan, que é a paz por meio da força. E para isso você tem que ter uma ameaça crível do uso de violência. O perigo é que esse leve traz, essas constantes ameaças, elas vão justamente minando a expectativa do adversário de que você vai, em algum momento, eventualmente, botar para quebrar. Então, o quê? Já perdi a conta. Deve ser a 15ª vez que o Trump fala que vai varrer o Irã do mapa, mas nada acontece, aí ele está só chamando para negociação, não sabe se nem com quem está negociando, porque o regime iraniano, depois de várias cabeças da Hidra que foram cortadas, né, realmente tem facções lá dentro da Guarda Revolucionária hoje em dia. Então é uma situação muito delicada, muito difícil, e sem boots on the ground, sem mandar os militares ocuparem, né, como foi feito no Iraque, por exemplo, é muito difícil você imaginar uma situação onde haja um acordo ou uma mudança de regime ou algo que realmente signifique uma estabilidade maior para a região ali, lembrando que o Irã é o regime, hoje em dia, o regime iraniano que mais financia o terrorismo no mundo, né? Então, uma sinuca de bico em que o Trump se meteu, né? Não tem saída fácil.
1: 18h42, a gente vai para um rápido intervalo comercial. Na volta, a gente comenta o julgamento dos recursos das Big Techs sobre regulação das redes sociais. Terminou o segundo dia de julgamento, a gente volta já.
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6: 6h43.
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1: E o Supremo Tribunal Federal formou maioria para fixar um prazo de 60 dias para que as Big Techs implementem as novas medidas determinadas pela Corte sobre responsabilização de conteúdos publicados nas plataformas. A proposta foi apresentada pelo ministro Dias Toffoli, relator de um dos recursos analisados pelo Supremo, e recebeu o apoio dos ministros Flávio Dino, Cristiano Zanin, André Mendonça, Cássio Nunes Marques e Alexandre de Moraes. A Meta, controladora do Facebook e Instagram, pediu um período de transição antes da entrada em vigor das novas regras. A empresa citou exemplos de países como Japão, Reino Unido e integrantes da União Europeia que concederam prazos maiores para adaptação das plataformas. Toffoli informou que pretende utilizar como referência o ECA Digital.
12: Foi editada, entre a nossa decisão e esse julgamento, a Lei da Infância e da Juventude nos meios digitais. A adequação do Estatuto da Criança e do Adolescente para os meios digitais. E foi dado um prazo de 60 dias para as devidas adequações, que já até se exauriu. E, portanto, do ponto de vista da realidade concreta, eu vou, ao final, propor o mesmo prazo daquela vacatio legis, que foi de 60 dias, porque, se me pareceu, bastante adequado, já que inclusive está testado na realidade técnica, né, concreta, por obrigação legal estabelecida por norma do legislador.
1: Outro ponto abordado no voto envolve a exigência de que todas as plataformas tenham representação jurídica no Brasil. Ao atender a um dos pedidos no recurso, Dias Toffoli sugeriu restringir a obrigação apenas a plataformas com atuação econômica no país.
12: Por sua vez, o item 11 da tese, que preconiza a necessidade de que os provedores de aplicação de internet com atuação no Brasil constituam e mantenham sede e representantes no país, visa assegurar aos eventuais lesados a indenização devida pelos danos causados por provedores de aplicações no exercício da respectiva atividade econômica. Daí se extrai que, se provedor de aplicações de internet não... no exercício da respectiva atividade econômica. Digo, então, que daí se extrai que, se provedor de aplicações de internet não desempenhar nenhum tipo de atividade econômica no país, dedicando-se único e exclusivamente a fins sociais, culturais de utilidade pública, como, por exemplo, a produção de conhecimento de forma colaborativa e a divulgação de dados oficiais legitimamente obtidos, não há necessidade de aqui constituir e manter representante.
1: A fala do ministro Dias Toffoli causou incômodo ao ministro Alexandre de Moraes, que divergiu da proposta. Para o ministro Moraes, as empresas devem manter, sim, uma representação legal no Brasil, pois sem essa exigência ficariam fora do controle da justiça brasileira.
13: Mas já coloco a minha preocupação, porque hoje... crimes praticados pelas redes sociais, induzimento a crimes, não são só por aqueles que têm finalidade econômica, são aqueles que têm finalidade ideológica. Então, uma plataforma, por exemplo, com mensagens nazistas, sem qualquer questão econômica. Se não tiver aqui uma sede, não há possibilidade da justiça brasileira controlar. E aí passa do 8 para o 80. Se não tem a sede, acaba tendo que retirar totalmente de circulação no território nacional. Então, até pela realidade... A realidade das big techs, das redes sociais, nós verificamos que não é só questão econômica.
1: Toffoli rebateu a posição do colega e afirmou que está aberto a rever a proposta. Já o ministro Flávio Dino acompanhou o prazo de 60 dias, sugerido pelo relator, para que as big techs se adaptem às novas obrigações definidas pelo Supremo no julgamento do Marco Civil da Internet. Diferentemente de Dias Toffoli, Flávio Dino defendeu a ideia de que as exigências sejam aplicadas a todas as empresas, melhor dizendo, e não apenas aquelas com mais de 1 milhão de usuários no Brasil. Marcília, eu começo com você. Segundo dia de julgamento, a gente lembra que o Supremo se debruçou sobre esse caso lá no ano passado, por 8-3, decidiram ali sobre o artigo 19 do Marco Civil da Internet, que seria considerado parcialmente inconstitucional, e nesse ano ficou aí esse período, né, de algumas indefinições. 12 recursos foram apresentados ao Supremo Tribunal Federal pelas plataformas, pelas Big Techs e também por entidades dos setores de tecnologia para esclarecer alguns pontos que estavam ali ainda obscuros, enfim, bastante subjetivos, e parece que agora, pelo menos na questão de quando essas regras vão ser implementadas, o Supremo chega a uma maioria, uma definição que seria no prazo de 60 dias.
14: Agora, que regras? Isso eu queria pedir que o Marcílio explicasse.
1: Só um minutinho, que a gente está com imagens ao vivo do plenário do Supremo Tribunal Federal. Nesse momento, nesse instante, o ministro Gilmar Mendes está falando, não sei se a gente consegue...
14: Em inglês?
1: Acho que em português, Augusto, arrisco a dizer.
14: Pode ser português de Portugal.
15: De capacidade de vigilância e de conformação do debate público sem paralelo na história, como já foi também aqui apontado. É precisamente contra essa concentração de poder que o constitucionalismo é hoje convocado a inaugurar uma nova frente de luta. O que se convencionou chamar de constitucionalismo digital nada mais é do que a extensão ao ambiente online da vocação secular do constitucionalismo, limitar o poder, agora também o poder privado, pela afirmação de direitos fundamentais. Constitucionalismo significa...
1: Não segue, Marcela, que a gente vai ficar espiando. Se tiver algum momento mais interessante, saboroso, a gente volta com a sessão no plenário do Supremo ao vivo.
2: Não, perfeito. Eu vou iniciar com essa questão que o Augusto traz. Quais são as regras, né, que estão sendo questionadas? As regras, sobretudo, que estão sendo questionadas, tem diversos questionamentos, mas, sobretudo, o que está sendo questionado são os temas que o STF definiu como para as plataformas terem o que eles chamam de dever de cuidado. O que seria o dever de cuidado? Seria a obrigação proativa da plataforma retirar conteúdo, mesmo sem uma notificação ou sem uma ação judicial. Hoje...
14: Com base em quê, Marcília? Existe alguma...
2: Baseado no fato de que hoje a regra que existe foi arrancada da lei por eles. E aí eles criaram uma nova. Eles fizeram, entre aspas, uma nova lei. A gente tinha dentro do Brasil o Marco Civil, artigo 19 do Marco Civil, que dizia: a plataforma só é responsável depois de haver uma notificação, uma ação judicial, e ela não tomar providências. Eles arrancaram essa regra do artigo 19, entenderam que o artigo 19 era inconstitucional, inventaram uma regra no lugar que dizia: não, nesse tema, a obrigação da plataforma é retirar, mesmo sem notificação.
14: Eles especificam os assuntos a censurar.
2: Os assuntos, só que os assuntos são subjetivos. Então, por exemplo, hoje, só para a gente ficar em dois exemplos, conteúdos antidemocráticos a plataforma tem que retirar proativamente. O que são conteúdos antidemocráticos? Conteúdos discriminatórios. O que seriam conteúdos discriminatórios? Não é? Então, assim, essa subjetividade é que a plataforma questiona. Como é que eu vou arrancar o negócio se eu não sei o que é? Eu vou acabar arrancando mais do que devo e, portanto, cometendo censura. Esse é o ponto essencial que está, ou deve, ou espero que seja discutido por eles. Essas outras questões que a gente trouxe são secundárias, também são discutidas, mas são secundárias. Em quanto tempo que a plataforma tem que colocar para rodar essas novas regras? 60 dias, eles pediam mais dias, 90 dias, etc. Acho 60 dias ruim, claro. Em 60 dias nós estaremos no auge das eleições.
16: Claro.
2: A gente vai começar um balão de ensaio no meio da eleição, com retirada de conteúdo, com censura, no meio da eleição. Quer dizer, parece piada, mas é essa a regra que eles acham adequada.
14: Lula é analfabeto. Se encaixa nisso aí?
2: Pois é. O Lula é analfabeto. Pode ser discriminatório ou pode ser um ato antidemocrático. Então, assim,
14: loucura.
2: É uma loucura completa. E o segundo ponto, aliás, o Toffoli fala, mas o ECA digital, ele demorou 60 dias para entrar em vigor. Só que o ECA digital não foi feito por um juiz. O ECA digital é uma lei. E, portanto, a lei, quando ela entra em vigor, é porque ela está pronta. Isso aqui não está pronta porque eles não são congressistas. O Congresso, quando faz uma lei, ele discute a lei, ele faz audiência pública, ele tem debate, aí tem um destaque, aí vai, volta para essa casa, para aquela casa, etc, etc. Aqui não. Aqui são 11 cabeças, e não sei se cabeças não é muito um exagero chamar o que está acima de alguma dessas togas, que definem simplesmente em nome de todos nós.

0: quais são as regras? Isso é uma lei? Ou isso vale como uma lei a ponto de entrar em 60 dias em vigor? Quer dizer, ruim, muito ruim e perigoso. E mais, essa questão, e aí essa outra regra, vamos dizer assim, secundária, que é de ter um representante dentro do Brasil. Isso eu acho que é adequado. Hoje, as plataformas...
1: Exigir um representante.
0: Exigir um representante. O meu entendimento até do Código Civil é de que o Código exige mesmo que haja um representante. Você tem plataformas que operam aqui, tem a sua economia dentro do Brasil, e aí não tem um representante. Você não consegue entrar com ação judicial contra a plataforma porque não tem ninguém aqui. Então, você tem que entrar com ação lá nos Estados Unidos. Isso é ruim. Eu acho que esse é um ponto importante de se esclarecer. Aliás, os dois únicos pontos que deveriam ser esclarecidos pelo STF ou mudados seriam esse do representante e o outro de vedar anonimato. Eu acho que as plataformas, isso elas poderiam fazer. Exigir que você, ao se inscrever para participar de uma plataforma, colocasse lá o seu nome real, colocasse lá o seu CPF e aquilo fosse acessível a todos.
2: Tal, né? Como a Constituição...
0: Ela veda o anonimato e pronto. Isso. Agora, não, o STF fez uma volta gigantesca para que ele possa ficar tirando o conteúdo das pessoas e não as pessoas entrarem. Porque se eu soubesse quem está escrevendo sobre mim, eu ia lá, descobria qual era o CPF e eu ajuizava a ação. Mas não, o STF quer que a plataforma tire proativamente conteúdos. Claro que isso vai dar um baita de um rolo, claro que isso é complexo e claro que isso em 60 dias sendo posto em vigor vai resultar em censura, repito, no auge das eleições.
3: Olha, falta isso só, é que acabar com o anonimato.
0: Acabou.
3: Tudo que só tem ofensas, insultos anônimos no X, o que você vai fazer? Como é que faz? E você recorre a quem? A que autoridade você recorre? É uma pergunta.
0: Pois é, hoje você tem...
3: Ao Supremo?
0: E hoje, para você, por exemplo, alguém te ofende na rede social, ou você não gostou, o que você tem que fazer? Você tem que entrar com uma ação contra a plataforma, para que a plataforma diga quem é aquela pessoa, depois de uma decisão judicial, quer dizer, é um rolo. Porque você não tem acesso ou direito a saber quem é a pessoa que está te ofendendo, supostamente.
3: Porque são covardes, né? Veja a cabeça do sujeito que ele é. Você acorda, vai para a liga, pega um laptop, abre, entra no chat para dizer, não, o professor Marcília está a serviço do Partido Comunista da China. Pá! E acrescenta um palavrão.
0: Isso.
3: Esse cara devia ser internado.
0: É.
3: Para pelo menos identificar.
0: Claro. Aí eu faço o que eu quiser
3: isso
0: com
3: aí.
0: Isso. Pronto.
3: Ponto.
1: Só para a gente trazer alguns exemplos de conceitos abertos, o Marcília já trouxe esse cumprimento do dever de cuidado. Das entidades que entrou com recurso, a Associação Internet Lab de Pesquisa, justamente perguntou como é que as plataformas vão comprovar que elas estariam adotando esse cumprimento do dever de cuidado. Uma outra entidade também entrou com recurso, só para a gente ter uma ideia, né? Pediram para o Supremo esclarecer parâmetros para definir atuação diligente, o que vem a ser atuação diligente, o que vem a ser tempo hábil, agora eles estão se debruçando sobre o tempo, e o conceito de rede artificial de distribuição para também definir e ajustar a responsabilidade das plataformas digitais.
0: Olha, mas isso, quem deu essa resposta? Essa resposta está dada. O que é atuação diligente ou o que é como isso, se o dever de cuidado está sendo feito adequadamente ou não? Sabe quem vai fazer isso? Quem vai fazer isso? O Lula deu essa resposta. Lamentavelmente, com dois decretos há duas semanas, ele disse que quem vai dizer se a plataforma está cumprindo ou não essa função ou essas funções todas é a ANP. PD, que é um órgão vinculado ao Ministério da Justiça e submetido ao Lula. Ou seja, esse rolo todo que a gente está dizendo que vai acontecer no auge da eleição ainda terá como gestor o Ministério da Justiça do Lula.
3: Meu Deus.
0: Sendo que o Lula é um dos candidatos e certamente um daqueles que fará fake news e que deveria ser suspenso e passará a ser o árbitro.
1: Diga lá, Pio.
2: Não, só um ponto. A decisão do Supremo é que é inconstitucional. Ele alegou que uma parte do Marco Civil era inconstitucional. Não. A decisão do Supremo afronta a liberdade de expressão, cria censura prévia. E outra, manda alguém julgar, no caso, a rede social, a retirar um conteúdo, a atuar como um juiz. Não, a rede social não é juiz. Porque, vamos lá, se há um conteúdo nocivo, previsto lá naquele código das próprias redes sociais, que você, olha, isso aqui não pode, a comunidade não aceita, tudo bem, está pré-estabelecido. Mas como o Marcília mencionou, o que, que seria um discurso antidemocrático? É, o que seria exatamente uma ofensa? Esse conceito é amplo. Ah, por exemplo, imagina para o Facebook é e para o X não é. Ou para uma outra rede social, tá? Vamos lá, o Instagram faz parte do X também, do Facebook. Mas vamos lá, você tem vários... pega uma outra, pá, o YouTube. O que é para uma e o que é para outra? Isso ia parar para um juiz? Porque um juiz, teoricamente, tem formação, obviamente, e vai julgar de acordo com a lei o que pode ser considerado. E ainda assim, é obrigado a garantir ampla defesa de quem está sendo acusado de, digamos, discriminar alguém, ofender alguém, ou criar um discurso de... um discurso antidemocrático, que também é uma ofensa. Para a lógica da democracia, não existe discurso antidemocrático. Existem críticas ácidas ou não, só. E por aí vai. O Supremo está promovendo inconstitucionalidade ali, à luz do dia. Nós estamos vendo isso acontecer. A Constituição garante a liberdade de expressão e só veda o anonimato, justamente para permitir que alguém entre, obviamente, com um processo se sentir atingido. Mas a gente vê, de novo, há um imobilismo no Congresso. Quando o Congresso viu o Supremo declarar parte do marco civil da internet inconstitucional, o Congresso deveria agir rapidamente, porque ao criar um novo entendimento, o Supremo está legislando. E, de novo, o Supremo não pode legislar. Isso é ativismo judicial. Agora, é pior ainda, porque quem vai julgar esse órgão, o que pode, o que não pode, de que forma a rede social agiu ou não, é um órgão ligado ao Ministério da Justiça do Lula, que é concorrente à reeleição, que vai estar nesse processo eleitoral. Imagina só, ou vai ter autocensura pesadíssima das próprias redes sociais, ou a gente vai ver decisão olhando só para um lado, vinda do governo Lula. No caso, esse órgão ligado ao Ministério da Justiça.
3: Como votou o ministro... André Mendonça?
1: Votou com o ministro Dias Toffoli na questão do prazo.
3: Prazo.
1: Né? Então, Flávio Dino, Cristiano Zanin, André Mendonça, Cássio Nunes Marques e Alexandre de Moraes. Deixa eu voltar lá com o Consta, porque pelo que entendemos, esse julgamento ainda não encerrou, certo, isso, Marcília? Eles ainda precisam definir algumas questões.
4: Chegaram, secundárias.
1: Formaram maioria para o prazo de 60 dias, mas ainda precisam definir ali alguns parâmetros de quais plataformas vão se encaixar nas regras. Tem a questão da representação no Brasil, se vão exigir ou não. Algumas questões acessórias ainda estão em aberto. O julgamento deve continuar em relação a outros quesitos, Consta.
5: Pouco provável que saia coisa boa disso, né? Eu acho que os meus colegas já resumiram o grosso, vai ter autocensura, é um absurdo. Na verdade, o Supremo Tribunal Federal levantou a bola e o Lula cortou, mostrando uma vez mais que temos um consórcio no poder, né, tentando justamente avançar contra a liberdade de expressão nas redes sociais, porque foi com o advento das redes sociais que furamos as bolhas, né, hegemônicas da velha imprensa que a turma desse consórcio adorava, né? Então, eles não estão sabendo lidar com essas críticas, com essas verdades incômodas, e estão reagindo no melhor estilo chinês, né? O próprio Gilmar Mendes já disse que são todos ali admiradores do regime chinês. Então, eu vou dar um passo atrás só, porque eu tenho pouco a acrescentar em relação a isso, né? Acho que vai sair uma coisa medonha. Nós estamos vendo a criação do Ministério da Verdade mesmo no Brasil, né? Mas é quem está discutindo isso? Nós não podemos esquecer, né? Porque senão o Brasil vai banalizando o absurdo, né? É o Toffoli dando opinião do Taiaiá, é o Alexandre de Moraes discordando dos 129 milhões de contrato com o escritório da família, né? E o comunista Flávio Dino acrescentando a cereja final, né? Um comunista que está ali no Supremo. Então, veja, não pode sair nada bom disso. A composição do STF hoje, ela é toda voltada para mascarar e proteger corruptos, impedir críticas ao sistema podre e carcomido, do qual eles fazem parte e são ícones, e, obviamente, trazer esse DNA comunista que sempre calou dissidentes, né? Então, não pode sair nada bom disso, Paulo. Nós estamos vendo a conclusão de uma ópera bufa que está em andamento já faz tempo.
1: 19 horas, 5 minutos, a gente vai para um rápido intervalo comercial, volta já.
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1: Aproveitar esse clima de Copa, de bolão da revista Oeste, para comentar um pouquinho sobre a Copa do Mundo. A FIFA estima arrecadar cerca de 8 bilhões e 900 milhões de dólares com a Copa do Mundo deste ano, o maior faturamento anual da história da entidade. O valor representa quase 70% dos 13 bilhões de dólares previstos para todo o ciclo financeiro entre 2023 e 2026. A competição vai ser realizada nos Estados Unidos, México e Canadá e terá um formato inédito pela primeira vez. O torneio contará com 48 seleções e 104 partidas, ampliando o número de jogos em relação às edições anteriores. A expansão da Copa deve aumentar a audiência global, a venda de ingressos e as receitas com direitos de transmissão, patrocínios e pacotes de hospitalidade. A expectativa da FIFA é que o torneio reforce ainda mais o peso comercial do evento no futebol mundial. A Copa do Mundo, a gente lembra, claro, começou hoje às 16h, com um confronto entre México e África do Sul pela primeira rodada do Grupo A. Antes da partida, às 14h30, a FIFA realizou a cerimônia de abertura no estádio Azteca, com atrações como Shakira, J Balvin, Maná e Tayla. Shakira e Burna Boy interpretaram a música oficial desta edição da Copa do Mundo. Essa foi a terceira participação da cantora colombiana em cerimônias oficiais do torneio. Depois do jogo de abertura, Coreia do Sul e República Tcheca fecham a primeira rodada do Grupo A. A partida está marcada para hoje, às 11 horas da noite, no México. Deixa eu ver aqui no nosso bolão do Esporte, Oeste Esporte. Augusto Nunes colocou 2-0 hoje, então, para México e África do Sul.
3: 2-1, eu acho.
1: 2-1. 2-1. Fechou a partida em 2-0. O Marcília também está fora, perdeu.
0: Também estou fora, perdi.
1: E Rodrigo Constantino participou do bolão do Oeste Esporte? Não?
5: Não participei, não. Queria muito ir no jogo aqui, mas a FIFA está faturando essa montanha de dinheiro porque o ingresso está custando o preço de um rim.
1: Quanto está o ingresso, mais ou menos, para a gente ter uma ideia?
5: Porra, o que eu tentei levantar para o Brasil e Escócia, que vai ser aqui em Miami, era mais de $1,500 por pessoa.
1: Nossa, salgado, hein?
0: Até o Vorcaro, olhou e falou assim, ah, não, está muito caro. Não.
3: A Paula acertou na mosca, né?
1: Tá vendo?
3: Eu tinha acusado a Paula de ser aquele personagem do Nelson Rodrigues, aquela personagem que entra no Maracanã e pergunta quem é a bola. Acertou.
1: É, vocês ainda vão se surpreender muito comigo. Tenho o meu palpite para logo mais.
3: Isso, injusto.
1: República Tcheca e Coreia do Sul. Piotto, você está acompanhando, começou hoje. FIFA estimando aí um recorde bilionário de 8 bi, quase 9 bilhões de dólares com a Copa desse ano, o maior faturamento da história, 48 seleções, 104 jogos, é um evento gigantesco, mas, como disse o Consta, para poucas pessoas, né? 1.500 o ingresso, $1,500 ingresso para assistir.
0: $1,500, vamos lá, por 5, nós estamos falando de 6, 7.500 reais para assistir
1: um jogo. Na fase de grupo ainda, porque imagino que os jogos mais próximos ali, depois das quartas, fique até mais caro.
0: Agora, o fato dos Estados Unidos também estarem sediando a Copa e vão sediar a final e tudo mais, é que a FIFA continua de olho no maior mercado do mundo, né? Imagina se os americanos passarem a gostar efetivamente de futebol, imagina o quanto isso cresce em faturamento no esporte e, claro, a FIFA ganha. Porque o mercado americano ainda é uma trava, né? Tudo bem, o Messi joga lá no Miami, você tem alguns ex-jogadores europeus, inclusive, e brasileiros que jogam lá, mas não é um esporte ainda dos americanos, né? Está muito longe de ser, não dá para comparar a basquete, não dá para comparar o próprio futebol americano, não dá para comparar nada disso. É, mas você começa a criar um estímulo, e esse tipo de estímulo, sediando parte da Copa, e talvez uma parte principal da Copa, como é propriamente o encerramento, né, a final que chama a atenção do mundo inteiro, é óbvio que isso é uma jogada... Esses 8 pontos, quanto é? Quase 9 bi, né?
1: É, de faturamento, de dólares.
0: De dólares. Isso tende a ser muito maior daqui a pouco, se esse mercado americano realmente, digamos, entrar no trenzinho do futebol da FIFA.
3: Olha só, queria fazer um registro aí, dá tempo?
1: Claro.
3: Alguns, né, dos colunistas esportivos estão muito ridículos, né? Dois deles que andam juntos o tempo inteiro. Primeiro, eles censuraram a ida de uma menina chamada Virgínia.
0: Sim.
3: Foi namorada de algum jogador.
1: Do Vinícius.
0: Como repórter da TV Globo.
3: É. Ela pode ir lá para fazer. A Fátima Bernardes cobria a Copa. Tá? Ela vai lá para fazer outras coisas. E quem é que tem a ver com isso? Aí eles publicam cartas. É o Juca Kfouri, aquele amigo.
0: Trajano.
3: Trajano. Estão desempregados faz um tempão. Agora foram contratados pelo governo. Se eles aparecerem lá no exterior, eles estão indo por conta do governo. A Virgínia vai por conta de uma emissora. Bom, agora eles estão escalando o time brasileiro pelo critério da ideologia. Então, se está errado o Neymar ter ido, não porque talvez ele esteja contundido no dia do jogo, não, mas é Bolsonaro. É. Bolsonaro, vota no Bolsonaro, amigo do Bolsonaro, e aí vai. É, cada declaração que dá um jogador, vem a ele, já conseguiram ligar a eleição, a convocação da seleção brasileira. É demais, né?
0: É.
3: Pelos critérios deles, não iria o Nelson Rodrigues. E o Nelson Rodrigues é simplesmente o seguinte, depois daquele jogo contra o Uruguai, 50, surgiu a expressão complexo de vira-latas, que a primeira-dama, a Janja, quis usar uma coisa dessa, foi elas. Se enrolou toda, então, mas olha só o Nelson Rodrigues, a literatura do Nelson Rodrigues. Assim, quero aludir ao que eu poderia chamar de complexo de vira-latas. O Brasil, aqui tem ele, Brasil. Somos uns narcisos às avessas que cospem na própria imagem. A inferioridade que o brasileiro se coloca voluntariamente em face do resto do mundo.
0: Sim.
3: É isso que ele chama de complexo de vira-lata. Na final de 50, éramos superiores aos adversários, a discutir. O time do Uruguai era muito bom. E ainda levávamos a vantagem do empate. Mas a seleção ganhou de humildade diante do Uruguai. Jamais foi tão evidente, eu diria mesmo, espetacular, o nosso vira-latismo. Perdemos de maneira abjeta. Os uruguaios nos trataram a pontapés como se fôssemos vira-latas. Não é melhor ler isso do que ler, não? Neymar? Não, está com 34 anos e é bolsonarista. A dupla não viajou, a Virgínia foi.
0: Se o Brasil perder a Copa, é capaz de dizer que a culpa é do Bolsonaro.
3: É claro, claro.
0: É inacreditável isso daí.
1: Deixa eu só jogar para o Consta, pegar uma carona no que disse o Piotto. Consta, como é que está o clima aí nos Estados Unidos de Copa do Mundo? Tem alguma possibilidade aí do futebol se tornar o queridinho dos americanos? Assim como é, por exemplo, futebol americano, que tem um evento Super Bowl gigantesco. Como é que está o clima por aí?
5: Ainda não, Paulo. Bom, começou hoje, né? Vamos ver. Mas eu não percebo isso ainda e olha que minha amostra é bastante enviesada, né? Muitos latino-americanos aqui em Miami, meu filho de 8 anos é obcecado por futebol, né? Na escola dele, ele joga futebol, está fazendo summer camp de futebol, então eu tenho esse viés, eu convivo dentro dessa pequena amostra, desse pequeno universo, uma bolha, né? Que curte muito Copa do Mundo aqui nos Estados Unidos, mas não é... O esporte que realmente mexe, o Trump nem vai, né? Nem foi, né? Na abertura, não é algo que mexe com os corações. Aqui até o beisebol, o chatinho do beisebol está à frente do soccer, né? Porque futebol é futebol americano, então ainda falta um tempo. Eles estão investindo muito, está melhorando, trouxeram bons jogadores, o time de Inter Miami aqui, com Messi, com Soares, é quase uma mini Argentina, né? Então a coisa está melhorando, mas ainda vai levar um tempinho, na minha opinião.
3: Estou acompanhando com muito mais interesse a final do basquete, né? Entre Nova York e San Antônio.
1: Olha, Augusto Nunes acompanhando.
3: Uma multidão em Nova York saiu baita jogão, depois, né? da vitória do time do New York Knicks em San Antônio.
0: A mídia de lá está fazendo um escrutínio para saber se o cestinho da partida votou no Trump e votou no Democrata.
1: O Donald Trump não foi à abertura da Copa do Mundo, mas teve integrante
3: no jogo.
1: Quem?
3: O Trump assistiu ao jogo.
1: O jogo de hoje?
3: De basquete.
1: Não, estou falando da Copa do Mundo.
3: Não, então, estou dizendo.
1: Ah, ele foi no de basquete, exato. Basquete. Pois é, mas o que eu quero dizer é que o Trump não foi, mais integrantes do Ministério Público lá do Ceará foram.
0: Ah, pronto.
1: Olha só.
0: Ah, é?
1: É, o Ministério Público pagou mais de R$44 mil em diárias e também ajudas de custo para 3 integrantes da instituição acompanharem a Copa do Mundo. 2 promotores e o Procurador-Geral de Justiça do Ceará foram autorizados a participar de atividades relacionadas ao torneio nos Estados Unidos. Passagens, hospedagem e ingressos serão pagos pelos próprios participantes. Segundo a entidade, a agenda tem caráter institucional e técnico, atenção, com foco no acompanhamento de protocolos de segurança, gestão de multidões e prevenção de conflitos. Segundo o Ministério Público, as informações obtidas durante a Copa deste ano devem ser utilizadas no planejamento da Copa do Mundo Feminina de 2027, da qual Fortaleza será uma das cidades sedes. Marcília, estou olhando para você, Ministério Público do Ceará, R$44 mil de ajuda de custo para acompanhar a Copa do Mundo nos Estados Unidos.
0: Qual Ministério Público vai investigar esse Ministério Público?
3: Lá vem outra ladroagem.
0: Pois é, precisa aqui de procurador agora, precisa de promotor para investigar promotor. né? O Brasil é uma piada. Quer dizer, a menos que esses senhores aí joguem bola, não sei se foram convocados, alguma coisa assim, não faz nenhum sentido. É óbvio que não faz sentido. Assim, é um negócio... Porque o Brasil, então, a desculpa é que vai ter o campeonato de futebol feminino e uma das cidades-sedes é Fortaleza. Então, eles foram lá para aprenderem.

0: Nenhuma outra cidade sede foi. Então, só eles precisam aprender. Então, se eles precisam aprender e os outros não, me parece que eles não aprendam com o dinheiro deles. Eles não
1: Eles não
0: conseguem
1: foram
0: aprender
1: para
0: sozinhos.
1: Belém acompanhar a Copa.
2: É, boa. Ver se aprenderiam gestão de multidões.
1: Basta ir para o interior do Ceará, que tem, o Ceará sofre com violência pesadíssima lá.
0: Agora, é um
1: Tem
0: negócio.
1: atuação de gangue, de facção criminosa.
2: Eu quero ver a prestação de contas dos
0: É.
2: três integrantes do Ministério Público. Relatório de protocolos de segurança, gestão de multidões e prevenção de
0: Agora é um
2: conflitos.
0: negócio risível, mas é sério, porque isso daí é o meu dinheiro, nosso, todo o nosso dinheiro pagando para três pessoas irem para a Copa do Mundo com dinheiro público.
1: E o procurador-geral foi, né?
2: Foi.
1: Mais dois promotores. Então ele mesmo se autorizou, porque quem autoriza que dois promotores do Ministério Público vão e mais o procurador-geral? Tem alguém acima do procurador para liberar, assinar a nota?
2: É isso. 19 horas 21 minutos. A gente fala agora sobre economia, porque o endividamento das famílias brasileiras atingiu o maior nível desde o início da série histórica, em 2015. Segundo pesquisa da Confederação Nacional do Comércio, o percentual de famílias com dívidas chegou a 81,6% em maio. O índice considera compromissos financeiros como cartão de crédito, cheque especial, empréstimos e financiamentos. O cartão de crédito segue como a principal fonte de endividamento, presente em 84,6% dos casos. A entidade alerta que o crédito rotativo continua entre as modalidades com os juros mais elevados do mercado. Piotto, mais um recorde histórico para o Brasil. Infelizmente, a
1: Veja
2: notícia não é boa.
1: só, é o maior desde 2015. Quem estava no governo em 2015? Dilma Rousseff. Quando comparam o Lula 3 a Dilma 2, aí está uma explicação. O endividamento das famílias, e aí é outra coisa que chama atenção nessas pesquisas que têm mostrado o Lula à frente dos outros candidatos. Esse endividamento das famílias está pegando pesado. O governo lançou aquela negociação. Negocia, como é que chama?
2: Desenrola?
1: O Desenrola 2, que na verdade é só o prenúncio do Desenrola 3, porque não se atacou nenhuma das razões que geram endividamento das famílias. Nesse momento é o quê? Uma economia fraca, apesar desses números do IBGE, uma economia que não está gerando emprego formal com aumento de renda de verdade, uma economia que tem juros altos e inflação que mina o poder de compra das pessoas, elas gastam mais para consumir o mesmo que consumiam no mês passado. Ou seja, nada disso está sendo atacado. Mais que isso, eu não estou retreinando as pessoas. Nós temos um avanço de inteligência artificial, tecnologia, uma série de coisas nas empresas, ninguém está sendo treinado. Você imagina que alguém do Bolsa Família está sendo treinado para alguma coisa? Essas pessoas vão ficar alijadas da economia do país, vão continuar dependentes de algum auxílio. Esse endividamento é só um sinal. Isso aqui, para usar uma expressão, um jargão aí, né? É só a ponta do iceberg. A coisa é muito pior. É, me perdoem pelo lugar comum, mas é só o que é a parte visível. Nós temos uma coisa muito pior. Por baixo você tem famílias que não vão sair do endividamento, e se saírem, vão sair momentaneamente, porque elas não estão conseguindo renda. É só perguntar para as pessoas se elas acham que realmente está melhor a vida delas. Se não está melhor para a vida delas, se elas não estão tendo mais renda, se elas não estão tendo aumento de salário, ou qualquer renda que seja, elas não vão sair do endividamento. Dívida é uma coisa que você precisa pagar. A partir de pagar, você, obviamente, começa a construir alguma reserva. Elas não têm reserva, as reservas estão comprometidas, e mais que isso, elas acabam tendo de recorrer ao pior endividamento que tem no cartão de crédito, porque é, digamos, a modalidade mais acessível. Mas é uma vez só, né? Na segunda não paga, fica endividado e vai pagar 400 de juros por cento ao ano.
3: O Desenrola 2 veio para dar um jeito no Desenrola 1. É isso, né?
1: É.
2: É
3: Pois
2: é,
3: criativo o governo.
2: consta, eu estava até ouvindo alguns analistas falando do desempenho do presidente Lula nas pesquisas, que o desenrola teria sido um fator positivo, a questão da isenção do imposto de renda para quem ganha R$ 5.000, e aí tem aí os fatos, né? O endividamento das famílias batendo recorde, né? Na média histórica, o maior índice desde 2015.
4: Paula, o PT não vai descansar enquanto não tiver 100% esse indicador, né? Todas as famílias muito endividadas e dependendo do Estado para tudo, né? Das migalhas, do assistencialismo que foi absolutamente turbinado. Agora, o economista da XP Investimentos fez um levantamento e calculou em 240 bilhões de perdão de dívidas, de isenção de impostos, de aumento de gastos, de estímulo econômico, 200 bilhões dos quais fora do orçamento, ou seja, chama-se pedalada fiscal. O Piotr lembrou, né, do 2015, que era o governo Dilma, e foi exatamente isso, repetir, a insanidade é repetir tudo de novo e esperar resultado diferente, diria Einstein, né? Nós estamos vendo a mesmíssima coisa acontecer, o PT está quebrando o Brasil uma vez mais, o governo está emitindo tesouro, o título do tesouro, a IPCA mais 8% ao ano, isso é nível de agiotagem. Agora, não adianta culpar o mercado, é culpa do governo irresponsável, perdulário. Nessa questão do endividamento das famílias, você pode até dizer que existe um fator aí estrutural de pouca educação financeira, dívida cara com cartão de crédito, essas coisas todas. Mas é a esquerda radical que não quer, né, ensinar educação financeira nas escolas. Por que será? Porque eles têm interesse nessa mentalidade, nessa postura que leva muitas vezes à bancarrota, à quebradeira geral e depois todo mundo dependendo do Estado. Veja que Santa Catarina, por exemplo, é o Estado onde menos tem assistencialismo. Não é coincidência que seja o Estado onde a esquerda menos se cria.
2: 19 horas 27 minutos, Sem Filtro vai para um rápido intervalo, a gente volta já.
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6: 7h28.
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2: E o presidente Lula decidiu recorrer ao Supremo Tribunal Federal para tentar impedir a entrada em vigor das chamadas pautas-bomba aprovadas pelo Senado com impacto nas contas públicas. A ação terá como base o entendimento do próprio Supremo de que a criação de novas despesas deve vir acompanhada

0: de ser compartilhada por todos os poderes da República. Piotr, ainda ontem falamos aí da aprovação dessa pauta da renegociação de dívida para o setor do agro. Era uma pauta chamada de pauta bomba por aliados do governo. O presidente Davi Alcolumbre está nesse cabo de guerra com o presidente Lula já há algum tempo, desde a recusa, a rejeição do nome do Messias à vaga no Supremo Tribunal Federal. Foi para lá e conseguiu aprovar esse pacotão de medidas, Piotr.
1: Eu vou começar pela questão rural. Eu tenho, obviamente, como qualquer negócio no mundo, o agronegócio também tem seus ciclos. Você pode ter um problema de seca, você pode ter um problema internacional, enfim, e o negócio, às vezes, você tem uma baixa. Mas o caso brasileiro, a gente precisa levar em conta a deterioração da administração que, trazida pelo governo Lula, este terceiro mandato. Não apenas a questão dos juros, que é a principal coisa que os produtores rurais reclamam. Você tem um juro de quase 15% hoje na taxa Selic, mas ninguém consegue pegar isso a 15%. Vai pegar muito mais, a 30%, 25% e por aí vai. Isso se tiver, digamos, o que se chama de relacionamento com o banco. Além disso, você tem problemas de segurança jurídica. Você tem um país em que o governo é amigo de quem invade terras no campo, ou seja, você não tem segurança jurídica em relação à propriedade privada. Você cria uma série de problemas que gera justamente essa situação. Mais que isso, do ponto de vista diplomático, também o governo Lula criou um problema, porque se chama, podemos chamar, da galinha dos ovos de ouro da economia brasileira, que é o agronegócio. 50% da balança comercial depende do agronegócio, acho que 30%, um terço, né, um pouco mais de um terço, em torno de um terço do PIB vem do agronegócio brasileiro, que há 30 anos era infinitamente menor do que é hoje. Veja só o que é tecnologia aplicada no campo, competência, porque não basta você ter terras. Terras um monte de lugar tem, mas aqui no Brasil conseguiu-se fazer, por exemplo, coisa da Embrapa, mérito da Embrapa, soja no Cerrado, no Centro-Oeste brasileiro. Diante dessa situação, algumas empresas podem ter errado na administração, mas a maioria sofre justamente com o que se chama dessa conjuntura econômica. Chamar de pauta bomba porque você tem que trazer algum jeito de renegociar essas dívidas, você tem casos mais graves no Rio Grande do Sul de pessoas que atentaram para a própria vida porque não conseguem pagar a dívida. Gente que está com aquela terra, e são pequenos e médios produtores, a maioria é pequena, inclusive. Não consegue pagar a dívida e aí o sujeito fica desesperado. Bom, vai a casos extremos. Isso não pode ser tratado com normalidade, isso tem que ter alguma intervenção. Agora, você vai pedir dinheiro para um governo que nesse momento está com problemas sérios fiscais e a culpa é só dele, porque ele herdou o caixa do governo com 54 bilhões de superávit primário, ou seja, o governo gastou 54 bilhões menos no último governo Bolsonaro do que arrecadou, ou seja, você gerou um superávit. O governo Lula tem produzido déficits recorrentes desde o primeiro ano da volta, em 2023, 2024 e 2025, e também deve produzir outro déficit agora. Aí vem todas essas outras determinadas. O país está começando a ficar asfixiado por alta de impostos, por juros altos e tudo mais, e você começa a ter outros setores reclamando alguma ajuda. E quando você tem um problema como esse, e você sabe que o governo é responsável direto pela maior parcela da culpa da situação que nós estamos vivendo hoje, aí o governo vai lá e reclama que não pode, é porque não dá, é pauta bomba daqui. Não, chamar de pauta bomba não vale. Para este caso, não vale. Se você for lá tirar um monte de esqueleto do armário, de coisas que o sujeito poderia ter tido isso e aquilo, benefício lá de 1980 a 1990, tudo bem. Você traz um problema sério para agora. Agora, este caso específico, o agro não estava indo mal até o governo Lula chegar. E vai ter uma safra recorde, porque só depende do homem do campo. Tem problemas, por exemplo, a questão diplomática com relação a você negociar a possibilidade de ter insumos para o agronegócio. Estou falando de fertilizantes. Mas a diplomacia do governo Lula é ruim, é extremamente ruim. O agronegócio está numa situação de quase calamidade do ponto de vista financeiro, sobretudo para a maioria dos pequenos, médios, né? Porque a situação econômica do governo é ruim, a ponto de afetar até o agronegócio, que tem um mercado gigantesco lá fora.
0: Consta, quero te ouvir também nessa pauta, nesse combo, tem então a renegociação da dívida do agro, a questão do piso salarial para médicos e cirurgiões dentistas e também a mudança nas regras de aposentadoria de agentes comunitários, esse pacotão que foi aprovado no Senado e o Palácio do Planalto, Lula promete bater a porta do Supremo Tribunal Federal para tentar mudar essa situação. Eu me lembrei do caso do IOF, né?

0: O Congresso aprovou, parou no Supremo, e aí foi uma canetada do ministro Alexandre de Moraes que, enfim, acabou travando tudo.
1: E por uma postagem recente do ministro Gilmar Mendes, um textão enorme, né, já dá a entender que ele está junto com o Lula nessa. Né? Então, a tecla SAP que a gente pode interpretar é a seguinte: olha, só o Lula pode apresentar pautas bomba, né? Só o governo federal pode implodir com orçamento de vez. Acho que o Piotr já foi técnico aqui, né? Cada caso é um caso, é preciso avaliar aí item a item, né? Em vez de chamar tudo de pauta bomba, como se houvesse uma espécie de boicote do Congresso no apagar das luzes, né? Não é bem disso que se trata, mas eu acho no mínimo curioso, né? A turma do governo do PT preocupada com o orçamento, com não ter dinheiro para pagar esse saco de bondade, né? Acabei de mencionar aqui um estudo da XP Investimentos que mostra que 200 bilhões de reais foram, de alguma forma, gastos ou abdicados em termos de receita, né? Sem constar no orçamento, pedaladas, né? Esse é o governo Lula que está preocupado, supostamente, com as pautas bombas. É pura hipocrisia.
0: Lembrado, consta, o ministro Gilmar Mendes publicou textões na Rede X, melhor dizendo, só para trazer o finalzinho do que diz o ministro Gilmar Mendes, já dando um direcionamento, né? Ele diz o seguinte sobre esse tema: o Supremo possui jurisprudência pacífica sobre o tema. A ausência desses estudos prévios gera a inconstitucionalidade da medida legislativa. É preciso, pois, ter responsabilidade fiscal e fidelidade à Constituição, evitando-se a criação de despesas casuísticas, inobservância às regras postas, o que pode gerar a invalidação da medida e, portanto, sua ineficácia. Então, já está antecipando aí um voto e o juízo de valor do ministro, do decano Gilmar Mendes. E mais uma notícia sobre economia: o Tribunal de Contas da União aprovou, mas com ressalvas, as contas do governo Lula referentes ao ano de 2025. O relator do caso foi o ministro Benjamin Zimler. Uma das ressalvas envolve os recursos destinados pelo governo federal a empresas estatais que não dependem diretamente do Tesouro para funcionar. Segundo o parecer, o governo não acompanhou de forma adequada o uso desses recursos, principalmente nos casos em que os valores ficaram parados ou geraram rendimentos financeiros. O relator também destacou a situação dos Correios, que enfrentam crise econômico-financeira. Segundo Zimler, a análise usada para autorizar a garantia federal não demonstrou de forma suficiente a viabilidade do plano de reestruturação da estatal, nem sua capacidade de pagamento. Além das ressalvas, o TCU fez alertas ao governo sobre o avanço das despesas obrigatórias, dos mínimos constitucionais e das emendas parlamentares. O parecer do tribunal segue agora para análise do Congresso, Marcília, que é, então, o responsável pelo julgamento final dessas contas apresentadas pelo TCU, pelo Tribunal de Contas da União.
2: Sujo, falando do mal lavado. É o TCU não aprovando as contas do Lula, é o sujo falando do mal lavado. Nem o TCU é confiável e muito menos as contas do Lula, né? Então, enfim, que as contas do Lula têm problema. Aliás, eu duvido que o Lula saiba fazer contas, já começa aí, né? Mas que as contas, falando sério, do Lula têm um problema, não tenho dúvida. Tenho dúvida. Lula está tirando do nosso bolso para as coisas se equilibrarem minimamente, ainda assim não tem fim.
3: E nem... as contas são examinadas pelo TCU.
2: E aí o TCU vai examinar. O mesmo TCU que passou vergonha no caso Master, no caso Vorcaro, que queria, enfim, se meter com o Banco Central, esse mesmo TCU agora quer falar do Lula. Bom, ele não pode falar de ninguém.
3: Eu só queria registrar isso. Como é fácil enxugar o governo, né? Acaba com o TCU, por exemplo, o que acontece? Gastamos menos. É. E só?
2: Cabide de emprego. Aliás, o Tribunal de Contas da União, né, tem um apelido, que é o Tribunal de Faz de Conta.
3: É isso aí.
0: E a Corte Interamericana de Direitos Humanos determinou o fechamento imediato do centro de detenção El Helicoide, em Caracas, na Venezuela. A decisão condena o regime venezuelano pela prisão ilegal e pelas torturas sofridas pelo ativista Jorge Rojas Riera. Segundo o tribunal, o local não é compatível com as garantias fundamentais dos direitos humanos. Riera foi preso durante um protesto em 2003 e permaneceu detido até 2009. Ele foi vítima de agressões físicas e os fatos nunca foram investigados pelas autoridades venezuelanas. A corte também determinou a reabertura das investigações, a punição dos responsáveis e uma cerimônia pública de reconhecimento das violações. A decisão, no entanto, enfrenta obstáculos, já que o regime de Nicolás Maduro deixou de reconhecer a jurisdição da Corte Interamericana. E nós vamos para um rápido intervalo comercial, voltamos já.
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0: Estamos de volta em Oeste Sem Filtro. Agora a gente acompanha os vídeos da nossa audiência.
6: Olá, boa noite, sou Lucianildo, aqui do Rio Grande do Norte, Caicó, Rio Grande do Norte. Quero parabenizar a todos que fazem o Oeste Sem Filtro. Muito obrigado por cada aula, na verdade são aulas que vocês dão aí todo dia, né? Que tem nos libertado, né? Tem libertado o Brasil, né? Através do conhecimento. Então que Deus abençoe e um forte abraço.
7: Olá, Revista Oeste, boa tarde, tudo bem? Meu nome é Liliane, falo aqui de Lucas do Rio Verde. Mando um abração aí a todos da banca, que eu sou super fã de vocês. Eu não sei o que é pior, né? Ver segurar, barrar a chance de baixar a idade penal ou ver esse ser que se diz ser nosso presidente dar esse tipo de exemplo para os brasileiros. Eu não sei. É, eu falo que o Brasil adora a fila da vergonha.
8: Boa noite, pessoal da Oeste Sem Filtro. Sou Edgar, falo aqui da cidade de Botucatu, interior de São Paulo, acompanhando aqui as notícias que não param, né? As notícias sempre se renovam, mas em torno de uma mesma coisa, né? Nosso Brasil pedindo socorro, nossa população pedindo socorro, e a Oeste traz a informação aí de acordo com o que realmente é, né? Sem ficar passando pano para esse governo, para esse desgoverno, né? Então estamos aqui acompanhando e torcendo para que o nosso Brasil dê certo, né? Não só na Copa do Mundo que está aí, mas também na política, né? Que nós possamos tomar um rumo aí para um caminho de prosperidade, um caminho novo aí, diferente do que a gente está, tá bom? Um abração a todos.
0: É isso, Edgar, que assim seja. De Botucatu, São Paulo, obrigada pela participação, pelo carinho também da Liliane, de Lucas do Rio Verde, Mato Grosso. Não é a primeira vez que essa cidade aparece aqui, tem muita gente na audiência acompanhando o programa, lá de Lucas do Rio Verde.
3: Polo do Agro.
0: Aí, ó, Polo do Agro.
3: Ótimo.
0: Em Mato Grosso, e também o Lucenildo de Caicó, no Rio Grande do Norte. Obrigada pela participação, pela audiência. E assim, mais uma edição de Oeste Sem Filtro fica por aqui. Na sequência, tem o comentário de Alexandre Garcia. Depois você segue acompanhando a nossa programação com a Força do Agro, com Joyce Mafesoli. E hoje, quinta-feira, tem Arena Oeste. E Adalberto Piotto recebe o cientista político Christian Lobauer. Piotto, vamos rapidamente convidar a nossa audiência?
3: Vamos lá. 8h30 da noite, você acompanha essa entrevista com Christian Lobauer. Só preciso antecipar também que na quinta-feira da semana que vem, às 8h30 da noite, na Arena Oeste, nós receberemos o pré-candidato do PL à presidência da República, o senador Flávio Bolsonaro. Foi remarcada essa entrevista para quinta-feira, dia 18. Dia 18, 8h30 da noite, ao vivo aqui na Oeste. A Paula e o Augusto estarão comigo, inclusive, na bancada de entrevistadores.
0: Eu ia falar que estaremos na audiência, não, estaremos na bancada dessa vez. Muito bom. Rodrigo Constantino, muito boa noite. Conta para a gente do seu artigo de amanhã. E até quinta que vem.
1: Boa noite, Paula, Mestre Augusto, Piotto, Marcília, toda a audiência. Eu mostro como o PT vem destruindo o Brasil uma vez mais, né? Então, não tem praga maior do que o petismo. Para a economia, então, nem se fala. Acho que a turma vai gostar. Boa noite a todos.
0: E me despeço, então, dos meus parceiros de bancada, porque preciso entregar o bastão para os próximos programas da casa. Adalberto Piotto, André Marcília, Augusto Nunes, obrigada pela companhia nesta quinta-feira. E a você que nos acompanha, uma ótima noite, bom descanso, até amanhã.
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10: 7h50. 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
2: 8h23.
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0: Olá, já voltamos a falar de futebol. O Haiti alterou sua camisa para a Copa do Mundo, que retratava uma cena de guerra na batalha do país por independência, depois que a FIFA disse que elas violavam seus regulamentos sobre discurso político. Durante o processo de revisão, a FIFA determinou que certos elementos visuais poderiam ser interpretados de maneira diferente, de acordo com seus regulamentos sobre equipamentos e, por fim, solicitou modificações no design, afirmou a empresa que desenvolveu os uniformes. Kleber Ramos, direto do Esporte Total.
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Divulgamos a seguir um depoimento de fé enviado para a sede desta Igreja Apostólica. A senhora Luzia da Silva Costa Sena clamou aos céus em favor de uma filha, a senhora Marinês, e foi atendida, como informou em depoimento de fé, remetido de Cacoal, estado de Rondônia, recebido na sede desta Igreja Apostólica em agosto de 2025. Essa filha e o marido estavam casados há 15 anos e muito desejavam um filho. No entanto, após exames específicos, uma médica havia declarado que, devido a anormalidades nos órgãos internos femininos, essa paciente não teria como engravidar, informação que muito a entristeceu. Compadecida, a senhora Luzia incentivou a filha a ter fé e esperança no poder da Santa Avó Rosa e do Santo Irmão Aldo e a não desanimar. Também passou a clamar aos céus em favor dela. O tempo passou e, em certa ocasião, a senhora Marinês se sentiu mal e indisposta. Quando ela passou

0: atendimento médico. Este informou que, devido à suspeita de doença cancerosa nas mamas, ele a medicaria e, seguidamente, a encaminharia a um hospital hospitalizado para tratamento daquela doença. Porém, incentivada pelo marido, ela fez um teste de gravidez, cujo resultado foi positivo e que muito alegrou a todos eles. Graças ao amparo celeste, essa senhora teve um período gestacional sem intercorrências e, no devido tempo, deu à luz a um menino perfeito e saudável, o Samuel, que passou a ser a alegria de toda a família. Reconhecida pelo atendimento do clamor que levou aos céus em favor dessa filha, também pela vida e saúde do netinho, a senhora Luzia direcionou ações de graças à Santa Vó Rosa e ao Santo Irmão Aldo, extensivas a Deus Pai, a Jesus e a Maria Santíssima. Prezados ouvintes da Hora Milagrosa, convidamos a todos para que venham participar das reuniões da Igreja Apostólica, que são realizadas nesta cidade de Cascavel, estado do Paraná, com reuniões aos sábados às 19 horas e aos domingos às 18 horas, e no segundo domingo de cada mês às 10 horas da manhã, e quinzenalmente às terças-feiras às 19 horas e 30 minutos. O endereço é Rua Agostinho dos Santos, número 1883, Jardim Alvorada. Serão todos muito bem-vindos.
1: Prezado ouvinte, Maria Santíssima e a Santa Vó Rosa, benditas mães celestiais, legaram perfeito exemplo de fé e confiança na justiça e no poder de Deus Pai. Quando na terra viveram, elas não vacilaram diante das adversidades da vida e cada uma ao seu tempo cumpriu com honra e dignidade a missão que recebeu do Senhor Deus. Para aquele que nos dias presentes crê em Deus Pai e em nosso Senhor Jesus, elas são o consolo e o aconchego divino nas horas incertas e difíceis da vida, o amparo e a proteção para o lidar cotidiano e a paz e o conforto nas horas de alegria. Confies nessas benditas mães celestiais, ó ouvinte. Contudo, recomendamos que sejas prudente com os teus pensamentos, a fim de que, diante das incertezas deste mundo, a desesperança não abale nem diminua a tua confiança em Deus Pai e nos seus santos. A justiça divina é perfeita e é exercida pelo Pai Celestial, que a tudo vê e a tudo conhece, até o mais íntimo do coração humano. Assim sendo, não é recomendável que, ouvindo a este ou aquele, apliques juízo de valor a respeito de quaisquer circunstâncias, sejam elas individuais ou coletivas. Ó ouvinte, vamos em frente com coragem, fé no poder celestial e firme confiança na proteção das benditas mães celestiais, Santa Vó Rosa e Maria Santíssima.
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0: Estamos apresentando A Hora Milagrosa e na sequência vai falar-lhes o pastor James Alessandro Prates.
1: Prezados ouvintes, a todos os meus cumprimentos. Desejo que a graça de Deus o Pai, de Jesus Cristo, nosso Senhor, de Maria Santíssima, nossa Mãe Celestial, da Santa Vó Rosa, o glorioso Espírito Consolador e do Santo Irmão Aldo esteja aí em seu lar. E se merecerem, desejo que essas bênçãos permaneçam em suas vidas, proporcionando a cada um vida, paz, saúde, bem-estar, felicidade, enfim, que tudo de bom possa reinar em sua vida e em seu lar. Muito agradeço pela sua audiência e deixo um convite para sempre que puder, ouça nosso programa. Hoje eu quero compartilhar com todos os nossos ouvintes uma parábola de Jesus, que serviu para aqueles tempos, enquanto Jesus ainda estava realizando o seu ministério, e hoje, para nós, ela tem o mesmo significado e valor que teve naquela época. Quando Jesus usava parábolas para ensinar, elas geralmente não eram entendidas pelo povo, e muitas vezes nem pelos próprios discípulos de Jesus. Tanto é verdade que quando a multidão se afastava, Jesus reunia os seus discípulos e explicava alguma dessas parábolas. O Divino Mestre assim fazia porque muitas coisas não podiam ser faladas de forma tão clara e objetiva. Daí Jesus usava as parábolas para pregar a multidão. E muitas dessas parábolas ficaram registradas nos livros dos apóstolos. Porém, a parábola que eu escolhi como tema desta mensagem, ela é clara e foi falada para todos entenderem naquele tempo e para que nós, hoje, pudéssemos aprender do mesmo ensinamento de Jesus que foi pregado há muitos anos atrás, porém muito atual. Eu estou falando da parábola do construtor prudente e o construtor insensato. E o apóstolo São Mateus assim escreveu as palavras de Jesus. Portanto, quem ouve estas minhas palavras e as pratica é como um homem prudente que construiu a sua casa sobre a rocha. Caiu a chuva, transbordaram os rios, sopraram os ventos e deram contra aquela casa. E ela não caiu, porque tinha seus alicerces na rocha. Mas quem ouve essas minhas palavras e não as pratica é como um insensato que construiu sua casa sobre a areia. Caiu a chuva, transbordaram os rios, sopraram os ventos e deram contra aquela casa, e ela caiu, e foi grande a sua queda. Jesus disse isso há tantos anos atrás, e é como se esse ensinamento fosse novo, tendo em vista a riqueza que há neste ensinamento do Divino Mestre. Naquele tempo, muitos não entenderam Jesus. Recusaram seus ensinamentos, não confiaram nele como Filho de Deus, não creram nele como deveriam ter crido, e apenas uma pequena parte de pessoas deram valor aos seus ensinamentos. Tanto é verdade que Jesus foi julgado e condenado à morte, com uma multidão gritando para que aquele homem, autoridade máxima na época, soltasse um salteador e condenasse o Filho de Deus. Mas essa é uma outra mensagem. O que eu quero dizer com esses esclarecimentos é que sempre existiu os insensatos. Sempre teve na terra pessoas que não valorizaram a vida, não deram valor aos ensinos de Jesus, não procuraram pôr em prática os frutos de uma vida piedosa, uma vida consagrada a Deus. E sempre quando isso aconteceu, foi grande a ruína para a vida espiritual e muitas vezes até material para essas pessoas. Existem muitos ouvintes que desde quando ouviram falar da pregação desta igreja, ouviram falar de Jesus através deste programa, ouviram falar da Virgem Maria, que desde quando ouviram falar da Santa Vó Rosa e do Santo Irmão Aldo, e a maneira tão carinhosa que a Igreja Apostólica prega a respeito da vida dos santos, aqueles que deram valor a essas palavras, aos ensinamentos aqui proferidos, é como se estivesse construído uma casa sobre a rocha. E podem testemunhar desta verdade. Quantos que me ouvem agora já foram atendidos pelas preciosas bênçãos que está com os santos desta igreja? Muitos já foram livres de desastres, acidentes, doenças e até mesmo da morte. Muitos não conseguiam ser felizes por mais que tentassem, por mais que queriam, não alcançavam a verdadeira felicidade. Mas como deram valor aos ensinos de Jesus pregado por esta igreja, conseguiram obter a tão almejada felicidade. Muitos foram livres dos vícios que os dominavam por muito tempo. Outros conseguiram a paz para sua família. Quantos estavam com um casamento quase perdido e quando ouviram falar da Santa Vó Rosa, ouviram falar do profeta Aldo, a paz dentro do lar voltou a reinar e o casamento que estava quase desmanchado. Hoje são casais felizes e agradecidos a Deus e a Jesus pela recuperação que tiveram. Isso, prezados ouvintes, é fato. É a obra grandiosa que esta igreja está realizando na vida de todos aqueles que Jesus comparou como os construtores prudentes. Essas pessoas alcançaram esses feitos maravilhosos para a vida deles porque souberam ouvir, foram sábios, foram prudentes e, como deram valor à mensagem de Jesus, foram alcançados pela unção preciosa de Deus. Isso porque tiveram muita fé. Não duvidaram do poder que reveste esta igreja. Essas pessoas construíram suas casas na rocha. Não que elas não tenham encontrado dificuldades nessa trajetória. Encontraram sim, e foram grandes as lutas enfrentadas por essas pessoas. Mas quando se constrói uma casa sobre rocha, nada pode derrubar. Foi essa a demonstração que Jesus fez. E isto é uma plena realidade. E muitos dos que me ouvem são provas desta verdade. Porque nada pode abalar uma estrutura bem feita. Nada pode vencer a vida de uma pessoa fiel. Porque Jesus não deixa. A Santa Vó Rosa não permite. E o primaz Santo Irmão Aldo faz de tudo para interceder por uma pessoa fiel que sabe crer e que sabe obedecer a Deus. E quantas pessoas já ouviram este programa, já tiveram a oportunidade de conhecer a obra do Consolador, já foram até abençoados e quando surgiram as lutas, veio as dificuldades, veio as tempestades, as fortes chuvas, como exemplificou Jesus, a casa foi desmoronada, foi a ruína, porque não estava verdadeiramente edificada. A casa que construíram foi sobre a areia. Muitas pessoas poderiam até hoje desfrutar da grande bênção que a Santa Vó Rosa dá para o seu povo. Mas como não deram valor a esta palavra santa, como não deram valor a esta água viva, pois a doutrina apostólica é uma fonte de água viva, que redime, consola, conforta, dá alívio às dores, ajuda na solução dos mais diversos tipos de problemas. Enfim, é uma doutrina completa. Mas como recusaram esta doutrina na vida dessas pessoas, só existe a tristeza. Não que esta seja a vontade de Deus, de Jesus e do Consolador, porque a vontade deles é ver todos felizes. Deus não fez ninguém para sofrer. O sofrimento é algo que se encontra no caminho largo. Querendo ou não, o sofrimento está lá. E quando eu falo sofrimento, é tudo que venha tirar a paz, como por exemplo os vícios, os maus costumes, as brigas, os xingamentos, a falta de amor e tudo que não é bom para ninguém. Tudo isso é fruto de quem optou por construir a casa sobre a areia, que sem estrutura logo desmoronou. Prezados ouvintes, hoje eu faço uma pergunta: onde estão construindo sua casa? Será que é sobre a rocha? Ou é sobre a areia? Ouvem nosso programa porque realmente querem ser alcançados pela total proteção divina? Ou ouvem nosso programa querendo algo para si e logo que isso acontecer irão virar as costas para o Consolador? Eu espero que todos os nossos ouvintes estão realmente alicerçando sua casa sobre a rocha, com muita fé no Consolador, a Santa e Bendita Vó Rosa. E no Santo Irmão Aldo, se assim estiverem, irão ser muito felizes em sua vida e verão grandes maravilhas acontecer. Verão como é bom e como é maravilhoso uma vida com Deus, mesmo vivendo neste mundo tão mau. E quando surgirem as lutas, às dificuldades na vida, poderão ter a certeza que serão vencedores. Nada neste mundo poderá lhes derrotar, porque estão com Jesus, com a Virgem Maria, com a Santa Vó Rosa e com o Santo Irmão Aldo. E estando com estes santos, estarão seguros. Amigo ouvinte, ouça sempre a nossa programação. Aqui irá ouvir algo que te alimente, que te dê paz. E se ainda não participou de uma reunião da Igreja Apostólica, eu estou te convidando. Venha participar conosco de uma reunião. E o senhor, a senhora e você, jovem, poderá conferir de perto os nossos objetivos, os nossos ideais e o que queremos para a sua vida. A Santa Vó Rosa e o Santo Irmão Aldo ficarão muito felizes em te ajudar a construir sua casa sobre a rocha, isto é, a ter uma fé firmada na verdade, uma vida de paz, uma vida que agrade a Deus em tudo, que não despreza os mandamentos divinos, uma vida que em hipótese alguma irá duvidar de Deus e de Jesus e do que eles são capazes de fazer em favor de uma pessoa assim. Aí sim, quando surgir as lutas, serão abençoados e com toda certeza alcançarão as vitórias. Creiam assim, prezados ouvintes, e que a graça de Deus, de Jesus, de Maria Santíssima, da Santa Vó Rosa e do Santo Irmão Aldo, estejam com todos. Amém. E agora, irei orar em favor de todos. Ó Santíssimo Deus, soberano Pai Celestial, muito te louvamos nesta hora. Adoramos também o teu amado Filho Jesus, que quando esteve aqui na Terra, nos deixou mensagens lindas. E uma dessas mensagens, eu pude desfrutar junto com esses ouvintes, a parábola do construtor prudente e do construtor insensato. Adoramos também a nossa Mãe Maria Santíssima. Adoramos e reverenciamos o nosso poderosíssimo Espírito Consolador, a nossa bendita e santa Vó Rosa. Toda essa adoração é porque o Senhor, em comunhão com o seu Santíssimo Espírito, juntamente com os seus santos, nos faz compreender que realmente precisamos estar com as nossas casas alicerçadas sobre a rocha. E nos alerta que se construirmos nossa casa sobre a areia, certamente teremos problemas. Neste momento de oração, venho suplicar a tua bênção, ó Deus bendito, para todos os ouvintes do programa Hora Milagrosa. Roga a tua bênção e proteção para todos os que estão enfermos. Peço que Jesus e Maria Santíssima possam estar no lar desses ouvintes, levando saúde, paz e alegria. Peço que a Senhora Santa Vó Rosa abençoe os pais que me ouvem. Peço que a Senhora dê sabedoria a eles, para que eles possam educar e corrigir seus filhos. Peço que a Senhora abençoe as mães que estão à espera de seus filhinhos, que quando, na hora do nascimento da criança, tudo possa ocorrer na mais perfeita normalidade e que a criancinha venha nascer com saúde. Peço para todos os nossos ouvintes, pois muitos estão precisando da graça divina para o alívio dos mais diversos problemas que estão tirando a paz da vida deles. Agora eu peço à Senhora Santa Vó Rosa para ungir a água e o óleo que esses ouvintes estão apresentando à Senhora, e quando eles forem fazer uso desses elementos, eles possam ter a solução que precisam. Prezados ouvintes, recebam as bênçãos de Deus o Pai, de Jesus o Salvador, de Maria Santíssima Rainha dos Céus, da Santa Vó Rosa, o glorioso Espírito Consolador, e recebam também as bênçãos do glorioso profeta de Deus, o primaz Santo Irmão Aldo. Amém.
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12: 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As notícias do governo federal que movimentaram o país no dia de hoje.
13: Olá, boa noite.
14: Boa noite para você que nos acompanha em todo o país.
13: Quinta-feira, 11 de junho de 2026.
14: Vamos ao destaque do dia, habitação.
13: Mais de 100 mil famílias terão posse de imóveis em periferias de 31 cidades.
14: Novo PAC vai investir 138 milhões de reais para que as prefeituras transfiram a titularidade dos imóveis.
13: Presidente Lula destaca que imóveis públicos ociosos também serão destinados a moradias e outras políticas.
15: A minha ideia era fazer uma prateleira de terra disponível para que a gente não precisasse ter invasão.
14: E ainda, queda no desmatamento.
13: Na Amazônia, a redução foi de 61% em maio desse ano, comparado a maio do ano passado.
14: E no Cerrado, a queda foi de 12%. O presidente disse que apresentará os dados aos Estados Unidos para reverter tarifas contra o Brasil.
13: E nós vamos falar também do Exame Nacional do Ensino Médio.
14: Inscrições terminam amanhã e o presidente do INEP, Manuel Palacios, conversa conosco sobre o que você precisa fazer para não perder a chance de fazer a prova.
13: Na apresentação da Voz do Brasil, Mariana Jungmann ilustra. Luciano Seixas.
14: E acompanhe a gente ao vivo. Acesse radiogov.ebc.com.br ou canal Gov na sua TV aberta.